0: Credenciamento de carros e motos para quem usa esses veículos como instrumento de trabalho.
1: Uma lei sancionada hoje garante a continuidade de programa de renovação de frota e inclui também veículos de transporte escolar.
2: Com a sanção da lei, o Move Brasil terá continuidade e passa a se tornar uma política permanente. O programa oferece financiamentos mais acessíveis de veículos utilizados em atividades remuneradas, como transportes de passageiros e entregas. Agora, além de mototaxistas, taxistas e caminhoneiros, motoristas de transporte escolar também vão poder renovar suas frotas, com taxas de juros mais baixas. As regras para essa categoria ainda serão regulamentadas. O ministro da Secretaria-Geral da Presidência da República, Guilherme Boulos, comentou que o programa também permite a aquisição de carros elétricos.
3: O carro elétrico é um desejo dos taxistas, dos motoristas, porque para além do ganho ambiental, o carro elétrico tem um custo operacional muito menor do que a gasolina ou álcool. E o Move Brasil também priorizou carros elétricos ou híbridos para que pudessem ser utilizados por essas categorias que trabalham a partir do seu carro.
2: Pelo Move Brasil é possível comprar automóveis novos, movidos a etanol, flex, elétricos ou híbridos, de até R$200 mil e parcelar em até 84 vezes. No caso das motos, o prazo para pagamento é de 48 meses. Os juros do Move Brasil são de 12,6% ao ano para homens e 11,5% para mulheres. O ministro do Planejamento e Orçamento, Bruno Moretti, explica como funciona o pagamento das parcelas.
4: Na prática, é um sistema de amortização que garante que a prestação começa menor para caber no bolso da trabalhadora e do trabalhador e, ao longo do tempo, na medida em que o trabalhador aumente sua renda, aumente sua produtividade, o valor sobe, mas ele, na partida, começa menor para garantir que o trabalhador possa acessar.
2: Até agora, mais de 48 mil carros e 19 mil motos foram financiados pelo Move Brasil. Para aderir, os motoristas precisam estar cadastrados nas plataformas de transporte ou de entregas há pelo menos 6 meses e ter realizado ao menos 100 corridas nesse período. No caso dos taxistas, é preciso ainda estar com licenças e registros ativos e com regularidade fiscal. Mais informações pelo gov.br/movebrasil. Reportagem Graziele Bezerra.
0: Segurança nos aeroportos e no ar. A Agência Nacional de Aviação Civil, a ANAC, começa a aplicar novas regras para passageiros que tenham comportamentos que comprometam a proteção ou a ordem durante viagens de avião.
1: A Resolução número 800 busca estabelecer procedimentos mais claros para situações de indisciplina e reforçar a segurança durante o transporte aéreo.
0: Para nos ajudar a entender o que muda a bordo nos aeroportos, vamos conversar com a repórter Gabriela Noronha. Boa noite, Gabriela. Então, Gabriela, a resolução foi assinada hoje, foi em março, e começa a valer hoje. E o que muda na vida do passageiro e quem trabalha no aeroporto?
5: Olha, muitas mudanças agora com a resolução, viu, Luciana? Boa noite, Nazi, uma boa noite a todos que nos ouvem na Voz do Brasil. Então, vamos começar a explicar. Essa resolução número 800, ela busca estabelecer procedimentos mais claros para situações de indisciplina e reforçar a segurança durante o transporte aéreo. Além disso, essa resolução ela vai listar uma série de comportamentos proibidos e também regulamento, tratamento e providências necessárias a serem dispensadas ao passageiro. Né? Essa medida entra em vigor a partir desta segunda-feira e vale tanto para passageiros no interior das aeronaves em voos domésticos nacionais, quanto para conexões em voos internacionais, respeitando as legislações aplicáveis e as exceções previstas em lei. A grande novidade é que agora existe um critério muito claro dividindo as infrações por gravidade. O passageiro que arrumar confusão leve, ou seja, como ignorar os comissários ou usar o celular na hora errada, recebe aí advertências e multas menores. Já quem fumar a bordo, por exemplo, ou ameaçar funcionários, cometer agressões ou importunação sexual, entra na faixa de faltas graves e gravíssimas. E nesses casos, ele pode até ser banido de voar.
1: Agora, Gabriela, o que a tripulação pode fazer no momento dessa confusão dentro do avião?
5: Nazi, a resolução dá total respaldo legal.

0: local para que os comissários e o comandante ajam rapidamente. A companhia aérea pode agir para controlar a situação de indisciplina. E dependendo do que estiver acontecendo, a equipe pode orientar ou advertir o passageiro, realizar a contenção física temporária dessa pessoa indisciplinada, usando lacres ou algemas de contenção do próprio kit da aeronave, e também solicitar o apoio da Polícia Federal. O piloto também tem autoridade para realizar um pouso forçado no aeroporto mais próximo para expulsar o infrator. Dados divulgados pela ANAC mostram que o número de passageiros indisciplinados no Brasil aumentou quase 70% em um ano. De janeiro a setembro de 2026, já foram 800 casos. Destes, 154 foram gravíssimos. E olha, de acordo com o ministro de Portos e Aeroportos do Brasil, Tomé Franca, o objetivo da resolução aprovada em março deste ano é garantir a segurança e o bem-estar de todos os usuários e trabalhadores do transporte aéreo. Vamos ouvir.
1: Então, proteger quem viaja, a tripulação, proteger também quem trabalha em solo é o foco, né, dessa resolução, a proteção do passageiro. Então, e dos tripulantes, dos trabalhadores. Então, esse é o foco da resolução. A resolução não tem um foco de punir, a resolução tem um foco de proteger, de trazer segurança para o transporte aéreo brasileiro.
2: Gabriela, como você disse mais cedo agora, em alguns casos o passageiro fica impedido de voar. Isso porque foi criada uma lista de banimento chamada no-fly list. Você pode explicar como ela vai funcionar aqui no Brasil?
0: Luciana, essa é uma das principais inovações aí da norma. A no-fly list é uma lista de restrição de voos. Então, os passageiros que cometerem infrações classificadas como gravíssimas poderão ser proibidos de voar em qualquer companhia aérea comercial do Brasil por um período aí que varia de 6 a 12 meses, vai depender da infração. E os sistemas das empresas serão interligados para bloquear a compra de passagens, o check-in e o embarque aí do CPF penalizado.
3: Agora, Gabriela, existe algum direito de defesa desse passageiro que for incluído nessa lista?
0: Sim, a aplicação do banimento temporário de voar é feita inicialmente pela própria companhia aérea onde ocorreu o incidente. No entanto, a empresa é obrigada a notificar formalmente o passageiro, garantindo a ele o direito à ampla defesa e ao contraditório dentro de um processo administrativo regulamentar. O diretor-presidente da ANAC, Thiago Feinstein, explica que a empresa deve comunicar também a infração do passageiro à agência dentro de um prazo que varia conforme a gravidade, e as infrações gravíssimas, por exemplo, precisam ser informadas imediatamente. O diretor-presidente também destaca que a resolução prevê punições para as empresas que negarem essa defesa aí do passageiro. Vamos ouvir.
4: Se a companhia aérea não der o amplo direito de defesa para o passageiro, a companhia aérea também será punida pela ANAC. Haverá uma decisão de primeira instância, o passageiro pode recorrer, uma decisão de segunda instância, e a ANAC estará sempre monitorando todos esses passos e sempre também de ouvidos abertos, para que os passageiros também possam nos procurar para dar segurança e amplo direito de defesa do passageiro.
2: Gabriela, em relação ao passageiro, quais são as penalidades previstas para quem passa do limite?
0: Agora vamos para a parte que pesa no bolso, né? E as multas administrativas começam aí em R$500 para infrações leves, mas podem chegar a R$17.500 em casos graves ou gravíssimos. E vale lembrar que esse valor, Luciana, é apenas a multa administrativa da ANAC. A companhia aérea ainda pode processar o passageiro na justiça comum para cobrar os custos de um pouso forçado, por exemplo. E o passageiro ainda pode responder criminalmente na Polícia Federal. E olha só, quem estiver interessado em saber mais detalhes sobre essas novas regras, a resolução está disponível na página da ABAR, no endereço pareceexagero.com.br.
3: Muito bom. Obrigado, Gabriela, pelas informações ao vivo aqui no estúdio da Voz do Brasil.
2: O setor cultural representa cerca de 3% do produto interno bruto brasileiro, índice que representa a riqueza do país.
3: E para dar voz a todos, artistas, produtores, agentes culturais, pesquisadores e outros integrantes da área podem participar da eleição do Conselho Nacional de Política Cultural.
2: Quem conversou com a Mariana Jungmann sobre o assunto foi a secretária de Articulação Federativa e Comitês de Cultura do Ministério da Cultura, Roberta Martins. Vamos ouvir.
5: Roberta Martins, bem-vinda à Voz do Brasil, um prazer ter a senhora conosco aqui.
6: Obrigada, adoro esse programa.
5: Vamos então falar do Conselho Nacional de Política Cultural, começar falando o que que é esse órgão, em que ele atua. A senhora pode dar exemplos práticos pra gente dessa atuação?
6: Todas as políticas sociais têm conselhos, conselhos para acompanhar a política pública junto do poder executivo, do governo, como a gente fala. Então, um conselho, e no nosso caso, um Conselho Nacional de Política Cultural, o Conselho Nacional que acompanha as políticas nacionais que são construídas pelo governo federal junto com essa representação da sociedade civil, que juntos criam, acompanham, fiscalizam e deliberam coisas importantes da vida da política pública de cultura no Brasil.
5: E para a gente ter essa participação da sociedade, a gente tem eleições, então inscrições estão abertas. Então eu queria que a senhora falasse também para a gente quem é que pode participar das eleições para esse conselho, quem é que pode se inscrever tanto para ser conselheiro quanto para votar no conselho, porque isso também está aberto,
6: isso,
5: né?
6: Isso. Isso que é o mais legal. A gente conseguiu esse ano fazer um processo totalmente online e, além dele ser online, um processo simplificado. Para você ser eleitor, você se credencia para votar na área da sua atuação. Se você é do teatro, você se credencia para votar nos conselheiros do teatro. Para você votar na música, você se credencia no lugar, lá na nossa plataforma, que vai votar nos candidatos a conselheiros nacionais da música. Para isso, você, para ser eleitor, tem que comprovar um ano de atuação. Se você atua na área, no setor, você tem um portfólio, você tem um currículo. Todo mundo tem um currículo.
5: Uhum. E aí você... Quem é do setor cultural, então, né? Sempre tem seu portfólio ali.
6: Maravilhosos, né? A produção cultural brasileira é tão intensa. Então, a gente tem muita gente para participar desse processo. A pessoa vai lá, comprova um ano para ser eleitor. E para ser eleito, tem que ter um pouco mais de bagagem. Então, a gente está pedindo 3 anos de comprovação de atuação no setor. Esse processo tem sido super rico, porque a gente simplificou a forma das pessoas entrarem neste lugar, que é pensar políticas públicas junto com o governo.
5: Muito bem. O processo eleitoral também, ele está garantindo aí diversidade, a representatividade no conselho, que é uma coisa muito importante, né? Quais são as regras, né, para essa diversidade? Por que que é tão importante garantir, assim, que não tenha um grupo muito homogêneo, vamos dizer assim?
6: Porque a sociedade brasileira é isso, essa diversidade maravilhosa. Então, a gente pensou em alguns condicionantes. O primeiro deles é que a gente tivesse pessoas de todas as regiões, do norte, do sul, do leste, do oeste. Ou seja, a gente precisa que as pessoas do Brasil inteiro estejam, não apenas das macro-regiões, mas pensar em chegar em representações dos interiores. Isso para nós é importante, então esse é o primeiro condicionante. E depois a gente pensou nos povos. Os povos indígenas, a gente precisa valorizar a cultura indígena do Brasil. Ela está ligada não apenas à relação com a natureza, mas com a produção cultural, com esse lugar que a gente tem tão especial. Então, temos cotas para pessoas indígenas. Nós também temos cotas para pessoas negras. Parte da fonte da beleza e da diversidade cultural brasileira reside na cultura negra. Então, é importante que a gente tenha pessoas que são ligadas a esses processos da produção da cultura negra também. E a gente, uma delas é que ter no mínimo uma pessoa de cada colegiado nacional, que eu já vou explicar o que é, com deficiência. Nós precisamos trazer as pessoas com deficiência para esse universo da participação política. Essas pessoas precisam ser vistas na sua integralidade. Isso é uma ousadia nossa, que vai exigir também aprendizado por parte do governo. E a segunda ousadia é ter paridade. A política precisa enxergar as mulheres como lá sentadinhas à mesa e orientando a política. Então, a paridade de mulheres no conselho, a gente está buscando e vai conquistar.
5: Agora, existe aí um edital, né, que já está disponível com todas as regras, e tem até um tutorial também para quem quiser participar como eleitor ou se candidatar, também entender melhor como fazer isso. Onde é que as pessoas podem acessar esses documentos?
6: Graças a Deus, a gente tem muitos recursos tecnológicos. A eleição é toda eletrônica e a gente tem um portal incrível chamado Vota Cultura, onde tem recursos.

0: facilidade para ampla e plena, linguagem simplificada, a letrinha tá grande e a gente precisa que a pessoa esteja no GovBR, o que é um aprendizado também para o brasileiro. Todas as coisas agora oficiais, elas estão lá no GovBR, a gente precisa dominar. Então, entrou no GovBR, se inscreveu, mandou lá, fez o upload, que é subir a documentação, você já pode estar apto para votar ou para ser votado. E aí você escolhe, você pensa, tá na sua hora de contribuir com o povo brasileiro, ser conselheiro junto com a gente? Pensa nisso, gente, e vem somar com a gente também.
1: Então, só pra gente concluir, vamos dar o serviço, até quando vão as inscrições?
0: Molezinha, 22 de setembro, a gente tá com as inscrições até dia 22 de setembro. E anota aí, é no portal do Vota Cultura. Vota Cultura. .cultura.gov.br. votacultura.cultura.gov.br. É molezinha, vem com a gente participar, porque quanto mais a gente participa, mais a gente democratiza esse Brasil e é nos conselhos que a gente precisa fortalecer também para poder fazer valer a voz do povo.
1: Muito bem, nós conversamos com Roberta Martins, secretária de Articulação Federativa e Comitês de Cultura do Ministério da Cultura. Muito obrigada, Roberta, pela
0: entrevista. Obrigada a vocês e vem com a gente. Vota Cultura no Conselho Nacional de Política Cultural.
2: É na despedida de uma pessoa que outras podem ser salvas.
3: A doação de órgãos no Brasil depende da autorização de familiares.
2: Por isso, este mês, Setembro Verde é para lembrar sobre esse desejo. Converse com a sua família sobre a intenção de ser um doador.
4: No Brasil, cerca de 49 mil pessoas estão na fila aguardando a doação de um órgão para continuar vivendo. Dados do Ministério da Saúde apontam que cerca de 45 mil esperam por um rim. O publicitário Leandro Cavalcante fazia parte dessa fila. Ele esperou durante quase 2 anos fazendo hemodiálise para receber um rim e fala da gratidão de voltar a ter uma vida normal.
5: Tudo tem continuidade, então é pensar que aquele fim daquela vida, ela pode perpetuar ou continuar em outra vida.
4: Segundo o Ministério da Saúde, o Brasil tem o maior programa público de transplante de órgão do mundo. Quase 90% dos transplantes são feitos pelo Sistema Único de Saúde, o SUS. E um único doador falecido pode salvar mais de 8 vidas e também beneficiar outras pessoas com a doação de tecidos. O nefrologista Giuseppe Gatto fala sobre quem pode ser um doador.
6: Nós temos 2 tipos de doação. Nós temos doador vivo e o doador falecido. O doador vivo, que é a família até 4º grau, seja avô, tio, primo, o primo de 1º grau, né? Irmão, pai. E nós temos o doador falecido. O nosso doador falecido é aquele que teve uma morte muito específica, que é a morte encefálica, aonde o cérebro morreu, ele não funciona mais, mas todos os outros órgãos estão funcionando.
4: Leandro Cavalcante fala de um presente recebido de alguém que ele não conheceu.
5: Seja doador, a única coisa que você deixa por aqui são as coisas boas que você fez e a intensidade que você deixou as coisas para as outras pessoas.
4: No Brasil, a manifestação da vontade de doar em vida é importante, mas autorização para doação após a morte depende da família. Por isso, conversar com familiares é fundamental, como alerta o nefrologista Giuseppe Gatto.
6: A nossa legislação, ela define que quem escolhe se você vai doar ou não é a sua família, não é você. Então é muito importante que a gente manifeste à nossa família o interesse de ser doador.
4: O Dia Nacional de Doação de Órgãos, celebrado em 27 de setembro, foi criado para conscientizar a população sobre a importância de conversar com a família sobre a vontade de ser doador. Reportagem Cleide Lopes.
3: No Brasil, a cada grupo de 100 mil idosos acima de 80 anos, quase 3 mil foram internados por pneumonia só no ano passado, de acordo com dados do Ministério da Saúde.
2: Agora, idosos com 85 anos ou mais contam com uma nova proteção pelo SUS.
3: É a vacina Pneumo20, que já está disponível nos postos de saúde de todo o país.
2: O imunizante reduz risco de internações e de quadros graves nas idades mais avançadas, quando as infecções respiratórias costumam ser mais agressivas.
1: Nova vacina para idosos está disponível no Sistema Único de Saúde para pessoas com 85 anos ou mais. A vacina pneumocócica 20 valente conjugada, conhecida como Pneumo 20, protege contra a doença e formas graves, como pneumonia e meningite. Segundo o Ministério da Saúde, a estimativa é de que mais de 2.300.000 pessoas façam parte do público-alvo em todo o país. A distribuição das doses começou neste mês de setembro. O envio das próximas doses vai considerar critérios como o número de pessoas que podem ser vacinadas, a média mensal de aplicações e os estoques disponíveis. Para receber o imunizante, é necessário apresentar documento que comprove a idade, sem necessidade de prescrição médica. A indicação da Pneumo 20 varia de acordo com histórico de vacinação contra a doença. Para mais informações, acesse gov.br/saúde. Thaísa Vitória para a Voz do Brasil.
3: E essa agora vai para quem gosta de ler.
2: A plataforma Mac Livros mantém um acervo digital 100% gratuito, que reúne mais de 25 mil títulos organizados em 26 categorias temáticas.
3: A divisão permite explorar acervos específicos, como clássicos, juvenis, biografias e poesia.
7: Clássicos da literatura, best-sellers e lançamentos do mercado editorial. A Biblioteca Digital do Brasil, conhecida como Mac Livros, reúne um catálogo variado com mais de 25 mil títulos gratuitos. E a organização do acervo é feita para agradar diferentes perfis de leitores, como explica a diretora de apoio à gestão educacional da Secretaria de Educação Básica do MEC, Anita Stefani.
8: O Mac Livros tem mais de 25 categorias, então atende uma diversidade enorme de gostos. Você pode ter biografias, aventura, clássicos, obras infanto-juvenil, poesia, contos, enfim, tudo que você precisar está no Mac Livros.
7: Somando mais de 450 mil horas de leitura, o que equivale a 51 anos, a plataforma registra forte engajamento. Entre os destaques dos mais procurados está Torto Arado, de Itamar Vieira Júnior. A diretora Anita Stefani faz uma sugestão de leitura.
8: Olha, eu acho que o que eu mais gostei de ler foi o Vegetariana, que tá super em voga, né? Porque ganhou, inclusive, prêmios e tal. E ele tá disponível no Mac Livros. Mas é também interessante ver e um tipo de literatura que eu não conhecia tanto, que é a literatura de quadrinhos. E que tem alguns exemplares disponíveis e que é interessante ler pelo Mac Livros.
7: Para saber como usar e outros detalhes sobre o Mac Livros, acesse agora mesmo gov.br/MEC. Reportagem Gilberto Evangelista.
2: E essas foram as notícias do governo federal.
3: Uma realização da Secretaria de Comunicação Social da Presidência da República.
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3: Fique agora com as notícias do Poder Judiciário e do Congresso Nacional. Uma boa noite.
2: Boa noite, até amanhã.
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11: STF vai decidir se crise humanitária pode dispensar visto para reunião familiar no Brasil.
12: Para o STJ, famílias acolhedoras mantêm guarda provisória de crianças mesmo após saírem do programa.
11: Governo federal vai apurar falhas da Uber e da 99 no atendimento a idosos e pessoas com deficiência.
12: Boa noite, eu sou Arthur Filho.
11: E eu sou Walter Lima.
12: Supremo Tribunal Federal vai decidir se situações de crise humanitária podem justificar a dispensa de visto para permitir a reunião familiar de estrangeiros no Brasil.
11: O julgamento, ainda sem data definida, vai orientar os limites da atuação do Poder Judiciário em situações nas quais exigências migratórias entram em conflito com direitos fundamentais, especialmente o direito à convivência familiar em contextos de crise humanitária. Fernanda Porto.
13: O caso envolve um cidadão do Haiti que vive no Brasil e pediu autorização para que a esposa e a filha pudessem entrar no país sem a apresentação do visto. O pedido foi negado pelo Tribunal Regional Federal da 4ª Região. No recurso apresentado ao Supremo, o Ministério Público Federal argumentou que o direito à reunião familiar deve ser preservado, especialmente quando dificuldades administrativas impedem, na prática, que o estrangeiro consiga solicitar o visto. Em sessão plenária virtual, o STF reconheceu por unanimidade a repercussão geral da questão. Isso significa que a decisão será tomada no julgamento do mérito, que deverá orientar casos semelhantes em todo o país.
12: Famílias acolhedoras que saíram do programa público de acolhimento podem continuar com guarda provisória de crianças.
11: Essa decisão é do STJ ao manter crianças com três famílias acolhedoras na cidade mineira de Itapeva. Fátima Uchoa.
14: Os ministros consideraram os vínculos socioafetivos ao longo de mais de 2 anos de convivência entre as crianças e as famílias acolhedoras. Segundo a relatora no STJ, ministra Nancy Andrighi, as medidas de proteção previstas no Estatuto da Criança e do Adolescente e no Sistema Nacional de Adoção e Acolhimento visam a atender o superior interesse da criança e do adolescente. E o juiz não pode basear a transferência para abrigos públicos sem haver riscos para as crianças. A guarda provisória com as famílias acolhedoras vale até o julgamento da ação que pode retirar o poder familiar dos pais biológicos.
12: Começou hoje a Semana Nacional da Execução Trabalhista.
11: Durante 5 dias, os tribunais regionais do trabalho vão concentrar esforços para garantir o pagamento de direitos reconhecidos pela Justiça. Repórter Nídia Rios.
15: Já pensou ganhar uma ação trabalhista e não receber o valor devido? É justamente para evitar situações como essa que a Justiça do Trabalho promove todos os anos a Semana Nacional da Execução Trabalhista. A 16ª edição da campanha será realizada entre os dias 14 e 18 deste mês, em todos os 24 tribunais regionais do trabalho do país. Quem tem uma ação trabalhista nessa fase pode procurar a vara do trabalho da sua região ou entrar em contato com um advogado que acompanha o caso.
12: Governo vai apurar falhas da Uber e da 99 no atendimento a idosos e pessoas com deficiência.
11: A medida atende a uma recomendação feita pelo Ministério Público Federal. Vanessa Pereira.
16: A Secretaria Nacional do Consumidor, a Senacom, acatou a recomendação e vai apurar casos de cancelamento de viagens motivados pela idade avançada do passageiro ou pela presença de equipamentos assistivos, como cadeira de rodas, bengalas, muletas e cães-guia. A secretaria, que integra o Ministério da Justiça e Segurança Pública, já notificou as empresas Uber e 99 para que esclareçam quais medidas adotam quando há recusa de transporte nesses casos. A recomendação do MPF também foi encaminhada às duas empresas, que ainda não informaram quais providências pretendem tomar.
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12: A você, uma boa noite.
11: E até amanhã.
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18: Eu sou Paula Groba.
19: E eu sou Humberto Pinheiro.
18: E estes são os destaques de hoje do Jornal do Senado, que começa agora.
19: Projeto de Lei Orçamentária 2027 chega ao Congresso com reajustes travados pelo arcabouço fiscal e regra de ouro.
18: Regulação das redes sociais divide especialistas em audiência no Senado.
19: Um terço dos alunos do ensino médio já apostou em bets, segundo pesquisa.
20: Boa noite.
21: Boa noite.
20: As bets já fazem parte da rotina de muitos jovens brasileiros. Uma pesquisa da Frente Parlamentar Mista da Educação revelou que um terço dos estudantes do ensino médio já apostou em jogos online.
21: Diante desse cenário, um projeto do Senado quer diminuir o apelo das apostas e reforçar a proteção de quem está mais vulnerável a esse tipo de jogo. Repórter Raíssa Abreu.
22: Uma pesquisa da Frente Parlamentar Mista da Educação, em parceria com o Instituto Equidade.info, mostrou que 9,5% dos estudantes brasileiros de 11 anos já fizeram apostas online. A proporção aumenta com a idade e entre os alunos do ensino médio, 1 a cada 3 estudantes já teve experiência com bets. Foram ouvidos, entre agosto e setembro, 1.912 estudantes de 191 escolas públicas e privadas no país. Para diminuir o apelo das plataformas de apostas online proibidas para menores de 18 anos, especialmente junto aos grupos mais vulneráveis, a Comissão de Ciência e Tecnologia do Senado acaba de dar parecer favorável a um projeto que amplia as restrições à publicidade e ao patrocínio das bets. A proposta foi apresentada pela senadora Damaris Alves, do Republicanos do Distrito Federal, e por outros 6 senadores que fazem parte da Frente Parlamentar Mista da Saúde Mental.
23: É um projeto construído a várias mãos. Eu só tenho a honra de ser a primeira signatária, mas foi construído com especialista, com a participação de parlamentares, Câmara e Senado, um corpo técnico extraordinário, e a gente está preocupado realmente com essa questão da saúde mental por causa do vício nos jogos de apostas.
22: O objetivo do projeto é limitar o que chama de publicidade predatória, aquela focada no sofrimento humano. Para isso, propõe restringir a propaganda de bets em rádios, TVs, uniformes esportivos, redes sociais, eventos culturais, plataformas de streaming e campanhas com influenciadores digitais. De acordo com informações do Ministério da Saúde, os atendimentos na rede pública relacionados a jogos e apostas cresceram 140% entre 2018 e 2025. Em julho, diante do aumento dos casos de endividamento e até de suicídio associados aos jogos, o Ministério da Fazenda determinou que a publicidade das apostas viesse acompanhada de advertência sobre os riscos envolvidos, a exemplo do que acontece com a propaganda de cigarros e bebidas. A proposta deve ser votada no plenário.
20: O projeto de lei orçamentária de 2027, que chegou ao Congresso, prevê o preenchimento de mais de 48 mil cargos vagos e a criação de 4.704 novas vagas no setor público federal.
21: Mas o ritmo dessas nomeações e a realização de novos concursos terão que respeitar as travas do arcabouço fiscal, que limitam o crescimento real das despesas com pessoal a, no máximo, 0,6% ao ano. Os detalhes na reportagem de Douglas Castilho.
24: A proposta orçamentária atual reserva ao todo 3,84 bilhões para a criação e o preenchimento de cargos públicos em 2027. No entanto, pelas regras fiscais em vigor, chamadas de arcabouço fiscal, o crescimento real do gasto com servidores de cada poder não pode passar de 0,6% acima da inflação ao ano, quando as contas estiverem no vermelho. Além desse mecanismo, o consultor de orçamento do Senado Federal, Sérgio Machado, explicou que a autorização não gera obrigação de contratar.
25: É uma autorização legislativa e orçamentária para a realização de determinadas despesas com o pessoal. Ele não se confunde com dotação orçamentária e muito menos representa uma despesa de execução obrigatória.
24: O projeto de orçamento já prevê gastos acima do permitido em quase 53 bilhões de reais com despesas de salários e aposentadorias. Isso exigiria a aprovação de um projeto de lei de crédito suplementar para cumprir outro limite fiscal, a chamada regra de ouro, norma constitucional que impede a dívida do Estado para pagar esse tipo de gasto.
20: O país já tem pelo menos 36 casos de sarampo confirmados, com maior concentração em São Paulo. No Amazonas, parte dos casos tem origem no Peru, que enfrenta um surto da doença.
21: No Senado, a preocupação com o desenvolvimento de vacinas de importância estratégica para o país levou à criação de uma subcomissão. As informações com o repórter Pedro Pincer.
0: Depois de 36 semanas avaliadas, São Paulo totalizou 32 ocorrências, sendo duas infecções novas na semana mais recente. Simultaneamente, o Amazonas confirmou 3 casos importados do Peru na cidade de Tabatinga. O quadro acende um alerta para a vigilância epidemiológica, especialmente em áreas de fronteira, em meio a surtos da doença em outros países das Américas. Mas desde 2024, o Brasil é considerado pela Organização Pan-Americana de Saúde um território livre de sarampo, como ressaltou o senador Marcelo Castro, do MDB do Piauí, ex-ministro da Saúde.
1: Enquanto notamos aumento alarmante de casos de sarampo em outras partes do mundo, no Brasil, reforçamos a vigilância e promovemos ampla cobertura vacinal visando prevenir surtos e garantir a proteção para todos. Infelizmente, não podemos deixar de mencionar o período sombrio que vivemos recentemente, quando o negacionismo em relação às vacinas permitiu que doenças antes eliminadas, como o sarampo, voltasse a ser um problema.
0: A Comissão de Ciência e Tecnologia aprovou em agosto a criação de uma subcomissão permanente para acompanhar o desenvolvimento científico e tecnológico de vacinas de interesse nacional. O colegiado deverá acompanhar pesquisas, projetos estratégicos, financiamento e produção de vacinas, além de promover o diálogo entre pesquisadores, empresas, órgãos públicos e agências de fomento. Hoje, a vacina contra o sarampo faz parte do calendário nacional de vacinação do SUS para pessoas de 12 meses a 59 anos. Quando há circulação do vírus, porém, o Ministério da Saúde recomenda ainda a aplicação da chamada dose zero em bebês a partir de 6 meses.
20: E os limites para a regulação das redes sociais sem restringir a liberdade de expressão foi tema de discussão em uma audiência pública do Conselho de Comunicação Social do Congresso.
21: Especialistas divergiram sobre a necessidade de regras mais rígidas para combater abusos e o risco de restrições excessivas. A reportagem é de Yasmin Rodrigues.
4: Até onde regular as redes sociais sem transformar a moderação de conteúdo em censura? Essa foi uma das principais questões levantadas durante a audiência pública do Conselho de Comunicação Social do Congresso. Um dos problemas apontados durante a audiência foi a falta de transparência das próprias plataformas. A diretora do Internet Lab, Fernanda Campanucci, afirmou que as regras utilizadas pelas empresas são genéricas e devem ser mais transparentes.
5: Transparência real sobre os critérios de moderação. Só vai funcionar se tiver essa transparência real. Na prática, os termos das plataformas são genéricos demais. Como ela regula o seu espaço, as regras que ela define. Isso deixa um limbo, tanto para o usuário quanto para o moderador.
4: A audiência também discutiu o que se espera de uma eventual regulação. A presidente do Conselho, Patrícia Blanco, destacou que as contribuições apresentadas durante o debate podem ajudar o Congresso na construção dessas regras.
6: Que esses registros, essas contribuições possam ajudá-los na hora da decisão, para que a gente tenha um ambiente digital, que a gente consiga, de fato, excluir as questões relacionadas a discurso de ódio, à intolerância, à desinformação.
4: Mas a criação de novas restrições também recebeu críticas. Para o diretor do Instituto Civis, Jamil Assis, o Congresso precisa ter cautela antes de estabelecer novas regras para as plataformas.
8: A gente está legislando em um assunto que ainda a gente mede e avalia muito mal, muito novo. É imprudente empilhar restrições sobre o objeto que a gente ainda não sabe medir de maneira adequada.
4: O desafio colocado no debate é encontrar um modelo de regulação capaz de estabelecer parâmetros para a atuação das empresas sem retirar dos usuários o direito à informação e à manifestação.
21: Com a edição de Paula Groba e trabalhos técnicos de Eliseu Caires, o Jornal do Senado fica por aqui. Acompanhe agora as notícias da Câmara dos Deputados. Boa noite.
20: Boa noite e até amanhã.
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2: Projeto proíbe propaganda sexual em eventos com crianças e adolescentes.
3: Avança a proposta que amplia políticas de acessibilidade no ensino superior.
2: Deputados analisam sugestões que regulamentam plataformas de conteúdo.
7: Boa noite. Continuamos hoje com o projeto de gravação de edições do jornal Câmara dos Deputados em emissoras da Rede Câmara de Rádio. Este programa está produzido diretamente da cidade de Parauapebas, com a participação do colega Francesco Costa, da Rádio Câmara de Parauapebas. Eu sou Márcio Aquilissardi, bem-vindo, Francesco.
9: Boa noite, Márcio. Obrigado, Márcio. Uma honra profissional participar da apresentação desta edição do jornal Câmara dos Deputados, dentro da Voz do Brasil. Vamos agora às notícias da Câmara dos Deputados. Eli Borges, do Republicanos, do Tocantins, celebra a retirada de pauta do projeto que trata de liberdade democrática e religiosa nas plataformas digitais. Segundo o deputado, a proposta poderia restringir a liberdade de expressão.
13: Esse PL 2630 de 2020, ele faria um ataque muito forte nas plataformas digitais, que a partir disto, as plataformas não poderiam fazer determinadas divulgações. Por exemplo, não poderia, a sociedade não poderia questionar ministros do Supremo, não poderiam questionar o presidente da República, porque as plataformas seriam vigiadas num colegiado que viriam de setores do governo.
7: Eli Borges observa ainda que a proposta comprometia a liberdade religiosa, que considera um direito fundamental. O deputado destaca que a mobilização da bancada evangélica foi fundamental para a retirada do projeto de pauta.
9: Maurício Neves, do PP de São Paulo, quer proibir órgãos públicos e empresas de contratar ou patrocinar serviços de pornografia com recursos próprios ou dinheiro proveniente de repasses governamentais. O texto veta ainda parcerias e incentivos públicos para plataformas de conteúdo adulto.
7: Maurício Neves explica que o projeto impede o uso de verbas institucionais para financiar conteúdos sexualmente explícitos. O texto prevê ainda multas, perda de benefícios fiscais e impedimento de contratar com o poder público para empresas que descumprirem as regras.
14: Meio ambiente.
9: Silvio Costa, filho do Republicanos de Pernambuco, apoia a criação de uma CPI para investigar, apurar casos de crueldade contra animais. A ideia é investigar também o uso de plataformas digitais para divulgar ou incentivar esse tipo de crime.
7: A comissão deve ainda identificar possíveis grupos organizados, avaliar falhas na apuração desses crimes e discutir medidas para fortalecer a proteção aos animais. Segundo Silvio Costa Filho, o objetivo é combater a violência, sem tratar da regulamentação da liberdade de expressão nas redes sociais.
14: Segurança Pública.
9: Sargento Faú, do PL do Paraná, é autor do projeto de lei que permite à polícia e ao Ministério Público acessar o monitoramento de presos com tornozeleira eletrônica. De acordo com o deputado, o objetivo é agilizar investigações e evitar a prática de novos crimes.
26: Para te dar um exemplo, um crime acontece, um homicídio acontece em determinado local. Para saber se uma pessoa que é suspeita passou por ali ou não, e essa pessoa usa tornozeleira eletrônica, é preciso de uma ordem judicial. Isso pode atrasar em muitas horas a obtenção dessa informação. O meu projeto permite que policiais e o Ministério Público ali mesmo já tenham dados junto ao centro de monitorização para poder saber se aquele criminoso passou ali.
7: Na opinião de Sargento Faúro, o projeto facilita o trabalho policial ao permitir consultas mais rápidas sobre a localização e os trajetos registrados pelas tornozeleiras. O projeto foi aprovado pela Câmara e agora tramita no Senado, onde o deputado articula apoio para a votação do texto.
9: Dal Barreto, do União da Bahia, defende a aprovação de projetos que impõem novas restrições a condenados por sexuais contra crianças e adolescentes. O texto prevê áreas de afastamento para impedir a aproximação das vítimas e de locais frequentados por menores.
7: Dal Barreto afirma que o principal objetivo é reduzir o risco de novos crimes após a saída da prisão. A proposta proíbe o contato digital com menores de 14 anos e o exercício de atividades profissionais voltadas a jovens dessa faixa etária.
14: Justiça.
9: Avança na Câmara. Projeto que proíbe propagandas com apelo sexual em eventos de livre acesso a crianças e adolescentes. A repórter é Silvia Munhato.
4: A Comissão do Esporte da Câmara dos Deputados aprovou proposta que proíbe a exibição de propagandas com apelo sexual, erotização ou conteúdo sexualmente explícito em eventos esportivos ou recreativos de livre acesso ao público. A regra também vale para as transmissões desses eventos. O texto foi aprovado na versão sugerida pela relatora, deputada Helena Lima, do PSD de Roraima, para um projeto de 2003 e outros 91 projetos analisados em conjunto. Enquanto o texto original proibia anúncios com apelo sexual em todos os meios de comunicação, a relatora limitou a medida aos ambientes esportivos e recreativos. Para ela, a medida protege o público vulnerável sem criar regras que prejudiquem a liberdade de expressão.
11: Criança tem que viver a infância, adolescente precisa ser protegido em sua fase de desenvolvimento. Quando esse conteúdo aparece em estádio, em evento e na TV ou na internet, ele chega a milhões de pessoas, inclusive a menores de idade. Então ela ajuda a proteger os pais e responsáveis. E ela também cobra a responsabilidade de quem anuncia, de quem organiza e também quem transmite esses eventos.
4: Pela legislação atual, programas de TV e espetáculos precisam exibir a classificação indicativa por idade, mas as peças publicitárias não passam por classificação. Pela medida, o descumprimento da regra será considerado publicidade abusiva. Com isso, as empresas infratoras sofrerão as punições administrativas e civis que já existem na legislação de proteção do consumidor e de crianças e adolescentes. O projeto que proíbe a exibição de propagandas com apelo sexual em ambientes de livre acesso ao público será analisado pelas comissões de comunicação e de Constituição e Justiça. Em seguida, será apreciado pelo plenário. Da Rádio Câmara de Brasília, Silvia Minhato.
12: Trabalho.
15: Mauro Benevides Filho, do União do Ceará, apoia a proposta de emenda à Constituição que reduz de 44 para 36 horas semanais a jornada de referência para o piso da enfermagem. Segundo o deputado, a mudança aumenta a complementação paga porque o cálculo passa a considerar uma jornada menor.
16: Qual é o benefício? O valor remuneratório de complementação financeira que eles recebem hoje sobre 44 horas, vamos dizer, R$700, R$800, com a redução para 36 horas, esse benefício vai aumentar para 1.200, 1.300, ou seja, é um impacto direto na remuneração, vai estimular mais ainda a enfermagem brasileira, a todo um acompanhamento da enfermagem comigo aqui na Câmara dos Deputados, aqui no Congresso Nacional, e eu, portanto, apresentei a emenda constitucional 127, que encontrou 10,6 bilhões de reais para pagar o piso da enfermagem em todo o território brasileiro.
17: Mauro Benevides Filho relata que a proposta previa inicialmente uma jornada de 30 horas, mas foi ajustada para 36 horas para reduzir o impacto financeiro. A mudança já foi aprovada pela Comissão de Constituição e Justiça do Senado e aguarda a inclusão na pauta de votações do plenário.
12: Economia.
15: Jefferson Campos, do PL de São Paulo, pede a votação da proposta que reformula a cobrança do IPVA e impõe teto de gastos para órgãos públicos. O texto limita a alíquota do IPVA a no máximo 1% do valor venal do automóvel e passa a calcular o imposto com base no peso do veículo.
17: A proposta também estabelece limites orçamentários para despesas com publicidade institucional e fixa um teto para os gastos do Poder Legislativo e dos Tribunais de Contas. Segundo Jefferson Campos, a medida busca garantir maior responsabilidade fiscal na administração pública.
15: Paulo Litro, do União do Paraná, defende o projeto que aumenta de 81 mil para 130 mil reais o limite de faturamento do microempreendedor individual. A mudança permite que pequenos empreendedores ampliem a receita sem perder o enquadramento como MEI.
17: A proposta, que tem o apoio de Paulo Litro, também amplia de 1 para 2 o número de empregados que podem ser contratados pelo microempreendedor. Cada funcionário deverá receber um salário mínimo ou piso salarial da categoria profissional.
15: Beto Preto, do PSD do Paraná, quer extinguir o conselho que hoje analisa recursos de empresas e contribuintes contra cobranças de impostos federais. Ele explica que esses casos passariam a ser julgados diretamente pela Justiça Federal, inclusive os processos que já estão em andamento.
17: Para Beto Preto, a mudança reduz a morosidade, aumenta a segurança jurídica e evita a duplicidade de julgamentos entre a esfera administrativa e judicial. O deputado acredita que a proposta preserva o contraditório, a ampla defesa e o devido processo legal dos contribuintes.
1: Agricultura.
18: Tião Medeiros, do PP do Paraná, apoia o projeto que garante indenização a produtores rurais por perdas de produtos perecíveis causadas por interrupções no fornecimento de energia elétrica. A proposta obriga as concessionárias a analisar o pedido de ressarcimento em até 30 dias.
17: Tião Medeiros argumenta que apagões e oscilações na rede provocam prejuízos recorrentes no campo, com perda de leite, peixes, vacinas e alimentos refrigerados. Segundo ele, a medida reforça a responsabilidade das distribuidoras e incentiva um serviço mais eficiente nas áreas rurais.
1: Ciência e tecnologia.
18: Otinel Cortes, do PL do Rio de Janeiro, sugere a criação de uma frente parlamentar em defesa do Programa Espacial Brasileiro. De acordo com o deputado, o objetivo é impulsionar projetos voltados ao fortalecimento do setor espacial e da inovação tecnológica no país.
17: Altineu Cortes acredita que o colegiado pode contribuir com a estabilidade orçamentária para as ações da Agência Espacial Brasileira. Para ele, o desenvolvimento de áreas como telecomunicações e monitoramento climático reforça a soberania nacional.
1: Esporte.
18: Vinícius Gurgel, do PL do Amapá, destaca a aprovação na Câmara de projeto que cria o regime especial de tributação para associações desportivas, sem fins lucrativos. O texto enviado ao Senado estabelece cobrança unificada de tributos com alíquota de 5% sobre a receita bruta.
17: Vinícius Gurgel ressalta que a medida estimula o financiamento de modalidades olímpicas e paralímpicas. As entidades que investiram continuamente em pelo menos 6 modalidades poderão abater parte desses gastos nos tributos devidos.
1: Educação.
18: Alice Portugal, do PCdoB da Bahia, comemora a aprovação na Câmara de projeto que proíbe cursos de graduação à distância na área da saúde e de educação física. A deputada considera que a formação desses profissionais exige atividades práticas e contato direto com pacientes e equipamentos.
19: É possível formar um contador, até um licenciado para ensinar nas diversas regiões longínquas desse país à distância, contanto que sejam cursos com controle, com aulas semipresenciais, com monitoria. Mas em saúde é algo difícil, porque como ensinar a um enfermeiro como aplicar um injetável no quadrante superior do glúteo esquerdo à distância? Como saber sem tocar para o aprendizado? As tecnologias em saúde são extremamente dinâmicas e complexas, e é preciso que o estudante tenha contato direto com a evolução dessas tecnologias.
17: Alice Portugal avalia que a mudança contribui para melhorar a qualificação dos profissionais que atendem a população. Ela alerta que o alto número de matrículas à distância em cursos que exigem laboratórios e contato com tecnologias pode comprometer a formação dos profissionais.
1: Comissões.
18: Aprovada na Comissão de Educação da Câmara, prevê a divulgação de dados sobre estudantes com deficiência no ensino superior. A ideia é aperfeiçoar as políticas públicas de inclusão e acessibilidade. A repórter Mônica Tati tem os detalhes.
22: Proposta aprovada pela Comissão de Educação da Câmara dos Deputados quer melhorar informações sobre estudantes com deficiência no ensino superior. O projeto determina a coleta e a divulgação sistemática de dados sobre o acesso, a permanência, a conclusão e a evasão de pessoas com deficiência nas universidades. O relator na Comissão de Educação, o deputado Ismael, do PL de Santa Catarina, destacou que o INEP, o Instituto Nacional de Estudos e Pesquisas Educacionais Anísio Teixeira, já realiza o levantamento dessas informações, mas falta uma sistematização específica para esses dados.
23: Na sinopse estatística da educação superior, anualmente publicada pelo INEP, já se encontram informações sobre o número de matrículas em curso de graduação das pessoas com deficiência por sexo e tipo de deficiência em cada município brasileiro. Não há, contudo, especificação por instituição de educação superior ou o cálculo de indicadores de permanência, conclusão e evasão, embora nos questionários do referido censo sejam coletados dados por aluno, curso e instituição que permitam esse detalhamento.
22: O deputado Ismael ressalta que a abrangência dos dados do censo é ainda maior do que a prevista no projeto original, pois inclui todas as instituições de educação superior, públicas e privadas, e não apenas as universidades federais e estaduais. No entanto, falta a organização desses dados para auxiliar na criação de políticas inclusivas. O deputado propôs que não seja criada uma nova lei, mas que as obrigações da União na divulgação dos dados referentes ao ensino superior sejam incluídas no capítulo do Estatuto da Pessoa com Deficiência, que trata do direito à educação. As informações divulgadas deverão subsidiar o planejamento, a implementação, o monitoramento e a avaliação de políticas públicas governamentais voltadas para a inclusão e acessibilidade. A proposta, que dispõe sobre a coleta e a divulgação de dados de pessoas com deficiência no ensino superior, ainda será analisada pelas comissões de defesa dos direitos das pessoas com deficiência e de Constituição e Justiça. Se for aprovada, segue para a apreciação do Senado. Da Rádio Câmara de Brasília, Mônica Tati.
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6: Direitos Humanos.
8: Acácio Favacho, do MDB do Amapá, apresentou o projeto que obriga companhias aéreas a conceder desconto mínimo de 80% na passagem de quem precisa viajar por motivo de morte de um familiar. A tarifa humanitária vale para deslocamentos destinados a velório ou sepultamento.
21: A proposta de Acácio Favacho também assegura a remarcação sem multa, crédito ou reembolso integral quando o falecimento ocorrer antes da viagem. O parlamentar afirma que as medidas diminuem as barreiras enfrentadas pelo passageiro durante o período de luto.
6: Saúde.
8: Projeto de Kleber Verde, do MDB do Maranhão, assegura aos pacientes e seus responsáveis o acesso integral a informações sobre medicações administradas na rede de saúde pública e privada. A proposta exige o detalhamento de dados como lote, dosagem, validade e nome do profissional responsável.
21: De acordo com Kleber Verde, casos de urgência e UTI deverão contar com a presença de ao menos 2 profissionais de enfermagem para aplicação de medicamentos. Na visão dele, a medida busca evitar fraudes, erros e tragédias no ambiente hospitalar.
8: Eunício Oliveira, do MDB do Ceará, apoia o trabalho da Frente Parlamentar em defesa da Política Nacional de Plantas Medicinais e Fitoterápicos. O deputado informa que o objetivo do colegiado é incentivar pesquisas.
21: A iniciativa também visa apoiar a produção e ampliar o uso de plantas medicinais e fitoterápicos na saúde pública. No entendimento de Eunício Oliveira, a Frente Parlamentar contribui para o aproveitamento sustentável da biodiversidade brasileira e para o fomento à agricultura familiar.
8: Termina agora esta edição especial do Jornal Câmara dos Deputados, produzida e apresentada pela Rádio Câmara de Brasília, em parceria com a Rádio Câmara de Parauapebas, integrante da Rede Câmara de Rádio.
21: Eu agradeço ao Francesco e a toda a equipe da Câmara de Vereadores de Parauapebas pelo excelente trabalho conjunto.
8: Obrigado à Câmara dos Deputados por esta oportunidade. Esse programa teve trabalhos técnicos de Everson Urani e apresentação de Márcio Aquilissade e Francesco Costa. Boa noite.
21: Muito boa noite. O Jornal Câmara dos Deputados volta amanhã. Você fica agora. Um minuto do TCU.
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6: 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Boa noite.

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17: Massa FM, 10 da noite, 6 minutos. Muito boa noite a todo mundo. Vai começar o programa que você mais ama.
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17: É hora de apagar a luz e fechar os olhos. Eu sou o Danilo Quixaba e a minha rádio é massa.

Boa noite, Brasil. Estamos começando mais um Minha Saudade é Você. Grato pela sua audiência, pela sua presença, pela sua fidelidade. E não tem coisa mais importante, mais bonita do que estar sendo leal a quem faz carinho na gente, não é? A quem dá companhia pra gente. Alguns falam até que é melhor ter dinheiro. Aliás, é melhor ter amizade na praça do que dinheiro na caixa, né? Mas a grande questão está em que nenhuma sensação forte ou nenhum momento espetacular é vivido sozinho. Claro que ter a sua própria companhia é importante, e muito mais ainda é você ter felicidade em realizar coisas corriqueiras de maneira individual. Mas a verdade, gente, é que quando você imagina uma festa, uma celebração, um momento muito feliz, pode ter certeza que tem alguém amável por perto. Então, nessa segunda-feira, quando a gente recomeça a semana, vamos lembrar do motivo de ainda estarmos por aqui, de ainda desejarmos ganhar mais dinheiro, ganhar aquela promoção, resistirmos com paciência os problemas. Existe um motivo. Esse motivo geralmente é quem a gente ama. Portanto, vivendo cada sentimento com responsabilidade, com serenidade e principalmente com uma sensibilidade muito grande, começamos esse Minha Saudade a Você querendo muito que você se sinta confortável e que possa ter cada vez mais motivações para continuar.

FM, 10 da noite, 21 minutos. Diego Vitor Hugo com Tubarões, certamente a música mais bonita do ano que passou. E a verdade é que as músicas boas ficam para sempre. E essa é uma das vozes mais lindas que o país já ouviu. Minha conterrânea, Alcione, cantando a loba. Brava, feroz, mas apenas se defende. Porque no fundo, a loba aprendeu a amar.

0: FM, a minha rádio amassa, Alcione com a Loba. Muito bem, você tá aqui no Minha Saudade é Você. E é tão importante, é tão especial que a gente cultive valores bons. Valores de afetividade, de amizade, de carinho. Afinal, o mundo parece muito injusto. Mas se a gente não acreditar que existe uma força superior, uma motivação, aí fica mais difícil. É importante crer. Seja lá naquilo que você tenha mais próximo do seu universo. Deixa eu mandar um abraço pro Ivan Nunes da Silva, mandar um beijo pra minha querida Sebastiana Dória, sempre fiel comigo aqui nos programas. Sebastiana, um beijo pra você, minha linda. É muito especial ter a sua presença, viu? Um beijo. Desculpa que de vez em quando eu esqueço, mas é coisa natural, porque é muito tempo aqui na atividade, tá bom? A Ju Santos tá mandando um elogio. Obrigado, Ju. Não sei se eu mereço tanto, mas grato pela gentileza. Ela mandou que eu sou maravilhoso. Que nada. Nossa amizade que é muito bonita, tá? Meu amigo Sandro Souza também apareceu por aqui. Fala, Sandro. Obrigado pelo carinho de sempre, tá? A professora Thaís Caroline, sempre com a gente. Oi, Thaís, como é que você tá, minha linda? Nunca arranjou aquela folguinha, né? Beijo, professora. O Luiz Carlos da Silva também tá com a gente, assim como a Magnólia Moraes e o Diomar Joaquim. Está em Santa Catarina, hein? Como é que tá o friozinho aí? Conta pra mim. Também o Lucas José, a Luísa Silva e a Nay Lima. Oi, Nay! Como foi o seu dia, minha linda? Tudo bem? Trabalhando muito? Um beijo, Nay. Sempre que você tá aqui comigo, o dia fica muito mais feliz. No caso, o final do dia, pra sorte que a gente terá nesta terça-feira, né? Calma, o programa tá só começando, hein?
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0: 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Massa, minha saudade é você. Essa canção fez um sucesso extraordinário com a falecida cantora Diana. Morreu faz pouco tempo, mas já deixa muita saudade. Existem músicas românticas que são eternas. 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Por que brigamos? 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

Mas FM com Simone Mendes e os Dois Tristes. Quero você aqui junto comigo, compartilhando cada momento, cada canção, cada sentimento. Porque tem vezes que é bem melhor fazer silêncio e buscar inspirações, uma música boa, um alimento que a gente gosta, um mimo, sabe? Coisas simples que fazem muito bem. Manda um beijo para Célia Souza, para Jorielle Vieira. O Clabinho tá ligado na massa, muito obrigado, Clabinho. Abdias Raimundo mandou mensagem, a Graça Rocha, a Flávia Andréa Nascimento também tá querendo um beijo, a Lenir Siriano, oi Lenir, faz tempo que ela não aparecia, obrigado minha linda, tava com saudade de você. A Gi Correia e o Nardo também apareceram por aqui, a Cris, a Marlene Silva, Maria José Cazuza e a Juliana Caju. Oi Juliana, como é que você tá minha linda? Um beijo, ótima noite, obrigado pela sua presença, tá? E o Flávio Procópio tá aqui demonstrando umas preocupações, mas calma Flávio, tá tudo bem, viu? É ótimo estar aqui compartilhando momentos com vocês.

talvez seja um dos grupos mais completos e com repertório mais especial que existam. Eles deram um show no Rock in Rio, mostrando que as canções de antigamente estão dando de 10. Pode ter certeza. Roupa nova e essa memória linda. Anjo.

0: Mais FM. 10:50. Mas tá longe o domingo, não tá? Foi ontem. Mas ainda falta uma semana.
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0: Elas cantando é extraordinário.

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Com Maiara e Maraíza, quem sente saudade sou eu. E é interessante que as pessoas não estão acostumadas a serem cobradas pelo sentimento, pela responsabilidade, pela forma com a qual tratam as pessoas. E é bem da verdade que só aprendemos no confronto, no choque. Isso não quer dizer violência, agressividade, muito menos desprezar ou destratar alguém. O que vale mesmo para que a gente aprenda é alguém sincero que possa apontar nossos defeitos e também que nos mostre exemplos positivos de como melhorar, evoluir, nos tornarmos mais agradáveis. Pode parecer que não, mas às vezes o cansaço, o estresse, torne aquela relação tão bonita e afetuosa um pouco grosseira, ignorante. Então a gente não pode ceder à valentia. A gente primeiro precisa usar a inteligência e tratar o próximo, a esposa, o marido, os filhos, com sensatez, educação e gentileza. A gente cultiva e consegue aquele amor que tanto a gente precisa. Afinal, não vamos conseguir construir nenhuma ponte brigando ou gritando com o destino, não é isso? Deixa eu mandar um beijo para a Mônica Santana, que está aqui. A Magnólia Moraes está com a gente, Walter Alcântara, o JC. Olá, JC, tudo bem? Um abraço para você. O Omar está falando: Olá, Danilo, como estás? De que parte do Brasil transmitem? Omar de Chaco, Argentina. Grato, amigo, pela sua audiência, pela sua gentileza, e saiba que é muito honroso você daí estar acompanhando a Massa FM no ar para todo o Brasil.

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Massa FM, 11:01. Eu, Danilo Quixaba, tô feliz da vida de continuar aqui compartilhando momentos com vocês. A minha rádio é massa. Canções que remontam emoções sinceras, sentimentos verdadeiros. Fica, vamos aproveitar juntos mais uma hora. A minha rádio é massa. Lembra daquela primeira vez?

Sucesso FM com o Fernando e Sorocaba e a música Mármore. Tá caro nesse tal de mármore. Mas existe uma frase até que as pessoas usam de deboche, dizendo que carrapato não sobe em mármore. E tem razão, né? Acho que quando você tem nível intelectual, tem certas coisas que não atingem. Ou podem atingir, mas duram pouco tempo. Afinal, o carrapato até tenta subir no mármore, mas as patinhas dele não têm estrutura para um local que não é adequado para ele. Deixa eu mandar um beijo para Sirlene de Oliveira. Oi, Sirlene. Sirlene está em dúvida se a gente está ao vivo. Estamos sim, Sirlene. São 11 da noite e 9 minutos do dia 14 de setembro de 2026. Será que eu dei a hora errada ou você está em outra região do Brasil, hein? 11 e 9 do dia 14 de setembro de 26. A Suzy está em Toronto, no Canadá, e mandou um beijo pra gente. Obrigado, Suzy. Um beijo, viu, minha linda? De verdade. A Mônica Santoro também está comigo aqui. Muito obrigado, minha linda. A Val mandou um beijo pra mim. Obrigado. Meu parceiro Juan Barros. Fala, Juan. Como é que você está? Tá no bairro do Quatraque aí? Tá de boa em casa ou tá no acampamento, hein? Juan é um explorador agora, um aventureiro da natureza. E Osmar Personale, ele tá falando que não desmerece as outras emissoras que ele escuta, mas que ele adora, adora a equipe da Massa FM. Obrigado, Osmar. E adoramos você. Meu amigo Cleiton, da La Luna. Um abraço, Cleiton, para você e para sua família. Certamente você está em casa descansando depois de um grande dia de trabalho aí na sua perfumaria. Mas obrigado, viu, pela audiência, pela gentileza e pelo carinho de sempre. Cleiton, nosso companheiro veterano, já colaborou aqui com a gente na Massa FM. E é um querido que a gente gosta tanto, tá bom? Nain Silva, manda um salve para Ivaiporã, no Paraná. Obrigado, viu? A Dessa tá falando boa noite. Boa noite, Dessa. O dia foi bom? Conta pra mim. A Jenny tá querendo ouvir. Leonardo, muito obrigado, minha linda. E a Maria Luísa tá mandando uma mensagem tão carinhosa que eu vou oferecer essa próxima música pra ela. O ano era 2003 e parecia que a vida passava um pouco mais devagar e que todo mundo era mais inocente e mais feliz também. Não é saudosismo, mas quem estava lá em 2003 sabe do que eu tô falando. As cores eram mais vivas naquele tempo. Concorda comigo?

0: Só os anjos cantam comigo, hein?
1: Massa FM com o Luan Santana, tudo o que você quiser.
0: Eu amo vocês demais.
1: Seria bom se fosse, hein?
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1: Vamos lá pros beijos. A hora boa é essa dos beijos, hein? A Luciana Santos Lopes está aqui comigo, assim como o Nivaldo Ferreira, o Sandro Souza e o Júlio César, que tá mandando dizer: olha, Danilo, eu sou aqui de Quintandinha, Paraná. Tá certo, um abraço, viu? Deve estar uma paz, uma tranquilidade, um friozinho, né? Mas faz parte. Eu particularmente gosto mais. A Wildma Valéria está comigo, a Cida Oliveira e o Diogo também mandaram mensagens falando boa noite. Boa noite, querido Diogo. Um abraço para você, tá bom? Boa noite, Danilo Quixaba. Gosto muito quando você tá por aí. É suave, leve, agradável. Muito obrigada por deixar a noite tão agradável. É a Vivian Livramento de Florianópolis. Vivian, é minha obrigação estar aqui. A nossa equipe toda tem a obrigação de agradar vocês, tá bom? E cada um se esforça com o seu jeitinho. Que bom que você gostou, tá? Aqui tá a nossa querida que sempre manda mensagem repetidas vezes, só hoje ela mandou umas 50, mas eu vou ler, Caroline, fica tranquila. Eu vou ler. Só que você mandou tantas vezes que o celularzinho até travou, o Samsung tá aqui chorando na minha mão. Mas tá aqui, vou ler. Calma, Caroline, calma com essa mensagem, tá? Oi, pai, benção. Espero que o senhor esteja bem. Depois de te ver domingo, meu coração ficou feliz por ter te abraçado e por ter ficado ao seu lado o tempo todo. Mas a saudade já voltou com tudo. Quero que o senhor saiba que eu te amo demais e que tenho orgulho do homem que você é. Que Deus e Nossa Senhora te protejam e cuidem sempre de você. Nunca esqueça que, mesmo longe, você está sempre ao meu coração. Te amo infinitamente, pai. Te amo, te amo, te amo. Um beijão, se cuida. Da sua filha, Caroline Martins, para o melhor pai, Júnior Martins. Pois é, é aquela coisa. Mesmo com erros, tropeços e atropelos, no fim das contas, quando a gente faz bobagem, é só a família que tá do lado da gente, né? Impressionante. Por isso, temos que cultivar os amigos verdadeiros, filhos, mães, avós. No fim das contas, sempre são eles que estendem a mão pra gente.

0: Massa FM, a minha rádio Massa, com Jean Giovanni. Olha, amor, que lembrança boa, hein? Mandar um beijo pra Nathalie Fernandes, pra Jenny, pra Aline Borges, pra Andressa e pra Antônia Santos. Beijo, meninas, vocês são especiais. E um abração aqui pro meu amigo William Antonelli de Pouso Alegre. Ele é jornalista, hein? É uma profissão estressante, mas é bom, exercita a mente, não é verdade, meu amigão? Companheiro de profissão, hein? 11h27, a gente já volta.
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0: 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Continua esse momento relaxante, bem puro.
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0: Pode ouvir essa programação tranquilamente que não tem sustos. Mas tem seus recadinhos, hein, que às vezes são bem quentes.
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Massa FM com Leonardo amanhã. Vou até descruzar a perna aqui. Que amanhã seja maravilhoso, especial, encantador, que aquela esperança que parecia apagada se acenda de novo e que o bem sempre salve a gente. Afinal, por mais bem intencionados que sejamos, nem sempre dá para ficar do lado do bem. Às vezes o pensamento negativo atormenta a gente. Alguns caem, outros deprimem. Então vamos esperar que, com atitudes positivas, o bem nos resgate. Por quê? De alguma forma, parece que, se o coração for puro e as atitudes também, de alguma forma somos protegidos. Deixa eu mandar um abraço para o Vilmar Santos. A Gisele tá aqui comigo. Um beijo, Gisele. Obrigado pela sua audiência gentil, tá bom? O Rafael tá comigo, o Eduardo Martins também. A Sueli, só que o Sueli dela é diferente, é com O. É a Sueli. Obrigado, Sueli. Aline Borges também apareceu, assim como o Claudino Lima. Obrigado, Claudino. Um abraço para você. Ele tá na cidade de Pimenta Bueno, em Rondônia. Abraços. A Paula Gapito tá em Imperatriz, terra maravilhosa, no Maranhão. A Lúcia Rude Correia tá comigo, a Gegé. O Luciano Minuso e o Wilme Rodrigues tá no Uruguai. Graças, hermano. Olá, Danilo Quixaba, boa noite, tudo bem? Ouço a rádio há muito tempo, viu? Vocês são 10. É o Jean Carlos Martins de Umuarama. Boa noite a todos. Espero um dia ir voltar. Voltar aqui e declarar meu amor para minha futura namorada. Por alguém. Valeu, um abraço, minha rádio é massa. Bem, o nosso querido Giancarlo tá solteiro, mas olha, quando você menos espera, aparece o que você quer, tá bom? Parece que a gente procura, procura, e quando para de procurar, surge. Então deixa o natural acontecer e, no meio tempo, vai se cuidando, tá? Que eu tenho certeza que vai dar certo pra você. É a lei natural das coisas. Fica tranquilo, tá bom? Também mandou uma mensagem aqui. Boa noite, Danilo Quixaba, sou a Kelly. Meu recado vai pro meu amor Alex. Você conquistou meu coração e desde então ele é completamente seu. Levou um pedaço de mim, mas me deu um pedaço de você também. Me entregou o coração mais bonito, o amor mais apaixonado. Agradeço por ter me escolhido. Você me faz a pessoa mais feliz do mundo. Algumas pessoas passam a vida toda esperando por um amor. E a vida me deu você, Alex. E tudo o que peço a ela é a eternidade, porque apenas uma vida é muito pouco para desfrutar da sua companhia. Eu te aguento, meu surtado, porque eu sou um pouquinho pior por dentro. Te amo, meus olhos castanhos. É o recado da Kelly agora, Kelly. Cuidado, viu, com essa história de surto, porque não é legal a instabilidade. Obviamente que você confortar uma pessoa que você ama é natural. E nem sempre os momentos são tranquilos, às vezes há um conflito, como eu falei no começo do programa. Mas não fuja da sensatez. Quando extrapola, é bom você se alertar, porque a paixão cega a gente mesmo, tá? Com calma, com respeito, cultivem esse amor, mas de uma forma saudável, tá bom? Carlos Alberto tá em São José de Ribamar, terra padroeira, terra santa, obrigado. E o Antônio Cigano também tá ligado na massa, assim como o Wagner Pressão, que tá lá em Nova Esperança do Piriá, no estado do Pará. Uma das melhores de Zé Neto e Cristiano.

0: Massa FM, a minha rádio é Massa, com Marília Mendonça, Troca de Calçada. Viva Marília, a sua obra e a sua memória. Um abraço pro Maurício de Pirapozinho, Rogério, Maurício Ramos, a Valdice Natividade, o Expedito Júnior Ferreira tá ligado, assim como Edilson de Souza e a Helena Macedo. O Ricardo tá em Friburgo e tá com a gente. Pessoal, até amanhã. Um beijo.
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0: Eu sou Wesley Oliveira, feliz da vida sempre. Rádio é massa, até aqui nos ajudou o senhor, amor e alegria, tudo de novo, até às 4 da manhã.
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0: Como é bom chegar aqui na potente Massa FM para mais uma edição do Companhia da Massa. Tá tudo bem? Tudo tranquilo? Vocês sentiram minha falta, é? É? Bom, a partir de agora, já anotem o nosso WhatsApp 11 3509 9290. Você mandar aquela mensagem para mim, né? Aquele boa noite bem animado, já tem o tema para você participar. Vamos voltar a abrir a linha também pra gente papear durante toda a madrugada. Ah, mas vai ter tanta coisa bacana hoje. A gente vai papear bastante. Não tô contando com a sua audiência aqui em mais uma edição do Companhia da Massa. Fechado? Umas musiquinhas. Eu vou fazer um xixi e já volto. A gente começa aqui a bagunça em mais uma madrugada. Já vamos entrar aqui, rapaz. Dia 15 já, né? Terça-feira, dia 15. Metade do mês de setembro já foi pro espaço, né? Então bora lá começar com Pipoco. Pipoco na concorrência aqui, ó.

0: E aí, Wesley? Vamos?
1: Vem, Wesley. Vai começar.
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3: Alô?
4: Alô, meu bem, aqui é o Ricardão e eu tô na praça.
5: Opa, indo pra mais uma madrugada, tudo bem, tudo tranquilo? Mas como é bom ter você do outro lado do rádio, hein? A partir de agora é festa e alegria, até às 4 da manhã.

chegando e com muitas atrações para você daqui a pouquinho. O nosso tema para você interagir, participar. Teremos a linha aberta madrugada inteirinha. O que mais aqui? A máquina da verdade tá de volta? Já excluíram? Não, tá aqui. Máquina da verdade. A nossa disputa musical também durante a madrugada. E às 4 horas da manhã eu tô esperando você, hein? Já manda aquele boa noite bem animado que eu tô com saudade de te ouvir. 11-3509-9290. Bora lá pro nosso WhatsApp aqui, né? Olha quantas mensagens de ponta a ponta, espalha pra todo mundo, hein? Madrugada, claro.

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1: Ô, meu bem!
2: Bom dia, Wesley. Sou Macio, aqui é o Rogério de Curitiba.
1: Não, Macio não. Macio não.
2: Que bom que você voltou.
1: Não, Macio teu nariz.
0: Meu bem, meu coração.
1: A primeira mensagem, o cara me chamou de Macio. Vai te catar.
0: Agora que seu macho tá chegando.
1: A gente por aqui, quero te ouvir, pois não?
3: Boa noite, meu ordinário!
1: Ordinário!
3: Que saudade que eu tava de você, Dilício! Coisa linda! Teve que mamar quem pra voltar, vagabundo?
1: Cala a boca!
0: E fala grosso!
1: Ai, a primeira mensagem que você quer me derrubar!
0: O seu bunda baixa!
4: Fala, Wesley, beleza?
1: Beleza!
4: Tava com saudade de você, fiquei triste pelo seu projeto da Fazenda ter dado errado.
1: É, deu errado.
4: Você entrar lá como elefante.
1: É.
4: Mas já que não deu certo, que bom que você tá de volta. Tamo junto até as 4. Vamos palestra, abraço.
1: É, eu com a Pirena, tua irmã também, entrar. Ia fazer o maior sucesso.
0: Meu coração tá mudando, manda seu marido embora que seu macho tá chegando.
1: Ai, ai, quero te ouvir, pois não.
5: Wesley, que saudade.
1: Ai,
5: vou
1: querida.
5: Escutar sua voz nessa madrugada aí. Que é Mariana, Tiraí, no Rio Grande do Sul. Estamos no mês Farroupilha, Wesley.
1: Ah, é?
5: Comer aquele churrasco.
1: Ai, que delícia.
5: Tomar aquele chimarrão amargo.
1: É amargo.
5: Não tem coisa melhor. Beijo pra massa. Minha rádio é massa, tá?
1: Tamo junto. Chimarrão é amargo? Eu nunca tomei chimarrão. Puxa vida, quero experimentar, né? De amargo também já basta a vida.
6: Bom dia, Wesley, seu lambiçal. Aqui é o Arthur de Sorocaba. Mas tô aqui na terrinha boa, Itapeba, carregando, ó, o suco do pica-pau.
1: Tchau, obrigado. Tchau, obrigado. Meia-noite, 13, tá só começando aqui, ó.
0: Toda noite eu dava uma.
1: Toda noite.

0: passava pela janela.
1: Alô, alô!
2: Ai, você voltou. Não. Eu tava com tanta saudade, Wesley, mas nossa, com tanta saudade. Mas era de chamar alguém de Peppa Pig. Que bom que você voltou, Peppa Pig. Bem-vindo de volta.
1: Olha, Peppa Pig, o teu nariz. Mas pro meio do inferno, Peppa Pig.
3: Bom dia, meu amigo. Bom Wesley, você fez falta aí pra nós, hein? Você tá doido, nós motorista de ônibus, os motoristas aí da madrugada. Tava quase excluindo essa rádio massa já, menino. Fez falta pra nós, hein?
1: Não vai excluir coisíssima nenhuma. Você vai espalhar pra todo mundo que a sua madrugada é massa.
4: Bom dia, Wesley.
1: Bom dia.
4: Passão, tê-lo de volta, meu lindo. Ainda bem que o narigudo pagou a sua fiança, hein?
1: Pagou.
4: Rapaz,
1: pagou.
4: Tava fazendo falta.
1: Obrigado, viu, Ratinho?
4: Abraço, tamo junto. Lima de Londrina.
1: Ratinho me tirou da cadeira. Ratinho! Tirou. Você viu que deu quase um mês, né?
5: Boa Oi. Noite, boa noite, ô bitoneira. Vê se você sossega seu faixa agora.
1: Não, tô
5: fica
1: aqui.
5: Quietinho aí, ô.
1: Não,
5: ô,
1: quietinho.
5: Porque pelo menos um ano pra você pegar umas férias.
1: É. Eu vou
5: safado, corno.
1: Corno é você.
5: Ó, tem que ficar aí pra nós dar pau na concorrência aí.
1: É isso
5: pô.
1: Aí, rapaz. Vamos
5: porque
1: pra cima.
5: Que tava chato, velho.
1: Pra cima, rapaz.
6: Mim, minha filha, você tem.
1: Vem segura nós agora, vai.
2: Boa noite, meu amor. Tudo bem?
1: Sim.
2: Que saudade que eu tava de ouvir a rádio.
1: Obrigado.
2: E ouvir você, né? É isso aí, até as quatro ligadinhas com você, matando a saudade dessa voz linda, desse carisma, e bora pra frente. Aí,
1: querido.
2: O nosso Wesley voltou.
1: Muito obrigado.
6: Toda noite eu dava uma.
1: Não tem jeito, né?
6: Toda noite eu
1: sou da madrugada, não tem jeito, vai.
7: Boa madrugada, Wesley, sou eu, Irani.
1: Ó o gatinho.
7: Das artes. Ah, que lindo, ele voltou. Ah, eita, aí sim, hein? Tá com saudade de você.
1: O gatinho.
7: Boa madrugada, minha rádio é massa. Lindo.
1: Dá comida pra esse gato, hein? Meia-noite 16, vamos embora, meu povo. Tamo de volta pra mais uma madrugada. Amor e alegria, tudo de novo. Como é bom ter você do outro lado do rádio, de ponta a ponta. Você guerreiro da madrugada. Você que trabalha a noite inteirinha. Você que tá voltando pra casa também. Aquele abraço, viu? Seja muito bem-vindo. Pra você que não me conhece, sou o Wesley Oliveira, até as 4 da manhã. Tamo junto, e você já sabe, né? Um dia sem sorriso é um dia perdido, né?

0: aproveite ao máximo.
1: Boa noite, bom dia. Feijão de Guarulhos, caminhoneiro,
0: Wesley.
1: Saudade de você, boa noite, tudo e bom pra nós. Nossa rádio é massa, massa!
0: Massa!
2: Ai, não acredito que você voltou, meu amor! Fernanda de Londrina, motorista.
0: Oh,
2: seja muito bem-vindo de volta, sua delícia.
0: Obrigado.
2: Amei.
0: Você é maravilhosa.
2: Ai, tô muito feliz. Seja muito bem-vindo. E é muito bom ter você de volta, viu?
0: Ah,
2: beijão, meu querido.
0: Você é maravilhosa, querido. Você é incrível.
3: Bom dia, Wesley.
0: Bom dia.
3: O melhor da madrugada voltou. Que bom, que maravilha. Voltei a escutar só agora, hein?
0: Você
3: voltou.
0: Porque eu
3: fiquei sabendo lá no teu Instagram que você ia voltar hoje. Tô aqui, ó. Ouvinte fiel. Fiel, hein? Que maravilha, Wesley. Feliz demais, né, por você ter voltado. Você fez muita falta. Te amo. Já disse que eu te amo hoje? Te amo.
0: Quero agradecer Carlos Massa. Agradecer a Carlos Massa pela retomada aqui da nossa madrugada de ponta a ponta. É isso, nosso programa é esse. É simples, programa do povo. Ó, dia 15, já tô comendo salsicha, então assim. Do povo, né? Alguém do povo que sabe o que você passa aí durante a madrugada. Você que tá trabalhando agora no caminhão aí. Você motorista de aplicativo. Você da portaria também. Galera da insônia, todo mundo na massa. Daqui a pouquinho vou abrir a linha e já vamos pro nosso tema de hoje. Sem perder tempo. Será que o tema é bom hoje, hein? É bom o tema?
2: Wesley, que saudade, meu Deus do céu, você não suma mais não, tava
0: aqui.
2: Muito sem graça sem você.
0: Não, tava legal. Vamos lá, mais um áudio, que olha, se eu não coloquei a sua mensagem, desculpa, piscou aqui, mais de 1000 mensagens, é muita gente, né?
4: Boa noite, Wesley, seja muito bem-vindo novamente na Rádio Massa.
0: Obrigado.
4: Adoro ouvir você, sempre fico curtindo até de madrugada. Quando não é vocês, eu curto casão. Eu adoro o rádio de vocês, gosto de todos vocês.
0: Obrigado, querido.
4: Seja muito bem-vindo e uma ótima madrugada para todos nós.
0: Tudo de bom, viu? Wesley, tô voltando hoje, eu tava preso, viu? Pensão. Wesley, boa madrugada pra você, tô aqui curtindo a Massa FM, venha comemorar sua volta aqui em casa. Olha, deixa eu ver quem mandou. William Porteiro, tá bom. Obrigado, viu, William, tudo de bom. Bom, vamos para o nosso tema de hoje, tá tudo pronto aqui, vamos ver o que a produção separou pra gente. A mensagem de texto revelou um tenso conflito familiar após uma nora cobrar da sogra uma dívida de R$3.000 no cartão de crédito. Na conversa, a sogra respondeu categoricamente que não tem como pagar o valor e que a nora deveria se virar, justificando que o próprio filho não se importa com o uso do cartão. O desabafo sobre o abuso financeiro viralizou nas redes sociais, dividindo opiniões sobre os limites na relação entre parentes e a interferência familiar no orçamento do casal. A pergunta de hoje que a produção separou é a seguinte: você já emprestou algum dinheiro para alguém e depois ficou sem receber? O que você fez ou faria nessa situação, hein? Conta pra gente aqui. Ou, ao contrário, você já pediu dinheiro emprestado pra alguém e depois não teve como pagar? E aí? 11-3509-9290 é o nosso primeiro tema de hoje que a produção separou. Tô esperando a sua mensagem a partir de agora. Combinado? Bora lá pra mais umas musiquinhas, eu já volto pra começar a te ouvir, abrir a linha, daqui a pouquinho muitos quadros também, e a nossa live já está iniciada no TikTok. Você pode entrar lá, Wesley Oliveira Rádio, entra lá pra ver minha fuça e interagir lá, ó. Olha, aparece uma mulher lá, o pessoal fala, oi, linda. É impressionante. Mato Grosso e Matias, pele de maçã. Delícia, uma pele de maçã.
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Henrique Juliano volta por baixo, 00h28, trazendo os grandes sucessos. E olha lá, tá de volta. Tá de volta os grandes sucessos do Companhia da Massa. Trazendo Clemilton.

0: todo mundo participando aqui, hein? Quanta gente na nossa madrugada, de ponta a ponta até as 4 da manhã.
1: Fala, vai. Wesley, bom dia, Danilo do Prescaba.
0: Fala,
1: seja bem-vindo de volta aí.
0: Opa, mãe,
1: e agora
0: mim.
1: Sim, é pra valer, hein?
0: Pra valer.
1: Não nos abandone mais, hein? Ô Wesley, desbloqueia a Ana Paula aí, esse número acima aí também, te mandei aí. Casão bloqueou ela, beleza? Um abraço.
0: É bloqueou, velho, deixa eu desbloquear aqui, peraí. O que que ela aprontou, hein? Pronto, tá desbloqueado, querido. Tudo de bom, viu? Boa madrugada aí pra você.
2: Ele só quer trabalhar comendo a gente. Ele só quer
0: trabalhar comendo a gente.
3: Ô Wesley,
0: oi.
3: Seja bem-vindo.
0: Obrigado.
3: Que bom que você voltou.
0: Vamos de volta.
3: Aqui é a Adriana que tá falando que você é sua ouvinte.
0: Ô Adriana.
3: Você é massa.
0: Você é maravilhosa.
3: Muito feliz, minha rádio é massa.
0: Aí. E o nosso tema de hoje é o seguinte, hein? Você já emprestou um dinheiro pra alguém, depois ficou sem receber? Ou já pediu dinheiro emprestado e não pagou também, né? Você é um caloteiro, conta pra nós. 11-3509-9290.
2: Ele quer produção, mas
0: não. Manda ver.
2: Eu não trabalho.
0: Eu estou te esperando, vai.
4: Nossa, Felipe, que bom que você voltou, velho. Aquele cara era muito chato.
0: Não, não fala mal.
4: Nem o nome dele, mas ele é muito chato. Eu parei de escutar a rádio por causa daquele cara lá, não consegui escutar.
0: Pera aí, cara.
4: Graças a Deus você voltou, agora volta tudo normal. Vambora, pra cima.
0: Não fala mal de ninguém, pelo amor de Deus.
2: Ele é mente, porque ele só quer trabalhar.
0: Fala mal dos outros, vai.
5: Ei, gordão, ainda bem que você tá de volta, velho. Tava atrás de você e não te achava.
0: Sai fora, rapaz.
5: Forte abraço, meu irmão. Emerson do aeroporto.
0: Atrás de mim tá louco, rapaz. Atrás de mim o quê, ó? Pode tá louco, né, pai?
6: Fala aí, Wes. Bom dia, meu jovem. Ô, Wes, não deixa nós não, cara.
0: Não, não, rádio... eu tô aqui.
6: Companhia da Massa, sem você é horrível.
0: Não, eu responde o tema aí pra eu ficar empregado. Tema do emprestor. Eu tô de volta, mas agradeça a Carlos Massa. Eu tô de volta aqui, né? De volta até as 4 da manhã. Vamos ver aqui, ó. Pessoal, olha quanta mensagem. Não dá nem pra clicar, tanta mensagem.
7: Wesley, que saudade, Wesley.
0: Ah, mais uma.
7: Nossa. Tava com saudade demais.
0: O quadro da saudade, eu vou fazer.
7: Finalmente você voltou e esperamos que seja pra ficar. Aí, Ratinho, deixa o Wesley aí. Valeu, valeu, manja xana na área.
0: Ah, que é
7: isso? Bem-vindo, Wesley, de volta.
0: Olá, manda mensagem. Tô te esperando aqui, viu? Tô te esperando. Já emprestou dinheiro pra alguém? Manda pra nós, vai.
8: É, sobre o tema ali, Wesley, eu trabalhei quase 3 meses, cara, pro cara, e o cara não me pagou.
0: Sério, mano?
8: Veiaco, velho, que Deus livre, mano.
0: É mesmo?
8: Aí, demorou mais de 3-4 anos pra me receber, e bem no fim, fiquei sem receber, fui atrás dele e nada.
0: É mesmo?
8: Trabalhei como vigilante pra ele, né? Mas é isso aí, né? Não adianta. Valeu, Wesley.
0: Obrigado, valeu, querido. Tudo de bom, viu? Ô, Eza, já emprestei dinheiro pra uma namorada, terminamos, ela não me pagou, hein? Caramba, é dureza, hein? É dureza.
9: E... ô, Eza, meu gostoso, meu leitão pururuca.
0: Oi.
9: Te amo, cara. Parabéns pelo seu retorno aí.
0: Obrigado, querido.
9: É, mas Deus sempre contempla aqueles que persistem, né? Que não desistem,
0: é isso,
9: não.
0: É isso.
9: E sobre a enquete aí, eu sou o cara que pega emprestado e dou trabalho pra pagar. Eu pago, mas eu dou trabalho. Peguei 4 mil com a Jota aí, esses dias ele falou que ia me mandar dar uma surra.
0: É mesmo?
9: 3 meses sem pagar os juros, meu Deus do céu. Mas essa semana eu consegui pagar.
0: Você é louco,
9: rapaz. Já tô em dia já.
0: Tô em dia.
9: Se quiser mandar um pix aí pra ajudar a pagar a Jota, eu tô com medo de morrer já, viu?
0: Não, não, não.
9: Um beijo, seu gostoso.
0: É,
9: vamos marcar pro litorar?
0: Nunca.
9: Qualquer dia desse?
0: Nunca. Eu nunca nem te vi, rapaz. Sai fora.
10: Boa noite, Wesley Oliveira. Bem-vindo. Olá. De volta. Foi por aqui. Respondendo a sua enquete, nunca emprestei, não, assim. Quando eu emprestei, eu paguei. Por poucas vezes. Mas, se você quiser me emprestar 20 mil aí.
0: 20 mil?
10: Só não garanto o pagamento. Se eu não pagar, Deus paga, viu?
0: Eu sou radialista, querido. Tô comendo filé de frango. Olha, metade do mês já. Eu comprei salsicha, filé de frango. Mais um negócio, deu R$200 no mercado, não é possível. Não. Não, tá errado aí, moço.
11: Emprestei dinheiro aí pra uma colega minha aqui, né? Que trabalhava aqui na empresa.
0: Certo.
11: Né? Aí ela foi mandada embora, né? Mas aí, tenho nada a ver com isso, fui cobrá-la, né? Aí, resolvi aceitar de outra maneira, né? O pagamento, né? Meu, fui pegar ela na casa dela lá. Ela entrou bêbada no meu carro, vomitou no meu carro todo. O carro ficou uma semana pra sair aquela catinga de vômito, de cachaça.
0: Que nojo.
11: Cara, não recebi meu dinheiro, não recebi de outra forma e ainda fiquei com prejuízo pra lavar o carro aqui.
0: Nossa,
11: que... E até hoje tá aquela catinga de azedo.
0: Nossa. Achei que seria uma baita história. Terminou com vômito, né?
12: Wesley, já emprestei cartão.
0: Cartão?
12: Uma amiga minha, fiquei sem o dinheiro, sem o cartão e sem a amiga.
0: Nossa.
12: O nome foi pro pau e lascou tudo. Bem-vindo de volta, Wesley.
0: Obrigado, querida.
13: Ô, Wesley, sou eu, Irani, de novo.
0: Oi, Irani.
13: Você disse pra eu dar comida pro gato?
0: É.
13: O gato já comeu, tem que ir dormir. Wesley, eu também emprestei dinheiro, R$1.000.
0: Mil quanto?
13: A pessoa nunca me devolveu até hoje. Nem falou mais comigo.
0: Não
13: tá
0: falou.
13: Bom. O retorno um dia volta. Que faz aqui, paga aqui, não
0: é? É verdade.
13: Mas tá bom, a vida que segue. Boa noite, boa madrugada, bom dia.
0: Bom dia.
13: E minha rádio é massa.
0: É massa!
14: Fala, gatão. Meu, parabéns, cara, você tá de volta. Fiquei muito feliz mesmo, cara.
0: Obrigado.
14: Deus sabe disso, que é verdade isso. Forte abraço aí. Tamo na escuta até as 4 da manhã.
0: Ô, Wesley, tudo bem? Tenho 22 anos, tô saindo com uma coroa de 45. Ela gosta de músicas antigas, eu falei que também gostava, mas não conheço nada. Me indica uma boa aí pra mandar pra ela? Na hora, rapaz, aqui, ó, ó. Manda essa aqui que é sucesso. Ó. Essa aqui... Você tira a camisa, aponta o dedo na cara dela. Coloca essa aqui pra tocar, ó. Você vai ver. Ó. Vou ensinar só uma vez, ó.

0: Oeza, sou mulher, essa música aí me fascina. Aí, ó, tá vendo? Aí, ó. Você mulher, se o cara dedica essa aqui, você não ia gostar?
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0: Ajudando o nosso amigo, 22
1: anos.
2: Toca Marquito pra nós aí, Wesley. Toca a música do Marquito.
0: O Marquito tava no top 1, mas entrou o período eleitoral, não posso. Quando acabar, eu toco, rapaz.
3: Baita música broxante. Se não eu fosse é, uma mulher, o cara colocasse essa música pra tocar pra mim, eu dava um chute no saco dele.
0: Você não conhece nada da vida.
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0: Não sabe o que fala.
2: Não, de verdade, o que aconteceu esse dia aí que você não tava?
0: Você não tá sabendo?
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0: Puxa vida.
1: 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Quem é que nunca respondeu no mesmo tom?
4: Wesley do céu, a música dessa é o prato cheio, hein? Pra quem gosta de cocô, é o prato cheio.
1: 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Eu e você, assim.
0: Vamos lá, mais mensagem chegando, vai.
5: Boa noite, Wesley.
0: Olá.
5: Aqui é a Silvia.
0: Oi, Silvia.
5: Sobre a enquete, eu emprestei um dinheiro.
0: Você emprestou um dinheiro?
5: Uma amiga minha comprou os calçados na minha conta. Só que não pagou, né?
0: Não pagou, né?
5: Até hoje lá eu paguei e ela não me pagou de volta. E já tem uns 3 anos já.
0: Nossa.
5: E já era também.
0: Já era, 3 anos já era. Você não esquece, né?
6: Ei, Wesley, boa noite. Caramba, meu. Que diferença a Rádio Massa hoje, hein? Você é louco, moleque. Agora você vai se aposentar aí, não sai mais não, hein, meu? Pelo amor de Deus, hein? Ajuda nós aí, pô.
0: Não, falei pro Ratinho, vou montar a cabana aqui. Não, já montei ali, ó, fiz um puxadinho ali. Falei, ô, seu Ratinho, eu não vou sair mais não. Eu falei pra ele, falei. Montei um puxadinho, ó, atrás do freezer do sorvete. Quando você vier na massa, que tem um puxadinho, eu fiz ali pra mim. Já coloquei desodorante, toalha, tá tudo ali.
7: Eu não gostei mais não.
8: Bom dia, Wesley. Sorria, sorria, que o dia sem sorriso é o dia perdido, meu amigo. Sorria, sorria, hein?
0: Valeu, meu amigo.
9: Ô, seu gordinho safado, parabéns, cara. Que ótimo que você voltou pra madrugada. Tava me sentindo abandonado ouvindo o seu Pereira Coletivo 401 até ontem. Toca ela pra mim, se você puder.
0: Grande abraço, querido. Pode deixar, vai.
10: Boa noite, Wesley. O que aconteceu? Você tinha ido pra outra rádio e voltou? O que aconteceu? Que não tava esse dia aí na rádio?
0: Você não tava sabendo? Puxa.
11: Ô, Wesley, eu quero agradecer a todos que contribuiu com a vaquinha pra tirar você da cadeia lá. Valeu, galera, pelo Pix aí, viu?
0: É o nosso irmã também que fez a visita íntima. É, fez a visita, contribuiu bastante também. Vai.
12: Fala, Wesley, aqui é o JP, cara, que bom que você tá de volta pra Massa FM. E agora que você tá empregado, você já pode me pagar aqueles R$24.069 que eu te emprestei.
0: Nossa.
12: E se não pagar, te põe no pau.
0: Sai fora. Ô, seu Wesley, boa madrugada pra você, tô na patrulha aqui, deixa eu ver.
13: Ei, Wesley. Amigo meu me ligou. Falou, rapaz, você não tem... R$1.000 pra me emprestar?
0: Milzinho?
13: Tô com o aluguel atrasado. Amigo, né? Foi,
0: amigo,
13: emprestei R$1.000 pra ele.
0: Bom.
13: No outro dia, é só era status no WhatsApp, stories no Instagram, na praia, usando
0: o
13: meu dinheiro. E até hoje eu não vi esse dinheiro, né? Essa é a minha história.
0: Não, é dureza, é, né? Cara, não, dá essa caipirinha aí, um trouxa mandou milzinho, né? Não, aí é sacanagem. Sacanagem.
14: Todo mundo tá falando que você vartou, que bom que você vartou. Que saudade de você.
0: Ô, querida.
14: Saudade, caralho. Você nem podia ter vartado pra Rádio Massa. Seu comodativo. Sou o viado dos infernos.
0: Calma aí. É um carinho diferente, né, cara? Vamos lá, vai.
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0: Ó, o cara mandou um modão aqui pra gente. Já a gente toca esse modão aí. É bom mesmo, hein? Vamos lá, mais áudio chegando aqui, bora.
15: Rapaz, pediu uma música antiga, não foi Dia da Arca de Noé.
0: Não, essa é boa.
15: E eu já peguei dinheiro emprestado e não paguei. Minha mãe me cobra até hoje.
0: Você pegou dinheiro com a sua mãe e não pagou.
16: Bom dia, Wesley. Seja bem-vindo, meu jovem. Tudo certo? Aqui é Ademilson Floripa.
7: Sempre curtindo a Rádio Massa aí, nunca perco o programa aí, eu dou risada, curto muito com vocês aí.
0: Obrigado.
7: Parabéns, amigo, pela volta aí. Ah, um recadinho pra esses caras que criticaram aí o Casão aí. Os mesmos que criticaram o Casão, criticaram você quando você tava ausente, tá ligado, Wesley?
0: Não, natural.
7: Então, as pessoas são falsos. E o seguinte, pra mim, todos os apresentadores da Rádio Massa são as pessoas importantes, especiais, são os caras que são sensacional. Profissionais. Então, tamo junto. Não perca a programação, nenhum locutor não perca a programação. Tamo junto aí.
0: É
7: até
0: nóis.
7: Às 4 da manhã, beleza, irmão? Um abraço no coração, seja bem-vindo, tamo junto, minha rádio é massa.
0: Obrigado, querido, vai.
16: Boa noite, Wesley Oliveira, Calvavac de Itapetininga.
0: Que medo.
16: Então, o nosso lobisomem da noite, da madrugada, tá de volta.
0: Lobisomem.
16: Seja bem-vindo, nossa rádio é massa.
0: O cara me chamou de lobisomem.
17: Ô, gordinho gostoso, você voltou? Como é que você tá, meu parceiro?
0: Bem.
17: Tamo junto aí. Um abraço pra todos aí. Boa programação pra você aí, beleza?
0: Obrigado, querido. Vamos de
17: volta, meu parceirinho. O velho do lixo sai cachorro.
0: Ó, o velho do lixo só nas coletas curtindo aqui o nosso companhia. Vai.
18: É, Wesley. Olha o carinho. Ô, Wesley, mas eu tô muito feliz por você ter voltado, hein?
0: Ô, querido, um beijo pra você, viu? Eu te amo.
19: Fala, Wesley, boa noite, meu amigo. Cara, que saudade de você, bicho.
0: Saudade?
19: Nossa, na boa, vou te falar. Mano, tava chato.
0: Não, tá não.
19: Entrou um primeiro aí, que olha, vou te falar uma coisa.
0: Para de falar mal.
19: Segundo, Casão ainda vai.
0: É.
19: Casão não, é o Casão.
0: Não, para de falar mal dos outros, vai. Para, chega.
19: Cara,
0: eu não falo, acabei de voltar.
19: Mano,
0: não.
19: O papai massa aí, ele fez certo agora.
0: Carlos, né?
19: Porra, esse programa sem você, cara, não é programa massa. Bem-vindo, meu amigo. Daniel Parelheiros, seu Aitola.
0: Agradeça a Carlos Massa. Ratinho! Por eu ter voltado.
20: Ô, velho do diabo. Chamou mais de viada assim. Eu
0: poderia
20: ter voltado.
0: Oi.
20: Vai engolir, velho.
0: Me chamou.
21: Wesley, por causa do seu programa animado, eu estava me curando da minha ansiedade, Wesley.
0: Ah, é?
21: Saia mais não.
0: Não, tô aqui.
21: Tava me fazendo muito bem.
0: Tô aqui com o nosso tema de hoje. Você já emprestou algum dinheiro pra alguém e depois ficou sem receber? Conta pra gente. Daqui a pouquinho tem a Máquina da Verdade. Vou abrir a linha pra gente papear também. Tem mais músicas malucas aqui na madrugada. Já estão me pedindo bastante aqui. E a gente vai que vai até as 4 da manhã, até a chegada do Trucão e o Pé na Estrada.
22: É, Wesley, bom dia, Wesley. Tudo bem, Wesley?
0: Bom.
22: Pô, esses ouvintes aí não ouvem a massa durante o dia mesmo, hein?
0: Que?
22: Wesley, ainda tá ouvindo, ainda tava ouvindo você no domingo ainda, Wesley.
0: É, eu
22: tava
0: aqui.
22: Ligadinho na massa aí à tarde aí.
0: Tá vendo?
22: Ouvindo você ainda.
0: Fim de semana.
22: Mas que bom que você voltou pra madrugada aí, Wesley. Seja bem-vindo novamente aí. Merece um aumento agora, hein?
0: Obrigado.
22: O Ratinho, né? Mas não você, o Ratinho.
0: Tá bom.
22: Beleza? Valeu, Wesley. Um abraço. Tudo de bom aí.
0: Grande abraço. Voltando 13 pra uma. Gustavo Lima. Na hora de amar, hein? Delícia, na hora de amar. Faz tempo.

0: Fala, Wesley, seu Macio.
1: Macio não.
0: Ô, Big B, que saudade que eu tava de você, viu, cara? Que saudade. Eu, como motorista, seu fã, ouvinte, e os passageiros também, viu?
1: Quem?
0: Fala com o Giovanni aqui, ó.
1: Passageiro?
2: É, boa noite, com o Giovanni de Jaraguá. Beleza?
0: Ele falou, ele tá com vergonha, que você não tem esse direito de fazer o que você fez aí, viu?
1: O quê?
0: Aparecer na vida dos outros, depois sumir, só por causa da pensão socioafetiva. Borrow de Guarulhos.
1: Ah, cala a boca.
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0: Tem feito muitas loucurinhas aí na madrugada, hein? Pô, conta uma fofoca pra mim, eu tava com saudade. A da última vez, uma porteira, né, controladora de acesso, ela contou que ela terminou o relacionamento, ela tava triste, e ela saía todo dia, 3 da manhã, com um vigilante lá. E eles bimbavam num lugar de ponto cego. Eu lembro, essa história foi maravilhosa, hein? Eu conto uma fofoca pra mim aqui pelo telefone, pelo WhatsApp também, da nossa live. Você é a companhia o tempo todo aqui, ó. Wesley Oliveira Rádio no TikTok, você pode entrar lá. Tem um monte de mulher lá pra você chavecar também, enfim. Manda ver. O importante é você participar da nossa madrugada. Já tem gente na linha Massa FM. Alô?
1: Alô?
0: Quem fala?
1: E aí, Wesley, Chicão de Bauru, meu amigo, tudo bem?
0: Tudo bem, Chicão?
1: Você fez falta aqui, meu amigo.
0: Você fez falta. Eu posso dedicar uma música pra mim mesmo?
1: Pode, com certeza.
0: Aqui, ó. Essa que eu cantei todo dia, ó. Quer ver? Ó, essa aqui. Dá uma ouvida, ó. Ó. Vou adiantar. Baixa o volume do rádio aí, ó.
1: Baixa o volume do rádio um pouquinho.
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0: fim. Eu liguei pro Ratinho de madrugada e cantei essa aqui, ó.

0: Falei boatinho, ó. Boatinho! Tô fazendo fala.
1: Manda um abraço pra ele aí, ó.
0: Mandar o quê?
1: Mandar um abraço pro Ratinho, tá trazendo o de volta pra madrugada.
0: Foi, eu dediquei essa música pra ele. Falou, claro, querido, tá de volta.
2: Você estava
0: dando. Ô, Chicão, o que você tá fazendo aí na madrugada?
1: Tamo na rodagem aqui, chegando em São Paulo aqui na Marginal Tietê.
0: Palco do momento é Marginal.
1: Positivo.
0: Muita chuva, rapaz.
1: Não, aqui tá seco hoje.
0: Tá seco aí, é? E você volta depois pra onde?
1: Pra Bauru.
0: Ah, todo dia São Paulo, Bauru?
1: Todo dia.
0: Oi, e na cidade de Bauru, é verdade que tem aquele lanche famoso mesmo?
1: Positivo, hein?
0: E é gostoso ou é tudo igual?
1: Não, de fora é mais gostoso. Lá de Bauru é mais ruimzinho.
0: Pô, de Bauru, que é da cidade que deu o nome, é ruim?
1: É, não é bom que nem os outros, não. Os das outras cidades é mais gostoso.
0: Caramba, achei que o de Bauru era o melhor.
1: Não, não é, não.
0: E na estrada aí, viu alguma coisa diferente esses dias, não?
1: Não, tirando os acidentes, tá tudo certo.
0: Nem as mulheres, você não dá uma paradinha, não, pra dar uma...
1: Aqui na Caçada não tem, né?
0: Não tem? Onde é que tem? Só pra eu saber.
1: Araraquara tem bastante Rio Preto, Ribeirão Preto.
0: Ah, elas ficam na estrada, é?
1: Não, fica dentro da cidade mesmo.
0: Ah, nos postos?
1: Ribeirão Preto na rua, na Avenida Brasil.
0: Ah, e quanto você pagou na última, hein?
1: Ah, faz tempo que eu não vou lá.
0: Ah, faz tempo, não, tá certo. E você é casado?
1: Faz 10 anos que eu não vou lá.
0: Você é casado?
1: Casado não, só enrolado.
0: Ah, você tá enrolando alguém?
1: É, exatamente.
0: Tipo, vamos vendo, vamos ficando, daí a gente vê o que dá, é isso?
1: Exatamente.
0: Você é bem cafajete, né, rapaz? Enrolando as mulheres aí, você vai se lascar, rapaz.
1: Eu sou muito safado, isso sim.
0: É, tô vendo. Tá certo. Ô, rapaz, você já emprestou dinheiro pra alguém?
1: Já.
0: E aí?
1: Já emprestei, fiquei sem receber e perdi um amigo pra variar, né?
0: Quanto que você emprestou?
1: Na época, acho que foi 700.

0: reais, se não me engano. Acho que foi 70 reais.
1: Pô, você tem uma graninha pra mim, não? Eu tô desempregado, gente.
0: Ô, mano.
1: Tava pra ser, é. Não, tá bom.
0: Agora tá mal pra você, cara. O Ratinho chamou você de volta, graças a Deus, tá madrugado.
1: Pô, caiu o VR. Hoje eu pulei de alegria.
0: Ó, que beleza.
1: Juro, você caiu, eu fiquei feliz. Apareceu lá o saldo, meu. Ô, pai, tá certo. Um abraço pra você. Boa madrugada aí pra você e pro seu companheiro, viu?
0: Falou, ele falou pra você aqui que tá mandando um abraço pra você aqui que tava ruim.
1: Como é que é o nome dele? Você.
0: É o José Preto.
1: Quando dá uma carência, você se beija, não?
0: Hã?
1: Quando dá uma carência na madrugada, você se pega, não?
0: Claro que não, filho. Você acha? Você é louco?
1: Ah, não, não, só pra saber. Um abraço pra você.
0: Falou, Wesley, aquele abraço, tudo bom?
1: Te amo.
0: Seu também.
1: 1 e 9, hein, gente? 1 e 9, até as 4 da manhã. Nosso companheiro da massa, de ponta a ponta, esperando a sua mensagem aqui. Quero te ouvir.
2: Wesley,
1: vai.
2: Bom dia. Satisfação imensa aí. Ligar o rádio e ouvir sua voz, hein? Fez muita falta na madrugada aí.
1: Isso é maravilhoso.
2: Deus abençoe. Não abandona nós, não. Faz falta demais, hein? Não tem ninguém igual.
1: Obrigado.
2: Você é o melhor, cara. Anima nossas madrugadas aí.
1: Tamo junto, rapaz. Até as 4 da manhã.
3: Wesley, seu vagabundo, seja bem-vindo de volta. Vamos junto até as 4. Wesley, eu já emprestei 500 reais pro meu filho.
1: 500 conto?
3: Aí tava marcado pra ele me pagar numa data específica. Chegou na data, ele não me pagou. Eu fui na casa dele, tirei o pneu da moto dele e levei embora. Enquanto ele não me pagou, porque ele trabalha de aplicativo. Enquanto ele não me pagou, eu não devolvi a roda da moto dele.
1: Olha. Seu coração. Terrorismo familiar. Aí na madrugada. Leva o som da massa de ponta a ponta aí. Você que tá trabalhando agora, obrigado, viu, gente?
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5: Bom dia, Wesley, seu gordinho delícia.
1: Oi.
5: Seja bem-vindo de volta. Aqui é Pereira, direto do Japão.
1: Japão.
5: Sempre ouvindo você aqui no fone de ouvido.
1: Filho, traz um tema aqui pra mim.
6: Oi, boa noite. É da rádio do Valdemiro Santiago?
1: Não, não. É a rádio do Carlos Massa.
7: Ô Wesley.
1: Oi.
7: Mano, mas tem ouvinte pilantra nesse seu programa, viu? Tem um monte aí que picou o pau em você, cara.
1: Eu sei, calma.
7: Entendeu? Tava babando o ovo dos outros aí. Muito
1: tá
7: safado.
1: Certo.
7: Tem que escolher a dedo, viu?
1: É.
7: Escolher a dedo, igual eu, ó. Eu vou começar a fazer o Uber de madrugada por causa de você, pô. Que eu tinha parado porque você saiu fora.
1: Ah, você é maravilhoso.
7: Mas patrão é patrão, né?
1: Vamos marcar um dia pra eu lhe traçar.
8: Boa noite, Wesley. Tudo bem? Aqui
1: bem.
8: É Cris, a Gaúcha.
1: Ô, Gaúcha.
8: Bem-vindo de volta.
1: Obrigado. Tamo junto sempre aqui na Massa FM, às 4 da manhã, até a chegada do Trucão, hein?
9: Alô, manequim da Ultra Gás, seja bem-vindo novamente aí, padeiro aqui da Avenida Paulista.
1: Fala,
9: falando. Tá fazendo muita falta aí na madrugada, hein? E agora é hora de colocar aquele paneleiro lá no chinelo, hein, velho? E receber o primeiro lugar de novo.
1: Vamos atender aqui, 4369-9290, DDD11, Massa FM, alô.
10: Alô.
1: Quem fala?
10: Oi.
1: Quem?
10: É o Vladimir.
1: Tudo bem, Vladimir?
10: Porra, que saudade que eu tava de ti, amigo.
1: Ô, saudade imensa.
10: Cara, pô, tu tava aonde, tu aqui? O Casão tava fazendo programa aí, mas não era igual.
1: Não, mas o Casão tem o estilo dele, o Casão também é maravilhoso.
10: E aí, o que aconteceu contigo?
1: Você não soube?
10: Não.
1: Puxa vida.
10: Não, não, é sério. Fala sério, porque falaram pra mim que o Casão falou que tava afastado.
1: Você não tava sabendo?
10: Não.
1: Puxa vida. Ô, querido, o que você tá fazendo aí na madrugada?
10: Olha, quando eu escutei a Rádio Massa, eu vi que era tu, cara. Olha, digo, ele voltou. Acho que ele tava de férias.
1: É, tava de
10: férias. É, mas... Tava de férias?
1: Não, você não sabe o que aconteceu.
10: Calma aí, então fala.
1: Meu, um diretor aqui falou um negócio que eu não gostei, você acredita?
10: Ah, meu Deus.
1: Ele falou assim, você tá demitido. Falou isso pra mim. É, juro pra você, falou pra mim. Aí eu não gostei, não vi mais. Eu não acredito.
10: Porra, cara. É. Porra, brincadeira.
1: Juro mas pra você.
10: Mas tem a tua voz, não tem programa, cara. Aquele casão é bom, mas ele não é igual, entendeu?
1: Não, mas aí o Ratinho me contratou de volta por um motivo muito sério, viu?
10: Ah,
1: pra me mandar embora de novo.
10: Ah, meu Deus, não faz isso aí. Ah, se ele for embora, não vou ligar mais do rádio.
1: Ó, mas você já emprestou dinheiro pra alguém? É o nosso tema de hoje.
10: Olha, não emprestei, não.
1: Nunca?
10: Não.
1: Já pediu emprestado?
10: Não, só no banco. Só lá no negócio que faz empréstimo lá.
1: Entendi. E, meu, você sabe que eu prefiro dever pro banco do que pras pessoas, viu, meu?
10: Aham.
1: É bem melhor, meu. Bem melhor. O banco, no máximo, vai te ligar sábado, 8 da manhã, que me liga, né? Mas dever pessoas é ruim.
10: Olha, eu fiz um empréstimo aí, parece que vou pagar 385, cara. Vou pagar só 2019.
1: Vai pagar o quê?
10: 2027.
1: Putz, você fez um empréstimo pra pagar 2027?
10: É, vai terminar agora. O ano que vem,
1: 2027. Não, e o duro você pega 5 pau, vai pra 15. Vai triplica.
10: Não, eu fiz lá naquela. Ah. Aqui tem ali no centro, aqui em Florianópolis, tem um ali no centro. Ali na. Ele faz empréstimo, aí eu faço empréstimo, tá? Coisa. Aí eles perguntam quanto é que eu ganho, né?
1: Ah.
10: E aí eles vão consultar se o INSS libera, né?
1: Aí você pegou. Libera,
10: quatro dias pra liberar.
1: Você pegou quanto?
10: Ah, eu nem lembro mais, faz. Eu tava precisando também.
1: Certo. Ô, rapaz. Olha, bom empréstimo pra você aí, paga direitinho, senão você não vai pro pau, viu?
10: Eu já peguei empréstimo no
1: queijo,
10: mas cobre um juro
1: desgraçado. É, um juro do cacete. Um abraço pra você, boa madrugada aí, viu?
10: Toca aí o Milionário Rico.
1: Qual?
10: Pra mim,
1: qual?
10: Ah, toca aí. Ah, meu Deus, agora me
1: fugiu. Tem várias, deixa eu ver aqui. Vou te ajudar, ó. Milionário, tem as famosas, ó. Milionário José Rico, tem essa aqui, ó. É, Jogo do Amor, A Carta, tem aquela lá, Decida...
10: Eu quero
1: Sonhei com você, Solidão.
10: Não, é uma que eu pedi pra ti quando tu tavas aí.
1: Faz tempo. Canta um trechinho, trechinho, vai lá.
10: Ai, meu Deus, nem sei mais, tô fraco, eu tô me esquecido já.
1: Puxa vida, rapaz.
10: Agora eu não lembro.
1: Tá bom, quando você lembrar, você manda pra nós.
10: Eu sofri um acidente, ué. Eu virei com a cadeira, rapaz, fraturei o ombro.
1: Pesou o clima aí. Rapaz, quando você lembrar, você manda pra nós, tá bom?
10: Tá bom.
1: Um beijo.
10: Valeu, querido.
1: Eu te amo.
10: Valeu, querido. Eu também. Um abraço.
1: Um beijo, valeu. Tudo de bom. 4369-9290. É o telefone pra você ligar. Tem o WhatsApp também. Ó, o Felipe também tá junto com a gente aqui. Obrigado, Felipe. Ele só escreveu na live. Gay. Bardock tá na nossa live lá. O Wesley Oliveira Rádio, Van Palestra. Fred Rincon também. O Fred é maravilhoso. O Fred, ele ficou. O seu Wesley vai voltar? O seu Wesley já voltou? O seu Wesley vai voltar quando? Juliana Campos também, Paranaguá, Paraná, no litoral do Paraná, ouvindo a massa. Ai, mandou bolo pra mim, ó. Não faz, eu tô tomando Monjaro. Para com isso, não, eu tô tomando aqui, ó. Injeção.
11: Pedro, fala pra esse cara aí que falou agora que é bom tomar um ômega 3.
1: É bom, né? Pra...
11: Já vê uma marca também pra você divulgar no programa. Verdade. Pelo amor, ômega 3 é bom pra memória.
1: Ou essa, tá tomando Monjaro com efeito contrário. Vai te catar, velho.

0: Seja bem-vindo, Wesley. Voltou a alegria pra gente. Puxa, obrigado. Parabéns. Obrigado. Tamo junto. Minha rádio é massa.
1: É massa.
0: Eli aqui de Matinhos, litoral do Paraná.
1: Obrigado, Eli. Eli Corrêa. Ô, Wesley, vou pra Gramado amanhã, bora. Ô, velho, eu sou radialista. Acho que eu tenho dinheiro. É pra Gramado. Tá louco? Fazer o que em Gramado? Tenho dinheiro pra comprar um chocolate quente em Gramado?
2: Sou hétero.
1: Obrigado, Dudu. Sabia. Sempre soube.
2: Sou hétero.
1: Não, já falou, já entendi.
2: Sou hétero.
1: Tá bom já. Alô, Massa FM. Caiu a linha, vamos lá, 4369-9290. Bora!
3: Oi, Wesley. Boa noite, Wesley.
1: Oi.
3: Wesley, aqui é o Padre Nelson.
1: Padre?
3: Da paróquia lá onde você se confessava comigo, era meu coroinha.
1: Nunca fui.
3: Tô passando aqui pra mandar uma mensagem pra você, meu menino.
1: Meu menino?
3: Deus abençoe você, viu? Deus abençoe o programa.
1: Não.
3: Tô passando aqui, vou estar sempre de olho pro programa ficar um pouco mais leve. Um beijo, Wesley, meu garotinho. Vai lá na igreja,
1: não,
3: tá?
1: Não, vou não, padre. Obrigado.
3: Padre Nelson.
1: Valeu, padre. Bate cartão, padre. Robson Júnior também tá na nossa live lá, Wesley Oliveira Rádio. Você vai acompanhar a nossa madrugada com imagens.

0: 8h20, a nossa madrugada hoje perguntando: você já emprestou dinheiro pra alguém e não pagou? Ou vice-versa, né? Já pegaram dinheiro que você não honraram um compromisso? Manda pra nós, vai.
1: Boa noite, Casão. Você faz falta. A nossa rádio massa. Um abraço, Casão, pra tu. Onde você estiver.
0: Eu também tô sentindo muita falta do Casão, porque assim, eu tava dormindo de noite, de boa. Né? Poxa, eu vou ligar pra ele, vou acordar ele 3 da manhã. Falou, Casão, se eu não durmo, você também não dorme. Massa FM, alô.
2: Fala, Luiz, boa noite.
0: Boa noite, quem fala?
2: Patrick, cara, aqui de Vila Velha.
0: Tudo bem, Patrick?
2: Rapaz, que saudade de você, cara. Ô,
0: saudade é toda nossa.
2: Saudade do que a gente não viveu ainda,
0: hein? Saudade, como é que você tá vestido?
2: Rapaz, eu tô aqui de blusa de frio, rapaz.
0: Que delícia.
2: Uma cueca de tromba de elefante.
0: Que delícia!
2: Rapaz, você fez muita falta esse tempo todo aí, hein, cara?
0: Muito obrigado, querido. O que você tá fazendo aí na madrugada, hein?
2: Rapaz, eu tô aqui no porto aqui trabalhando na carreta aqui, dirigindo.
0: Uhum.
2: 4 dias trabalhando e 4 dias de folga. Aí na noitada aí a gente curte a massa aí, ó. Você fazendo a galera feliz.
0: Obrigado, rapaz. Obrigado de coração aí. Qual que é o palco do momento agora?
2: Aqui no porto, aqui em Vila Velha, no Espírito Santo.
0: Ah, no porto?
2: A gente tá aqui no trabalho, cara.
0: É no porto ou no posto?
2: No porto.
0: Ah, no porto?
2: Isso.
0: De navio?
2: Tem dois navios aqui atracados aqui.
0: Ah, e você transporta o quê?
2: O container, tudo que chega de fora vem pra cá.
0: Ah, tudo que chega de fora do Brasil você recebe aí?
2: Isso aí, não tem garantia.
0: Ah, ô, eu pedi um negócio da China, vê se tá aí pra mim. Abre um container aí. Abre um container aí. Ó, eu perguntei se era de navio, o Antônio falou, não, é de carroça. Você é bem ignorante, né? Você é bem ignorante, né, querido? Eu tô perguntando de boa aqui pro cara. Ô, rapaz, você trabalha há quanto tempo aí?
2: Rapaz, vai pra 6 anos o ano que vem, abril.
0: E tem alguma fofoca aí pra nós na madrugada dos containers? Alguém já sabugou alguém no container?
2: Rapaz, tinha uns auxiliar lá no armazém que se pegava lá de vez em quando.
0: Ah, dois caras?
2: Era, se pegaram aí umas mulheres que traçavam lá e pau na barraca.
0: Eles bimbaram dentro do container?
2: Foi, um passando a mão na coxa do outro e foi aquela putaria.
0: Eita, nóia, rapaz. É. E você nunca pegou ninguém?
2: Não, eu tô casado.
0: Ah, quanto tempo já de casado?
2: Eu tenho uma missão pra você, hein?
0: Ah, música?
2: Não, é a missão, não é música não.
0: Ah, missão, que missão?
2: Ah, em novembro você vem aqui no aniversário do meu filho, tá? Meu aniversário é um dia antes, o dele é um dia depois.
0: Ah,
2: sim. Ele completa um ano de aniversário.
0: Ah, e quando que é a data?
2: É em novembro, dia 8 de novembro.
0: Ah, em novembro. Se eu tiver grana, eu vou, tá bom?
2: Não, você vem sim, cara, você tá convidado.
0: Obrigado, querido. Qual que é a cidade?
2: É aqui em Vila Velha, no Espírito Santo.
0: Vila Velha, Espírito Santo. Vou marcar na agenda aqui. Vou.
2: Ova, tem praia, tem tudo. Tem a praia secreta aqui pra você ir. Você
0: vai me dar de comer?
2: Vou lhe dar salsicha, linguiça, tudo mais.
0: Rapaz, um abraço. Você, boa madrugada aí no porto, viu?
2: Ô, Wesley, só mais um. Você falando da enquete aí, cara. Eu já pedi dinheiro emprestado, já tomei de... Já emprestei dinheiro e os viacos não me pagaram, não.
0: Não pagaram? Quanto você emprestou?
2: Rapaz, eu emprestei R$250 no meu tio lá, eu quase saí no tapa com ele lá, ele não pagou.
0: Você emprestou pro seu tio e não pagou?
2: É, até hoje aí eu falei pra ele abater o dinheiro lá, mesmo assim o viaco não pagou, cara.
0: É, não, emprestar dinheiro é complicado, rapaz. Ainda mais pra gente na família. Olha, é pedir
2: aí
0: pra fazer inimizade.
2: É aquele ditado, quem empresta, não presta, né?
0: Eu nunca tinha escutado, não. É verdade, rapaz. É melhor você dar.
2: Olha, Wesley.
0: Diga.
2: É, toca pra nós aí no brega, cara. É a sensação do momento.
0: Nunca. Acabei de voltar, você quer que seja demitido? Você é louco, pai. Não, Deus me... Sai pra lá.
2: Ô, Andy, mas parabéns por você ter voltado, cara. Ratinho é fenomenal, tá? E você também.
0: É verdade. Carlos Massa! Ratinho! Agradeço a ele que voltou a nossa bagunça aqui da madrugada. Rapaz, um abraço pra você, viu?
2: Ô, Andy.
0: Até amanhã. Oi!
2: Eu vou estar a madrugada botando você aí, tá?
0: Isso nunca, rapaz. Isso nunca. Iranilda Almeida, fala nó cego, tô por aqui. Continua aí. Oi. Se aqui não falou nada, vamos pro próximo aqui. Boa!
3: Como é? Tô passando aqui por dentro de Nova Friburgo. Aqui é a capital da lingerie. Eu não sei porque que eu, toda vez que eu vejo a lingerie vermelha, lembro de você.
0: Time, é que eu gosto. Né? Pode ver uma mulher usando, né? Cate Freitas, tô pela primeira vez aqui, tô perdida. A bem-vinda, querida.
4: Tô voltando a escutar a rádio, mas tava escutando com o Cazão. Quero saber que merda que você aprontou pra ser demitido e
0: tá
4: depois
0: ser
4: realmente demitido. É isso aí.
0: Você é bem curiosinha também, né? Que você não cuida de sua vida.
5: Você me transformou em pedra do
0: que beleza.
5: Bom dia, Wesley, seu cachorro. Wesley, seja bem-vindo de volta, macho. Wesley, toca Chico Preto aí pra nós.
0: Chico Preto, vamos lá. Vou tocar, daqui a pouquinho tem a Máquina da Verdade, a nossa disputa musical também. Ah, mas tem tanta coisa pra acontecer. Márcio FM, alô.
6: E aí, bem-vindo de volta.
0: Quem fala?
6: É o Fred Rico.
0: Tudo bem, Fred?
6: Tudo ótimo, agora com você de volta, melhor agora.
0: Ah, você é maravilhoso, o que você tá fazendo aí, Fred?
6: Cara, eu tô fazendo um hambúrguer pra eu jantar antes de dormir, você acredita?
0: Você vai fazer um hambúrguer pra jantar?
6: É, eu tenho uma hamburgueria.
0: Ah, você tem uma hamburgueria.
6: E aí ela fecha, eu faço o controle, e como eu esqueci de pedir comida, eu vou comer meu produto.
0: Olha, eu faria a mesma coisa, viu? Eu comeria o estoque também. Comeria o estoque.
6: Eu tô comendo lucro.
0: E qual que é
6: o... Já que você tá reclamando que tá sem salário, que não tá conseguindo comprar filé de frango, eu vou mandar um hambúrguer pra você.
0: Manda pra mim que eu detono. E qual que é o hambúrguer que mais sai na sua hamburgueria?
6: O de pepperoni.
0: Pepperoni?
6: Pepperoni.
0: Pepperoni é aquele que parece uma calabresa, não é?
6: Isso. Tem de calabresa também.
0: Ah, você vende lanche de calabresa?
6: Tem hambúrguer de carne bovina, hambúrguer de calabresa, suplementos com pepperoni, enfim, tem várias opções.
0: Você gosta do hambúrguer de calabresa?
6: O que eu mais gosto é o de frango.
0: Ah, de frango. Achei que fosse da
6: você
0: calabresa.
6: Você levar por trás, né?
0: Não, eu nunca. Nunca, rapaz, nunca. E deixa eu te falar, já emprestou dinheiro pra alguém?
6: Já.
0: E aí?
6: E sofre as consequências até hoje.
0: Por quê?
6: Cara, porque são dois anos já sofrendo por isso e eu já nem sinto que eu vou ter esse...
0: Mas se emprestou quanto?
6: Eu emprestei o meu nome pro meu irmão e mais 10 mil reais.
0: Peraí, você emprestou 10 mil?
6: Isso. O meu irmão comprou um carro.
7: Rapaz!
6: E aí, no meu nome, e eu dei a entrada. Foi 10 mil reais mais as parcelas do carro. Um mês depois, o meu irmão sofreu um acidente. E ele ficou 6 meses parado.
0: Não é pra rir,
6: pensa no azado do cabra.
0: Aí ele não pagou até hoje.
6: Aí voltou, tá tapando os buracos. Não, você eu vou pagar. Já tem 2 anos, você acredita?
0: Aí complicou, hein?
6: É, aí tem que fazer Uber, tem que fazer lanche, enfim.
0: E além da hamburgueria, você faz aplicativo também?
6: Eu faço aplicativo e de manhã e de madrugada e à noite toco a loja.
0: Caramba, você trabalha pra cacete então, hein?
6: Pô, é preto no Brasil, né? Tem que trabalhar pra lembrar aí o passado histórico, né?
0: que foi, Dudu?
7: Sou hétero.
0: Não, sim, entendi já. ô, Fred, deixa eu te falar. E na madrugada aí você não tem uns passageiros meio danado, não?
6: Ah, tem, mas comigo não se cria não, Wesley. Não, sabe aquela história de onde se ganha o pão, não se come a carne?
0: Ah,
6: meu objetivo é só ganhar o meu pão, tá ligado? Pagar minhas contas, enfim.
0: Ninguém nunca falou, deixa eu passar a marcha?
6: Não, já tentaram, mas não, sem condições.
0: Tentaram?
6: Já, lá no meu começo.
0: Fizeram o que pra você?
6: Não, eu não considero uma pessoa muito bem educada, sabe? Troca ideia com todo mundo, sai e entra de qualquer lugar.
0: Certo.
6: E peguei um passageiro, trocando ideia, na hora de descer, mano, muito obrigado, bom descanso pra você, que Deus proteja você e sua família, beleza. Mano, posso pagar de outra forma? O que você tá querendo dizer? Não, de outra forma, mano. Eu não sei como que você tá tentando entender. Eu não deixei claro nenhuma coisa. Eu só me considero educado. Eu só vou pedir a gentileza de você encerrar a corrida na minha frente, porque isso é meu ganha-pão. Se amanhã você abrir um repórter, eu tenho a gravação aqui e eu mando pro aplicativo. Eu não curto coisa errada, tá ligado?
0: Entendi. Aí você não aceitou o pagamento. Caramba, meu, tá vendo que os motoristas de aplicativo passam na madrugada, tá vendo? Um abraço pra todos os motoristas de aplicativo, né? Ó, um cara falou assim, pergunta pra ele se ele aceita R$500 por uma corrida de 3 quilômetros.
6: Não.
0: Tá vendo? Não. Ele é honesto, tá vendo?
6: Não.
0: Honesto.
6: Eu viraria político.
0: Político, é.
6: É melhor, boa, né? É dinheiro fácil, né?
0: Verdade. Pediram pra você falar chiclete aqui, não entendi. Hã?
6: Eu não entendi.
0: Pediram pra você falar chiclete.
6: Chiclete. Hã? Chiclete.
0: Aí, maravilhoso. Rapaz, olha, um abraço pra você, obrigado aí pela força, pelas palavras e bom trabalho aí, sucesso na sua hamburgueria, viu?
6: Cara, obrigado, bem-vindo de volta. Estamos aqui sempre te acompanhando. E você é tão bom que você fez falta até na tua ausência, ela foi sentida.
0: Eu
6: de volta e sinta-se acolhido por nós.
0: Eu te amo, viu?
6: Eu também.
0: Eu te amo.
6: Eu também. Bem-vindo.
0: Ah, que beleza, hein? 1h33, a nossa madrugada! Às 4 da manhã, hein? O Wesley, o Juliano mandou aqui, ó. Mandaram pra ele, ó. Faz corrida particular. Aí ele falou sim. Aí mandaram assim, um foguinho e tem contato de Whats. Aí ele falou, aí não.
8: Ela pegou meu

0: botei o Wesley da madrugada de novo.
1: Olha aí, o Ratinho.
0: Olha o seu mal acabado.
1: Pera aí, ó. Olha que maravilha, Ratinho mandando mensagem aqui. Olha, quer ver? Deixa eu só pesquisar um negócio aqui, peraí. Só um minutinho, deixa eu ilustrar aqui. Olha que maravilha, o patrão mandando aqui, peraí. Querido, olha lá.
0: Vai, sombra, seu mal acabado. Botei o Wesley da madrugada de novo.
1: Olha lá.
0: Oh, seu mal acabado. Vai, sombra. Agora ele vai ficar na madrugada aí.

0: Ratinho aqui, olha que maravilha. Ô Wesley, liga pra ele, né? Será que ele pode atender? Vou ligar pro Ratinho, olha lá.
1: Vai, sombra, seu bar acabado. Botei o Wesley da madrugada de novo.
2: Ei, Wesley.
0: Oi.
2: Falando em imitação aí, cadê o Leandro do KLB, hein? Sumiu, chama ele aí.
0: Sumiu, hein? Vai.
3: Bom dia, Wesley, meu gordinho gostoso, Paraíba da Bahia na área. Agora que eu vim ter condições de falar, muito emocionado, né?
0: Ô, querido.
3: Tava sem condições, agora que me recompus aqui, né? Muita saudade de você, meu gordinho gostoso. Valeu, forte abraço, Paraíba da Bahia, o Ricão da Bahia.
0: Obrigado, querido. Tudo de bom, viu? Tudo de bom. Vamos lá, mais mensagem chegando. Bora lá, quero te ouvir.
4: Verdade, Wesley, saudades do Leandro do KLB.
0: É,
4: apaixonante.
0: Sumiu, hein?
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3: você, meu.
6: Eu acho que você, Wesley, bom dia, tá comendo esse menino, não para. Você tá do da Bahia?
0: Você viu?
6: Poxa, tá comendo ele, né?
0: Não. Não, não tô. Ele é um cara emotivo. Cantador. Alô, Valmir de Santa Catarina. Tudo bem, Valmir? Ótima madrugada. Qual a cidade dele aqui, ó? Siderópolis. Quem nasce em Siderópolis é o quê?
7: Ô, Marvado. Direto da terra do menino da porteira, Ourofino, Minas Gerais.
0: Ourofino!
7: A noite não é a mesma sem você, Wesley. Falou, Marvado. Lúcio Adriano Galvão de Oliveira. Até mais, a rádio é nossa. Massa FM.
0: Ó!
7: Direto
0: de Ourofino, hein?
8: Que saudade da tua voz, meu amigo. Seja bem-vindo de novo, Batista. Um abraço.
0: Obrigado,
9: querido. Bom dia.
0: Alô, alô, vai.
10: Fala, Wesley. Bom dia, seu vagabundo. Como é que você me abandona nós assim?
0: Não, tô aqui.
10: Caramba.
0: Tô aqui.
10: Agora senta o rabo na cadeira e não saia mais na madrugada, rapaz. Você faz falta, seu gordo. Bem-vindo de volta, Wesley. Sou teu fã.
0: Obrigado, querido. E você não dorme aqui.
5: Queria ser uma abelha.
0: Ponta a ponta, alegria.
11: Fala, Wesley.
0: Oi.
11: Oh, satisfação te ver de novo aí na rádio, cara. Show de bola.
0: Obrigado.
11: Chique show. Abração aí do Alexandre Gordinho aí, caminhoneiro.
0: Alexandre.
11: Da grande Florianópolis. Santa Catarina, só da massa.
0: Só da massa, mano. De ponta a ponta.
12: Fala, Wesley. Boa madrugada, meu jovem. Eu, Juliano de Umarão, no Paraná, positivo.
0: Pose.
12: Tamo aí, agarrado no puxo do contêiner aí. Joguemos uma lá no Paranaguá, lá e... Tamo em busca aqui do norte do Paraná, aqui. Carregar a outra ali no Iporanzinho ali, positivo.
0: Pose.
12: Manda um abraço aí pra toda a galera aí do puxo do contêiner aí, viu? Galera da maleta aí. Eu falei, os meninos do horário, viu? Tamo por aqui, passando aqui por Umuarama.
0: Umuarama é o palco do momento, hein?
13: Fala, Wesley, bom dia. O Alberto aqui do Riviera, Curitiba.
0: Riviera.
13: Um abraço, pessoal da Rádio Patrulha.
0: Rádio
13: Renanzinho, Alemão, Sombra, Daniel. E o nosso menino dos olhos de ouro, Paulinho do Iquende. Toca pra ele quase todo dia. De Zé Neto e Cristiano. Rapazinho tá testando a vida de casado e não tá achando fácil, não. Grande abraço.
0: Valeu, tudo de bom. Oi.
14: O Pimentão Leandro do KLB tá na concorrência agora, meu amigo.
0: Ah, não é possível, não acredito. O Leandro tá lá, não é possível. Eu não acredito.
15: Ô, Wesley.
0: Oi.
15: Manda uma vaia pra minha esposa aí.
0: Por quê?
15: Fui fazer xixi, caiu umas gotas aqui no chão aqui, ela tá me xingando. Lamentável.
0: Toda mulher é igual, né? Toda mulher vem com isso aí de fábrica, né? Ah, mijou tudo aí fora.

0: melodia.
1: Oi, Neto querido, a tia tá aqui, tem peixe, tá? Você vai vir almoçar?
2: Oi, tia. Não, tia, eu já almocei. Deixa pra outro dia, tá bom? Tchau, tia. Fica com

0: Ô, gente, então, confirmado, eu vou...
1: Não, você não vai, não.
0: Eu vou mais, não. É, mas eu ia, viu?
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Rapaz, tava aqui pensando. Ontem emprestei R$100 pro Ceguinho. O Ceguinho disse que quando me vê, me paga. Ceguinho sem vergonha da porra.

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Márcia FM, Xande Avião, Casal Raiz. Já estamos de volta, hein? Já estamos de volta, 12:01. E às 4 da manhã tem festa e alegria no rádio. É o nosso Companhia da Massa, hein? Já já vamos pro próximo tema. O primeiro tema foi: você já emprestou um dinheiro pra alguém e depois ficou sem receber? O que você fez ou faria nessa situação, hein? Vou abrir a linha também no 11-4369-9290 e tem a nossa live. Você pode entrar para ver com imagem, né? E chavecar alguém lá também. Wesley Oliveira Rádio, em todo lugar só.

0: Nélio. Falou, tô na Irlanda te ouvindo, te ouço no caminho do trabalho depois das duas aí do horário do Brasil, viu? Obrigado, Nélio, na Irlanda. Ai, que chique. Ah, eu queria ir pra Irlanda, passar frio lá, né? Um abraço pra você, vamos lá. 11 São Paulo, 3509-9290. 11-3509-9290. A Jaque falou, tá fraco. Então, ó, você homem, vai lá chavecar ela, o Wesley Oliveira Rádio. Dá em cima dela, que ela deixou, viu? Deixou. Entra lá, ó. Wesley Oliveira Rádio no TikTok, a nossa live lá bombando.
1: Não liga não, vem,
0: quase 100 pessoas lá.
1: O seu amor.
0: Entra aí, a Jaque falou que chaveco tá fraco.
1: Não se preocupe.
0: É a sua chance, vai.
2: Fala, Wesley, tudo certo, garoto? Que é o Everson de Guarapuava, Paraná.
0: Paraná.
2: Motivo da aviação catarinense e sempre curtindo a Rádio Massa aí.
0: Boa!
2: Alegrando nossas madrugadas aí. Que bom que você voltou, cara. E você é o bichão aí da madrugada.
0: Tamo junto!
2: Vamos estender esse teu horário aí até 6 horas da manhã.
0: Nunca!

0: Rapaz, eu tenho da Top FM, nunca mais achei você.
1: Ô, Ceguinho, quanto tempo!
0: Rapaz, que saudade!
1: Ô, Ceguinho, como é que estão as coisas, hein?
0: Eu tô meio bravo, que negócio é esse? A porteira se assim, cruzando com o vigilante no meu ponto.
1: Ah, é? Ô, Ceguinho, mas você não ia ver nada.
0: Você falou, cara.
1: Não, ó, tem uma controladora de acesso que ela contou aqui que ela terminou o relacionamento. E aí o vigilante foi, ficou lá no chaveco. Não, não, então, não fica triste, né? E aí eles todo dia, 3 da manhã, eles bimba lá, né? No ponto cego. E
0: aí não, vai ter que pagar no meu ponto, de graça.
1: Ô, Zeguinho, você já emprestou dinheiro pra alguém, Zeguinho?
0: Rapaz, eu pedi pra minha irmã. Eu falei que quando vier ela, eu pago. Tinha dia velho, né? Que já passou aí agora.
1: Você é velho, Zeguinho, você é velho. Ô, Zeguinho, e como é que estão as coisas com a mulherada, hein, Zeguinho? Você dá uma namoradinha, não?
0: Rapaz, eu tô com a minha coisinha linda, né? Faz anos já.
1: Quanto tempo?
0: Já faz uns 10.
1: 10?
0: E ela falou que parecia cachema bela e eu acreditei, né? Ai, cara, tá com uma loirona.
1: Ô, Zeca, ela falou que parecia a Sheila Mello?
0: Eu acreditei. E aí os caras falaram que tá mais pra Ruth Ross. Não.
1: Ah, Zeguinho, o importante é o toque, né?
0: Toque. Ela tem o toque gostoso, ela faz um flauteado como ninguém.
1: É mesmo, Zeguinho. Ela toca bem, Zeguinho?
0: Rapaz, parece um maestro.
1: Caramba. Aqui, Zeguinho, pra você, ó. Olha lá, ó.
0: Ó, o que você tá mostrando aí?
1: Olha lá, ó. Você chega com os amigos. Pra você, Zeguinho, ó.
0: Olha, rapaz. Passeando, olha.
1: Gostou, Zeguinho?
0: Tô emocionado. Nossa, o já tá querendo... Tá
1: não, calma aí, isso aqui. Você não vai. Sem pederastia, você. Pera aí. Você tá. Você tá excitado ou impressão minha?
0: É?
1: Você tá excitado ou impressão minha?
0: Rapaz, tem algo crescendo dentro de mim.
1: Não, sai fora, sai fora. Olha lá, segue, ó. O refrão. Eu querendo te dizer. Prazer. A Beth falou, essa tá romântico, eu sempre fui. Na fantasia
0: do momento. Duro que o delay da Alexa, né? Passa muita hora depois.
1: Fica tranquilo, Zeguinho. Aqui, ó.
0: Aqui,
1: Zeguinho, ó. Posso me
0: contar.
1: Nem um toque, eu querendo. Nem um
0: toque.
1: Tá sentindo?
0: Você era patologista. Sonhando. Sobe o toque, meu garoto. Nem o toque eu quero. Vai que doidão é isso.
1: Você gostou do toque, Ceguinho?
0: E aí? É da banda.
1: Aí, Ceguinho. Ô, Ceguinho, deixa eu te falar.
0: Oi, pode falar, meu garoto.
1: Não, meu garoto não. Meu garoto, tá louco? Ceguinho, tá louco?
0: Você é bem mais novo que eu? Você não, é novo.
1: Meu garoto, você é... Que isso, Ceguinho?
0: Meu senhor, então.
1: Que meu, Ceguinho? Brincadeira, hein, Ceguinho?
0: Você tá novo agora, depois do Manjaro.
1: É, não, tô tomando,
0: tá
1: um mas
0: garotão.
1: Não deu muito certo. Ô, Ceguinho, deixa eu te falar, e você tá fazendo o que de bom aí, hein?
0: Rapaz, tava ouvindo o Davino Gentili. O patrão, né? Então, que patrão, senhor.
1: Ah, você tava ouvindo o Danilo Gentili?
0: É, ouvindo, né? Que se eu falasse que tivesse mesmo, seria mentira.
1: Justo, Sérgio. Você gosta do The Noite?
0: Eu gosto. Eu gosto do Diguinho, né? Aquele ex-gordinho, né?
1: Diguinho. Exatamente.
0: Chefe, né?
1: Ô, Sérgio, um abraço pra você. Eu te amo, viu?
0: Eu também te amo, meu garoto. Agora... As noites ficou mais legal novamente.
1: Obrigado,
0: Ceguinho. Você tá gostando?
1: Pense em mim, tá bom?
0: Eu penso em você. Aí a minha vai falar, lascou. Cortou a fumar, beber e parou de brigar, e tá bravo.
1: Tchau, Ceguinho.
0: Tchau, meu garoto. Cadê o padeiro? Você não liga mais pra ele?
1: Meu garoto não, Ceguinho. Tá louco. Pensou minha mãe ouve, cara, meu garoto, você é louco?

0: Fala, Wesley, seja bem-vindo novamente, um abraço. Ei, tira uma dúvida, e o diretor continua sendo teu diretor ou foi mandado embora?
1: Não. Não fique fazendo perguntas íntimas. Não fique mazendo. Enquanto digital do relógio parece avisar. Deixa eu trabalhar, velho. Vai.
2: Boa noite, Rádio Massa. É Elisandro de Criciúma.
1: Ô, Elisandro.
2: Ô, Wesley, voltasse pra massa. Ô, coisa boa, hein?
1: Ô, Elisandro.
2: Agora sim, né?
1: Vou colocar o nome do meu vídeo de Elisandro. Obrigado. Isso é maravilhoso. Massa FM, alô. 4369-9290, alô.
3: Alô.
1: Quem fala? Olá. Sou eu.
3: Tudo bem, meu querido?
1: Tudo bem, quem fala?
3: Ah, é o Sérgio de Curitiba.
1: Tudo bem, Sérgio?
3: É, aquele que telefonou há um mês atrás que você abandonou nós.
1: Nossa, não abandonei, não. Entraram.
3: Abandonou, sim.
1: Não abandonei, não. Entraram com o pé ou com a bunda. Fala isso. Ô, Sérgio, o que você está fazendo aí em Curitola?
3: Ah, eu tô aqui embaixo das cobertas.
1: Bada foi bom, hein? Tá frio, tá chovendo aí, rapaz?
3: Chovendo não tá.
1: Mas tá frio.
3: Tá chovendo lá fora tá.
1: Tá bom. Você já emprestou grana pra alguém?
3: Eu não, tô louco. Não emprestei.
1: Nunca pediu também?
3: Não, eu não emprestei de mim, mas eu emprestei por fora.
1: Isso é bem engraçado, né, querido? Isso é bem engraçado.
3: Não,
1: é bem engraçado.
3: Eu não empresto, eu só peço emprestado, mas não pago.
1: Não paga? Você é caloteiro?
3: Só.
1: Qual foi a maior quantia que você pegou?
3: Eu aprendi com você.
1: Não, eu não, eu só pego dos bancos eu não pago mesmo. Mas das pessoas não. Eu não pego não, de jeito nenhum. Tá certo.
3: Eu fiz empréstimo pelo INSS.
1: Ah, pelo INSS?
3: 17, só.
1: Puta, e desconta todo mês, dá nem pra não pagar, né?
3: Ah, eu falei pra você, eu emprestei de você, mas não pago.
1: Tá certo. Um abraço, querido.
3: Não, quero uma música de você. Tava com saudade de você. Uau. Eu tava com saudade de você. Ainda ontem não tava lembrando de você. É do João do Forró.
1: João do Forró, tá bom, anotei aqui, viu?
3: É, eu boto ou não boto em você.
1: Sai fora, vai botar na cadeia, rapaz. Sai fora, rapaz. Tchau.
3: Tchau.
1: Te amo. Ele não me ama, ele só queria me usar, né?
4: Ainda me lembro daquele beijo.
1: Vai.
5: Ô Batista, boa noite. Olha só, tem que ter prêmio na madrugada. Nós estamos aqui trabalhando de Uber aí, ó.
1: Vou te dar um prêmio, filho. Olha o seu prêmio aqui, ó. Não. Segura, hein? Segura o seu prêmio.
4: Qualquer nota, bossa nova. 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
6: Sou hétero.
1: Eu entendi já. Você fala todo dia isso.
6: Sou hétero.
4: 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E o meu caso é com você.
7: Bom dia, Wesley. Tudo bem? É o Ricardo do Riviera, Curitiba.
1: Oi, Ricardo.
7: Paraná.
1: Tudo bem, Ricardo?
7: Eu emprestei uma grana pro nosso amigo Paulinho do Weekend. Pra ele ir pro motel com uma guria. Porém, a guria não compareceu. Ele não transou. E ainda tá me devendo meu dinheiro.
1: Nossa.
7: Mas mesmo assim, a gente gosta do Paulinho do Weekend. Grande abraço. Nossa rádio é massa.
8: Ô Wesley, realmente tem muita mulher lá na tua live, mas a única pessoa...
1: A
8: pessoa que eu gostaria de chavecar é a minha Mel Lisboa da rádio, a Fer de Curitiba.
1: Ah,
8: Fer
1: é?
8: De Curitiba, eu ainda vou fazer de você a minha segunda esposa, não se esqueça disso.
1: Olha, o cara chamando pra ser a segunda esposa.
9: E que foi esse prêmio aí? Não sobra não, os caras comem quente mesmo.
10: Ai, Wesley, eu também quero esse prêmio, dá ele pra mim, dá?
1: Ah, não.
10: Dá.
1: Ah, não.
10: Dá.
1: Ah, não.
10: Não sou hétero, não. Sou gay mesmo.
11: Fala com isso. Ô, Wesley. E aí, garoto?
1: Oi.
11: Bom dia. Seja bem-vindo novamente na Rádio Massa, cara. Obrigado. Aqui é o Charles Pereira Barreto, padeiro.
1: Ah, padeiro.
11: Tamo junto, Wesley. Vê se fica agora, seu vagabundo. Vê se você não sai de novo.
1: Cala a boca.
4: Eu quero você.
1: Não dou nem nada aqui, rapaz. Vamos ver aqui. Ô, Wesley, tudo bem? Achei uma lista de nomes de homens que a minha mulher já saiu com nota. Nossa. Tá brincando. Se você achou um... Não. Não, mas foi antes de você também, né? Nossa, o cara tem agora a lista. Ele mandou até uma foto que eu vou mostrar na live. O cara agora tem a lista de todo mundo que já foi na mulher dele, né? Não, mas foi antes, querido. Isso aí... Ah, isso aí tá de boa. Foi antes, né? Tá tudo bem, né?
11: Tudo bem. Ô Wesley, bom dia Wesley. O Valdir aqui de Foz do Iguaçu, Paraná. Manda um alô aqui pra nós aqui da fronteira, Wesley.
1: Fronteira?
11: Tamo junto aí na Massa FM, a melhor rádio do Brasil. Massa!
1: Putz, meu, ó, eu vou mostrar na live agora. Entra aí, Wesley Oliveira Rádio. Entra aí. Ele mandou aqui a lista que ele tirou do celular da esposa. Ó, dá uma olhada, eu vou mostrar lá. Entra aí, Wesley Oliveira Rádio. Olha que...

0: Não, não, não, não. Puxa vida, não. Aí lá. Aí.
1: E a vida passa.
0: É, ó, pra você que não tá na nossa live, tá lá, ó. Thiago, 7 de 10. Gabriel, 10 de 10. Lucas, 9 de 10. Rafael Mascarim, 12 de 10. Melhor experiência. Enfim, tem um monte de coisa aqui, né? O cara tá traumatizado, deixa pra lá, vamos lá. 4369-9290, vai.
2: Bom dia, Rádio Massa. Aqui é o Jacutinga de Guarapuava.
0: Ah, Jacutinga.
2: Barriga de aço. Um abraço pra todos os barriga de aço aí.
0: O que que seria um barriga de aço?
3: Fala, Wesley. Wesley, vê se meu nome tá aí nessa lista aí.
0: Qual que é seu nome? Manda aí pra mim.
4: Bom dia, Big Bacon.
0: Bom dia.
4: Aqui é o Regis de Laje, Santa Catarina, Regis Encanador.
0: Fala, Encanador.
4: E o Wesley, mande uma música aí pra galera ali da madeireira JJ Tomás, ali da ferrovia, beleza? Aqui é o Regis Encanador da Semasa. Agora sou operador de Eter na madrugada.
0: Bom, rapaz, tamo junto.
5: Fala, Wesley, meu maçudinho, cara, tô todo arrepiado, mano, que da hora que você tá de novo na rádio.
0: Tá arrepiado.
5: Minhas madrugadas estavam de verdade mesmo, papo reto, solitárias. Ah, o rádio é a nossa companhia, mas quem conduz, a voz que fala aí é muito importante.
0: Raquel Almeida, obrigado.
5: Eu tava tão solitário, me sentindo tão mal sem a sua companhia aí. Cheguei até a mandar mensagem pro diretor da rádio aí, pedindo a sua volta, falando da falta que você faz e fez, né, irmão? Da hora, seja bem-vindo novamente aí. Obrigado, e gratidão por existir pelas companhias da madrugada. Beleza? Aqui quem fala é Leandro de Ubatuba. Abraço, mano. Tamo junto, maçudinho. Seu delício.
0: Vou marcar um dia pra ele traçar. Adorei, querido. Obrigado, viu?
6: Carinhoso.
0: Você é maravilhoso. De volta. Aqui é o Rádio Raiz, né? Meu amigo Cacá Siqueira, foi o Rádio Raiz. A gente vai expondo detalhes da nossa vida aqui. Você vai me contando aquela fofoca e ali a noite já vai passando. 11:19 já, rapaz. Pra cima de mais uma madrugada aqui. Trabalhar à noite é tão difícil, né? A gente dorme mal.
7: E o endereço pra comunicar.
0: Se alimenta mal. Né? Então vamos juntos aí, deixar a madrugada mais leve, né?
8: Wesley, bom dia.
0: Bom dia.
8: É o Ronilson, aqui do Jabaquara, beleza?
0: Beleza.
8: Seja bem-vindo, Wesley.
0: Obrigado, Ronilson.
8: Depois que o Cacá Siqueira falou que você tava com a caganeira danada.
0: Oi, falou.
8: Coitado do bicho, tá todo queimado.
0: Oi.
8: Um abraço. Fica com Deus aí, Wesley.
0: Obrigado,
8: se cuida.
0: Valeu, André.
8: Ó, quem falou foi o Cacá Siqueira, hein?
0: Não,
8: brigar, você briga com ele.
0: Não, falou no ar, desgraçado esse Cacá Siqueira.
9: Ai, que eu não acredito.
0: Que foi?
9: Eu não acredito que eu tô ouvindo, meu novinho. Tive até um orgasmo aqui agora. Oi. De felicidade.
0: Peraí, querido.
9: Bem-vindo, querido. Nossa, saudade de você, viu? Que você seja muito, muito bem-vindo, você já é, né? Faz muita falta aí pra gente. Ai, pra mim então. Meu Deus.
0: Nossa, querido. Peraí! Às 12h20! Wesley, barriga de aço é quem transporta combustível. Ah, não sabia. Ele mandou aquela.
10: Fala, Wesley. Barriga de aço é caminhão tanque.
0: Caminhão tanque.
10: Que puxa combustível positivo.
0: As barrigas de aço da madrugada aí, ó.
11: Ô, gordinho, goiabinho de Capela do Alto.
0: Ô, goiabinho.
11: É, gordinho. A única coisa que vai preso hoje em dia é pagar pensão, tá? Por favor.
0: Pensão, é.
11: Mantém em dia, tá?
0: Vou deixar.
11: Pra você não deixar de vir trabalhar, não, hein? Minha rádio é massa.
0: Não, eu não tenho filho, mas eu vou anotar a sua dica aí.
12: Ô, Wesley, bom dia. Rapaz, que felicidade aí de saber que você voltou de novo aí. Seja bem-vindo aí. É, aqui é o Amarildo de Mandaguari.
0: Ô, Amarildo.
12: Tamo junto aí, Wesley. E pode ter certeza que nós aí que que ouve você, estão todo mundo feliz aí por saber que você tá de volta.
0: Obrigado, viu? Alô, Graziele, na nossa live lá, obrigado, viu? A Jaque Lucimara também mandou aqui, ó, coração. Obrigado, Lucimara. Entra aí, ó, no nosso TikTok, Wesley Oliveira Rádio.
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0: Wesley Oliveira Rádio, pode entrar aí. Rodrigo Leonardo também tá com a gente.
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6: O Wesley foi aquela que você comeu, não foi ao vivo?
0: Não, não foi.
1: Dentro do meu carro,
0: foi não.
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0: Foi.
13: Bom dia, Wesley. Bora que bora. Saímos de São Paulo aí, 2 horas da tarde hoje, mais precisamente de Mogi Mirim. Também picando negócio de fronteira aí, já, hein? Foz do Iguaçu.
0: Boss!
13: Manda um salve aí pra todos os verdureiros aí, positivo? Grande abraço aí.
0: Valeu, rapaz, boa madrugada aí pra você.
14: Ô, Wesley, barriga de aço é corno.
0: Não?
14: Sabe aqueles caminhão que anda 60 por hora na pista?
0: Não.
14: Tá atrapalhando todo mundo?
0: Não.
14: Cheio de câmera?
0: Para.
14: Pra todo lado?
0: Não.
14: É os corno, aqueles caras lá com as barrigas de aço.
0: Não é não. Fica quieto.
1: 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Vou inundar o seu.
15: Bom dia, Wesley. Voltou, cachorrão, meu ursinho pompom.
0: Ursinho
15: que
0: não.
15: Saudade.
0: Ursinho não.
15: Minha rádio é massa, Wesley. Qualquer lugar do mundo. Ei, Wesley. Vamos que vamos, hein? Show de bola, Wesley. Tamo junto. Já por cá, falando aqui do território francês. Um forte abraço, ótima terça-feira.
0: Obrigado, Wesley. Quero te contar uma coisa, viu? Não, conta agora.
16: Ô, Wesley, bom dia.
0: Bom dia.
16: Que
0: mãe? Não entendi nada.
17: Ô, Wesley, você já avisou pro pessoal que esse programa é gravado?
0: Sim, esse programa é de 2005, a gente tá reprisando. Gravado o quê, ó? Você é louco?
18: Ô, Wesley, bom dia. Aqui é Valdinei, Campinho de Fora. Estamos amanhecendo aqui na Clingley, trabalhando um pouquinho aqui. Um abraço por trás para você e para todos os ouvintes aí. Manda um abraço para nós aqui na Clingley aqui. Minha rádio é massa.
0: É massa. Olha, chegou um drama aqui de um ouvinte. Aliás, o nosso programa é um programa de autoajuda também, né? Um programa onde se desabafa e a gente tenta opinar. Aqui chegou um relato de um amigo. Drama pesado, viu? Vamos ver.

0: meio triste.
1: Ô Wesley, a minha namorada, ela bebeu demais no aniversário. Vida não é só sair. E eu acabei cuidando dela. Ela tava, sabe, desfalecida. E eu peguei o celular dela e aproveitei e dei uma olhada no WhatsApp. Quando eu abro o WhatsApp, eu peguei uma conversa dela com um cara que mora em Londres. Mas ele é brasileiro, ele começou reagindo os stories dela e depois puxando assunto. Ela responde por educação, o perfil dele fechado. E ela seguiu. Após isso, ele puxou assunto com ela sobre morar fora do Brasil. E eles conversaram muito, é muito mesmo, tanto que nem deu pra ler tudo. E embora eles não tenham falado nada de teor sexual, eu vi ele chamando ela pra conhecer Londres. E ela, ao invés de dizer que namora, ela falou que ia pensar. Foi como um soco no estômago, eu tô muito chateado, viu?
0: Não há tempo a perder.
1: E anteontem ela falou que talvez em dezembro ia fazer uma viagem com as amigas. Puxa vida, gente, olha que drama. Parece que a mulher dele, namorada, quer conhecer Londres. Hein? Puxa vida. O cara mandou uma foto dele chorando. Calma, querido. Não, mas veja bem. Pelo menos ela não falou nada de besteira, né? Quem não quer conhecer Londres? Eu queria conhecer Londres, né? Não, tô tentando enxergar o lado bom. Talvez o cara, sei lá, mostre pra ela. Mostre Londres. E ele falou, eu tô pensando em terminar. Não. Imagina, não precisa.
2: Ela quer conhecer Londres, Wesley, a Torre Eiffel de 23 centímetros.
1: Nossa. Bom, 11-3509-9290. O nome dele é Kaique. O que que você acha? Você acha que é motivo pra terminar? Manda aqui também. Nosso programa é Alta Ajuda, né? 11-3509-9290. E aí?
3: Eu não consigo atravessar aqui.
4: Meu amigo de serviço informou, ó, você tá ouvindo a massa? O Wesley voltou. Eu nem tava ouvindo mais essa rádio. Agora eu vou voltar a ouvir.
1: Obrigado, viu? Marcaram um dia pra eu lhe traçar, vai.
5: O Wesley Oliveira, já quero fazer amizade com ela, quero ir pra Londres também.
1: Aí,
5: claro.
1: Tá vendo? Sonho.
5: E quem procura acha, né, querido? Melhor não pegar celular, não.
1: É o sonho de toda mulher, tá vendo? Ir pra Londres. Ela podia ter falado que namora, podia, mas aí, enfim.
6: Wesley, eu se fosse no lugar dele agora, eu fazia surpresa pra ela. Chegava pra ela assim, eu vou... O ano que vem eu vou te levar pra conhecer Londres, vamos? Só pra ver o que ela ia falar.
1: Nossa, boa essa, hein? Ô, rapaz, faz isso aí. Boa isso aí. Aí você vai ver o que ela vai falar.
7: É, ela vai chegar lá, ela vai subir no Big Ben.
8: Fala, meu amigo Wesley!
1: Olá!
8: Bom dia, meu amigo! Aqui vem sendo o Lucimar do táxi da rodoviária de Lages, Santa Catarina. Seja bem-vindo! Boa volta, meu jovem! É nóis, tamo junto!
1: Obrigado,
8: aí,
1: querido!
9: Wesley, rapaz da namorada ali, quer conhecer Londres?
1: Londres,
9: sabe, pra ele ficar tranquilo. Isso é só coisa que colocam na cabeça dele, não tem que se preocupar.
1: Meu, tua mulher aqui falou, a Fer falou, Wesley, eu queria conhecer Londres, né? Então eu sonho em toda mulher.
10: Ô, Wesley! Fazia tempo que de onde que você saiu, sei lá, que saíram você, você saiu.
1: Saíram.
10: Não ouvia mais essa massa, não. Acabou as madrugadas, tava de casão e sem educação.
1: Não.
10: A galera perguntava do seio e só dava mal resposta. A Dialista tem que ter um pouco de coerência.
1: Eu concordo.
10: Alô! Amigão, Wesley, Márcia Fiel.
1: Ai, que louco.
10: É melhor do Brasil. Com você no comando nas madrugadas aí, não tem pra ninguém, meu jovem.
1: Obrigado, querido. Não, é, eu, mas também que chato, né? O cara fazendo o programa dele de boa, fica, cadê o Wesley? Cadê? É, eu ia ficar, mas a forma que ele respondia, eu concordo com você. Tem que ser mais carinhoso, vai.
11: Ô, Wesley, um conselho pro nosso amigo Kaique aí, a maior prova de amor é deixar ela aí. Deixa ela aí, Kaique. Quando ela virar faxineira lá em Londres, ela vai lembrar do amor que ela tinha por você e vai querer voltar correndo.
1: Não, mas é ruim, porque aí o cara já pensou, a mulher vai sozinha, aí chega lá o cara que tá esperando ela, usa e... Não. Eu discordo. Eu discordo.
12: A Fê fazendo graça. Vê se pode, não quis ir pra Espanha, mas aí quer ir pra Londres. Quer tesourar a outra mulher lá.
1: Oi.
12: Deixa ela aí, corno.
1: Na larica.
13: Boa noite, Bolinho Frito. Tudo certo? Aqui é o Paulinho da Barra da Ribeira, Rio Grande do Sul. Manda um abraço aí pra mim, pro Dunga aí, que temos no balde de celulose aqui no Rio Grande do Sul. Ah, agora dá pra botar todo dia em você, hein?
1: Nunca.
13: Tava só por isso.
1: Não vai botar nunca, você tá louco. Tá louco. Bom, um grande drama desse amigo aqui, parece que ele pegou uma conversa da mulher, falando, aí o cara falou, vem conhecer Londres, ela falou, vou pensar. E aí, anteontem, falou pra ele, olha, talvez em dezembro eu vou viajar com as amigas.
14: Wesley, bom dia, Fabiano aí de... Eu moro em Londres, não é perto de Londres aí, né?
1: Ah, é?
14: Esse cidadão aí, deixa ela aí, cara.
1: Não.
14: Vai bem, aproveita. Ele aproveita aqui, ela aproveita lá também.
1: É, mas e se ele não aproveitar aqui? Esse é o problema, entendeu? Às vezes ele não aproveita aqui e aí...
5: Bora pra Londres, gente. Londres é mais chique, né?
1: Uhum.
15: Ô Wesley, o meu amigo Décio, aqui de Cotia, ficou com ciúmes. Manda um abraço pra ele, Décio.
1: Ô Décio, tô com ciúme não, meu. Quer ir pra Londres? Eu pago.
16: Ô Wesley. Bom dia, Wesley. Por cá, chocolate. Não, deixa ela aí. Tem que ir pra Londres. Não vai fazer nada. Simplesmente quando chegar lá, ele vai levar ela pra comer o croissant.
1: O croissant.
16: Ou quer dizer, pra tomar um chá.
17: É. Cara, ele vai esperar se concretizar
1: então.
17: O chifre dele?
1: É.
17: Ou ele vai terminar com essa mulher logo de uma vez? Já mostrou que não é confiável.
1: Não, tomar um chifre internacional é dureza. Mas também não dá pra competir com um cara que tá em Londres também.

0: demais.
1: Wesley, cara, Wesley, você Oi, voltou, cara.
2: Tô aqui.
1: Eu passando por acaso entre os rádios.
2: Você passou.
1: E te achei, você nem pra me ligar, cara, nem pra mandar mensagem, pra dizer, eu voltei, cara, eu voltei. Caraca, eu quero te traçar.
2: Sai fora, pederal, sai fora. Isso nunca vai acontecer. Aliás, você pode entrar lá no nosso Instagram, entra em Wesley Rádio 7, fiz um post lá. Conte comigo todas as madrugadas, deixa eu ver quem já tá por lá. Avisando, né, que eu estou de volta, entra aí Wesley Rádio 7 no Instagram. Tá lá o Matheus Ferreira, tá junto com a gente aqui. Agatha Gomes também, Tanira Iglesias, olha. Iglesias, maravilhoso. Lucas PS11. César Rogério Boeck também tá junto com a gente. O Danilo Robson Júnior. Quem mais? Alessandra Souza. Falou, você fez falta, gato. Seja bem-vindo. Obrigado. Alessandre Rocha. Cris Santos também. Entra aí, o último post lá. Acho que tá o estúdio da massa, tá bom? Entra aí, ó. Beto Estevam também tá junto com a gente lá, obrigado. Paulo Rou mandou te amo. Obrigado, Paulo Rou. O Joel falou gay.

0: arroba Wesley Rádio 7, entra lá, comenta. Daqui a pouco eu vou ler mais recados por lá também, tá bom? Vamos lá então, mais áudio chegando, daqui a pouquinho tem a máquina da verdade, né? Será que hoje tem?
1: Até que enfim, hein, ô dona Benta?
0: Dona Benta, teu pai.
1: Ainda bem que você voltou, viu? Já tava morrendo de saudade de você,
0: dona,
1: viu?
0: Dona Benta,
1: você
0: é louco.
1: Beijo.
0: 11-3509-9290.
2: Wesley, bom dia, bom dia, bom dia. Ô Wesley, você levou uma sumida grande, Wesley.
0: Oi.
2: Eu colocava em você toda noite, mas você sumiu, eu parei de colocar.
0: Sai fora.
2: Agora você voltou, vou colocar novamente.
0: Nunca.
2: Bom retorno. Tá, a minha rádio é massa.
3: Bom dia, bom dia, bom dia, Wesley.
0: Oi.
3: Voltou, tem que enfim, Wesley. Nossa, que coincidência, eu tava procurando uma rádio aqui. Daí, de repente, eu coloquei você sem querer. Daí, agora que eu vi que você voltou, homem do céu, pensa alegria. Que bom que você voltou fazendo nossa alegria na madrugada aí, Wesley. E, Wesley, quando você for sair, nos avise, cara.
0: Ah, como?
3: Porra, apanhar um outro cara no teu lugar e mais estúpido que não sei o quê.
0: Não, não... Olha, deixa eu te falar, quando não fala mal. Fala mal, eu acabei de voltar. Fala mal dos outros. Importante a gente estar aqui pra nossa velha e boa madrugada. E a gente vai pra cima de todo mundo, vai se aventurando, vai opinando na vida do cara que perdeu a mulher pro cara de Londres, né? Imagina o cara receber a mulher no aeroporto. Ele... Não, querido, nada contra. Às vezes não vai ter nada. O cara só vai mostrar lá como é bonito e só.
4: Wesley, eu acho que nenhum homem merece o amor que a mulher tem pra dar. Então a mulher deveria ir mesmo pra Londres, viajar com as amigas e ser feliz. E é isso, Wesley. Boa noite.
0: Por isso você tá encalhado, né, querida? Esse pensamento seu aí. Você tá sozinha, né? Nenhum homem tá preparado pro amor que a mulher dá. Eu discordo.
5: Wesley, esse cara, ele tem que agradecer, entendeu? Ele tá ganhando um par de chifre internacional.
0: É.
5: Ele poderia ser como todo mundo, ganhar um par de chifre do Brasil, mas não, ele tá ganhando um par de chifre de uma pessoa que tá lá em Londres.
0: Londres, é.
5: Ele é chifrudo pro Max, entendeu? E a mulher dele vai fazer ele se tornar uma pessoa especial assim.
0: É.
5: Olha que diferente.
0: É, não tem como. Eu queria, desculpa, mas assim, Londres é Londres também, né? Imagina o tanto de foto que ela vai tirar e tal.
6: Deixa a mulher ir. Ela só quer subir na Torre de Londres, só isso.
0: Ela vai dar uma subida. Não, ela vai dar uma subida boa.
7: Faz um favor pra mim, pra todo mundo que tá na live, dá logo um abraço aí pra esse Paulinho da Weekend aí. O cara tá enchendo o saco.
0: Ô,
7: Paulinho do Weekend é meio manjolo, ô, seu vagabundo.
0: O seu Paulinho da Weekend, vai te catar, meu. Tá chato.
8: Boa noite, hein, Sete Janta. Que bom que você voltou aí, viu?
0: Sete Janta não.
8: Vou te mandar você tomar um suco de caju, que você tem me bloqueado, mas vou mandar você não. Só vou te desejar uns 3 tapas na tua cara.
0: Eu nunca
8: bom bloqueei. Retorno aí. Ricardo.
0: Não fui eu que te bloqueei, não. Você está equivocado, eu não bloqueei ninguém.
4: Ô Wesley, pig, você não aguenta subir lá a torre, não, você cansa rapidão, hein?
0: Ah, bate capão.
9: Rapaz, eu pego uma conversa minha, da minha mulher, com o cara que tá lá em Londres, o cara querendo traçar ela, ele pode até traçar, mas com uma condição, vai ter que traçar eu também.
10: Wesley, bom dia, bom dia.
0: Bom dia!
10: Bom retorno aí, Wesley. Tonhão aqui do... Tonhão.
0: Aonde?
10: Motorista carreteiro. Vê se o... Se o padeiro tá vivo, cara. Você sumiu, o padeiro sumiu também. Cara.
0: Sumiu também o padeiro?
10: Aí, cara.
0: Caramba.
10: Será que você não foi junto com ele lá nas primas, não? Véio? Vê se ele vendeu aquele carro ponto dele lá, o ponto. Não vendeu, vou comprar. Dá ligada pra ele. Manuel também sumiu.
0: Manuel, tá todo mundo sumido, né? Alô, Emerson. Obrigado, Emerson. Tudo de bom, viu, querido? Seja bem-vindo também. Você pode participar através da nossa live, que é por onde você tá assistindo. pelo telefone também, 4369-9290, DDD11. E pelo nosso WhatsApp aqui, você participa de todas as formas da nossa madrugada, vai.
11: Boa noite, fala comigo, Wesley, fala comigo. Patrick aqui de Vila Velha. Você deve estar... Ô, Wesley, respondendo aí a sua enquete aí, já peguei dinheiro emprestado, já emprestei dinheiro e quase que eu saí na porrada, mas meu tio lá que ele não me pagou, aquele veaco. E aí, ó, a gente tá com saudade de você aí, cara.
0: Obrigado.
11: Nosso X-Tudo, X-Bacon.
0: X-Tudo, tá louco?
11: Gordinho, balança os peitos. Tamo junto, velho.
0: Ah, catar,
11: a nossa rádio não tava sendo massa, não. E como você voltou agora é massa, tá bom? É
0: nóis. Obrigado,
11: nós.
0: Querido. Te amo, viu?
12: Ô, Wesley, vê se você consegue me ajudar.
0: Que?
12: Tô namorando uma moça, já tem 8 meses. A gente se vê às quartas. No domingo sim, no domingo não. Aí no domingo agora, pra gente se ver, ela falou que não dava, que tava muito frio, tava chovendo. Que ela não queria sair dentro de casa. Aí quando foi à tarde, ela mandou mensagem pra mim e falou, tem que ajustar o nosso horário de se ver, porque no final de semana pra mim não tá dando certo, não. Não tem tempo de fazer nada, tem que arrumar a casa, tem que limpar, tem que fazer tudo. E aí, pra gente se ver só na semana. Aí quando foi hoje, ela mandou, era 8 horas da noite, ela não tinha mandado mensagem, tinha chegado, eu mandei mensagem pra ela, falando, tá tudo bem? Ela falou assim, perguntei se tava tudo bem, se ela já tinha chegado. Ela falou assim, se eu não mandei você que eu não cheguei, é porque eu não cheguei ainda, né? Falei, mas você sai de serviço 5h15. Aí ela, e é assim que fala, fez um rodeio danado, não explicou por que ela tava na rua, e ainda ficou brava comigo e terminou comigo. Falou que eu tô pegando muito no pé dela.
0: Nossa.
12: Será, Wesley? Eu tô pegando no pé?
0: Não.
12: Tô triste aqui, tô quase chorando, Wesley.
0: Pera aí.
12: Gosto muito dela, mas...
0: Não, pera aí.
12: Dá não, viu? Você é louco. Oh,

0: Olha, é mais um drama, gente. Quero me aprofundar, né? Porque a gente ajuda todo mundo, viu? Você que tem um drama. Alô? Eu não atendeu. Alô?
1: Alô?
0: Tudo bem, querido?
1: Tá muito bem, não, Wesley?
0: Não, eu ouvi a sua história, olha. Que drama, você tava junto com ela há quanto tempo?
1: 8 meses.
0: 8 meses, e aí do nada ela ficou estranha.
1: É, ela falou que não tava dando pra gente se ver mais no domingo, porque ela tinha muita coisa pra fazer. Aí quando foi hoje, ela costuma mandar mensagem, bem que cheguei, tô em casa. Aí hoje deu 7 horas, ela não mandou mensagem, aí eu fiquei preocupado, né? Liguei pra ela, mandei mensagem. E aí, já chegou, tá tudo bem? Aí ela mandou assim, bem grossa e ríspida, né? Tipo o gordinho da madrugada. Se eu não mandei é porque eu não cheguei, né? Aí eu falei, nossa, mas já dá 8 horas da noite, você não chegou ainda, Diogo? O que você tá fazendo na rua até uma hora dessa? Aí ela falou assim, e é assim que pergunta? Eu falei, você não respondeu ainda, cara. Eu tô perguntando pra você, o que você tá fazendo na rua até uma hora dessa, 8 horas? Ela, se você não perguntar direito, eu não vou responder, não. Eu falei, então tá bom. Minha flor, o que você tá fazendo na rua até uma hora dessa? Ela falou, não é da sua conta.
0: Nossa! Ela falou,
1: aí depois,
0: não é da sua falou, conta, ela falou?
1: É, foi criada da minha conta, ficou toda brava, fez um rodeio danado, parecia que ela tava em Barreto. Fez um rodeio danado, rodou e não deu explicação do que ela tava fazendo. Aí já falou pra mim buscar a chave do carro, que ela não vai usar mais o carro, que não tá sabendo mais usar meu carro. Que é pra mim esquecer ela e já não tá mais chegando a mensagem. Tô bloqueado já. Já era.
0: Mas você deu um carro pra usar?
1: Não, ela usa o meu, né?
0: Olha, querido, que drama. Olha, o Brasil tá impressionado com essa história.
1: Ainda bem que eu não dou carro. Imagina se eu tivesse dado carro pra ela. Você tá doido aí. Manda matar.
0: Calma.
1: O carro, né?
0: Calma, olha.
1: Tô sofrendo, Edson.
0: Tá sofrendo, né, rapaz?
1: Tô. Você tem que me dar um VIP de motel pra me levar o Paulo Rola pro motel.
0: Você tá chorando, é impressão minha?
1: Ah, tô quase chorando mesmo. Se você continuar falando aí, eu vou chorar mesmo, de verdade.
0: Não, vamos ouvir aqui as opiniões que chegam. 11 São Paulo, 3509-9290. Pra do nada a mulher ficou estranha.
1: Aí ficou estranha do nada, cara.
0: Perguntou, já chegou? Ela falou, se eu tivesse chegado, eu falava. Não... Ele falou, não é da sua conta, né? Falou.
1: É, falou. Falou, o que tá fazendo na rua na hora dessa, mano?
0: Não é da sua conta, falou.
1: É? Como é que pode, velho?
0: Não, do nada, né? Puxa vida.
1: Fala o nome não, que o pai dela é policial, vai mandar me matar.
0: Não, sem nomes, vamos ver.
2: Oi, Delícia. Que saudade de você. Tá tudo bem?
0: Tudo bem, querida, mas não tá bem com o nosso amigo e... tá sofrendo.
3: Fala, garoto.
1: Tô rodando até agora de madrugada.
0: Tá rodando?
1: Ainda bem que você tá aí.
0: Você é aplicativo?
1: É, tô fazendo aplicativo. Eu não ia sair hoje, não, cara. Que eu rodei de manhã, eu falei, vou esperar, né? Ela vai me ligar à tarde. Ela vai sair, fazer um rolezinho. Fiz um dinheiro bom de dia. Eu falei, nem vou rodar hoje. Aí o cara mandou lá que você tava online. Eu saí pra rua pra não ficar chorando dentro de casa.
0: Calma.
4: Aqui é motorista São Miguel, temos aí de novo sobre a enquete aí. Já emprestei dinheiro.
0: Ah, tá falando
4: já emprestei dinheiro. E não me devolveram. Eu sempre que me emprestaram, já sempre devolvi.
0: Você tá com um delay lá, né? Do fuso horário, mas vamos ver aqui, ó.
5: Ah, Wesley, eu não tenho dó, não, porque quando é os homens, eles pisam na gente. Né? Aí quando é a mulher faz, eles ficam aí, ó, tudo chorando.
1: Ah, de graça, rapaz, eu sou uma pessoa que. Faz tudo pela mulher, rapaz. Quando eu tô com uma pessoa, eu me dou.
0: Ele emprestou o carro pra mulher usar.
1: Não, emprestei não. Eu tenho dois, mas ela usa o outro.
0: Olha isso.
1: Ela usa um e eu uso o outro.
0: Tá vendo? Que homem que faz isso?
6: Ô Wesley, fala pra ele olhar pelo lado bom. Pelo menos ela não foi pra Londres. Se ela estiver perto, ainda dá pra ele tentar reconquistar.
0: É, isso é verdade. Isso é verdade, não foi pra Londres. Vamos ver.
1: Aguento mais não.
2: Tá sofrendo porque quer, né? Porque tá bem claro já. Se ele vai ficar nessa ainda aí, né?
0: Você é bem insensível, né, querido?
2: Você é burro.
0: Não.
1: Pessoal meio ignorante, né? Não liga pro sentimento dos outros, não, esse povo.
0: Olha o que ela falou, querido.
2: Você é burro.
0: Peraí, ó. Peraí, a mulher, como que o cara vai adivinhar? A mulher fica estranha do nada. Domingo.
1: É, do nada, cara. Tava tudo de boa até sábado.
0: É. Não é burrice, a mulher virou a cabeça do nada, né?
1: É.
0: Vamos ver.
7: Bom, Wesley. Bom dia. Cara, que bom que tu voltasse. Um dia sem sorriso é um dia perdido. Obrigado. Diz pra esse rapaz não ficar triste. O cara já tá judiando bem dela.
0: Você acha que ela tá com outro?
1: Ah, não sei, viu, Wesley? Do jeito que ela respondeu pra mim hoje. Não é da sua conta?
0: É, realmente.
1: Ixi, é ficha.
8: Rapaz, essa namorada do cara tá fazendo corrida com esse carro aí por fora.
1: Não, o pior que o carro não tá não, porque eu tenho um GPS nele, eu sei onde que ela anda com o carro.
9: Mas, amigo, você tomou um pé na bunda, porque você é pegajoso. A mulher tá 8 horas da noite fora de casa, às vezes a mulher passou no shopping, sei lá, qualquer coisa assim. Querendo dar satisfação. Cara chato. Mentira, eu já tenho outro na parada, filho, esquece.
0: Ela falou que você é pegajoso.
1: É nada, eu liguei pra saber se ela tava bem, né, Wesley? É. Quem gosta, cuida, né?
0: Quem ama, cuida, é verdade.
1: É verdade.
7: Ô, Wesley, pergunta ele. Dá pra ele rastrear ela, ver onde é que tá o ponto aí, ó. Aí dá pra ele saber onde é que ela tá.
0: Com o carro ela não andou, né?
1: Não, com o carro não, que o carro mostrou lá que ela tava, o carro tava estacionado lá na empresa dela.
10: Ah, tem gente que gosta de tomar uma guampa, né? Que tu quer chorando? Vai criar vergonha essa cara, rapaz. Tem 10 mulheres pra cada homem aí, fica chorando aí por causa do rabo de saia aí. Pô, sai daí, sai da lama, ô jacaré.
0: Insensível. Não liga pra ele.
1: É, o povo é insensível demais, cara. Como é que pode um negócio desse? Cara?
0: Não, quem nunca sofreu por amor, né?
1: Eu nunca tô falando pro amor, é porque não amou ninguém.
0: Exatamente, você ama demais, rapaz.
1: Eu acho que ela tem um coração de rocha. Não pode ser um negócio desse, não, impossível.
0: Calma, olha, as opiniões aqui, vamos lá.
11: Já sabe que você tem rastreador no carro, aí ela pega, estaciona na empresa e pega carona com o outro.
0: Não.
11: É, meu jovem.
0: Não.
11: Parte pra próxima aí.
1: Não tá dando muito certo. Bruta, mano.
0: Não, é bruta, bruta.
11: Diminuiu os encontros com você, aumentou com outra. Essa é a lei da.
0: Calma, rapaz.
1: Ainda dá risada ainda, mano.
0: Não,
1: pera
0: aí, cara.
1: Vou ligar, não.
0: Pera aí.
1: Eu sinto um beijo seu na minha face. Tô aqui pra. Com limão aqui.
0: Tchau.

0: errado, quem sabe ela não volta, né?
1: Não, não vai se humilhar também, peraí.
2: Valeu, bom dia, bom dia. Aqui Valdeir de Umuarama. A respeito desse cara aí, rapaz, já tem gente mexendo na tampa da tua marmita.
1: Não.
2: Abre o olho.
1: E assim, oito meses que você tá com ela, e foi tudo normal, a mulher carinhosa. É isso?
0: É, mano. A minha era de boa, cara.
1: De boa, com você, carinhosa, e aí do nada...
0: É.
1: Puxa vida, gente. Olha, você que tá ligando o rádio agora, do nada...
0: Paulo Rolo mandou aqui, que se eu chamar ele pro motel, ele vai.
1: Não, isso é uma biscate de rádio, isso aí, vamos lá.
3: Ei, Wesley, pergunta pra ele aí, se quando ele pegou o carro, não tava com cheiro de leite. Leite de cabra. De cabra macho.
0: Porque
3: esse daí, pelo jeito, é um frouxo. Do jeito que ele tá chorando, deve ser um frouxo.
0: Demais, né?
1: Não, insensível, não liga pra ele. Não liga pra ele. Tem essa moça amargurada aqui também, ó.
4: Ô, Wesley, vou dar um conselho aí pra ele. Sabe o que, é que ele faz? Ele some, entendeu? De some mesmo. Aí, se ela gostar mesmo dele, ela volta a falar com ele. Não adianta sofrer assim.
1: Opa, assim, era uma ficante, assim, ou você já tinha pedido ali namoro?
0: Ah, a gente tava namorando já 8 meses já.
1: Ah, você pediu em namoro então, né?
0: É, 8 meses já.
1: Puxa vida.
0: Tava sério já o negócio, tô falando, sei que foi do nada. Foi um negócio muito. Pá, bateu assim do nada.
1: Puxa vida.
0: Esse no barco que eu tô aqui, eu tô tão acelerado.
1: Tá acelerado, rapaz?
0: Eu vou rodar até 6 horas da manhã, até pegar no sono e ir pra casa dormir.
1: Puxa vida, gente. Olha que drama ele tá vivendo. Muita gente aqui opinando. Vamos tentar colocar o máximo que der aqui. Deixa eu ver, vai. Só mais uns aqui, vai.
5: Mas não vai ficar deprimido aí, não.
0: Foi do nada.
5: Barco pra frente. Tá bom?
1: É, bom, pessoal, insensível, né? Deixa eu ver. Estamos aqui para ajudar, né? Vamos lá.
0: A gente sempre quer a pessoa que não quer a gente.
1: O que, que foi, rapaz?
0: A gente sempre quer a pessoa que não quer a gente, é assim mesmo.
1: Exatamente. Calma.
6: A mulher dele vai para Londres. Aí ele fala: tô ligado, tô ligado. É o corno elétrico.
1: Mas tá falando do cara de Londres, né? Vamos lá. Mais áudio aqui, vai.
7: Tá até monitorando a mina, por favor, né? Ah, pare.
0: Requenguelado, o carro tem rastreador, não é pra monitorar, não, é pra segurança.
1: Quando o sonho acaba, calma, gente.
0: Sufocando a rastreador é do seguro, né?
1: É do seguro, é. Se perder. Você tá chorando, a impressão minha?
0: Ah, velho, é de graça, velho.
1: Não, pera.

0: Fala com o nosso amigo aí, rapaz, para se amar, se valorizar, que a vida é curta demais para ficar vivendo relacionamento tóxico. Vamos viver, meu irmão, vamos se amar, vamos ser feliz. Tem muita mulher nesse mundo. Larga o osso, minha rádio é massa.
1: Mais coragem do doutor aí, esse rapaz aí.
2: Ó, vou dar um palpite pra esse rapazinho aí, ó. Toma chumbim, maluco. Toma chumbim que resolve.
1: Ave Maria. Ah, os corações de pedra, né? Esse povo, meu Deus do céu.
3: O povo insensível, mas rapaz, eu quero que você vá atualizando o nosso programa aqui, se ela voltou ou não, tá bom? Você vai falando pra gente, deixa eu ver.
4: A minha opinião, Eze, boa madrugada aí. Rádio é massa. É que ele se foi chifrudo, nunca percebeu, né? Ó. Oh. Ele não viu o que ela tá querendo mostrar. Não foi pego de surpresa, não. É que ele não prestou atenção nas entrelinhas.
3: O quê?
4: Mulher é lida nas entrelinhas.
3: Na entrelinha.
4: Então, ele levou Gaia. Você ele acha? Foi enganado desde o começo, só ele não se ligou. Ô, dó.
1: Quando a gente gosta é assim mesmo, fazer o quê?
4: Porque mulher, quando ela quer enganar, até o diabo senta pra aprender. Então, eu não sei da história, né? Na real.
3: Puxa vida, olha que drama. Ó, pai, então você vai atualizando aí pra gente colocar. Eu quero acompanhar os próximos capítulos aí do dilema, tá bom?
1: Quarta-feira eu vou pegar a chave do carro, ué, com ela.
3: Você não vai nem tentar uma reconciliação?
1: Ah, não, vou tentar não. Já tentei um monte de vez já, mano. Não dá não.
3: E quando foi essa treta? Foi hoje?
1: Foi hoje.
3: E aí você mandou... Qual foi a última mensagem que você mandou pra ela?
1: Ah, eu já apaguei já. Apaguei todas as mensagens. Mandei um texto de 5 minutos aí eu apaguei. De 5 minutos eu apaguei.
3: Mas como é que você manda um... A mulher não gosta dessas coisas.
1: Eu tive que apagar, ela me bloqueou, não adiantou nada, não chegou a mensagem dela, ela me bloqueou.
3: Ah, te bloqueou do nada.
1: Aí eu falei pra ela, segue sua vida que eu vou seguir a minha, tô vendo que você não quer mais saber de nada. Joga as cartas na mesa e fala a verdade, cara, pode ficar me enrolando.
3: Nossa.
1: Tá achando que eu sou moleque pra ficar esperando você decidir o que é da vida? Mas ela já bloqueou lá, então não chegou a mensagem, eu já apaguei. Aí ela depois ela mandou uma mensagem dizendo que era pra pegar a chave com a irmã dela na quarta-feira.
3: Ah, com a irmã dela ainda.
1: É, pra pegar a chave, ela não quer me ver, né? Porque se ela me ver, ela vai balançar, entendeu?
3: Ô, rapaz, posso te falar uma coisa?
1: Nas palavras dadas, eu sou bom, velho. Em posso... tudo mais.
3: Tem boi na linha, viu?
1: Tem boi na linha?
3: Não,
1: mas é eu, um monte de vez já, velho. Não, não.
5: Ué, não sei, ó, não sei quem que. Ó, não sei nem quem que é essa moça que falou aí agora. Que quando a mulher quer até o diabo senta pra assistir, é uma realidade, é uma realidade, é uma verdade. Quando uma mulher tá determinada e ela quer fazer, até o diabo senta pra assistir.
6: Aqui é assim, a pessoa pede ajuda, sai pior. Outra manda tomar chumbim.
5: Você é burro, burro!
3: Bom, rapaz, olha, você quer pedir um modão aqui, é a sua chance, vai lá.
1: Não, não vou pedir modão não, só vai fazer eu chorar, deixa pra lá.
3: Não, tá
1: Toca
3: bom.
1: Aquele que tá bom.
3: Tocar o quê?
1: Aquele que tá bom.
3: Você tá de brincadeira, meu amigo.
1: É, coitado, né? Coitado de mim, né, Wesley? Coitado. Baba Baby, coitado.
3: Tá de brincadeira que você... Por isso que ela te largou. O cara pede Kelly Key. Tchau.
1: Beijo, te amo, viu? Obrigado por ser legal nessas noites.
3: Atualiza depois a gente se ela voltou ou não, tá bom?
1: Na quarta-feira eu vou buscar a chave. Vou saber o que tá acontecendo de verdade.
3: Tchau. Comigo.

0: cara, não liga pro que estão falando, não. Não acredita em tudo que dizem. Esse negócio de chip aí é coisa que os outros ficam botando na tua cabeça, hein? É demais.
1: É mais extremo, é. Oh, extremo e é ficar estranhando nada, né? Bloquear só porque ele falou, ah, onde você tá, né? Estranho mesmo, estranho.
2: Esse aí morde fronha. Morde fronha.
3: Wesley.
1: Hã?
3: Fala pra ele pegar o contato do cara que vai levar a guampa do cidadão lá de Londres.
1: De Londres, né?
3: Aí eles formam a parceria e saem junto pras baladas aí. Correr atrás da mulherada.
4: Ô Wesley, esse rapaz ligou no programa certinho aí pra dar conselho pra ele, né? Afinal de contas, você também há pouco tempo entrou com a bunda, eles entraram com o pé, então você tem experiência pra falar e pra dar conselho pra ele, né? Agora é só postar música no Instagram e dirigindo o carro aí na madrugada e boas.
1: Desgraçado.
5: Ah, estranhando nada não, né? É que outro chegou e dominou o campo.
1: Nossa. O Wesley não se faz homem como antigamente. A Jaque, na nossa live, na Wesley Oliveira Rádio. Você pode acompanhar com imagem o nosso programa aqui.
6: A inocência dele. Se eu chegar perto, ela vai balançar. Balançar o chifre dele, né?
1: Não.
6: Oxe, mais claro do que foi isso, é só ele pegando ela com outro mesmo.
7: Gente, eu tô pasmada. A música que o menino pede. Ai, eu tenho que consagrar ele, tadinho. É o humor de fronha do cara.
8: Ai, minha opinião é o seguinte. A moça é gostosa? Ah, se for gostosa... Ah, reparte com os outros também. Importante que você tá catando também.
9: Ah, como é que você vai dar conselho pra um corno? Chifrudo que pede Kelly aqui?
1: Não, para.
9: Tem que levar a guampa mesmo.
1: Não.
9: Vai te lascar, seu corno.
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0: Rádio Massa, eu volto já com a nossa disputa musical.
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0: vou com ela. 3:09, gente. 3:09, boa madrugada. De ponta a ponta, só da Companhia da Massa, hein? Espalha pra todo mundo, hein? A minha madrugada é massa. Aliás, agradecer a grande audiência, né, em todo o Brasil. Você, trabalhador. Você da insônia também,
1: eu
0: rapaz.
1: Tô cansado da fazenda e de ver cara.
0: Vamos pra nossa disputa? Você pode ligar aqui pra me desafiar ao vivo. Você vai escolher uma música, eu também. Te bota na roda aqui. E ver qual que é a mais votada. Pode ser? Manda ver aqui, 11-43-699-290.
1: Ela foi lá pra cidade, eu fiquei.
0: Em breve, novos quadros também, fica à vontade, viu? Tem tanta coisa pra gente fazer aqui na madrugada. Aliás, se você tiver algum drama também, pode mandar, viu? São Mateus, Espírito Santo. Alô, alô. Obrigado pela mensagem, ô Ninil. São Mateus, Espírito Santo.

0: cuidado que ela
1: te... Bom dia, Wesley. Bom dia aí.
2: Bom dia.
1: Todos aí. Neguinho Mendes aqui. Motorista 30 metros container. Ai, tava dando risada aí desse cara aí. É igual diz a mulher ali. É só se pegar a mulher dele com outro e ainda ele não vai acreditar. Que é pra ele dizer que são amigas.
2: É.
1: Isso aí é muito tarde, mas meu Deus do céu. Você tá dentro. Bom dia a todos aí.
2: Bom dia!
3: Bom, Wesley, eu tava desde que começou a...
2: Ela apagou. Oi.
4: Ô Wesley, você acredita que hoje de manhã cedo, cara, eu tava pensando quanto eu gosto desse programa, quanto eu gosto de se apresentando aí, cara? Coincidência boa do caramba, hein, velho? Bom demais ter você de volta. Tamo junto.
2: Você lançou um pensamento positivo, eu voltei, tá vendo? Poder da mente, lança um livro, rapaz. Vamos lá pro telefone 11-4369-9290.

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1: Alô, bom dia.
0: Bom dia, quem fala?
1: É o Vitor Rafael.
0: Tudo bem, Vitor?
1: Tudo.
0: Vamos participar da nossa disputa?
1: Agora.
0: Qual que você vai escolher?
1: Eu vou por uma bem antiga, Roberto Carlos, Eu Voltei Agora Pra Ficar.
0: Ó, oh, minha música. O portão, deixa eu ver. O portão, né? Deixa eu ver. Portão, é essa? Deixa eu ver. Eu zeguei em frente. É essa, não é?
1: Eu acho que é.
0: Eu acho que sim. Bom, é o portão, é isso mesmo. Então a música do Vitor Roberto Carlos. Você quer dedicar pra alguém?
1: Pra você.

0: tudo igual, aqui não mudou nada.
1: Quase nada se modificou.
2: É, não perdeu nenhum quilo, né?
0: Não perdi, tô mais gordo, inclusive.

0: Diga.
1: Você voltou, mas não foi só porque o Ratinho falou, não. É que ele viu os números, né? Aí de onde ele foi meio que obrigado a retornar você do seu lugar.
0: Já que você vai com o portão, Roberto Carlos, eu vou com Raça Negra. Volta.
1: Já perdeu.
2: E pra você.
0: Agora que estamos no clima de volta.
2: Tudo acabou.
0: Vamos de clima de volta, então.

0: Ratinho me ligou e colocou essa música pra ouvir.
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0: Cantou pra mim.
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2: Cara, Raça Negra, 1 milhão de vezes melhor. Toca aí de novo, Raça Negra, melhor, Wesley. Mandou bem.
0: Vamos lá então pra votação. Música 1, Roberto Carlos. O Portão, música 2, Raça Negra. Volta, você vai votar agora, qual que você quer ouvir inteirinha? 11-3509-9290, você vota através do nosso WhatsApp. Estou te esperando por aqui. Está preparado, Vitor?
3: Sim. Vamos lá. Tô aqui todo me tremendo,
0: tô
3: nervoso.
0: Vamos lá.
4: Gatão, meu, Roberto Carlos, cara. Esse negócio de volta, não volta igual, cara. Roberto Carlos, hein?
0: Primeiro voto para Roberto Carlos.
5: Óbvio que a música 1 do ouvinte do Portão, essa tu é muito chata.
0: Chata é você. Chata é você.
6: Ah, rei é meu ovo. É Raça Negra.
0: Raça Negra. Aí.
7: Wesley, bom retorno aí, rapaz. Ele está com saudade já de você, homem. Vamos, vamos. Número 2, música 2, Raça Negra.
0: Van Balessa está contando os votos, não é?
8: Eu voto no Roberto Carlos também.
0: Olha aí, Roberto Carlos, mais um voto.
9: Wesley, Raça Negra.
10: Raça Negra, gordinho.
0: Raça Negra, mais um voto.
11: Aqui vencendo Lucimar do táxi da rodoviária de Laje, Santa Catarina. Raça Negra, sem dúvida. Tchau, obrigado.
0: Raça Negra, mais um voto. Vamos lá.
12: Eu voto na terceira, Wesley. Na terceira.
0: Terceira é meu.
13: Claro que é 2. Raça Negra, sempre.
0: Ok.
14: Wesley, voto na 1. Roberto Carlos.
15: Raça Negra, mais um. Oi, Wesley. Raça Negra, com certeza.
0: Mais um voto.
10: Raça Negra, gordinho.
13: Ah, Lobinho. De acordo com a sua volta, eu vou votar na sua hoje. Então volta. Voltou, tá voltado.
9: Wesley, Raça Negra. É nós, gordinho.
16: Raça Negra.
10: Raça Negra, Raça Negra.
17: Oi, meu fofo lindo. Não, que saudade que eu tava. Luan, motorista da Jamep. Eu vou na número 2, meu fofo. Meu gostoso.
18: Tá bom, eu sei que foi de lavada.
19: Meu irmão, Roberto Carlos, o Portão. Manda aí, meu irmão. Boa madrugada pra todos.
10: Raça Negra, chupeta de baleia. Raça Negra.
0: O Van parece um 9-9. 9-9 teu nariz, já ganhei faz tempo.
18: Eu já sei que eu fui humilhado.
0: Não, foi humilhação.
20: Ô Wesley, bom dia. Eu vou em você, tá?
0: Nunca.
8: Eu vou votar de novo. Roberto Carlos, please.
0: Não. Cartão amarelo para ouvinte, votou duas vezes, não pode, né?
21: Olha o potão de maionese. Raça Negra.
0: Raça Negra campeã. Não teve como. Na nossa live lá, Matheus Felipe.

0: Obrigado, Vitor, mas chupa.
1: Raça tá valendo. Negra,
0: campinha de hoje. Obrigado.
1: Tá valendo, valeu.
0: Te amo.
1: Ei, Bocreio.
0: Bocreio é teu nariz. Vou te quebrar na porrada, meu pai.
1: Beijo na bunda, tchau.
0: Vai te catar. De hoje a mais votada por você na madrugada, 13h19, até às 4, tamo junto. É a chegada do Trucão e o Pena está.

0: A CFM Henrique Juliano, cidade vizinha, 3h25, hein, gente? Estamos de volta até as 4 da manhã, estamos juntos. Ó, na nossa live lá, você pode acompanhar o Wesley Oliveira Rádio. Tem a mocré da Micaele Viana, que ela falou: ô, seu Wesley, tô por aqui, viu?
1: Rio Iguaçu.

0: muita mensagem chegando aqui no 11-3509-9290. Olha a mensagem aqui, aproveita. Eliseu Lima, esse programa é muito massa. O Felipe Lins também. O Wesley, muito feliz que você voltou. Obrigado, Felipe. Um abraço aí pra você, vai.
1: Fala, Wesley. Aí sim, tá de volta.
0: De volta.
1: Manda um abraço aí pro Luan e da Jamef aí. Fala que é o Luan da, que trabalhou com ele na Piracicabana.
0: Ó.
1: Aí, Wesley, no dia que você vir aqui no Espírito Santo, sei lá, na academia de jiu-jitsu lá, pra você fazer uns treinos lá, hein?
0: Deus,
1: com nós. É nós, tamo junto.
0: Fala, não tem aqueles negócios com a kimono, fala. Não cabe em mim, rapaz. Ou essa é a menina da farmácia, tava na live, é verdade. Olha, eu odeio essa menina da farmácia. Ela veio falar que eu comprei Tadalafila, mentira. Mentira. É mentira. Absurdo.
1: Ô Wesley, desbloqueia aí a mina da farmácia aí.
0: Cadê?
1: A mais gata da Zona Sul, a famosa.
0: Ela foi bloqueada, foi? Bem feito, vai continuar. Eu comprei, tá, dá um absurdo. Vai.
2: Fala, Wesley, beleza? Aqui é o Roberto Porteiro, fiquei feliz, amigão. Tava sentindo falta de você mesmo, tá?
0: Obrigado, Roberto.
2: Você é um cara da hora. Você faz a gente rir, você faz a gente ficar acordado a noite inteira aqui na portaria. Beleza, Wes? Um abraço, meu irmão.
0: Tudo de bom aí, viu? Um abraço pra todos os porteiros aí na madrugada, hein? Vai dormir, não.
1: Ela foi eleita a viúva do Wesley.
0: Viúva? O
1: casão bloqueou ela.
0: Bloqueou.
3: Vamos usar esse Tadala, então. Que saudade de brincar com você.
0: Sai fora. Nossa. Nossa. Sai daqui. Cena de novela. Nunca mais. Assistindo a tudo da sacada. Vamos lá, tem mais mensagem chegando aqui, 11-3509-9290. Daqui a pouquinho tem o quadro Topê da Vida, hein? Você pode ligar aqui também, 11-4369-9290.

0: Oi, Wesley, tudo bem?
1: Oi.
0: Você acredita que já faz tempo que a gente tava, tipo, conversando? Eu e outra pessoa sobre a tua volta? Luana, na verdade. E eu tava aguardando muito ansiosa a tua volta.
1: Obrigado, querido.
0: E hoje, quando você voltou, eu fui uma das primeiras que mandei mensagem, acredita, mandei pro lugar errado.
1: Você mandou, é?
0: Mandei pra rádio local, pra massa da minha cidade.
1: Ah, tá.
0: Fiquei um pouco na tua live ali, daí já tô indo dormir, porque trabalho cedo, mas queria dizer que muito bom você ter voltado e...
1: Obrigado,
0: tá tudo muito diferente quando você tá aí, porque é uma energia muito boa, muito legal, e todas as pessoas que estavam na live, todas muito queridas, e que bom que você voltou.
1: Obrigado.
0: Felicidade nessa tua nova volta, tá bom?
1: Você
0: Beijos.
1: É maravilhosa. Você. Ô, Elza, você comprou hipogosa, a mulher falou que te vendeu Tadala, tá no lucro. Não comprei nada. Olha, eu fui comprar creatina, que o médico falou assim: ó, compra creatina que é bom, né? Aí eu fui comprar, ela me difamou. Aliás, ela me falou uma coisa: o Tadala é o remédio mais vendido da farmácia, hein, meu? Tá todo mundo turbinado, né? Tá, mas mulher hoje em dia sai com um cara turbinado, depois sai com um cara comum. Deve ser complicado, tá vendo? Tá todo mundo turbinado, aí não é possível.

0: pra comprar creatina e com troco comprou o Tadala.
1: Não, não foi. Não foi. Eu comprei uma creatina que é de balinha. Eu não gosto de misturar na água, eu comprei, ela me vendeu. Aí, o que esses papos aí de Tadala, né?
2: Tudo da sacada, não resistiu e aderiu à parada.
3: Ô Wesley, bom dia, bom dia. Parabéns pela volta de volta aí, cara.
1: Bah, ó,
3: é bom te ouvir na madrugada, hein? Isso aí. Bora pra cima que a minha rádio é massa.
1: É massa sempre, rapaz. Em todo lugar, só da Massa FM, em toda madrugada. Pode mandar o seu drama, que até as 4 tamo junto, hein? Madrugada, estamos juntos.
4: Ela arrasou de zoar com você, Wesley.
1: Não, que arrasou, caramba.
2: De repente surge cena Joaninha, tocando
1: ela falou, Wesley, você não me deu nenhuma balinha de creatina, tá me devendo. Eu vou aí, querida, vou colocar na sua boca. Fala assim, toma. Sua boca, entendeu? Fique tranquila. Às 4 da manhã eu estou saindo. Vou pegar aqui.
5: Wesley, maneiro eu saber que você voltou, porque agora seu programa é da meia-noite até às 6.
1: Não, que
5: até às 6. Sensacional.
1: Não, não,
5: parabéns.
1: Não, não, não, não. 4 já tem um trucão, hein? 4. Daqui a pouquinho, pé na estrada. Daqui a pouquinho, hein? Já, já, 3h33, vai. Mais mensagem chegando aqui, bora.
6: Fala, gordinho, tá de volta, parabéns, hein, mano? Você merece, tudo de bom pra você aí.
1: Obrigado, querido.
6: Você é um cara nota mil, velho. Continua com seu trabalho aí, dessa mesma maneira aí, que você só tem a crescer cada vez mais. Tamo junto, é nóis, pô.
1: Madrugada é isso, rapaz. Madrugada já é difícil pra caramba trabalhar de madrugada. A gente dorme mal, se alimenta mal. Olha o meu tamanho aqui, tão imenso. Juro pra você, tô tomando Monjaro, parece que é água, viu? Aí o médico falou, não, é o cortisol, porque você não dorme direito. Tem que ter uma alimentação regrada. Falou pra mim, falou.
7: Fala, Wesley, é o ratinho que...
1: Peraí. Carlos Massa mandando mensagem.
8: Ratinho, todo povo tá ligado em você.
7: Fala, Wesley, é o ratinho que, Wesley, seu cavalo, vai, sombra. Wesley, eu vou te botar das 22 às 4, seu mal acabado. Ô, você, cobra, vai fumar, seu mal.

0: 10 às 4. Que maravilha lá, ó.
1: Fala, Wesley, é o ratinho aqui, Wesley, é o cavalo. Vai, sombra!
0: Olha! Olá, mais mensagem.
2: Todo povo tá ligado.
3: Ô, Wesley, que bom que você voltou, cara.
0: Tamo junto.
3: Mas é, a gente percebe que o bigodudo lá, ele é masoquista, né?
0: Sim.
3: Ele é masoquista, ele é sádico, e você é masoquista. Não. Vai gostar de tomar pé na bunda logo. Demais, rapaz.
0: Cala a boca.
3: Que dá até dó.
0: Me resgatou, rapaz.
1: Dá valor aí, Wesley. Bom dia. Até que enfim voltou.
4: Mais mensagem.
1: Pra acabar com o sossego da concorrência, hein?
0: É nóis.
1: Aí eu dou valor, hein? Até às 6 agora. Aí, ó. Ficou bacana demais. Um abraço.
0: Não, quando é 4h25, eu tô entrando no banho já. Já tô. Não tem trânsito?
5: Fala, maçudinho, você tá bom?
0: Bom!
5: Tudo certinho por aí?
0: Certinho.
5: Aqui, essas farmacêuticas não tinha que ter um certo sigilo profissional, não?
0: É, então.
5: Você imagina o cara que mora numa cidade pequena, que todo mundo conhece todo mundo. Como que ele vai comprar o tal da Lafila se elas vão sair falando pra todo mundo?
0: Então, eu nunca comprei, mas eu acho que elas, depois que o cliente compra, elas ficam tudo dando risada, você viu? Eu tenho maior vergonha, não viu? Preservativo também. Não, não compro. Compro pelo aplicativo, não. Fica uma carta montada linha, você viu? Tão novo, né? Elas ficam comentando. Eu tenho certeza, né? Se eu fosse farmacêutico, eu faria a mesma coisa também. Vamos lá, vai.
6: Fala, Wesley. Peguei 3 passageiros aqui indo do terminal rodoviário Tietê para o aeroporto de Guarulhos. São 3 costarriquenhos.
0: Ah, é?
6: E ele vai falar um oi para os te aí.
0: Os te.
7: Olá, meu nome é Juan. Olá, meu nome é Jackson. Meu nome é Fabrício.
0: Fabrício?
6: Minha rádio
7: é massa.
6: Toma o seu aí, gordinho.
0: Corre. Costarriquenho. Foi incomodar os gringos agora. Os gringos só queriam chegar no destino quietinho. Um abraço pra Costa Rica, viu, queridos? Boa viagem, cuidado com o celular. Mas não fica moscando no celular. Que não é a Costa Rica. Bom, no carro, aí você fala, no carro eu posso mexer no celular? Não, também não. Os caras quebram o vidro. Ô, oh, Wesley, na rua eu posso... Não, que aí passa os caras de moto. Quando você chegar na Costa Rica, você pega o celular, tá bom? Vai.
8: Que chique, Wesley. Minha rádio é massa em espanhol.
0: Você nem gosta, né?
9: Wesley, se tu comprar, começar a dar risada, só dizer, ó, quer que eu experimento com você?
0: Não.
10: Ô Wesley, mas dentro do carro eu tô seguro, não, que você tá com o louco do Paulo Rola do lado.
0: Nossa, é, exatamente, não tem segurança, não tem paz, né? Não tem paz, né?
11: Fala, meu gordinho, minha panceta de nós tudo.
0: Fala.
11: Essa farmacêutica aí é só matando. Eu fui no posto de saúde aqui perto de casa pra tratar minha hemorroida também. Aí o médico, o médico no consultório, ele passou pomada pra mim. Eu fui lá no balcão e não falei pra ela, né? Eu botei a receita no balcão e apontei. A imundícia não pegou e falou, ó, o senhor quer pomada pra hemorroida? E minha filha não era pra ter falado, não. Agora me dê essa merda, hein? Eu queria matar ela.
0: Tá vendo? Eu
11: aí,
0: falo.
11: Aí a filha atrás de mim, todo mundo viu que eu usava pomada pra hemorroida.
0: Tá, farmacêutico é um bicho danado, tá vendo? O cara tratando a hemorroida, fica na frente, não, é pomada de hemorroida. Ô Zé! Tem uma pomada de hemorroida esse cara aqui, ó. O balcão aqui, ó. A mais forte, é. Farmacêutico é um negócio. Ô, Wesley, dá uma boa noite pra minha esposa, Rosângela. Tá mandada aí. Alô, Rosângela.
12: Wesley, eu vou lá na outra rádio lá perguntar qual é o prato predileto do Diego, hein? O que você acha?
0: A pergunta, qual que é a massa preferida dele? Fala que eu tô curioso pra saber qual que é a massa preferida dele.
12: Fala, Wesley. Bom dia, o Júlio de Sorocaba. Aí sim, voltou, moço.
0: Não de volta.
12: Viu? Ah. Tá dali, não dá nada tomar, não.
0: Não?
12: Vai. É a mesma coisa o cara ter um carrão, mas tem que abastecer, uai.
0: Ah.
12: A rádio é massa, hein, mano?
0: Aí tu pode tomar. Mas não vicia, não, rapaz?
10: Oi, Rosângela. Um beijo pra você, meu amor. Delícia.
0: Não, respeita a esposa do... do cara, o cara que... todo romântico. Todo romântico, hein?
4: Um sonho vindo na passarela.
0: Ó, a Micaele falou, Wes, é normal, viu? Não pode ter vergonha. Não, claro que tem que ter.
13: Bom dia novamente aí, o Wesley. Chicão de Bauru por cá, saindo de São Paulo aqui na Marginal TT, positiva, voltando pra Bauru. Ô, Wesley, eu tô pé da vida, hein, cara? Você já tá indo embora? É cedo aí, né, filho?
0: Não.
13: Vou ficar um pouquinho mais tarde aí.
0: Não vou, não.
13: Agora que você voltou aí pra alegrar nossa noite.
0: Não.
13: Sorria, sorria, com um dia sem sorriso, um dia perdido, hein, positiva?
0: Pose.
13: Aquele abraço aí, Wesley.
0: Ah, tudo de bom.
14: Rosângela, esse corno não vai parar de incomodar. Responde ele.
0: Não fala assim da mulher do cara, não.
15: Ô, bonito, você não vai mandar bom dia pra mim, não? Fazendo
0: quem,
15: favor, tô aqui
0: você?
15: Esperando seu bom dia, ô,
0: ah,
15: bonitão.
0: Ô, querida, bom dia, tudo bem? Como estão as coisas? Como é que vai a família? Como é que você tá vestida? Desculpa, vamos lá.
16: Aí, Wesley, voltou, aí sim, hein?
0: Tô de volta.
16: Vamos lá no Instagram atrás de você, pra todo lugar, já resgatamos você com as cordas. Você falou que tava preso comendo esfirra, tá aí de volta. Tá bom? Minha rádio é massa. Ô, tava um velório isso aí, esse programa parecia um velório.
0: É?
16: Agora tem animação.
0: Não é não.
16: Valeu, Paulo aqui, Paraná.
0: É que se eu não animar, eu também durmo, entendeu? Se eu não animar, eu durmo na cadeira. Eu já dormi na cadeira aqui. Aí tocou Mato Grosso e Matias. Aí eu... mas duas músicas, acordei. Né? Ó, no nosso Instagram, você pode entrar aí. Eu fiz um post lá pra anunciar a nossa volta, né? Aqui às madrugadas. Entra aí, Wesley Rádio 7, o último post lá. Eu escrevi, conte sempre comigo nas madrugadas. O pessoal tá entrando em peso lá. Deixa eu ver quem tá por aqui. Você pode comentar lá que eu vou ler, tá bom? Você me deixa na mão. Ó, o cara mandou boa volta, gordão. É o Cícero. O Beto tá junto com a gente. A Isabel Almeida também. Viviane Schiavinato. Eduardo Cavalcante. Verônica Nascimento também. Robson Júnior. Maicon Guimarães, entra aí, ó, Wesley Rádio 7 no Instagram, tô lendo as mensagens que chegam lá. Último post, né? Pra anunciar a nossa volta aqui às madrugadas. Daqui a pouquinho tem Pé na Estrada, hein? Trucão vem aí. Pé na Estrada, daqui a pouquinho às 4 da manhã. Às 6 tem microfone aberto. As coisas aqui.
17: Oi, meu fofo lindo. Tava com tanta saudade de você, viu? Tava com tanta saudade. Depois que a gente foi pra Curitiba, lá pra Márcia, a gente
0: nunca
17: passeou.
0: Nunca fiz.
17: Nós usamos esse tadala seu,
0: não,
17: né, amor?
0: Nunca fiz. Não.
17: Beijo, viu? Te amo, tá?
0: Não.
17: Daqui a pouco eu passo pra pegar você aí na rádio.
0: Não, não, não, não, não, não.
18: Vantagem, 21, 22, 23, 24.
0: Eu fui pra Curitiba, mas nunca te vi. Eu ainda tomei uma chuva em Curitiba. Minha chuva. O carro passou com a poça e jogou em cima de mim.
18: Tudo que tinha pra odiar, chorei.
0: Nunca nem te vi.
19: Wesley, rapaz. Minha ex mandou mensagem.
0: Sua ex?
19: E tu postou. Diz que tá ficando com o cara. Diz que maceta tão bem quanto eu macetava. E diz que quer fazer a três.
0: A três?
19: Ah, meu Deus, dou conta não.
0: Nossa, querido. Ô, Wesley, me pede desculpa que você me chamou de mocré que fala a verdade. Não, você é uma mocré mentirosa que falou que eu fui na farmácia comprar Tadala e eu não fui.
18: Nojenta, né? Que ódio, bicha mentirosa.
0: Cate Freitas, Wesley, eu comentei a sua última postagem também, viu? Obrigado, Cate, um grande beijo aí pra você, viu?
18: Comeu o melhor da minha vida.
20: Ô, Wesley, ouvindo todo mundo falar, inclusive eu imagino que estamos vivendo um relacionamento tóxico.
0: Por quê?
20: Porque a gente tomou um pé na bunda. Entendeu? E você voltou. E agora nós estamos tudo felizes e contentes. Ai, mas as minhas manhãs com você são maravilhosas. O meu dia começa com você tão maravilhoso. E é incrível a gente pensar que a gente coloca um pedacinho do nosso dia, da nossa felicidade, nas mãos de alguém, assim como você. Mas é isso aí.
0: Ô, querida, coloca um pedacinho de você,
2: hein?
0: Quero ser feliz também, né? E dá um pedacinho seu aqui, só um pedacinho. Só,
2: papai, não quero
0: só um pedacinho, só.
2: Eu já servi a pátria amada.
0: Não precisa ser muito, não.
2: Cobra minha luz.
0: Desse tamanho, assim, não, não, não,
2: aqui, ó. Foi tão cedo, Deus me livre, eu tenho medo.
0: Até às 4 da manhã.

0: pedacinho já deixar.
1: Um pedacinho só, né? Maldosa ela.
2: Você tá se sentindo amado?
1: Tô.
2: Amado, mamado, porque a gente mamou muito em você hoje, hein?
1: Não.
2: Tem que se sentir muito mamado. Não. Ai, ai, ganhamos essa parte, né? Agora a próxima parte você fica até às 6. Vamos à luta.
1: Não, que luta. 4:30 tô entrando no banho. Ou eu tô na farmácia, ela comprando creatina também.
0: Quer que eu ponha um pedacinho de mim no C?
1: Não, não, não quero. Não.
3: Alguém pode querer.
1: De jeito nenhum. Não.
4: Fala, Wesley, bom dia, bom dia. Quer que eu bote um pedacinho em você também?
1: Não quero.
4: Ainda bem que tu voltou aí, cara. Porque o bagulho tava triste.
1: Não, tava bom.
4: É, bem nos dias ruins da madrugada de canseira aí. Valeu, tudo de bom. Investe, não vá mais cagada aí pra não, não entrar com a bunda de novo.
1: Não, eu aprendi, não. Agora eu aprendi, agora eu sou um cara da família brasileira.
5: Ô Wesley, a Micaele tá agitando aqui o encontro dos ouvintes lá na farmácia, hein?
1: Deus me livre.
3: Eu não sou besta.
1: Deus me livre. Já imaginou o furdunço?
6: Ô Danilo Quixaba, bom dia. Queria pedir uma música aí.
1: Qual que você quer ouvir, querido?
7: Fala, Wesley, beleza?
1: Bem.
7: Tá aqui eu, Pelusa. Tamo aí na. Só na 99, cê é louco.
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8: Wesley Oliveira, queria mandar um abraço aí, bem apertado, pro moço aí que quer que eu seja a segunda esposa. Beijo, beijo, querido. Obrigado pelo carinho.
1: Acho que alguém vai aceitar, hein? Acho que alguém vai aceitar. Beleza, hein? Que maravilha, hein? Tá vendo? O cara foi fazendo o convite, fazendo até uma hora. Na hora da carência, né?
3: Eu não preciso ler jornais.
1: Na hora da carência, a pessoa aceita.
3: Não quero ir de encontro ao azar.
1: Olha lá, ele falou, vamos ver se ele manda áudio aqui, eu acho que tá, se ele forçar um pouquinho agora, dá certo. Vai.
9: Pois, na minha opinião, cara.
1: Diga.
9: Cara, eu acho que todos os locutores aí da massa aí são bons, todos também os locutores acho. Têm seus valores, cara.
1: É isso.
9: Mas, mano, o período da noite, cara, não, é pra casar, velho, pra casar, isso aí, esse programa casou com você, não tem jeito. Parabéns pelo programa aí, valeu, e pela volta aí, valeu?
1: Obrigado, querido, tudo de bom, viu? Tudo de bom, tudo de bom. Eu quero reta final já, hein? Foi bem bacana, né? Nosso retorno aqui para as madrugadas de ponta a ponta. Da meia-noite às 4, só da Massa FM.
10: Wesley, avisa o Ratinho, o diretor, todo mundo aí que da meia-noite às 4, fi, é tiro, porrada, bomba, putaria, não, não nessa não, mesma não. Ordem. Não. Mas quem comanda é nós. E se tirar, nós corta de novo, hein?
1: Cala a boca.
11: Não saiu pela madrugada e me pegou com Paulo Afonso.
9: Ô Wesley, vai na farmácia comprar o Tadala, né? Fala a verdade aí.
1: Não, não. Eu vou experimentar. Eu falei pra Micaele, eu vou comprar.
11: Porque a saudade é demais.
1: Comprar.
11: Paulo é muito meu amigo, meu cunhado.
1: Mas se eu não aparecer, eu fui mandado embora de novo ou morri do Tadala. Que eu... Vou comprar.
12: Bom dia, Wesley. Você falou que aqui é o Guinaldo de Jundiaí. Você falou que 4:30 você vai estar na farmácia comprando o Tadala.
1: Não.
12: É nóis.
1: 4:30. Creatina que eu compro.
12: Abraço. Nossa rádio é massa.
1: Não.

0: Viu, Wesley? A madrugada foi feita pra botar fogo no parquinho, rapaz. Bora, bora. 10-5 hoje, hein?
1: Nunca. 4:30 tô de toalha.
2: Tá? Wesley, avisa o guri aí que chifre é igual a anemia. Só tem quem não come direito.
3: Eu vou mandar o Paulo atrás.
4: Nossa, Wesley, que é o Aguinaldo Jundiaí. Que voz linda dessa mulher, hein?
1: Você gostou?
4: E eu aqui, sozinho, 5 anos sozinho, sem ninguém.
1: Ó a voz dela, ó.
5: Carente tá o teu caneco, Wesley Oliveira.
1: Tá carente,
3: eu não vou mais esperar, eu vou mandar.
1: Tá carente, sim.
3: Eu vou mandar o Paulo
6: atrás. Bom dia, Wesley. O Trucão não chegou, o caminhão estacionou.
1: Não, ainda não, deixa eu ver. Ô, Trucão! Ah, acabou de estacionar na Paulista. Ô, Trucão!
6: Eu sou pronto mesmo?
1: Tá lá.
3: Eu já sei onde
1: tá estacionando o caminhão dele ali, ó.
3: Esperar, eu vou mandar o Paulo.
1: Tá lá, interditou a Paulista, ó. Tá.
3: Eu já sei onde ele está. Eu não vou mais esperar, eu vou mandar o Paulo atrás.
1: Daqui a pouquinho, pé na estrada, hein?
3: Sei onde ele está. Eu não vou mais esperar, eu vou mandar o Paulo atrás.
1: O rapaz lá que chavecou a moça aqui mandou um áudio, vamos ver.
7: Ô Wesley, só gostaria de dizer pra Fer de Curitiba que mesmo quando você esteve longe, ela nunca saiu da minha cabeça. Então, a minha proposta ainda tá de pé. Eu ainda quero fazer dela a minha segunda esposa.
1: Esse cara é maravilhoso. Ele manda pra mulher, não, olha, eu quero que você seja minha segunda esposa. É pior que tá dando certo, né?
8: Esse cara aí, café, é a prova da persistência,
1: é,
8: né?
1: Persistência.
8: Quem acredita sempre alcança.
1: Exatamente. Ele botou na cabeça que ela vai ser a segunda esposa. E foi correspondido. Olha isso aqui, ó.
5: Ô Wesley, ó. Oliveira, queria mandar um abraço aí,
1: ó.
5: Bem apertado pro moço aí que quer que eu seja a segunda esposa.
1: Tá dando certo, meu.
5: Beijo, beijo, querido. Obrigado pelo carinho.
1: Tá dando certo, meu, tá vendo? Isso que é persistência.
9: Oi, bom dia.
1: Bom dia.
9: Que Deus abençoe a nós. Oi, Wesley.
1: Oi, querida.
9: Você vai comprar Tadala?
1: Não, não vou.
9: Não. Isso não, meu.
1: É mentira, tio.
9: Vem aqui que eu vou fazer, sabe o quê?
1: O quê?
9: Um mocotó pra nós tomar.
1: Ah, que susto.
9: Você vai ver como você vai ficar, ó.
1: É.
9: Tinino.
1: Tinino,
9: vovó,
1: né?
9: Faz 4 anos que tá viúva.
1: É mesmo, vovó?
9: Sem nada até agora.
1: É
9: vem
1: mesmo?
9: Cá pra nós tomar um caldinho,
1: não,
9: vem.
1: Eu vou.
9: Vem cá, deixa o Tadala pra lá.
1: Não, vou.
9: Ai, delícia.
1: Ô, querida.
9: Vem cá, vida.
1: Não, vamos.
9: Beijo.
1: Mocotó.
9: Adoro seu programa. Vovó dormiu ontem de dia, dormiu bem à noite, agora tá acordada.
1: Ah,
9: esperando boa. Você.
1: Vou experimentar.
9: Beijo. Ótimo dia.
1: Não, vou experimentar. Caldo de mocotó. O Alexandre falou, é top, viu? Não vou.
10: Ô Wesley, pergunta quanto que ela ganha de aposentadoria aí.
1: Não, não vou.
10: Já amei.
1: Não, cala a boca. Fica quieto, mano. Só com você. Vou experimentar. Pô.
11: Eu quero gozar.
12: A vida com você.
1: Ei.
12: Eu quero gostar.
13: Wesley, beleza? Manda um abraço lá pro Pelusa, lá do Art Solutions, lá.
1: Um abraço!
14: Bom dia, Wesley.
1: Você
14: tava preso, camarada?
1: Não.
14: Você desapareceu e apareceu de novo? Soltaram-se da cadeia? Pagou a pensão?
1: Não, eu tô de morta.
14: O que aconteceu?
1: De morta.
15: Essa rádio massa tá igual o Brasil.
1: Tá maravilhoso. Ai, que susto.
16: Vamos gozar assim.
1: Ela tá em Portugal, então é melhor a gente censurar. Português odeia o Brasil.
17: Ô Wesley, pergunta pra vó aí se sai leite em pó desse negócio aí. Já vai chegar o Trucão com o cafezinho, né?
1: É, o Trucão já vem aí. Aliás, daqui a pouquinho tem Trucão, pé na estrada. Queria agradecer pela companhia em mais uma madrugada. Obrigado, hein, gente? Olha, maravilhoso o programa hoje. Muitas polêmicas. Você continua aqui na massa, pé na estrada, na sequência aqui. Obrigado a você da nossa live também, Wesley Oliveira Rádio. Ai, vamos em falando com a massa.
11: Ai, Wesley, tão bom você de volta. Fala pro Van Palestra aí que ela com certeza vai colocar comida no prato pra ele comer.
1: Bom, gente, obrigado pela companhia e pela audiência. Vem aí, Trucão Pé na Estrada. Estarei de volta 12h, hein? Sempre com a nossa madrugada aqui de ponta a ponta, fazendo a diferença. Trucão até às 6h, depois vem microfone aberto. Ó, o André Asa, locutor, falou: daqui a pouco sou eu, hein? Ô, seu André! Vamos embora. O Monange já chegou por aqui, já tomou o café dele, ó lá. Começar mais um dia, né? Vencer essa terça-feira, dia 15. Tamo junto, tudo de bom. 12h, estou de volta. Tchau.

0: pode ligar o motor. 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
3: Brasil, bom dia a você que vem na tocada, sempre na tocada na madrugada, na companhia da massa, já preparado pra entrar aqui com o pé na estrada de boa, hein? É, bateu o horário, nós vamos junto a partir de agora, quero contar com você, você também, de ponta a ponta, de cabo a rabo, até as 5 para 6. Bora que bora, ele que dele.
4: Bora, legal, vambora, meu amigão, vambora, vamos pra cima. Fé em Deus, vamos acelerar o carrão, câmbio. Massa é
3: hoje, dia 15 de setembro, tremenda terça-feira. Eita, nós, hein? Na tocada, como sempre, juntos e misturados. Marcos Lange já vem por aqui de boa. Marcos Lange, bom dia.
5: Bom dia.
3: Bom dia. E aí, mais uma preparada, mais uma tocada e mais uma semana. Sersona começando. E a partir de agora fica aberto pra você também. Você que tá no trecho, quanto tá o tempo aí, conta pra nós. O WhatsApp tá aberto pra bronca, dica, recado, alerta, informações. Seja lá o que for, o flagra no caminho. Um pedido musical, homenagem a alguém. Só um. Pra alguém, tá valendo tudo. Manda um abraço, beleza? 92.5454 11 ao DDD 92.5454 11 ao DDD. Quero abraço.
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3: E hoje, nesse tremendo dia 15 de setembro, é comemorado o Dia Internacional da Democracia. É, democracia. Ah, alguém pergunta, democracia é uma coisa boa? A gente tem liberdade para ter mais liberdade, né? Tem liberdade para tudo. Agora, quando fala liberdade para tudo, de vez em quando me dá uma complicada, porque junto a você, mais uma meia dúzia de pessoas e vamos bater um papo sobre um assunto. E aí todo mundo tem a liberdade de colocar as coisas, é verdade. Meu, é uma bagunça para poder acertar o gosto de todo mundo, que não é fácil. Então, sempre assim, na liberdade, na democracia, tem muita coisa que você cede, outras é o outro que cede, algumas você se dá bem, outras nem tanto, e assim vai, né? Democracia é complicada até, mas é importante, porque ele tem liberdade de fazer uma porção de coisas que a gente gosta muito, né? Se não tivesse democracia, a gente estaria muito mais preso às ideias de uma pessoa, à vontade de uma pessoa ou outra, né? De um governante ou outro, então a democracia é muito importante. Agora, de vez em quando você fica assim, caramba, viver na democracia não é fácil, porque para aguentar aquele que vem furar a bolha da gente não é brincadeira. E sempre tem. Bom, mas hoje é comemorado o Dia Internacional da Democracia. Hoje também é

0: Y a primera yo, esto que le pedirle, mi hermano. Tu conhece o João Paulo e Daniel? Saudoso João Paulo e o parceiro Daniel? E a loira do carro branco que pedem tanto?
1: É, toca.
0: Bora, toca. Bora que bora. 4 e 6, bom dia.

0: Tá abrindo o programa da gente com o Daniel e a loira do carro branco. E a rádio é massa. Qual é a passarela e qual é o palco do momento? Vai contando pra nós. Bom dia, pessoal.
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0: Agora, 4:10. Aquele abraço.
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0: Minha rádio é massa. Você tá indo pra onde? Tá vindo de onde? Qual é a passarela? Qual é o palco do momento? Vai contando pra nós. Olha, tem uma matéria na página palestrada.com.br que fala sobre a Rio de Janeiro volta a liderar os roubos e cargas no país. Daqui a pouco a gente fala sobre esse assunto. Tem moda, mas tem recado primeiro, né? Já a gente manda aqui, manda essa notícia para primeiro, dar uma alôzão para quem manda o recado para nós. Alô?
2: Bom dia, Rádio Massa, bom dia, Trucão,
0: bom dia,
2: Monange.
3: Bom dia!
2: Campo Grande é o palco do momento,
0: Campo
2: aqui
0: Grande.
2: É o Xuxa do JR Zamba.

0: Capiva de São Gabriel do Oeste. Vamos arrochar ali pro lado do Corumbá MS.
1: Bora que bora. Encarar
0: aquela buraqueira da 262 até no Corumbá. Positivo. Bora que bora. Bom dia, bom dia.
1: Cara, mais uma vez eu peço pra turma que corte a 262. Nesse trecho de Corumbá, até ali a entrada, aquela entrada de Miranda, um pouco mais próximo, hein, já chegando a Campo Grande. O pessoal tem reclamado pra caramba, é da buracaiada. Se você puder passar por ali, quando passar, tem um tempinho, parou? Faz uma imagem pra nós aí dessas buracaiadas. Grava pra nós no programa, para o programa. Você pode gravar com o telefone deitado, que aí eu posso usar pra televisão também. Agora, quando eu gravar, já vai fazendo um áudio junto. Ó, trucão aqui, é o trecho tal da rodovia 262, quilômetro tal, altura do município tal. Ó a situação. Isso, e dá o seu nome também e a sua cidade, que é importante, tá bom? Pode mandar pra mim aqui mesmo no WhatsApp. WhatsApp 92000-545411-DDD. Mate quente? Isso só pode ser festa, não é? Então, Monange, manda a festa pro ar. Conferindo 4 e 11.

0: Você gosta de mate quente, Paulinho? Aí, grande Paulinho, do mate quente, abraço pra você, viu? Boa tocada, toca pra cá. Daqui a pouco vai ter Cristian Hoff da Caixa Cozinha. Vai ter Tiba de Mil, Tiba pra matar saudades. O João Gomes chegando também. O Milhares é Rico. A Luana Prado, Tio Paradura. Lobert tá chegando. Jorge Matheus e muito mais. Portanto, o programa hoje tá recheado de muita informação, muita moda boa e o bom bate-papo. Estradei.
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0: Pé na Estrada e Massa, conferei 4:15.
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0: Isso aí, cafezinho Pé na Estrada vem em dose dupla. Caixa Cozinha hoje com Cristian Hoff. Duas músicas que pediram do Cristian Hoff. Tocamos aqui no nosso cafezinho Pé na Estrada. Pé na Estrada em dose dupla, né? Café Pé na Estrada é um café qualificado, não é? Café bom, de primeira mão. Capricha, enquanto você capricha, vamos dar aqui informação sempre chegando com a gente, pra gente. Olha, gente, eu estive conversando, eu vou reforçar um pouco mais isso, com o pessoal de um grupo. Eu já falei um pouco a respeito, mas vou falar muito mais ainda, de um grupo de donos de postos, grandes postos, pequenos e médios também, mas o pessoal que tem um interesse em transformar o seu pátio, o pátio do posto, em pátio para quem é cliente, pátio ponto de parada de apoio de graça. Isso. Então vai ter a ideia deles é botar o pátio deles que já existe hoje. Fechar com cancela. Abasteceu, vai direto para lá. Beleza. E tem também o pátio, que é o pátio de graça, que é por conta de um acordo com o governo federal. Ou então, vira tudo um pátio de graça. Com 70, 200, 300 lugares para parar cargueiros, não importa o tamanho deles. E sem cobrança, nada para parar, nem de banho, nem de nada. Mas, Trucão, mas os postos, como é que vão fazer se a gente não abastecer lá? É, esse é um problema sério, né? É, inclusive, quando se trata desse assunto, a gente tem falado muito que as empresas transportadoras é que precisam de se tocar e abastecer nos postos que pagam. Mas os postos já sabem que isso não vai ser muito possível com a maioria das empresas transportadoras. Mas muitas fazem, isso é bom. Agora, o que eles querem? Uma contrapartida do governo federal ou governo estadual, depende da rodovia, se é federal ou estadual, para que esse governo, juntamente com a concessionária, se for a rodovia concessionada, ou o DENIT, no caso de uma via pública, ou o DR de uma via pública estadual ou federal, é que traga uma contrapartida, para que eles consigam criar uma infraestrutura boa de estacionamento, um bom pátio de estacionamento todo pavimentado, a mesma coisa que o ponto de parada de descanso que tem as concessionárias rodovias. Essa é a ideia deles. Nós vamos falar muito mais sobre esse assunto aqui também. Logo, logo tem muito mais sobre isso. Caixa Cozinha aberta. Quem tá lá hoje é Cristian Hoff. Abrindo com No Mesmo Olhar. Bora que bora. Bom dia, minha rádio é massa. E o que liga o pé na estrada.

0: Tá aí, cafezinho pedra sempre em dose dupla. Caixa Cozinha hoje com quem? Kristen Halpe. Manoel, tem gente mandando recado, pedindo café e pedindo pra dar o alô. Vamos ver quem tá por aqui.
1: Bom dia, Truquel. Dia. Bom dia, Monange. Bom dia, Abraão. Estamos aqui circulando aqui, indo no tal do Chuí.
0: Chuí,
1: Rio Grande do Sul.
0: Longa, hein, meu?
1: Mas eu fico pensando, essa galera reclamando de pedágio aqui, reclamando de rodovia nessa região aqui, pra baixo aqui. Imagina aquele povo da 364 lá em Rondônia, hein? Que não passa, tendo que pagar pedágio naquela 364 lá, hein?
0: Terrível.
1: Fala comigo, Trucão.
0: Falo.
1: Boa semana pra nós.
0: Pra você
1: pra cima.
0: Ele falou uma coisa que é verdade. Pessoal, aí pelo menos de rodovia que tá boa. Agora você pega uma rodovia 364, infelizmente, tá assim, né? Ainda está. Segundo a concessionária, a nova 364 anos, vai ficar muito boa a partir de agora. Esse agora, já tem uns 3 meses que falaram pra gente, né? Já estamos aí no mês de setembro. Tá, passou do meio. E aí? Sei não, mas tá aí recado dado, hein? Barolange, Kristen Halpe na Caixa Cozinha. Onde você for, eu vou. Bom dia.

0: Eita, coisa boa. E você gostou do cafezinho pela estrada? Você gosta? Bom, nós bota mais um cafezinho aí. Lá pro meu amigo Amarildo, pra ele. Mandar também pra Terezinha. Terezinha, nosso ouvinte, tá em São Paulo. Ali no bairro Santa Cecília. Mandar também esse cafezinho pra Pi... Eita, Petica. Ela é estradeira. Tá ligado com a gente também, ela é de Campo Grande. Mandar também, mandando um cafezinho capricho, vai que eu vou chamar atrás do outro aí. Lá pro meu amigo Salazar, que tá ligado conosco, ele é do sul do país. Trocou, eu faço muito do Rio Grande do Sul e o resto do país. Tô ligado contigo, bota o café pra mim aí. Pronto. Bota o café pela estrada pra essa galera. E essa galera diz o seguinte: Trucão, quero conhecer o café pela estrada. Vai na página pelaestrada.com.br. Tem lá o histórico do café e tudo que você quiser saber. Tá bom? Vai lá. Quatro horas e 26 minutos.
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1: Indo ou vindo, qual é a passarela, qual é o palco, conta pra nós na primeira oportunidade. Olha, tem uma matéria na página penaestrada.com.br, já desde o meio da semana passada, quem tá mostrando, em cima de um levantamento que foi feito, que o Rio de Janeiro voltou a liderar os roubos de cargas em todo o país. Medicamentos registram uma alta muito violenta, e é verdade, né? Parece que é tudo mirado ali, pessoal. Já fica esperando, sabe que é uma carga de medicamento, sabe que é uma carga de fácil desova, e vai lá e crau, pega o caminhão, leva para uma comunidade, depena tudo ali, tira toda a carga, às vezes prende o caminhão por um período, solta ele e manda embora, às vezes até com o próprio caminhão. Mas às vezes o caminhão também fica, viu? Olha, o primeiro semestre de 2026, o cenário de roubo de cargas no Brasil passou por uma significativa reorganização geográfica e operacional, segundo a matéria. A região sudeste voltou a concentrar as ocorrências principais, respondendo por 77,2% de todo o prejuízo financeiro nacional no período, quando se trata de roubos de carga. Alta é 16,7%. Isso aí, são percentuais em relação a 60,5% registrado no primeiro semestre de 2025. Você vê que a coisa só vai crescendo, né? O resultado da região foi impulsionado muito forte mesmo pelo Rio de Janeiro, que ultrapassou São Paulo e ia longe, viu? E assumiu a liderança isolada, concentrada em 36, quase 37% do prejuízo nacional com roubos de cargas no primeiro semestre de 2026. Bom, as autoridades estão dizendo que o combate vai ser muito maior do que até agora foi, que é para coibir, para fazer com que o roubo de carga diminua, especialmente quando se trata de medicamentos. É porque todo mundo está atrás, né? Hoje em dia, eu vejo que saúde virou indústria, praticamente indústria, porque hoje você tem qualquer coisa, passa no hospital, o hospital já te faz um monte de exames, manda fazer um monte de exames, e é tudo pago. Já fica lá, se bobear, já é internado, fica 2, 3 dias internado, tudo pago. Ou se é um convênio, ou é o próprio governo, alguém paga a conta. Aí depois, manda você fazer, tomar um monte de remédio, então, fazer algum tratamento especial, uma cirurgia, tudo pago. Então a gente viu que tudo bem que é importante, mas que virou uma indústria do caramba, virou a saúde. E aí, para tudo quanto é coisa, tem medicamento. E aí medicamento, então, nem se fala, né? Então a gente sabe que para medicamentos, pneus, peças importadas, e eletroeletrônico, e eletrônico especialmente, é muito roubo de carga no Brasil. Tem que mudar? Tem. Quando começa? Sei não.
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1: E a rádio é massa, direto e reto, tem mais recado chegando por aqui, Monange. Bora ouvir comigo, garoto. Oi, bom dia.
2: Fala, Pedro Trucão, meu amigo. Aqui é o sósia do Raul Seixas. Hã? Bom dia pra você, meu amigo. Bom dia pra todos os seus ouvintes.
1: E aí?
2: Grande abraço, Pedro Trucão. Oi. Fique com Deus aí. Manda um abraço aqui pra Damares.
1: Damares?
2: Minha rádio é massa.
1: Valeu, ô sósia do Raul Seixas. Obrigado. Mais um.
3: Bom dia, Trucão. Bom dia, Monange.
4: Bom dia.
3: Tô aqui em Cuiabá, Trucão, ouvindo pela massa 90.1.
1: É, nossa,
3: muito Cuiabá. Calor por aqui, meu amigo.
1: É.
3: Tô aguardando pra fazer um carregamento aqui na BRF, viu?
1: Na BRF?
3: É o Bolachinha de Visconde, Rio Branco.
1: Ô,
3: minha rádio é massa, Trucão. Bom dia.
1: Então, pelo jeito, Bolachinha, você tá agora de frigorificado, é isso mesmo? Depois traz uma foto do cargueiro no frigorificado e me conta. Se trabalhar com frigorificado hoje, é melhor que trabalhar com carga seca ou coisa do gênero. E conta. Aquele abraço. Agora, 4h33. Pula!
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1: Bora com moda de baixinho miudinho, passarinho do peito amarelo. Qual é? Mas nós vamos criar aquele quadro ainda do passarinho aqui no programa. Bora que bora.

0: Passarinho do peito amarelo, Tibagi Miltinho, pra matar saudades de muita gente. Aqui na Massa, no Pé na Estrada, a gente faz muito isto. A gente traz clássicas pra turma matar saudades de verdade, pra quem gosta do modão. Bora que bora!
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0: E aí, pulando? 4:36 agora. Recado para não, muito recado chegando, né? Não para nunca, simbora.
2: Bom dia, Trucão.
0: Bom dia.
2: É o Serjão, aqui no Campo Grande, direcionado pro TPC.
0: Boa.
2: Paranaguá.
0: Boa.
2: Manda um abraço aí pra galera do Container.
0: Container.
2: JBS.
0: Valeu, um abraço estrangeiro pra essa galera toda do Container. Na JBS puxando direto e reto, mas não chegou.
3: Bom dia, Trucão.
0: Bom dia.
3: Tania por aqui, justamente o Tonelada ali na dianteira.
0: Ô, doido.
3: Começo do contrato foi sendo ali no Adrianópolis.
0: Adrianópolis.
3: Então aqui, correndo na estrada da Ribeira. E vamos que vamos ali.
0: Bora.
3: Meus braços de Mainho que liga positiva.
0: Ô, Zigarro.
3: Tudo de bom.
0: Você também tá lá em Adrianópolis, a estrada da Ribeira? A estrada da Ribeira é antiga. Estrada que ligava Curitiba a São Paulo, antes da Regis Bittencourt. A Adrianópolis é bem na divisa ali com a Piaí, né? Um lado de São Paulo, que é a Piaí. Adrianópolis é justamente Paraná, bem na divisa. Já tive por aí também tomando um cafezinho com a turma e gravando. Mais um, né?
2: Bom dia, Trucão.
0: Eu.
2: É o Serjão, estamos aqui no Campo Grande, direcionado pro TPC.
0: TPC?
2: Paranaguá.
0: Opa.
2: Manda um abraço aí pra galera do Container.
0: Pronto.
2: JBS.
0: Valeu. Olha, essa turma tá mandando recado direto e reto, hein? Mais um mandante, parou não, garoto? Oi.
4: Bom dia, Trucão, beleza?
0: Dia.
4: Bom dia todo mundo aí de AZ, pra não esquecer ninguém, que ele recorre com nas costelas, beleza?
0: Boa.
4: Bom dia pro lado de cá, vai sendo QRA de Padre, procedência ali do Alto Garça, correndo em busca ADMzinha do Brasil, onda nós aqui, as proximidades do tal do Tatu de Abé, beleza?
0: Beleza.
4: Um abraço pra todo mundo aí, e bora que bora.
0: Bora que bora.
4: Agendamento e jogar no chão e virar pro QT, Coitiba. Um abraço, fica com Deus, tudo de bom.
0: Valeu, você que está me ouvindo aí em Orofino, você que está me ouvindo aí em onde você está aí? No Taberito, gente ligada com a gente ali também. Tem muita gente ligada com a gente em algumas emissoras do chão mineiro. Você está em Bambuí? Obrigadão pela dele. Mas
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0: Bora, Monange, pediram moda, garoto. João Mineiro Marciano tá na mão? Se tá na mão, veio de caminhão, foi? As paredes azuis? Exatamente.

0: Claudinho e Marciano cantando As Paredes Azuis, você tá na nossa, minha rádio é massa. Bom dia. Conferindo, 4h43.
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0: Agro em movimento, você vive o mundo agro assim, direto e reto? Você tá, trabalha com o que no mundo agro? Na pecuária, você trabalha na logística, no transporte, você trabalha na agricultura, ou trabalha na pegada de tecnologia embarcada? Tá aí, né? Olha, eu digo assim, tem uma informação aqui, que o agro e a indústria estão divulgando um manifesto e estão cobrando os nossos deputados, mas especialmente nosso ministro, o plenário, né, do Supremo Tribunal Federal, por solução para uma crise, a crise que a gente vive hoje. Foram assinados aí alguns documentos e 3 mil entidades estão cobrando dos ministros do Supremo uma resposta para o impasse institucional na corte. Você deve ter acompanhado essa semana toda tudo que está acontecendo em Brasília quando se trata do Supremo Tribunal, né? Entidades representativas do agronegócio, tem que estar muito em cima disso. Além do agronegócio, da indústria também. Indústria, comércio, todo mundo juntos e misturados. Por quê? O que move uma nação é a indústria, o comércio e o agro. Ou o agro, a indústria e o comércio. Essa é a ordem mais correta, né? Agro, indústria e comércio. E eles estão divulgando aí um manifesto, foi no dia 9 passado, em meio à crise envolvendo aí os ministros do Supremo Tribunal Federal. No documento, os signatários afirmam que o Brasil atravessa uma crise institucional de extrema gravidade e apontam a corte, que é justamente o Supremo Tribunal, como epicentro de todo esse episódio, todo esse problema. Então, estou inclusive trazendo que tem, né? Entre as organizações que aderiram ao texto, o pessoal está dizendo que está ali a Fiesp, está a CNI, que é a Confederação Nacional da Indústria, a APAESP, que é a Confederação Nacional do Comércio, a CNC, que é a Confederação das Associações Comerciais, Empresas do Brasil, que é a KCB, a CESP, e tanto, a FEComércio, enfim, todo mundo. Você vê que há uma movimentação no Brasil e o mundo agro em cima ali, praticamente monitorando tudo e acompanhando, não só acompanhando, mas na verdade está na tocada principal, né? O agro mostrando que o Brasil precisa tomar um jeito urgentemente quando se trata do nosso Supremo, porque da forma que está, eles estão preocupados que isso pode trazer muito prejuízo em todos os sentidos para brasileiros em geral. E a gente também acredita muito nisso, muito mesmo. Então tá aí, o próprio agro abrindo o bico quando é um problema lá no Supremo. Não é um problema no Ministério da Agricultura, não é um problema dentro do mundo agro. É um problema do Brasil, geral, que envolve todas a indústria, comércio, indústria e agro, ou agro, indústria e comércio, né? Que acaba envolvendo todo mundo e todo mundo acaba perdendo com esse imbróglio que existe aqui no Brasil quando se trata do nosso Supremo. Agro em Movimento.
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0: Agora, 4h47, bom dia.
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0: Direto e reto, minha rádio é massa, tem recado chegando, Monange. Bora ali ouvir comigo, direto e reto.
2: Bom dia, Pedro. Bom dia, Monange. Bom dia, Paula. Bom dia, toda a turma da rodagem. Pedro, uma excelente semana para todos nós. Positivo, okay. Pedro. Bom dia.
0: Bom dia para você também. Muito obrigado Mais um recado do Monange.
3: Bom dia, Trucão. Bom dia, Monange.
4: Bom dia!
3: Faz pra cá, o Nene aí. Foi Boa Vista, Buricá, Rio Grande do Sul. Algum momento eu contorno de Curitiba, sentido ao Rio Branco ali, carregar um pó branco. Correr lá pro MS Águas Claras. Lá. Paranaguá na fila, continua os limpa geladeira. Os transnoia.
0: Que é os transnóis que faz aquela limpeza, roubam. Isso que é o problema.
3: Teve geladeira vazia pra não voltar de geladeira vazia.
0: Você vê só. Quando você fala geladeira aí e voltar, você tá olhando da geladeira que é o baú frigorificado, é a própria caixa cozinha mesmo. Porque tem nóia ali pra caramba, viu? Bora que bora. Manda João Gomes e a participação de João Bandeira. Solidão e um caminhoneiro. Ah, então, mano. Bora lá.
5: João Bandeira e o João Gomes.

0: E aí, gostou? Solidão de um caminhoneiro? João Gomes na pegada, participação do João Bandeira. Bora que bora. Você tá na massa? Minha rádio é massa. E o que liga o pé na estrada? Acertada.
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0: Quem é que tá chegando? Bora vir comigo, Manange. Bora ali. Alô?
2: Pedro Trucão, bom dia. Lacerda por cá, Castelo Branco. Passando aqui da região de Boituva, okay. Um abraço, bom dia pra você, bom dia. Todo. Em questão dos acidentes, muita curva mal projetada, pista esburacada, tudo isso causa acidente. Pista simples, com pedal guiada, por exemplo, um trecho aqui que eu faço da Marechal Rondon. Pedagem, pista simples, buracada. Só pra você ter uma ideia. Então, tudo isso causa acidente. E aí, na data de 60, você prega em cima, série de coisas. Então, não é só o condutor, né? O condutor é uma peça que tá atrás do volante, mas não é condutor. Muito acidente. É rodovia, é curva mal projetada.
0: Olha, eu vou colocar um parênteses aqui agora pra minha conta. Que eu vejo assim, é claro que uma rodovia que é mão dupla de direção, curva muito fechada, as antigas rodovias que tem um traçado difícil, que também provoca muito. Foi uma rodovia feita na época para rodar com um caminhão menor, veículo menor, que andava aí 60 por hora, 70, talvez não mais do que isso. Uma curva que era 20, 30 por hora, não mais do que isso. Só que, infelizmente, as rodovias continuam a mesma coisa, né? A máquina cresceu, a máquina aumentou a potência, a máquina aumentou o volume de máquinas na pista, em muitos lugares, infelizmente, a pista está sendo a mesma. Aí o bicho pega. Uma rodovia já sinalizada, mesmo seja um traçado antigo, já é mais difícil ter um acidente, a não ser que haja abuso do condutor. Se não, não. As principais rodovias hoje, as rodovias principais, as melhores, né? Que são rodovias concessionadas, tem muitas que não também, mas são rodovias boas. Essas rodovias também têm acidente de monte. E essas rodovias com acidente de monte, aí tem muito a ver com um erro humano mesmo. É sempre um certo abuso. Eu tenho visto, eu gravo todo dia. Então, como eu gravo todo dia, eu vejo muita coisa que eu falo assim, nossa, é muito do que eu, muito mais do que eu imaginava, que eu gostaria de passar. Mas tem, felizmente tem. Agora, tem muita gente que trabalha muito bem e que acaba sofrendo na mão daqueles que não trabalham tão bem, porque é pressionado, é xingado, é uma porção de outras coisas que acontecem. E depois envolve um acidente. Quando se envolve um acidente sozinho, quem faz a lambança é o problema dele. Agora, pior é quando ele se envolve com, bota outras pessoas num acidente que ele provocou. Aí é que é o complicômetro. Mas fica o registro aqui, viu? Obrigado.
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0: No painel do Bruto, marca 4:54.
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0: E a rádio é massa, indo ouvindo, qual é a passarela, qual é o palco do momento, vai contando tudo pra nós, viu? Direto e reto é de cabo a rabo. Bora que bora, dele que dele, bora com o Manoche. Pediram milionários aí, a gente toca duas camisas.

0: tá moda boa, gostou também? Você pode tocar pra nós, vai pedindo que ele vier programando, viu? E a rádio é massa, bom dia!
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5: Transporta pessoas. São muitos aqui no Brasil. E o pessoal que transporta pessoas tem que ter uma qualificação muito, muito maior. Por que uma qualificação maior? Porque trabalha com gente, né? Se desenvolver um acidente, ele machuca muita gente. Não é só ele que se machuca, né? Então, a cobrança também das empresas ligadas a ônibus em cima dos seus colaboradores também é grande. Agora, o que também eu acho que não está tão certo, ou não está nada certo, é o quanto ganha também o motorista de ônibus. É muito pouco. Comparando com o trabalho que tem. Isso vale tanto para o urbano como o rodoviário. Alguns já me perguntaram, calma, mas você não acha que o motorista rodoviário devia ganhar mais que o urbano? Eu não sei, porque olha, você imagina você trabalhar num trabalho aí, anda, para, anda, cada 1.000 metros, cada 700 metros, você tem que parar para um ponto de ônibus. E você tem todo tipo de gente ali dentro, né? Gente que desafia, gente que desacata, gente que te xinga por qualquer coisa, enfim. Tem uma porção de fatores. Sujeito a roubo, sujeito a um monte de coisa. Meu Deus do céu, não é fácil não, né? Eu acho que o trabalho urbano é até muito mais difícil que o trabalho estradeiro.

0: ou tem comissão de participação, alguma coisa do gênero. Se puder, conta pra mim.
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0: Minha rádio é massa, qual é a passarela e qual é o palco do momento? Vai contando pra nós, hein? Tem recado Monange, vamos preparar uma data também, mas enquanto isso, bora ouvir mais um recado aqui. Será que veio? Bora conferir. Alô?
2: Bom dia, Trucão.
0: Bom dia.
2: Pirulito, morador do Alfredo Charles Espírito Santo.
0: Ô,
2: tá bom, meu amigo, tudo bem certo por aqui?
0: Boa.
2: Sobrevoando aqui Cachoeira Paulista, viajando tudo numa boa aí do Londrina pro São João de Meriti.
0: Beleza.
2: Do Chopinho que balança. Deus abençoe aí, viu?
0: Valeu, meu irmão.
2: Desde já, muito obrigado, que Deus abençoe.
0: Deus abençoe você também, boa tocada. Minha rádio é massa. Na Massa e o Pé na Estrada marcando 5:08.
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0: 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E você que tá me ouvindo, tá convidado a também a participar desse quadro, hein? Bora ouvir mais um Monange, confere comigo, Monange.
3: Calma, dia, Monange. Ayrton aí, que é a Riado Pezinho BR-101, sobrevoando aqui em Bituba, em busca ali do Otacílio Costa, o Barqueiro de Aço. História do, sobre a história ali do, da Mercedes-Benz, meu pai tinha a história, meu pai faleceu faz um ano. Meu pai ganhou uma medalha de ouro e uma medalha de bronze. Essa medalha de bronze está lá em casa até hoje, pendurada na sala. Meu pai morreu vai fazer um ano, mas ele fez 800 mil no 1519 da Mercedes, que ele foi pegado lá na Savar, em Porto Alegre, Canoas ali.
0: Hoje mudou, né?
3: Não sei se hoje é mesmo a Savar.
0: Mudou.
3: 800 mil quilômetros sem fazer nada.
0: Olha só.
3: Ele ganhou essas medalhas, a medalha tá lá em casa.
0: Que legal.
3: Obrigado aí, agradeço. São heranças de meu pai.
0: Aí, ó, tem uma história, o pai dele trabalhou com Mercedes, 1519, você viu aí? 1519, ele levou 800 mil quilômetros na pegada ali, e o pai dele, por conta desse cuidado do caminhão, o caminhão 10, né? Caminhão 1519, aquele caminhão que era, esquentava pra caramba, o motor foi longe, né? 800 mil, era uma pegada legal, viu? Tá aí, né? E ele ganhou as medalhas também. Valeu aí, esse tipo de coisa. Você tem uma história legal? Uma história boa? Conta pra nós. Tem algo que, assim, é uma vivência com Mercedes em algum momento da vida? Muito tempo, curto tempo, não importa. Toca pra cá, participa do nosso Papo de Boleia, 70 anos de Mercedes no Brasil.
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0: Bom dia, povo, 5:11.
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0: Tem moda, pediram pra nós, Luana Prado. Bora que bora dele, que delícia.

0: A participação foi de Maiara e Maraísa, Luana Prado, Cobaia. Anote aí pra você que não tem o nosso WhatsApp, é o 92.545411, é o DDD. Marca aí. 92.545411 é o DDD.
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0: Bom dia, 5:16.
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0: Tá aí, né? Trio Parada Dura, mata saudades? Então tá bom, minha rádio é massa. 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
0: Conferindo 5:25.
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0: Opa, na estrada com a DAF. Tudo bem? Tudo em ordem? Beleza. Já me perguntaram, essa pergunta já veio tem alguns dias, né? Quem me perguntou foi o José Carlos. José Carlos, ai, não sei se é Pontes, é um Pontes, acho que é Pontes. Tá aí, Trucão, quero saber uma coisa do cargueiro DAF, mas muito provavelmente você que tá indo pra Alemanha com a Paula, pode trazer informações pra gente, que é a respeito do caminhão DAF, que vem de novo, o que que estão apresentando de novo lá na Alemanha que pode chegar no Brasil. Bom, é meio difícil eu colocar isso, mas a DAF, primeira coisa que eu tenho informação aqui, que na Europa, praticamente todas as montadoras estão apresentando e apostando muito no caminhão elétrico. Caminhão a gás e também a hidrogênio. O DAF XG Electric, esse é um dos caminhões que está sendo que foi apresentado e que ao longo da semana está sendo apresentado para a turma que vai visitar o stand da DAF lá na IAA em Hannover, na Alemanha. Esse caminhão, o DAF XG, o Electric, ele é um caminhão 100% elétrico de longa distância. Ele integra a frota de demonstração para testes lá na feira. Então, se é, quem foi para lá, quem vai para lá, vai poder até dar uma volta com esse cargueiro. Mas é um caminhão de longa distância. O que é um caminhão de longa distância elétrico em chão europeu? É um cargueiro que pode rodar com uma carga, né? Que ele bota lá uma carga, uma carregada, até 600 quilômetros. É uma boa, né? Uma boa distância. Dentro da Europa, 600 quilômetros é coisa pra caramba, né? Então, é um caminhão que ele pode sair ali da Holanda, onde é fabricado, e pode ir para países, né? Que tá aí no entorno de 600 quilômetros, então dá para andar bem. Depois uma nova carga. Isso é uma das principais que estão mostrando lá. Mas estão mostrando também os caminhões a combustão, que tem de novo, com muita tecnologia embarcada, um foco muito forte em sustentabilidade, como a maioria está falando hoje, né? E porque a DAF está reforçando em chão alemão e europeu, depois no Brasil também, a presença voltada à eletrificação, como eu falei agora há pouco, que estão chamando de eficiência energética, segurança e redução de custos operacionais, que por conta do que vem de novo, quando se trata de sustentabilidade e um combustível mais barato, com o tempo, quando se trata de combustível, não a máquina, de combustível vai sair mais barato, né? E a IAA, que é essa IAA Transportation, né? 2026, que acontece, está acontecendo agora, vai até o dia 20 de setembro agora, ali em Hannover, além disso, está trazendo muita coisa de conectividade. Então a gente deve já trazer para você que nos acompanha muito mais informações aqui para o rádio, entrevistas inclusive, e também para televisão. Tá bom? Eu não tenho muito mais que isso para te falar, pelo menos por enquanto. Fico devendo por enquanto, mas vou trazer logo. Mas algumas coisas que estão sendo apresentadas em Hannover deverão ser apresentadas também na Fenatran aqui no Brasil, agora em novembro. Legal? 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
0: Na Massa, 5:29.
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3: É
0: recado chegando, Manange, rapidez, vem comigo. Bora aqui ver quem tá mandando alô. Alô, câmbio.
3: Bom dia, Trucão.
4: Bom dia,
3: Monange.
4: Bom dia.
3: Tudo na paz por aí?
4: Tudo.
3: Espero e desejo que sim, tá bom?
4: Boa.
3: Por aqui, Henrique, indicar direcionado aí pra Álvaro de Carvalho, São Paulo.
4: Boa.
3: Positivo?
4: Positivo.
3: Fazer um bate e volta ali rapidão. Desejar aí pra todo mundo aí um bom dia. Que Deus abençoe a todos aí.
0: Valeu.
3: Nessas estradas aí do Brasil e do mundo aí. Forte abraço.
0: Valeu, tudo de bom. Obrigado. Boa tocada. Abração pra você e pra família também, meu irmão. Faz um recado.
5: Trucão, bom dia, Monange. Bom dia, Paula Toco. Bom dia, galera do Truço. Galera do Trecho aí, aquele abraço.
0: Raimundão,
5: Mondão, sempre na sintonia.
0: Ai,
5: tá bom, Trucão? Grande abraço. Raimundão, Itanhaém.
0: Ô, da terra boa, Itanhaém, hein? Tô com saudade de Itanhaém, faz tempo que eu não vou pra aí, viu? É, eu tive há pouco tempo aí, bem pertinho de você, ali no Peruíbe. Mas tô pensando pra dar uma parada em Itanhaém, faz tempo que eu não paro. Bora, Monange! O tempo seco aumenta pra caramba os riscos de queimadas, não é? E onde tem fumaça, tem visibilidade reduzida e maior risco de acidente na estrada. Por isso, pessoal, o segredo não é ter pressa, é manter a calma e saber como agir com segurança. Reduza a velocidade, liga o farol baixo, feche os vidros e acione a ventilação interna do seu veículo, tá legal? Sempre mantendo uma distância segura do veículo que vai à sua frente. Parceiro e parceira, não use o pisca-alerta com o veículo em movimento na tocada normal, nunca. Isso pode confundir quem vem atrás. E nunca pare na pista. O acostamento deve ser usado apenas em caso de emergência. Tem mais ainda. E bora fazer aí a nossa parte também. E para fazer a nossa parte, para prevenir queimadas, como é que é? É fácil. É só você descartar ponta de cigarro corretamente no local certo, não jogar pela janela do veículo. Nunca jogue ali, de jeito nenhum, ali a ponta de cigarro, a bituca, como chama, pela janela. E jamais coloque fogo em resíduos às margens da rodovia, nem lixo. Legal? Olha, na estrada, um pequeno descuido pode provocar um grande incêndio. Faça a sua parte, proteja a sua vida e a de todos que dividem o caminho com você. Sua segurança nos move, motiva. Horas 31 minutos.
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0: É a moda que pediram e a moda que a gente toca é o Lowbert. Ora ali, senhorita!

0: Tá ali, Lover te marcando presença, senhorita. Minha rádio é massa aí, o que liga o pé na estrada. Obrigado pela beira, obrigado pela carona. Simbora!
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4: 5 horas e 41, bom dia.
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9: Bom dia, Monange, bom dia, ouvintes. E a gente tá aqui pro boletim do segundo dia de IAA aqui em Hanover, na Alemanha. Olha, muita coisa, assim, é tanta coisa que tem aqui que é até difícil a gente falar. Mas a gente viu ontem, por exemplo, lá no estande da Mercedes-Benz, que a eletrificação, ela vai continuar chegando, mas ela não é mais vista como bala de prata, né? Não é a salvação do mundo. Então, aqui fala-se sobre eletrificação, fala-se muito também sobre células de hidrogênio, né? Para poder chegar onde os pontos de recarga não vão conseguir chegar. Mas, além disso, fala-se, por exemplo, que no Brasil a estratégia dos biocombustíveis faz também muito mais sentido, né, do que uma completa eletrificação por aqui. Então você vê que eles já se entendem que em cada local do mundo você vai ter algo diferente, né? Você vai ter uma solução diferente para os problemas de descarbonização. E mesmo aqui na Europa, onde se fala tanto de eletrificação, hoje apenas 3% dos caminhões rodando são caminhões elétricos, né? Então você vê que o caminho ainda é muito, muito longo. Além disso, a gente passou aí em alguns outros estandes, por exemplo, as chinesas muito fortes. Se antigamente as chinesas tinham lá o pavilhão da China, que era uma coisa mais longe, mais escondida, hoje elas estão no meio de todo mundo. Passamos no estande da DAF, por ali também a gente vê umas novidades que talvez cheguem no Brasil, não vai ser tão já, mas talvez chegue no Brasil. A Ford Caminhões também existe aqui, sabia? É muito louco, porque a Ford Caminhões, ela começou no Brasil. Só que ela foi para a Turquia e da Turquia ela continuou e no Brasil acabou. Não é uma coisa meio maluca? Pois é, mas aí aqui você pode inclusive ver os caminhões que a Ford já apresentou por aqui, você pode ver lá no nosso site. Muita coisa acontecendo, a gente vai trazendo nos próximos dias, né? E a gente já vê muito brasileiro também por aqui, brasileiro chegando para conhecer, né? O pessoal vindo para saber como é que é a feira, vindo para ver as novidades. Hoje a gente vai tentar olhar um pouco de implementos, né? Porque a gente viu muito caminhão, mas a gente ainda não conseguiu chegar em implementos, então vamos tentar chegar lá hoje. Um ótimo dia para todo mundo. Amanhã a gente está de volta com mais um boletim direto aqui da IAA.
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4: E a Rádio Massa, sempre ligado com a gente, direto e reto. Bora que bora, dele que dele. Indo para onde, vindo de onde? Olha, tem informação chegando logo, logo. É para você que nos acompanha aqui, das novidades da IAA, hein? Ainda não conseguimos trazer, mas vamos trazer amanhã ou mais tarde, depois de amanhã, sexta-feira, a gente traz as novidades para vocês, vamos trazer aos poucos, tá bom? Bora que bora, tem mais recado pra Renan, né? Deixa eu ver quem mandou aqui, alô pra gente. Oi, câmbio.
10: Bom dia, Trucão. Bom dia, Monange. Bom dia, Pé na Estrada aí. Juninho por cá. Quem? Boa semana pra nós, hein? Aí. Valeu, minha rádio é massa.
4: É nossa, é direto e reto. Marcos Lonange pediram Simão e Sabino. É isso aí, o doutor empregado. Vai lá. Gente, 5h45.

0: Eita, nós o doutorinho empregado com o Simão. E Sabino, você tocou e pediu? Claro que a gente programou. E claro que a gente tocou.
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0: Agora no painel do Bruto, marcando 5:47.
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0: 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Isso ajuda pra caramba, porque eu vejo algumas pessoas que não tá nem aí. É, vem alguém lá, pede, você chega, encosta e fica dentro do carro. Aí a pessoa fala assim, você pode botar isso aqui no porta-malas, e simplesmente aciona, o porta-malas abre a tampa e ele não sai dentro do carro. E muitas vezes tá dentro do celular. Muitas vezes tá no celular. E aí, como é que você vê isso? Conta pra nós, viu? 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
0: Gente, 5:51.
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0: Direto e reto, você tá vindo ou tá indo? Muito obrigado pelo carinho, como sempre, hein? Mas é que eu chegou aqui.
5: Bom dia, Trucão.
0: Bom dia.
5: Carijó por cá, tá
0: Carijó.
5: Bom?
0: Carijó.
5: O contrato foi iniciado ali no Piracicaba, destino ali a Guajará-Mirim.
0: Guajará.
5: Aqui por Cuiabá.
0: Tocada boa.
5: Da massa, firme aí. Forte abraço.
0: Você vê que tem muita gente no tiro longo, né? São tiros de mais de 1.000 quilômetros. O Brasil ainda tem muitas e muitas e muitas viagens com tiro longo. Olha, o perfil do transporte no Brasil também vai mudando, viu, gente? O tiro longo vai diminuindo, vai ficar tiro médio. Claro que não vai deixar de existir o tiro longo, vai existir. Mas o volume deve cair por conta de outros modais que virão, mas vai demorar pra caramba. O pessoal falar, não, agora vai rápido, vai nada. É, através da ferrovia, através da hidrovia, agora sim que está crescendo bastante, a cabotagem. É a pegada forte que o Brasil é muito forte no litoral, é muito longo, né? Então o trabalho de cabotagem, que é o marítimo, e sempre nas costas, está crescendo bastante.
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0: Marcos Monange, tem mais recado chegando, Marcos Monange, bora ouvir aqui.
3: Bom dia, bom dia, Pedro Cão.
0: Bom dia.
3: Orange,
0: bom dia.
3: Eu Paulo Antônio, Edivaldo por cá, motorista da IN.
0: Você tá bom?
3: Fazer um descarrego ali em Fortaleza, saindo agora de Guarulhos.
0: Chadinha boa.
3: Beijão pra Márcia, outro pra minha filha Dudinha.
0: Ó.
3: Que Deus
0: beijão.
3: Abençoe a todos aí, minha rádio é massa.
0: É isso aí, boa viagem pra vocês todos aí, pra família toda lá. Beijo pra galerinha, viu? Obrigadão. Conferindo 5h53.
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0: Eita, eita, eita, hora de ir embora, hein, gente? Que perninha, vambora! Mas tá chegando uma programação muito legal aqui na nossa, que é o nosso microfone aberto. Fica aqui um abraço, Tiradeiro Turcão. Obrigado pela beira, amanhã tem mais. 4 da manhã estaremos de volta com mais uma pegada legal. Paula, tô com eu, uma pegada legal pra você que nos acompanha direto e reto. Aproveite o dia e até amanhã. Tchau, tchau. Bora, boa noite. Tchau, pessoal.
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4: Bom dia, terça-feira, 15 de setembro.

0: Muito bem, pessoal, começando mais um Microfone Aberto, obrigado pela audiência, pelo carinho, lembrando você que pode entrar em contato com a gente, né? É no 41-3297-3297. A gente não tá conversando muito, colocando muitos ouvintes por conta da...
1: Do horário político, né?
0: Fica muito complicadinho, mas...
2: Manda que tá vivo.
0: Se a conversa for boa, nós solta no ar, né?
2: É, manda eu tô bem aqui, de onde você tá ouvindo, isso. Como é que tá a tua terça-feira maravilhosa.
0: Isso mesmo, e olha só, dia 15 de setembro, né, de 1822, uma semana depois da independência, Dom Pedro aparece em público, usando no braço as cores verde e amarelo.
2: Olha!
0: É
2: tatuagem?
0: Não, aparece vestindo as cores da bandeira. Depois da independência. Tá. Eita!
2: Fez festa.
0: Em 2008, o banco de investimento Lehman Brothers pede falência. Em um dos acontecimentos, aquele símbolo lá que, lembra, 2008 deu aquela crise mundial? Então, começou por eles, vamos dizer assim.
2: Começou aí, né?
0: E hoje é o dia do cliente.
3: Olha, quer
4: comprar alguma coisa minha aí?
0: Olha, eu falo pra você que tem os clientes, tá mandando um soco.
2: Ele chega 5 pras 10 pra fechar a loja do shopping. Precisa de ajuda? Não, meu senhor, preciso que você vá embora.
0: Se retira, por favor.
3: É horrível, né? Gente, daqui a pouco vamos falar também da greve dos Correios, que continua e não tem previsão de encerramento.
2: Muito bom dia, coisas ricas do Enderlove. Olha só, levanta pra vida, porque o chicote estrala nas costas. Olha só, esposa de famoso reage ao desabafo do cantor sobre sentimento vazio. Sei não, se não isso é um alerta pra uma separação, hein? Vocês vão ficar
0: empatados. Você torce por isso,
2: Rafael, eu torço. Eu vou orar pra Deus fazer os dois separados.
3: Quem será essa criatura?
2: Quando eu conheci ele pessoalmente, nossa, eu achei que ia morrer de medo.
0: Eduardo Costa.
2: Esse eu sou apaixonado
0: por ele. Por isso que você quer, então.
3: Será que quem passou aqui pela minha cabeça?
2: Vai dar errado esse casamento.
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4: Pensamento do dia. Quem gosta de balada é adolescente. Nós, velho, gosta mesmo de dormir com as contas pagas.

0: no dia em que comemora o aniversário das loterias Caixa. Quem quiser tentar a sorte no concurso de hoje da Loto Fácil vai pagar R$3,50 em uma aposta simples, marcando 15 números dos 25 disponíveis no volante. As apostas para a Loto Fácil da Independência podem ser feitas até às 18 horas desta terça-feira.
1: Mas a Caixa não está quebrada?
2: Então, não é que a Caixa está quebrada, o pessoal está em greve, né? Então, se o caso você ganhe,
1: você vai demorar.
2: Tem que esperar um pouquinho pra receber, tá?
3: Você vai ter que esperar.
2: Não pode sair gastando, não. Espera.
3: Não sofra de ansiedade.
2: Primeiro que a cartinha vai demorar pra chegar, né? E você vai demorar pra receber, então vai com calma.
3: Olha só, Amanda Vasconcelos, esposa do cantor Henrique, da dupla com Juliano, reagiu a um vídeo em que o sertanejo fala sobre um sentimento vazio em sua relação com a fé. A declaração aconteceu durante a apresentação em um rodeio fashion em Itacoaxetuba, na região metropolitana de São Paulo, no último final de semana. Às vezes a gente está no corre-corre do dia a dia, meio no escuro, né? Sentindo um certo vazio, questionando por que fez as coisas e faz as coisas do jeito que faz. Simplesmente, às vezes, falta um vazio de Deus dentro do coração, desabafou ele. A esposa, rapidamente, já veio e disse, antes...
2: Gostei. Foi tão delicado quando ele falou, quando ela vai falar, você
3: boa, tá, Deus ama você, meu amor. Ama sua vida. Família também te ama muito.
2: Família também te ama muito. Viu o que ela falou?
3: E me chama
4: por raiva. Meu Deus do céu.
3: Olha só, porque eu tava assistindo esse vídeo dele no final de semana, ele cantou debaixo de chuva, ele começou a chorar e falou essas coisas. Eu acho que o casamento não tá indo muito bem.
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2: É aquele que você quase beijou, não foi?
3: Esse. Entendi. O dia que eu conheci ele, eu me tremi todo. Eu não conseguia nem parar em pé direito. Aguardem novos capítulos do casamento aí do Juliano, do Henrique Juliano com a esposa dele. Não se chora do jeito que ele chorou no palco e falou que sente o vazio dentro, e a mulher escreveu lá assim, ó: Deus ama você, meu amor, a sua família também te ama muito.
2: Agora, só pra pessoal que tá nos ouvindo entender, é que tem uma fofoca do Andy Love, que o Andy Love correu, ele foi dar um... Cortou ele!
3: Sabe por que eu pensei? Vai sair no site com o Henrique, é gay, deve até provar, vamos mandar embora. Não quero
2: provar. Mas você queria, né?
3: Eu queria. Mas eu pensei um segundo na minha vida, aos 42 anos de idade, eu pensei, não vou fazer a merda.
4: Ai, ficou um amor mal resolvido.

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0: E a greve dos Correios continua. Segundo a empresa, a paralisação pode provocar atrasos nas entregas em algumas regiões, né? Os Correios afirmam que adotaram medidas para manter o atendimento e reduzir os impactos aos clientes. O Tribunal Superior do Trabalho atendeu parcialmente um pedido dos Correios para declarar a greve dos trabalhadores abusiva e determinou que os sindicatos mantenham 80% do efetivo em atividade. A orientação é acompanhar o rastreamento das encomendas pelos canais oficiais da empresa.
1: Não falaram que vão avisar por carta quando voltar.
2: Então tá aí, né? Correios em greve, a caixa em greve. Qual outro que vai entrar em greve essa semana?
3: Brasil.
2: Pode ser.
3: Mas o Correio, ele já vem na UTI há muito tempo, né?
2: Acho
3: que tem muita gente que fala, eu sou contra a privatização. Tá aí, ó. Mostram, são cidadãos de bens que trabalham no Correio, que gerem a sua renda familiar de lá e que precisam ter a ser amparado.
2: Vamos dizer, o Correio ficou pra trás, né? Verdade, assim, lá atrás, não é de agora, lá atrás, quando surgiu essas vendas por internet,
3: os e-commerce.
2: O e-commerce. O Correios tinha uma marca que ele podia ter feito o e-commerce do Correios.
3: É.
2: Pra brigar com. Que só, vamos dizer, só tinha o Mercado Livre na época.
3: Uhum.
2: Hoje tem Shopee, tem Temu, tem TikTok. Então, naquela época, ele podia já ter feito um projeto, fazer um e-commerce com a marca Correios. Com certeza estaria tudo certo.
1: Ganhando dinheiro hoje.
2: Não fizeram, ficou pra trás e assim.
3: E hoje em todos esses portais de compras que você compra, nada é entregue pelo Correio.
2: Não.
3: Nada. Então quando você vê um carteiro batendo na tua casa, você se assusta, fala, nossa.
1: Não sabe quem é.
3: Então assim, eu acho que é um sistema no Brasil que é 100% brasileiro, que tem que ser válido, tem que ser valorizado, mas infelizmente para o governo federal gerir não tá dando certo. É. Já é de hoje que tá dando certo.
2: Não, quer dizer, vamos ser sérios, no governo passado até falou que deu certo, né? Porque tava dando lucro nesse aí, que não vai
3: Então o que precisa fazer? Ajustar a vida do trabalhador que tá lá, que não pode ter seu direito de ganhar seu salário, alguma coisa atrasada, que ele tem as contas pra pagar. Ele está dando bem também, ele precisa trabalhar.
2: Tem que ver o que tá acontecendo lá dentro pra poder pagar todo mundo, deixar todo mundo certinho, né?
3: Pois é. Aí eu de novo?
2: Você?
3: Ai, meu Deus.
1: Você tá bem?
3: Sendo fofoca também, esses blocos. Olha só. Ai, que linda. Giovanna Eubank ganhou uma surpresa diferente para comemorar 44 anos ontem. No rancho da família, a atriz e apresentadora descobriu que recebeu uma alpaca e uma cabrita de presente.
2: Que
3: mandou? Eu pensei também que foi a Carucci que mandou o presente. Antes de conhecer os novos moradores, Giovanna contou que Bruno Galhaço e Bless saíram se divertindo com o novo presente dela.
1: Preta ou é outra cor?
3: Eu queria tanto ser essa cabrita, não precisava fazer nada da minha vida, só pastar. Vai pastar! Mas se vocês quiserem um bichinho diferente, prazer, tô aqui, bichinho.

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1: E entraram em vigor as novas regras da ANAC para passageiros indisciplinados. Quem colocar em risco a segurança em aeroportos ou aviões pode receber advertência, ser retirado da aeronave e até responder a processo. Até aí já acontecia, né? A questão de receber advertência e tudo mais. Agora é o seguinte, em casos graves ou gravíssimos, a multa pode chegar a R$17.500. E a novidade, suspensão do direito de embarcar em voos domésticos por até 12 meses.
2: Nossa!
3: Mas sabia que às vezes eu tô no avião, eu tenho aquele pensamento intrusivo, já vem se eu agarrar alguém aqui dentro, você não tapa, o que que acontece? Ai, meu Deus do céu.
2: Não faz.
3: Não, pra você analisar, se vier, é difícil segurar um passageiro, tem que juntar 300 pra segurar um.
0: Mas também, se o cara tá nervoso, o espaço apertado daquele, você quer o quê?
3: Então não vai, vai de ônibus que é melhor. Ônibus encosta, porta dentro.
0: Mais barato?
3: Eu ainda prefiro andar no nosso chatinho que a gente faz o que a gente quiser.
2: Nossa, como é confortável, né?
1: Nossa,
2: uma maravilha.
3: Gostoso,
0: nossa,
3: né?
0: Nossa,
3: e agora a gente tá se virando marmita dentro dele.
0: Tem que pagar
3: dele.
0: A conta da gasolina lá do posto.
3: Esse aí o pai paga, é muito caro.
2: Não, o pai tem que fazer alguma coisa, por nada, né?

0: Cristiano, 6h34.
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1: Muito bom dia pro ouvinte da Massa FM, já trazemos as primeiras informações falando sobre a BR-116 sentido Curitiba. Nesse momento o trânsito bem intenso, terça-feira começa agitada. Opção de desvio pro motorista é a Nicola Pelanda, 277, 376 e Rodovia do Café tem alto fluxo de veículos. Motorista, olho na pista. Ei, espere o trem passar e preserve sua vida. A responsabilidade é toda sua. Um alerta Rumo.

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0: Pessoas com diabetes devem manter acompanhamento regular aí da saúde dos olhos, né? O alerta é do Conselho Brasileiro de Oftalmologia e está relacionado à rinopatia diabética, que é uma complicação aí da doença. O excesso de açúcar no sangue pode danificar os vasos da retina e, sem diagnóstico, o tratamento pode causar a perda da visão e até a cegueira. A recomendação é manter a glicemia controlada e consultar regularmente um oftalmologista, de preferência uma vez por ano ali, viu?
1: O meu tá bravo comigo. Eu falei, doutor,
2: por quê?
1: Não tô enxergando bem. E vira o celular daquele, vamos esperar mais um ano.
2: Nossa!
1: E
2: você volta.
1: E eu bem louco, o médico era tão calmo. Falei, doutor, acho que o senhor tá mexendo meio louco, né? Aí eu tava tudo inveja, foi lá. Vamos esperar mais um
3: mais
1: ano.
3: Mais um ano, meu
1: Deus. Cadê o Tatu?
3: Não, cadê por quê?
1: Tatu? Ah, o Tatu tá em viagem.
3: Ele tem um compromisso quinta-feira e já foi hoje.
1: Ansioso. Não. Ontem ele tava batendo.
3: A 100 quilômetros tá aqui.
1: A 100 quilômetros.
3: Olha
1: só.
3: É muito longe onde ele vai, então.
1: Ele precisa olhar. Foi a pé, Romaria?
3: É,
1: foi na Senhora Aparecida?
3: Só pode, só
1: mas
3: pode.
1: É lá em São Paulo, avisa pra ele que nós não podemos lá, é só Paraná.
2: E tem que ir a pé.
1: Olha só, Rafael Vintes, aí tu foi pego no susto. Quem apareceu com o neném no braço? Quem? Lady Gaga.
3: Isso!
2: Olha!
1: Isso,
2: mas não é Gaga, não, hein?
1: É dela.
2: É dela.
1: Adotado. Não.
2: Como assim?
1: Gestou. Durante nove meses.
3: Não pode?
1: Nove meses, e pasmem vocês que a criança não tem um nem dois, tem seis meses de idade.
2: Nossa,
1: segundo os tabloides americanos.
3: Então
1: ela apareceu esse final de semana com o nenenzão.
2: Escondeu.
1: Aí pegaram a imagem da internet, dá pra ver assim que ela.
3: Como tava
1: ela
3: já, uma barriguinha.
1: Ela já tava ali, com a barriguinha, né? Então, como ela usa aqueles looks todos extravagantes, não dá pra saber se é barriga de verdade ou farsa, né?
2: Mas ficou
3: caladinha,
2: né?
1: Ficou calada.
3: Quem que é o pai?
1: O Michael Polaski. Então, o que acontece? Foram atrás, os tabloides americanos foram atrás, tem seis meses o neném.
2: Caramba.
1: Ela não revelou nem nome e nem o rostinho da criança, né? Então, do nada, foi pego assim, né? Eu tenho medo de ficar grávida.
3: Você é impossível. Vai, com certeza.
1: Não posso dar.
3: Primeiro, por onde você faz de engravida?
2: Mas vai que é a mulher, né?
1: Não posso
3: nada. Até que eu não chego tão avançada assim.

0: Matheus e Cauã, 6h49.
1: E mais de 1 milhão de crianças menores de 5 anos já receberam a nova vacina pneumovinte. O imunizante foi incorporado aí ao calendário nacional neste ano e amplia a proteção contra 20 tipos de bactéria pneumococo, que pode causar doenças graves como a pneumonia e a meningite. A pneumovinte substitui gradualmente a pneumodés no esquema infantil, né? Durante a transição, as duas vacinas ainda podem ser utilizadas. Pais e responsáveis devem conferir aí a caderneta do filho, né, da filha, e procurar uma unidade de saúde em caso de dúvida.
0: Muito bem.
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6: De volta aqui na Massa FM e já trazemos mais um alerta para o motorista que circula. Contornos leste, sul e contornos norte. Já tem trânsito bem pesado com trechos bem adensados. Aquele arranca para. O motorista enfrenta lentidão em praticamente toda a extensão do anel viário. E a recomendação de momento nessa manhã de terça-feira é redobrar os cuidados nas aproximações às paradas. Mantenha calma ao volante e dirija com prudência, motorista. 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
2: Ai, ai, ai, gata, me chama de imposto de renda e se declara todinha para mim.
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2: FM, trago alerta importante para o motorista que circula pela 116 de Fazenda Rio Grande a Curitiba, ali no início da linha verde, próximo ao quartel do bairro Pinheirinho, tem registro de ocorrência. Ali tem desaceleração do fluxo e também retenção para quem segue em direção à região central de Curitiba. As equipes operacionais acompanham o trecho. O motorista, ao passar por ali, reduz a velocidade. O motorista que preferir pode fazer o desvio pela Nicola Pelanda. 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

0: E a Urbis começou nesta semana uma nova pesquisa para avaliar a satisfação dos usuários do transporte coletivo de Curitiba. As entrevistas serão feitas nos ônibus e terminais até o dia 25 de setembro, das 6 da manhã às 7:30 da noite. Os passageiros vão avaliar itens como o tempo de espera, tarifa, conforto, segurança, integração e formas de pagamento. A pesquisa também vai perguntar sobre os novos ônibus elétricos. Curitiba transporta mais de 600 mil passageiros por dia.
1: Muito bom, acho que essas pesquisas mostram a transparência, se melhora, a gente tá no caminho certo.
2: Sim,
1: ou não,
2: lógico.
1: Né?
2: Sim, olha. Isso é muito bom.
1: Meu Deus do céu, ai, um rapaz de 18 anos, marmanjo, barbudo, e uma adolescente de 12 anos viralizaram ao disputar uma toalha jogada por Luan Santana durante
0: o jogo.
1: Em Ribeirão Preto, São Paulo. Nas imagens é possível ver Alexandre Spiller Nascimento deitado no chão enquanto puxa o objeto de Nicole com Y Borges. Em entrevista ali, o rapaz contou que tudo por isso aconteceu, que revelou que ele queria um item do Santana. Mas, gente, ele tem 18 anos. Tudo bem, ele é fã, o rapaz é cultor. Dá pra menino de 12 anos.
2: Deixa pra menina lá.
0: Ah, é.
1: Eu não sei, se tivesse uma toalha do Gustavo Lima, eu entrava no soco também.
2: Você não gostava do Gustavo Lima desses dias?
1: Eu não gosto do Gustavo Lima como pessoa, mas como artista eu gosto.
3: Ah, tá.
1: Entendeu, Zezinho? Eu gosto dele.
3: Eu tava percebendo também que estão falando aqui que você não gosta do
2: Mas vamos ser sinceros, pô, se você... Marmanjo, maior de idade.
1: Mas Rafael, eu sou dele.
2: Criar, mas peraí,
0: mas a menina tava merecendo mais, eu acho, né?
2: Com uma criança, gente.
1: Então, é muito lugar pro Santana jogar também, mas já jogasse duas também, né? Já, né?
0: Pois é, tá muito pão duro também o
2: Não, provavelmente jogou mais, né? Que foi bem
1: foi
2: as das duas,
1: e
2: né?
1: E filmaram eles deitados no chão e puxa daqui que puxa dali. Meu Deus, mas eu brigaria pela Dula Santana.
2: Não, mas também dá um castigo na minha filha por também. Vai brigar por causa da toalhinha.
0: Mas é do Luan,
1: Mas é que do Luan, não é qualquer
0: toalha.
2: É do Luan.
0: Tem o suor do Luan Santana na toalha.
1: Eu tenho a do Zé Neto que tinha guardado na minha cabeça hoje.
2: Para!
1: Nem ele me deu, né?
0: Coisa de fã.
2: Você não...

0: Marciano, 7h38.
1: E a Secretaria de Estado da Saúde confirmou 210 casos de leptospirose no Paraná desde janeiro. Pois é, Zezinho. O alerta aumenta com as fortes chuvas, enchentes e alagamentos aí registrados no estado, né? A doença é transmitida pela bactéria presente principalmente na urina de ratos e pode contaminar pessoas pelo contato com a água ou lama de enchentes. A orientação é evitar áreas alagadas e procurar atendimento médico se surgirem febre, dor de cabeça e fortes dores musculares também após esse tipo de exposição.
2: Nós recebemos aqui o áudio da Aninha. Aninha, é assim, o ônibus ele freia pra ajeitar a carga.
3: As melancias se ajeitam no andar do ônibus.
2: Você ajeita. Aquele negocinho pra segurar, segura firme, você fica cantando.
3: Sabe como é que eu não aquele negocinho?
2: Então,
3: puta que pariu.
2: Não, meu Deus do céu. Aninha, ele só freou e ajeitou a carga. É a dorzinha que está na costela normal.
0: O comando do palavrão é mais fácil.
2: É. Desculpa.
0: Olha só. Não fale mais puto peri, vai.
2: Olha que interessante. Segundo relatos que circulam na internet, um jovem croata teria se passado por Cristiano Ronaldo para se aproximar de outras pessoas e supostamente conseguir enganar mais de 40 homens que acreditavam estar se relacionando com o famoso jogador português.
4: Olha!
2: A história ganhou repercussão nas redes sociais devido à quantidade de pessoas que o homem teria enganado e suposta semelhança com o astro. A publicação original em inglês afirma que ele teria usado a ser idêntico com o Cristiano Ronaldo para conseguir encontros amorosos. Deixa eu mostrar aqui pra vocês. Gente, eu acho que ele é até mais bonito que o Cristiano Ronaldo.
1: Caramba,
0: olha, ele parece de mesmo. A sobrancelha que é um pouco diferente.
1: Nossa, muito parecido.
0: Então, será que aquela fama que o Cristiano é por causa dele? Será?
2: Eu acho que ele tem essa fama.
0: Diz as más línguas que o Cristiano Ronaldo é, né?
2: Então, ele é bilionário.
0: Provavelmente é isso,
2: ele
0: cara.
2: É bilionário.
0: Provavelmente é isso. O cara ficava usando o nome dele, todo mundo lá. Deu uma. Peguei o Cristiano Ronaldo.
2: Imagine, 40. Homem largo, hein? Pelo amor de Deus. Na sorte, gente.
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1: E o golpe do bilhete premiado continua fazendo vítimas aqui no Paraná, principalmente pessoas idosas. O alerta é do Tribunal de Justiça do Estado. Os criminosos inventam histórias sobre prêmios de loteria e convencem a vítima a sacar ou transferir dinheiro com a promessa de receber parte do suposto prêmio. Em um dos casos, uma idosa foi levada até o banco pelos golpistas. A orientação é não entregar dinheiro nem fazer transferências a desconhecidos.
2: Olha só, hoje de manhã eram 5:12, tava eu, o Celso, o Zé e o Rafael assistindo televisão. Uma senhora caiu num golpe em Goiás. 317 mil reais. Ela namorava um cara pela internet e a foto era de inteligência artificial. Tadinho. E pasmem vocês,
3: imagine.
2: Um ano e três meses.
1: Meu
2: aí
1: Deus.
2: Ele, quando ele descobriu que o último depósito que foi feito no banco pra ela no dia 17 de junho, aí a polícia foi atrás, ele foi pego em Foz do Iguaçu, no Paraná. Uhum. Gente, como é que... Aí eu fico pensando, como é que você vai namorar uma pessoa via internet, aí colocaram a foto do cara e até o repórter falou, mas ele é bem diferente. O jornalista Lorde, né?
3: Falando, é bem esquisito.
2: Aí, gente, presta atenção, quer namorar? Tá tudo certo, faz uma chamada
3: conheça
2: de vídeo.
3: A pessoa primeiro.
2: Pediu, ó, conheceu ela não, primeiro. Pediu
1: às
2: dinheiro.
1: Vezes nem conhecendo pessoalmente tá garantido de nada.
2: Namorou um ano e meio ele. Não, passou 317 mil reais. Depois ele começou a fazer umas fotos dela fake, dizendo que ela tava pelada e distribuiu nas redes sociais.
1: Meu Deus.
2: Cuidado, você beijou hoje, a mãe pediu dinheiro, some que ele só quer ter o dinheiro só. Ai, que raiva que me deu.
3: Não, tem gente que é muito tonto. Ou o povo tá muito solitário, não pode, cara.
2: Vem, Lucas, vem.
3: Pode vir, Lucas.
2: Vem,
4: pode
3: vir.
4: Pode entrar agora.
3: Pode.
2: Não precisa agradar o povo aí de
3: no
2: fora.
3: No Enders, você entra onde quiser, vai.
2: Ai, mas vai, tem um ouvinte.
5: Parabéns pela escolha da música. Aline, que romântico, que bacana. Esse tipo de música deve ser tocado sempre.
2: Então tá bom.
5: Bom dia pra vocês, Eliane da Vista Alegre.
3: Obrigado.
1: Obrigada, Eliane, é que o Tatu não está hoje.
3: É, daí a gente tá conseguindo
2: aí
3: colocar
2: toca
3: uma música melhor.
2: Boa.
4: É, verdade.
3: Tudo bom, Lucas?
2: Fala, Rafa.
6: Bom dia.
3: Desculpa.
2: Eu vou falar agora ou eu falo daqui a pouquinho?
1: Já,
2: posso
1: falar
2: já?
1: Pode,
3: já que entrou diferente, né?
6: Alô, alô, família. Bom dia, bom dia. 11:30 tem Tribuna da Massa. Eu tô aqui pra dizer a vocês que pra você ficar bem informado na hora do almoço é com a gente ali no Foguetão. E sobre as chuvas, né? A gente ainda vai falar um pouco sobre as chuvas, mas eu tenho uma notícia muito boa. Ontem até falei aqui na Massa FM que tinham três pessoas desaparecidas.
3: Sim.
6: Uma foi encontrada.
3: Opa.
6: Pelo menos uma foi encontrada, tá bem, tá fora de perigo.
1: Ai,
6: foi
1: bom.
6: Encontrada
1: ai,
6: rio abaixo.
3: Bom.
6: É, assim, uma história impressionante. Uhum. Eu não me lembro de alguma oportunidade alguém ter sido levado pela força que foi levada, a correnteza, ser encontrado com vida. Então é uma notícia muito boa que a gente vai trazer com relação a isso, né? Tem que comemorar, mas claro, tem muito estrago, a gente ainda vai falar sobre isso, a gente vai trazer todas as informações, previsão do tempo, que os meteorologistas estão apontando para essa semana. Pois é, tem a chance de outubro, nem começou a primavera ainda. E a primavera que é o problema.
3: Sim.
6: E aí chove demais, né?
4: Nossa, então não vai parar de chover nunca mais?
1: Não. Primavera vai chegar ainda,
6: já viu?
1: Vai ser
6: difícil de se secar, viu, Zezinho?
3: Tá, tô virando sapo já.
4: Não, fora as mijadas que a gente leva aqui, né?
1: Credo, Zé.
3: Porque
6: de
3: merece.
6: Quem você leva a mijada, Zezinho?
4: Rafael.
6: Ah, não seja assim com ele,
3: merecida,
6: coitado.
3: Merecida.
4: Nossa, Rafael.
6: É isso, galera. Vamos lá. Às 11:30 tem Tribuna da Massa. Conto com a audiência de todo mundo pra ficar bem informada com o nosso foguetão.
3: É isso aí. Então, 11:30. Tribuna da Massa, história impressionante, muito mais informação, né, Lucas?
6: Com certeza, o Ender só fica quieto assim, quando eu tô participando, porque ele usa o mesmo microfone aqui.
2: Não, deixa eu falar uma coisa pra você, ontem minha mãe tava fazendo um protesto, eu falei, minha mãe, pelo amor de Deus, não usa meu nome aí, mas meio de confusão. Eu vou, e lá ela gritava, mandou áudio, eu vou ligar, eu vou ligar pro Lucas, falei, mãe, pelo amor de Deus, mãe, essa rua não pode ser tampada, mas resolve na prefeitura, que lá, minha mãe lá, Lucas, Ender
4: 9,
2: falei,
4: mamãe não tá ai, certa ai. Mesmo, né?
6: É isso aí, quando tiver um B, eu acho o Ender.
7: Foi.
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4: Ai, ai, ai, gata, eu não te prometo o mundo inteiro, mas te garanto um lugarzinho especial aqui no meu coração.
3: Você aceita? Meu Deus do céu.
2: Tá feliz, dando risada.
4: Não, hoje vai ser bacana aqui na rádio.
3: Muito bem, pessoal, ficamos por aqui. Amanhã tem sem mais briga. Microfone aberto com briga? Não, não teve briga hoje.
4: Não, sem briga ali no setor.
3: Ah, não, hoje não tem, hoje o povo tá dando risada. Amanhã quem sabe, né? Tchau, pessoal, até!
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7: De volta aqui na Massa FM, trago atualizações sobre a ocorrência no bairro Pinheirinho, que bloqueia uma das faixas da BR-116, linha verde, no sentido região central, ali próximo do quartel do Pinheirinho. O motorista pega desde a Fazenda Rio Grande até esse ponto, 20 quilômetros de lentidão e uma hora para cruzar o trecho. O motorista pode fazer o desvio pela rua Nicola Pelanda, saindo pela Avenida Brasil, lá em Fazenda Rio Grande. Não esqueça, reduza a velocidade e olho na pista. 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
1: Pode anotar aí hoje, 15 de setembro. Toda a torcida para que seja um dia lindo, maravilhoso, não só na sua vida, ouvinte massa, mas na vida da sua família, né? Dos seus filhos, que tudo dê certo. Meioca de semana, setembrão, para você também, viu, dona Luba Marino?
0: Obrigada,
1: bom dia.
0: Obrigada, Alan Júnior. Bom dia. Um dia maravilhoso para todos nós e que assim seja, né, minha gente?
1: Veja sol onde não há sol, onde o sol não está.
0: Boa, gostei. Né?
1: Enxergue.
0: Apesar
1: o sol
0: da chuva, o sol brilhará.
1: Brilhar.
0: Né?
1: Ei, a galera fala assim, esses dois estão bebendo já cedo. Já.
0: É, não tá fácil, não sei o que, que colocaram na água do Alan. Não sei, gente.
1: Ai, eu quero o sol, eu não aguento mais. Sabe por que uma das coisas boas do sol? Posso colocar aqui pra você,
0: claro,
1: ouvir?
0: Então, eu já sei o que você vai colocar.
1: Atenção, 20
0: massa. Abra.
1: Coisa maravilhosa que o sol. Aí o cara no carro, mas precisa de sol?
0: Você já entendeu com o que ele se hidrata, né? Quando tem sol.
1: Ai, senhora amada, vamos que vamos, daqui a pouquinho a ceia de hoje, aí o Vinte Massa prepara papel e caneta, é o show de prêmios da Manhã da Massa, que daqui a pouco a gente fala também os presentes dessa semana.
0: E claro que a gente já tá esperando o seu oi aqui no WhatsApp da Massa, aí no 3297-3297, pra te mandar aquele beijo gostoso nessa manhã, tá
1: Beleza?
0: Bom?
1: Beleza, pode mandar o oi, a gente tá aqui esperando você.
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ouvinte massa, abra seu coração e entenda que a vida é para quem se permite viver, experimentar e aprender. Todo dia, eu sempre digo assim, na minha profissão, eu todos os dias eu aprendo alguma coisa, nem que seja uma frasezinha, mas eu aprendo. Afinal, ninguém nasce pronto. Você nasceu pronto, ouvinte massa? Não. Então vai de boa, vai com calma, tem um processo a seguir. E é preciso coragem para se arriscar, humildade para reconhecer que sempre teremos algo novo a aprender e sabedoria para valorizar cada momento. Eu sempre, as pessoas que são muito próximas a mim, eu sempre falo assim: sabedoria, pede sabedoria, vai na sabedoria que tudo dá certo. Então aproveite o presente que a vida está te dando hoje. Respira fundo, sorria e faça dessa linda terça-feira esse dia especial. Você merece, muito especial.

0: 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E aí, tudo bem? 8:04, pode aumentar o volume.
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2: Áries. Esta terça-feira pode ser perfeita, ariano, só depende de você. Direcione suas energias e seja mais disciplinado para conseguir o que você quer, né? Pois assim tudo vai dar certo, viu? Tente também não se desesperar demais. A cor é verde, o número 19.
3: Touro.
2: As pessoas tendem a ser mais livres hoje, taurino. Elas vão cooperar muito com o seu dia, mesmo sem que você as cobre. O clima de liberdade e até um pouco indisciplina podem ser úteis para você, taurino, se descontrair um pouco mais. A cor é amarela e o número é o 93.
3: Gêmeos.
2: Autoconfiança e determinação são as palavras do seu dia. Esse é um ótimo momento para você dar início a projetos novos e também criar outras parcerias. Tente se enturmar mais, pois assim as oportunidades do dia surgirão mais facilmente. A cor para você é branca e o número é o 24.
3: Câncer.
2: A iniciativa é muito boa para você reagir contra algumas dificuldades que tomaram conta da sua vida aí nos últimos dias e que você sabe muito bem, né? Confie mais em você, porque esse é um ponto inicial de tudo. A terça-feira é para recarregar as energias, arregaçar as mangas e ir à luta. Cor laranja, número 14.

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0: cheguei cantando, Daniel. Ah, Massa FM, a minha rádio é massa. Você também canta, né?
1: Daniel é bom demais, né? Maravilhoso. Maria Madalena do Chaxim, um beijo pra você, minha linda. Murilo de Oliveira do Santa Cândida, tá ligadíssima aqui na massa também. Ana Maria Gontarec do Pinheirinho, sempre com a gente. Gil Santos, disse Opa. Que sem a massa não há dia.
0: Olha, obrigado, meu querido.
1: Maravilhoso, junto, né? Valeu. E a Dalva Oliveira tá no Capão Raso ligada aqui na massa também. Dalvinha, beijo pra você.
0: Legal, esse aqui é o caminho, ó. 3297-3297, manda seu beijo, seu abraço. Conhece alguém que tá de aniversário hoje? Além de lá filar um bolinho hoje, pode mandar um abraço aqui também, né?
1: Queremos parabenizar essa pessoa aqui na massa. Conta pra gente aí, viu?
0: Legal? Então vem pra massa você também.

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0: beijo. É massa. E aí, tudo bem, bonitão, bonitona? É, vamos lá, 8h26.
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2: Leão. Bom dia, leonino. Boas notícias vão bater aí na sua porta. Pode celebrar. Apesar de o dia parecer um pouco estranho para você, essas novidades vão deixar tudo mais agradável. Aproveite o clima descontraído para falar com as pessoas que você gosta. A cor para hoje é violeta e o número é o 31.
3: Virgem.
2: Seu dia está meio sem perspectivas, né? Mas o clima de descontração e também a presença dos amigos torna tudo mais agradável. Então aproveite para aumentar o nível de confiança no amor. Cor azul, número 94.
3: Libra.
2: Hoje seus sonhos ficam um pouco mais distantes do seu alcance, libriano. As coisas também vão acontecer um pouco mais longe de você. Tente usar o dia para relaxar um pouquinho, tá? A cor é cinza e o número é o 33.
3: Escorpião.
2: Falta disciplina na sua vida aí, hein? Você quer se atirar para todos os lados, mas isso não está dando certo. É preciso ter foco. Por isso, Escorpião, tente focar suas energias para não se distrair à toa. Cor rosa, número 12.

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1: Beijo grande pra todo mundo que tá ligado aqui na Massa. Se você não mandou seu oi pra gente ainda, o WhatsApp tá liberado aqui, viu? É o 3297-3297. Quem tá junto com a gente aqui, Alan?
0: Manda, diga.
1: É a Jô Cardoso, do Alto Boqueirão.
0: Lindona, um beijo pra todo Boqueira, tamo junto. Falando em junto, olha, presta atenção, sexta-feira agora, dia 18, é você junto com Marcos e Belotti lá no Positivo, fazendo a festa. Cadê a galera que quer ir? Dá tempo ainda, porque tem muitos ingressos pra você ainda. Aí isso, sexta-feira, vem dia 19, no sábado, churrasco on fire, vai ser um final de semana de muito show, hein?
1: Você tá vendo como é que funciona o negócio aqui na Massa? E você pode faturar o seu ingresso ainda se ficar ligado aqui.
0: Dá tempo, porque hoje é a terça-feira do ingresso, meu querido, minha querida. Tem ingresso pra Rick Renner, pro Assi Franco, tem ingressos pro Beto Carreiro. É a rádio
1: tá
0: do ingresso.
1: Tudo que você imagina tem ingresso.
0: Beleza? Isso. Então vamos lá, só não tem pro sol, meu querido. Pro sol.
1: Esse aí tá difícil,
0: hein? Tem um ouvinte que mandou aqui agora assim, procura sol resgates 10 mil reais.
1: Isso.
0: Ela tá
1: mesmo
0: pagando 10 mil reais pelo
1: bichinho
0: sol.
1: O bichinho sumiu, esqueceu de voltar, né?
0: É, desapareceu, escape Deus, foi embora, hein? Nem deu as caras.
1: A vitamina D que
2: na
1: diga.
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0: Olá, ouvinte Massa, toda informação pra você tem no Manhã da Massa, região central. Vamos lá, Anderson, fala, meu querido, bom dia.
5: Muito bom dia pro ouvinte da Massa FM. Agora o alerta fica pra região central, motorista que circula ali pela região da Praça do Homem Nu. Equipes de SIAT do Corpo de Bombeiros foram acionadas há pouco para atender um incêndio em um veículo na rua Barão do Cerro Azul. Motorista, ocorrência em andamento de momento, gera lentidão e exige extrema cautela de você que transita por toda a região central. Então não esqueça, olho na pista e atenção ao volante, motorista. 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

0: gente, 8h46.
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2: Sagitário. Fique perto dos seus amigos para superar as dificuldades que chegarem até você. O momento é muito bom para os sagitarianos mais livres, mais soltos. Ou seja, a palavra de hoje é arrisque-se. O entrosamento com o parceiro afetivo também está ótimo. Cor marrom número 65.
3: Capricórnio.
2: Os capricornianos estão bem descontraídos hoje, né? A sua confiança poderá te ajudar a conviver melhor com quem te cerca. O momento é de otimismo e empolgação, hein, Capricórnio? Para superar as dificuldades, isso é muito importante. Então aproveita e vai no embalo. Cor preta número 96.
3: Aquário.
2: Mesmo que você perceba dificuldades, você está muito alegre e à vontade no dia de hoje. As pessoas ao seu redor também estão mais disponíveis e comunicativas. Então aproveita esse momento aí. O dia é de relaxar e ir com a maré, só controlando as energias que aparecerem pelo caminho. Cor roxa número 82.
3: Peixes.
2: As pessoas pedem mais liberdade e desapego nesta terça-feira. Isso te deixa meio inseguro, achando que a culpa é sua, mas não tem nada a ver. Seja mais confiante, pois as pessoas sentem vontade de agir por elas próprias, sem muita dependência. Cor vermelha, número 8.
4: Preste atenção nessa história.
5: Pode vir, tá de boa.

0: Santana chocolate, deu uma vontade de tomar um chocolate
1: mas
0: quente agora.
1: Nem me fale.
0: Não sei se você viajou na maionese.
1: Que delícia, né?
0: Ah, é bom demais quando tá frio o chocolate
1: cremosinho,
0: quente.
1: Cremosinho, quentinho, assim, ó. Ih, deu
0: será
1: água na
0: que
1: boca.
0: Aqui na cantina fazem ou não?
1: É bom a gente dar uma verificada, né?
0: Boa.
1: Vai
0: boa,
1: que
0: boa,
1: dá certo.
0: Vai que rola, né?
1: Márcia do Bairro Alto, um beijo pra você, lindona. E o Luiz Carlos do Cachoeira tá junto com a gente também, Alan Júnior.
0: Que legal. Ó, 3297. Esse é o caminho pra você participar, mandar beijinho e ganhar muito presente. Hoje tá muito bacana.
1: Ah, estamos recheados de coisa boa aqui. O show de prêmios, inclusive, tá fantástico essa
0: fantástico.
1: Semana.
0: A gente vai tocar num assunto agora do show de prêmios. Vamos lá. Show de prêmios valendo um aquecedor a óleo maravilhoso pra você.
1: Edredom Sherpa, quentinho, macio, maravilhoso pra você dormir a noite inteira, o horário que você quiser. Você se enrola ali, ó, já era.
0: Já era. Pá de ingresso, Moacir Franco e o cartãozão.
1: Ah, e o cartão no valor de R$500, vai dizer que não tá bom? Tá bom demais.
0: Tá bom demais, né? Isso é pra você, o 20 mais que você merece. Então vai lá, fica ligadinho que daqui a pouquinho a senha de hoje tem que anotar 3 senhas no show de prêmios.
1: É a segunda senha da semana, hein?
0: Segunda e você vai participar e vai ganhar, tá bom? Fica aí ligadinho.
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0: Vamos nessa, né? Agora 8h54, 20 de massa. Vamos falar de tempo e temperatura para hoje, terça-feira, que segue frio em Curitiba e toda a região metropolitana. E segundo o Cimepar, os termômetros ficam entre 10 e 19 graus na capital. O dia será de tempo estável, não tem previsão de chuva hoje, dona Lu Bonorino. E as temperaturas sobem gradativamente durante a tarde. E à noite, só para lembrar, volta a esfriar.
1: E agora, por exemplo, 12 graus em Curitiba, né?
0: 12 graus, tá bom pra você ou não? Eu queria uma chuvinha, assim, a chuva é sempre bem-vinda, né?
1: Ai, ai não, gente, agora nós estamos querendo é um sol,
0: não,
1: entendeu?
0: É chuva, porque manda chuva agora.
1: Chuva já tá bom de chuva, já tá bom.
0: As fortes chuvas que atingiram o Paraná desde a última quarta-feira já provocaram ocorrências e danos em 71 municípios, segundo a Defesa Civil Estadual. As situações mais delicadas estão no Vale do Ribeira, principalmente em Cerro Azul, Adrianópolis, onde há interdições, deslizamentos e problemas no abastecimento de água e energia. Por exemplo, em União da Vitória, o Rio Iguaçu chegou a 6 metros e 27 centímetros, afetando mais de 500 residências. É muita
1: tá
0: água.
1: Tá vendo? Chega, minha gente.
0: Chega
1: que
0: de
1: vem
0: chuva.
1: O sol, né? Agora pra dar uma abençoada na nossa vida.
0: Opa, topo. Tô dentro.
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1: É, bora lá, vamos saber o que tá rolando em Curitiba e toda a região metropolitana. Fala aí, meu querido Anderson.
2: De volta aqui na Massa FM, o alerta de momento fica ainda pra região central. O motorista que passa ali pela rua Tibagi, esquina com a Comendador Franco, pega ocorrência em andamento que afeta o fluxo em um dos principais eixos de ligação ao centro de Curitiba. Recomendação pro motorista que passa por ali é atenção ao volante e não esqueça, motorista, no trânsito use a seta. 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

0: 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Essa eu tava cantando. Kleber e Cauã, Mil Adjetivos. Oh, oh, oh. É, minha querida, querida. Alan Júnior também é cultura.
1: Ô, oh, minha gente, tá vendo? Alexia Rosa, do Campo Comprido, tá ligada aqui na massa.
0: Quem que não tem uma Alexa hoje, né?
1: Todo mundo.
0: Quase todo mundo tem uma Alexa.
1: Quem mais aqui? Eu já ia dizer o Rick Renner.
0: Eu vou na casa de uns conhecidos meus, às vezes me chamam lá pra jantar. Aí, Alexia, eu fico olhando, mas não é Alexia, né? Eu, e ela não responde. E fica lá, Alexia, eu falei, cara, não vai responder.
1: Olha aqui, ou melhor, ela tá querendo ingressos pro Rick Renner, né? Então, um abraço, deixa eu ver quem é que tá pedindo. A Janete Cruz.
0: Janete, tem Janete, muitos ingressos aí pro Rick Renner, 10 de outubro, aqui na programação, mas tem que ficar ligadinha.
1: Então, tá certo. Beijo pra todo mundo que tá aí ligado, ó.
0: Mulher entende mulher.
1: Chegando,
0: depois do intervalo.
1: Com aquela nossa enquete de todo dia.
0: Boa.
1: E esperamos a sua participação.
0: Todo mundo convidado a participar. Boa. No 3297-3297. Vai lá.
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1: De volta aqui na Massa FM, trago alerta para duas ocorrências. Uma no bairro Uberaba, ali na rua Augusto Zibarte, de momento que mobiliza as equipes do CIAT. Já a outra ocorrência fica na região do Boqueirão, ali no cruzamento da rua Carlos Laet com a Roberto Auer. Auto, moto, ambas ocorrências em andamento exigem cautela do motorista que transita por esses trechos. 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

0: 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Começando o nosso Mulher Entende Mulher desta terça-feira, 15 de setembro.
1: 15 de setembro, Regininha, dia do cliente.
0: Sim. Dia do cliente, parabéns, né?
1: Parabéns, né? Parabéns pra nós, então. Todos somos clientes de alguma coisa, né?
0: É verdade.
1: E quem nunca passou por aquela situação em que saiu de uma loja, de um restaurante, de um atendimento, pensando assim, eu nunca mais volto aqui, né? Mas também tem o outro lado. Quem trabalha com atendimento sabe que existem clientes que testam e muito a paciência, né?
0: Não é fácil, né?
1: Então hoje nós queremos ouvir de você. Qual foi a sua pior experiência como cliente? E pra você que trabalha com atendimento, qual é o pior tipo de cliente que existe?
0: Boa, adorei. Com certeza vai ter muita resposta pro nosso assunto de hoje aqui no Mulher Entende Mulher. Então bora participar.
1: Pros dois lados participarem, né?
0: Os clientes, né? A pior experiência como cliente, você foi mal atendido, como é que foi? E pra você que trabalha, né? Atendendo a sua clientela todos os dias, né?
1: Participa então aqui no 3297-3297.
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3: Existe uma teoria que se chama 90-10, onde uma pessoa tem 90% daquilo que você procura em alguém, só que você foca naqueles 10% que falta. Aí você vai pra rua, se aventura e realmente você encontra aqueles 10%, mas não se deu conta que perdeu os 90%.

0: 9h31, Mulher Entende, Mulher.
1: Dia do cliente hoje, a gente quer saber, você que é cliente, né? Qual foi a pior experiência que você já teve com atendimento, por exemplo? E pra você que trabalha com atendimento, qual o pior tipo de cliente que existe?
0: Isso, conta pra gente aqui no Whats da Massa, bom dia.
2: Bom dia, galera da massa. Nem vou pensar muito pra responder essa aí, essa enquete de hoje.
0: Ah.
2: A minha esposa trabalha com bolo caseiro, né?
0: Tá.
2: Uhum. Aí ela fez uma cirurgia na sexta-feira, ela fez a cirurgia e a gente colocou lá no status do WhatsApp, Instagram, que não ia estar atendendo. Uma cliente abençoada mandou mensagem pra ela, perguntando pra ela se ela ia estar atendendo, se tinha bolo e tal.
0: Bolinho caseiro.
2: Ela falou que não teria, pois ela tinha acabado de fazer a cirurgia.
0: Sim.
2: E isso ela tava no hospital ainda respondendo WhatsApp.
0: Uhum.
2: A mulher perguntou, mas você não consegue um bolinho pra amanhã? Gente, ela fez a cirurgia, cadê a empatia, pelo amor de Deus?
0: Peraí, que eu vou tirar o soro do
2: braço.
0: Obrigado,
2: massa.
0: Né? Vou levantar da minha maca aqui no hospital e vou fazer teu bolo.
1: Muita calma nessa hora, né? A Simone tá falando o seguinte, sou cabeleireira, pior tipo de cliente que existe. A pessoa faz cabelo comigo quando quer fiado e quando pode pagar na hora, vai em outros salões.
0: Ai, que sacana!
1: Caramba, hein?
0: Ninguém merece.
1: Bom dia, meninas! Eu acho que o pior cliente é aquele que fala pra gente confiar em vender e depois paga. Mas aí o depois nunca chega.
0: Ai, ai, ai.
1: Eu e minha mãe passamos por uma que eu nunca vou esquecer, em uma loja grande. Aí ela já tá falando do atendimento que ela passou, a experiência,
0: tá,
1: né?
0: Certo.
1: Em uma loja grande, famosa, né? Ela disse que o segurança começou a seguir pensando que elas estavam querendo roubar. Né? E ela disse que na vida inteira dela, o pai e a mãe sempre ensinaram que o que não é dela não se pega,
0: sim,
1: né? Não se leva pra casa, enfim, não se mexe.
0: Uhum.
1: E aí é isso, mas é uma sensação estranha mesmo,
0: com
1: essa
0: certeza,
1: de ficar sendo vigiado,
0: eu
1: assim, pelo segurança.
0: Eu não voltaria jamais,
1: muito,
0: né?
1: Ruim.
0: Puxa.
1: Então a loja coloca umas câmeras ali e tal, né? Mas colocar uma pessoa no teu pé ali, ninguém merece, né?
0: É feio demais isso aí, né? E aí, ouvinte massa, experiências como cliente. Hoje é dia 15 de setembro, comemora-se o dia do cliente. Qual foi a tua experiência aí como cliente, a pior experiência? Como cliente e como atendente também, né?
1: Também.
0: Porque tem cliente que não é fácil, a gente sabe disso.
1: Não facilita a vida do atendente, né?
0: Conta aí no 3297-3297.
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0: FM 9:51. 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
1: 15 de setembro, dia do cliente. Qual foi a pior experiência que você já vivenciou sendo cliente? E pra você que trabalha com atendimento, qual o pior tipo de cliente que você já atendeu? Ou o tipo de cliente que existe na sua concepção aí, né?
0: Bora saber.
2: Bom dia, bom dia, bom dia, Massa FM. Então, eu sou revendedora e a minha pior experiência que eu tenho é de chegar no dia do pagamento da pessoa e a pessoa simplesmente fica te enrolando. Tendo o dinheiro na conta, ela fica te enrolando. Cara, isso me deixa no veneno. Super beijo, Rádio Massa FM, minha rádio é massa.
0: Obrigada, beijo. É o ganha-pão, né? A pessoa não respeita isso.
3: Dia, Massa FM, que saudade de vocês. Então, a decepção de cliente foi uma vez que eu fiz bolo e o pães, que foi quase mesmo uma história aí. E eu entreguei, aí a mulher disse, depois eu faço o Pix. Aí demorou, demorou. Aí eu mandei a mensagem, mas eu já paguei. Eu falei, não, você não pagou. Aí eu tive que voltar tudo lá no meu banco pra ver que a mulher não tinha pago. Não tinha mesmo. Foi muito difícil pra receber e foi uma decepção. Aí a gente vai ficando triste no que a gente faz com tanto carinho e amor,
0: né? Exatamente.
3: Mas é isso. Hoje eu tô bem, graças a Deus. Beijão, Massa.
1: Que bom. E serve de aprendizado também pra, de repente, você ter uma outra forma de trabalhar desse jeito, né? Não fazer mais desse tipo. Não pagou, também não leva.
0: Inclusive na cobrança,
1: tem
0: que
1: ser assim,
4: Bom dia, Rádio Massa. Tudo bem? Matheus aqui, Fazenda Rio Grande. Eu sou entregador. E aí o que mais me deixa chateado com o cliente é, tem cliente que é gente boa, muito gente boa, oferece café, recebe a gente bem, mas tem cliente que, cara, a gente entrega um pacote e o cliente fala que não recebeu, sabe?
1: Nossa, complicado.
4: Com falta de caráter.
1: Nossa.
4: E aí me deixa muito chateado, sabe?
1: Horrível,
4: E a gente tá aqui trabalhando no dia a dia, tenho certeza que os entregadores sofrem com isso também.
1: Com
4: um abraço, Rádio Massa. Com Deus, um abraço.
0: Obrigada, Matheus. Um beijo pra você.
1: Abraço, Matheus.
0: E é isso, Mulher Entende, Mulher. E amanhã, quarta-feira, tem muito mais.
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0: 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Zé Neto e Cristiano, cadeira cativa. Não anotou ainda? Anota aí, boa sorte!
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que tá valendo você lá no Beto Carreiro. 10 passaportes. Não tem rádio no mundo que mande 10 passaportes de uma vez só. Sabe por que é isso que você merece, gente, mano? Você merece ir lá levar a família e levar mais a galera junto ainda pra se divertir. A próxima é Jorge Mateus, Anjos Cantam. Ah, os anjos cantando, que maravilha. Anota aí.

0: essa. Opa, Danilo e Davi, eu não sou terapia. Mas a Massa FM é, meu querido, uma linda mega terapia. É a terapia do sucesso, da alegria, dos melhores presentes, as grandes promoções. Falando em promoção, essa do Massa da de 10, anotou as 10 músicas? Corre lá no WhatsApp com o nome completo e bairro e me conta as 10 músicas de hoje, porque sábado agora tem as 10. Os 10 passaportes do Beto Carreiro, você vai, meu querido, que alegria! Você já foi no Beto Carreiro, bonitão?
1: Já fui. Eu fui quando era criança, eu fui depois com meu irmão mais novo, eu gosto do Beto Carreiro.
0: Beto Carreiro é legal, né?
1: É legal.
0: Eles desmontaram a primeira montanha-russa lá, não existe mais.
1: Não tem mais aquela?
0: Não, aquela
1: primeira. Eu gostava daquela.
0: Aquela dá o loop duplo?
1: Isso.
0: Não tem mais.
1: Não.
0: Dia 13 agora foi o último dia, 13 de agosto foi o último dia dela, agora vão colocar uma maior lá.
1: Olha só!
0: Parece 500 milhões de reais custa essa novinha lá. Eu tava vendo uma reportagem. Diz que vai ficar bonito lá.
1: E deve ser radical, né? A turma gosta. Eu já direi igual o Galvão Bueno, haja coração,
0: haja
1: amigo.
0: E hoje no Tribuna, haja coração também,
1: haja não? Coração, vamos pra cima, pra você ficar bem informado a partir de 11:30 comigo, Lucas Rocha, na tela da Rede Massa SBT, tem o Tribuna da Massa, com todas as notícias do teu horário do almoço, você fica bem informado, dá umas risadas com a gente ali também, por que não? Olha só, algumas denúncias importantes. A primeira, nós vamos conversar com o pai de família que foi vítima de um atentado feito por um guarda municipal ali no bairro Alto da Glória.
0: Tô acompanhando.
1: É, esse caso deu o que falar, não é? Porque esse pai de família foi proteger os enteados, que são menores de idade, de acordo com eles, o GM, o guarda municipal, era um pedófilo, tava tentando abordar a piazada ali na frente do Couto Pereira, na Mauá. Ele interveio, foi pra cima, nessa tomou um tiro. Foi pro hospital, ficou um tempão. Acabamos de descobrir que ele foi liberado, tá em casa, a gente foi lá, ele vai falar pela primeira vez na rede de televisão, então vamos ouvir o depoimento dele. Eu preciso fazer uma reparação aqui, hoje pela manhã no microfone aberto, eu falei que um rapaz foi encontrado, né? Foi levado pela enchente, as chuvas, a gente vai falar sobre isso ainda hoje, né? Sobre estas chuvas, enfim, repetidas, que transformaram muita gente em vítimas de deslizamentos de terra, de rio que subiu. 3 vítimas estavam desaparecidas, 1 foi encontrado, eu falei que estava ainda com vida, mas infelizmente
0: não
1: resistiu, então a gente vai falar também sobre isso. Enfim, todas as informações que está acontecendo na capital paranaense, você vê às 11:30 no Tribuna da Massa, abençoado.
0: Beleza, é canal 4, põe aí no coração, canal 4.
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0: Irmã, você tem 10h42. Gostou?

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0: 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Mariane Matheus, receita. 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
0: É, não dá pra esquecer. No São Brás, Ellen Carolina Froza. Willerson Fagundes, no Fazendinha, lá no Campo de Santana, a Dani, Daniele Ferreira e Creunice da Silva, lá no Cajuru, Bolo e Guaraná, né, Creunice? Linda, maravilhosa, beijinho pra todo mundo. Você do outro lado do rádio, tarde de aniversário, mais um ano de vida, a massa abraça você, então sinta-se abraçado, amado. Parabéns e Deus abençoe muito, viu? Você merece, claro que merece!
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0: Gente, a Loto Fácil da Independência esse ano sorteia hoje o prêmio estimado em R$300 milhões. Se confirmado, será o maior valor já pago pela modalidade que é a Loto Fácil. O concurso acontece a partir das 9 da noite no horário de Brasília e não acumula. Então, se você tá querendo ganhar 300 milhões, é hora agora. As apostas podem ser feitas até às 6 da tarde de hoje, terça-feira. A aposta simples custa R$3,50. Já pensou? Você investe R$3,50 e ganha 3 milhões. É coisa boa, que maravilha. E a Feira do Empreendedor Sebrae esse ano começa amanhã em Curitiba, com atividades de graça para quem quer abrir um negócio ou então melhorar a sua empresa. O evento apresenta um estudo que está apontando as oportunidades para novos negócios em 8 cidades em todo o Paraná. A programação inclui temas como finanças, marketing, vendas, gestão, franquias, legislação e crédito. Também haverá um simulador sobre a reforma tributária prevista para o ano que vem, 2027. A feira acontece até sábado, das 2 da tarde às 10 da noite, na Via Soft Experience. Dá um pulinho lá, vai ser bacana ter você também, tá bom? Agora 10:57.
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2: Fala, ouvinte Massa, trago atualizações de momento para você que vem ali de Campo Largo, vem lá pela rodovia do Café sentido Curitiba, pega trânsito intenso um pouco antes ali do Jardim Guarani até a alça de acesso ao Contorno Sul. Segundo aplicativos de mobilidade, tem ocorrência no trecho, que deixa o trânsito bem lento. Motorista, ao passar por ali, reduz a velocidade. Lembrando que de momento não tem opção de desvio, motorista. 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
2: 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Vamos lá, a hora agora, 11:14, terça-feira, 15 de setembro.

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1: Senha de hoje, que é a de número 2 da semana, vamos lá, hoje terça-feira, 15 de setembro. A senha é facinho, facinho, anota aí, jacaré, beleza? Senha de hoje, jacaré, tô na torcida pra você. Amanhã, a de número 3, e com 3 senhas você já pode fazer sua inscrição. Então amanhã é quarta-feira. Com a senha de amanhã, você já manda no WhatsApp nome completo e bairro as 3 senhas. Agora, Alan Júnior, tô anotando hoje a primeira. Não tem problema, anota a primeira hoje, jacaré. Amanhã, mais uma, quinta-feira, a terceira. E na quinta-feira, você já faz a sua inscrição. Pra participar, tem que ter 3 senhas, tá bom? Aí, na sexta-feira, vamos ligar pra vocês e participar ao vivo, né? Ah, tem que participar ao vivo, meu querido. Ah, não, queridinha. Tem que participar ao vivaço. Vai ganhar, a gente tá na torcida por você.

Começou! E valendo pares de ingressos para Moacir Franco. Gente, tá chegando o dia, hora 11 de outubro, domingo no Guairão, Teatro Guaíra. Se o show é bom, a rádio é massa. Quer curtir o Moacir Franco na faixa de graça? A hora é agora. Vota na sua estrela preferida. A de número 1 hoje, Gustavo Lima com Bala Alojada. Estrela 2, Chitãozinho e Chorando, nós nascemos pra cantar. Pulando, a de número 3, Geninho com Mariana Fagundes, peão todo tatuado. A de número 4, Henrique e Juliano na Hora da Raiva. E a estrela 5, Eduardo Costa, quem é? Quem é que vai curtir o Moacir Franco? Lá no Guairão, domingo 11 de outubro, é você, ouvinte massa. Então, bota lá, participando da

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cabeça dessa, Geninho. E a Mariana Fagundes, Pião, todo tatuado. E aí, gosta? Então conta lá pra gente no 3297. 3297, que tá valendo o seu par de ingresso pra Moça e Franco. Chegando o dia, a hora, você vai levar alguém especial junto com você, tá bom? 11 de outubro, num domingo, lá no Guairão. Se o show é bom, a rádio é massa. E a próxima, na Hora da Raiva, Henrique e Juliana, de número 4. Quem é a de número 5 com Eduardo Costa hoje nessa terça-feira? Então dá tempo ainda, vota lá no 3297-3297.

0: rádio é massa. 11:35, a estrela 5 hoje, Eduardo Costa, com quem é? Que tá valendo pra você, Moacir Franco, chega no dia, hora, hein? Lá no Guairão, Teatro Guaíra, 11 de outubro, domingo, ó, muito bacana. Você lá no Guairão curtindo Moacir Franco por conta da Massa FM. Se o show é bom, a rádio é massa. Então vota e dá tempo ainda. Dá um pulinho na redação no Tribuna, Luquinhas. Fala, meu querido. Caiu a ligação? Não tem problema. Daqui a pouco a gente retorna com o Lucas Rocha.
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0: 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Elvis Massa, você mandou bem, hein? Votou, elegeu a sua estrela preferida hoje nessa terça-feira e vai levar um par de ingresso pro Teatro Guaíra, dia 11 de outubro, curtir Moacir Franco lá de pertinho, a galera gosta. Ó, tá sim de ingressos pra você. Se o show é bom, a rádio é massa. Final do telefone 1480, alô Vila São Pedro, Luciana da Luz Domingues. Linda, ganhou! Parabéns! Parabéns pra todo mundo, agora aumenta o volume, tá aqui a vencedora de hoje. Aumenta o volume!
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0: 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Tem que ficar ligadinho, hein, galera? Todo mundo ligado sexta-feira agora. Se o show é bom, a rádio é massa.
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0: melhor programa do seu horário de almoço para mais de 90 emissoras espalhadas pelo Brasil. Muito bem, senhores e senhoras. Hoje é dia 15 de setembro. Aquele abraço para você, minha amiga, para você, meu amigo. Oi, tudo bem?
1: Oi.
0: Pra você que tava curtindo Manhã da Massa e, aliás, tava curtindo horário político, né? Primeiro Manhã da Massa, depois horário político. Pra você que ficou com a gente no aplicativo e na live, a gente agradece. Estamos todos os dias no aplicativo e na live.
2: Estão todos indo pro Espírito Santo, Naldinho.
0: Quem?
2: Os candidatos.
0: Por quê?
2: Eles estão falando rumo à vitória.
0: Rumo à vitória. Boa. A nossa live já está bombando. Aproveite também, estamos no YouTube, deixa lá sua mensagem, tá bom? Hoje tem pergunta que dá briga.
3: E a pergunta que dá briga hoje é: amigo que fica com seu ex é traidor?
0: Sim.
3: É, pra mim é também.
0: É
3: traidor ou traidora, sim. Amigo que fica com nosso ex.
2: E bem feito pra ele.
0: É. Responda.
3: Responda pra gente.
0: Aliás, você está vivendo isso? Já viveu?
3: Isso, responda pra gente.
0: Pode mandar o seu áudio pra gente, tá bom?
3: E manda explicando, tá? Que a gente quer saber.
0: Tim por tim, tim.
3: A gente quer saber tudinho.
2: Você já foi talarico, Naldinho?
0: Nunca fui na vida. Jamais.
3: Alguém aqui já foi talarico?
1: Eu já.
0: A quem?
3: Se vocês tivessem sido, vocês iam contar a verdade?
1: Eu iria.
0: Ah, iria mesmo.
1: Mesmo não sendo, às vezes eu invento alguma coisa.
0: Furador de zóio. Ai.
2: Lembra de eu contar uma história pra você?
0: Opa. Tá.
2: Eu vou falar pra
0: daqui
2: você.
0: A pouco pode ser no ar? Não pode ser no ar?
2: Não.
0: Já, hein? Já.
1: A história da Milene.
0: A nossa contadora de histórias, Milene.
1: Daqui a pouco, história da Milene.
4: Mas eu nunca fui, graças a Deus.
0: Mestre. Qual o valor do nosso bexigão?
5: R$550.
0: Que beleza. Atenção para o produto premiado Zaeli, polvilho azedo. Já manda aí no WhatsApp da massa. Polvilho azedo.
1: Fazer biscoito.
3: Beijo.
0: Tem Zaelinho no final do programa. Roberto, dá o seu boa tarde oficial, por favor.
3: Boa tarde, uma tarde extraordinária de bênçãos pra todos nós. E hoje tem sim.
0: Tem!
3: Bomba, bombinha e bombom.
5: Se tiver bombom, quero.
0: Bom. Meu querido bailarino, tudo bem?
5: Tudo bem, boa tarde a todos. Tô vendo aqui um monte de notícia aqui, Sombra e Chicão hoje falando do que vai acontecer. Vocês perceberam, temos os três poderes, legislativo, executivo e judiciário.
0: Sim.
5: Só o dos juízes a gente não vota, a gente vota pra senador, a gente vota pra deputado, a gente vota pra escolher o presidente, os juízes são escolhidos. Vai fazer uma votação também, faz uma votação aí.
0: Você sabe.
1: Depende.
5: Poxa, é o único poder que a gente não vota.
1: É, mas tem juiz que é concursado.
5: Poxa, que isso.
0: Mas você sabe que é o momento de rever tudo isso?
5: É o único poder quem que não é, que não tem voto.
0: O momento de rever tudo isso.
5: Impressionante.
1: É, mas o juiz que é indicado são só do Supremo, não é? O juiz lá de Brasília.
5: É.
1: E ocupam cargos relacionados ao governo federal.
5: Se depender de mim e do Sombra, o careca já caiu.
1: É verdade. Verdade.
0: Ah, mas o de vocês,
1: os nossos.
0: Caiu faz tempo.
1: Os nossos carecas estão de cabeça baixa.
0: Já era. E não há a menor possibilidade de voltar.
1: Esse já é.
0: Morreu.
5: Naldinho. Mas aí campanha também, ó, eu sou o juiz, não sei o quê, fiz não sei o quê, vote em mim também. Ah, que isso.
0: Vamos lá.
5: Deixa o povo escolher. Naldinho.
0: Oi.
5: Nunca namore uma mulher tatuada.
0: Por quê, mestre?
5: Ela não teve dó do couro dela.
2: Vai ter. Olha, é verdade.
0: Vai
2: sabedoria, xixi.
0: Vai ter do nosso. É. Mais nada, Brasil.
2: Vai ter dó do seu couro, não.
0: Rapidamente, boa tarde, Sombra.
1: Boa tarde, Naldinho. Boa tarde, turma da massa. É o seguinte, lá em Brasília está sendo usada hoje uma arma, chama-se arma antidrone. Essa arma é usada aqui nas cadeias de São Paulo para proibir a entrada de drogas, telefones celulares. E lá eles vão proibir a passagem de drones sobre o Supremo Tribunal Federal. é uma arma muito eficaz, antidrone usada em julgamento histórico no Supremo Tribunal Federal.
0: Muito bem. Ele, Brasil.
5: Alô, Brasilzão. 93 emissoras que retransmitem esse programa para todo o Brasil.
0: Boa, mestre.
5: Eu quero mandar um abraço hoje para as emissoras que fazem parte do nosso grupo. Itapetininga, São Paulo, 106.5. Paranavaí, Paraná, 88.7. Campinas, São Paulo, 107.97.1. Terra Roxa, Paraná, 102.5. Pinheiros, Espírito Santo, 102.1. A gente comunica para o bem, a verdade e a paz.
0: Milene!
2: Naldinho, boa tarde.
0: Boa tarde.
2: Boa tarde, ouvintes da Massa FM. Como tá alegrando essa terça-feira? Eu vou falar hoje nas minhas curiosidades sobre o homem de 102 anos que escalou o Monte Fuji. Olha, nossa, isso, gente.
0: 102 anos.
2: 102 anos.
0: Eita.
2: Mais de 3.700 metros de altitude.
0: 102 anos.
2: Aí, como diz o patrão, chegou lá e falou: vamos lá.
1: Não tinha nada que fazer. Não tinha nada que fazer, botou.
2: É, um caso que ganhou repercussão internacional também. Imagina só, uma mulher, ela comprou um lote, depois ela descobriu uma fortuna dentro das malas e aí entrou em briga judicial, porque os donos antigos queriam o dinheiro, só que ela tinha comprado.
0: Ai, ai, ai.
2: Vai vendo.
0: Sim.
2: No Japão, tem uma tradição que se chama Nomikai. Nomikai.
0: Nomikai.
2: Nomikai, eu vou explicar já já o que é pra vocês, mas a gente já costuma fazer Nomikai.
5: Eu acho que já caiu.
2: Já. Nomikai. Já já vou explicar o que é Nomikai.
3: Nomikai, me segura!
2: É. E vou contar também uma história tão bonita. Olha, o cara teve o filho sequestrado com 2 anos de idade. Ele nunca desistiu, então ele saiu, ele passou anos percorrendo o país inteiro de moto, distribuindo fotografia do filho, e depois de 24 anos, adivinha, encontrou.
0: Não acredito.
2: É uma história linda que aconteceu lá na China, e eu vou contar depois.
5: Eu faria outro.
0: Ai, boa, mestre. Pensamento da Pavoroso.
2: Ninguém bagunça a sua casa se você não der as chaves. Isso não é sobre casas.
0: Olha! Muito bem, meu Brasil. Bora mandar sua mensagem. A sua participação é muito importante aqui no WhatsApp da Massa. Já está no ar o melhor programa do seu horário de almoço.
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3: Eu gosto dessa música aí.
2: Eu também gosto, patrão.
3: Obrigado aí, a audiência aumentou, a rádio ganhou posições e mais posições. Queria agradecer a todos os funcionários da rádio.
4: Parabéns!
3: Alguns vão levar o pé na bunda, mas eu queria, mesmo assim queria agradecer eles.
5: Esse é bom. Massa, seu coração FM, bom, hein?
3: Coração bom, cacete.
5: Iguaçu, 105.7.
2: Patrão, nesse pé na bunda tem alguém desta bancada?
3: É alguém que morou em Maringá, conhece?
5: Nadinho.
4: Oi. Podia ficar sem essa, hein?
3: Tem dois aqui.
2: Parou ímpar.
4: Aí o Chicão também é.
3: Tem dois aqui.
2: Eu sou par, mestre.
5: Olha, eu só queria, foi falado aqui pra
3: vovô
5: São
3: Raul,
5: Paulo.
3: Vovô Raul, muito obrigado, senhor ceder o programa do chapéu pra mim, vovô Raul.
5: Você merece, você é um querido.
3: Muito bem.
5: Ó, eu queria dizer que o Sombra falou que tem patrão que fica falando pra votar no candidato A ou B. Isso é errado. Ah. Eu queria parabenizar o Ratinho.
2: Sim.
5: Porque aqui ele não fala, gente, vamos reeleger o Afonso Pena.
2: Oi.
5: Vamos reeleger o presidente Afonso Pena. Ele não fala.
3: Não, até porque ele morreu. Ele morreu em 14 de junho de 1909.
4: Nossa, Jesus, por isso que eu nem sabia quem era.
5: Agora, pô.
2: Boa. Atenção, Brasil.
3: O que que você vai falar?
2: Não, o senhor que vai falar.
3: Não, eu vou falar o seguinte. Não, que eu tava falando antes de ir pro Nacional. Você tava falando aqui de São Paulo dos nomes engraçados de bar, né? Minas Gerais tem o bar do Pinto Murcho. Só dá velho no bar. É bonito. Eu vi no Instagram, né?
2: Isso é verdade. Pinto Murcho.
3: Aqui em São Paulo, atrás do cemitério da igreja de Pinheiros, do cemitério aqui de Pinheiros,
2: sim,
3: tem um bar chamado Bar do Cu do Padre. Diz que é a melhor batidinha aqui de São Paulo.
4: Meu Deus.
3: Não, é porque fica no fundo.
2: É, claro, no fundo da igreja. É a melhor batidinha, é?
3: É a melhor batidinha. Segunda informação. Eu nunca fui lá, mas eu quero ir.
2: É.
3: Eu quero ir nesse bar. Então, nós vamos falando. Se você estiver na sua cidade, em qualquer lugar do Brasil, algum bar com nome engraçado,
2: boa,
3: o bar seja bom,
2: boa,
3: manda pra gente aqui, porque a Milene vai fazer o rolê dos bar agora.
2: Oba!
3: Ela vai fazer primeiro o bar do Cu do Padre.
4: Meu Deus,
3: bar do Pinto Murcho.
4: Tem o bar também, Vaca Véia. Vaca Véia.
3: Vaca Véia.
4: Vaca Véia fica em Itaim, no Itaim Bibi, o bar.
3: Por que que é Vaca Véia? Tem que ter nome engraçado, senão nós,
2: boa,
3: não vamos.
6: O bar é formação de opinião.
3: Dona Onça. Eu vou mostrar esses bares diferenciados. Não tem o Boteco do Ratinho que tá lá?
2: É isso.
3: Nós vamos mostrar agora. A partir de agora.
2: Sensacional. Parece que o senhor está lendo a minha mente. Eu ia dar essa ideia pro senhor. Vamos lá. Vamos pro Bexigão agora.
3: Vem aí a queijaria do Ratinho agora. Vai.
2: Sensacional. No ar.
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2: Ai, bora lá, meu povo. Marcos, tudo bem com você?
7: Tudo bem.
2: Tudo bem, Marcos. Tudo bem. Você fala de onde, meu irmão?
7: De Franca, São Paulo.
2: Franca, São Paulo. Beleza, preparadíssimo para responder as perguntas?
7: Ah, vamos tentar, né?
2: Vamos lá, garoto.
5: Ah.
2: Ó o valor acumulado, ó. Diga lá, mestre.
5: R$550.
2: E ele acaba de ganhar, Milene.
4: Um copo térmico personalizado Brimex.
2: Bora lá, Marcos. Atenção, 1, 2, 3, valendo. Qual país colonizou o Brasil?
7: Portugal.
2: Muito bem. Em que ano caiu o Império Bizantino?
7: 1453.
2: Só vale você respondendo, em qual revolta popular ocorreu em Salvador, inspirada na Revolução Francesa?
7: Pula.
2: Qual revolução transformou a Inglaterra em monarquia constitucional?
7: Pula.
2: Qual revolta popular ocorreu em Salvador, inspirada na Revolução Francesa?
7: Pula.
2: Qual revolução transformou a Inglaterra em monarquia constitucional?
7: Não.
4: Pula.
8: A estratégia foi boa, né?
2: Quem valeu, tava te ajudando? Quem tava te ajudando?
7: Ah, meus colegas de trabalho aqui.
8: Muito bom.
2: Ai, tá certo, a estratégia foi boa, só que falhou. Valeu, Marcos.
7: Valeu.
2: Muito obrigado pela sua participação. Tamo junto sempre. Valeu, um abraço pra você, meu irmão. Olha, deixa eu aproveitar, gente, pra falar de um negócio, hein? 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Muito bem, meus amores, é o seguinte, agora nós temos... Horóscopo.
4: Áries. Esta tarde de terça-feira, Milene, pode ser perfeita, só depende de você. Direcione suas energias e seja mais disciplinado para conseguir o que quer, pois assim tudo dará certo. Tente também não se dispersar demais. A cor é verde, seu número de sorte é 19. Touro. As pessoas tendem a ser mais livres, Touro. Elas vão cooperar muito com a sua tarde, mesmo sem que você as cobre. O clima de liberdade é até um pouco de indisciplina. Podem ser úteis para vocês, taurinos, se descontrair. A cor é amarela e o número de sorte é 93.
9: Gêmeos.
4: Autoconfiança e determinação são as palavras dessa tarde. Este é um ótimo momento para você dar início a projetos novos e também criar outras parcerias. Tente se enturmar mais, geminiano, pois assim as oportunidades surgirão facilmente. A cor é branca e seu número de sorte é 24.
9: Câncer.
4: A iniciativa é muito boa para você reagir contra algumas dificuldades que tomaram conta da sua vida nos últimos dias. Confie mais em você, porque esse é o ponto inicial de tudo. A tarde de hoje é para arregaçar as mangas e ir à luta. A cor é laranja e seu número de sorte é 14.
2: Em instantes, nós teremos mais quatro signos, Milene.
9: Leão, Virgem, Libra e Escorpião.
2: É isso aí. Já mandou a sua mensagem para cá, 11-3509-9290. Em instantes, tem mais Turma da Massa para todo o Brasil.
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0: Pois não, Sombra?
3: Amanhã.
0: Ai.
1: Cadê o Milênio? Amanhã.
0: Ai, faltou a Milene para trazer a hora, meu Brasil. A hora da hora. Muito bem, pois não, Sombra, a hora, repita.
3: On my own.
0: Ai, vamos chamar a Ana Lúcia. Vamos. Ela já está preparadíssima para encarar as quatro perguntas em 40 segundos. Ana Lúcia, boa tarde, tudo bem?
4: Oi, boa tarde.
0: Boa tarde, minha amiga, que alegria poder falar com você. Você fala de qual região do Brasil? Conta pra gente.
4: Eu estou em
0: Schreber,
4: Santa Catarina.
0: Santa Catarina com a gente, olha que legal. Muito bem, Ana. Sim. Fez o dever de casa, tá preparada para responder as perguntas?
4: Bom, espero que sim.
0: É?
4: Ah, não, me deixa eu responder.
0: Você tá nervosa, Ana Lúcia?
4: Sim.
0: A vó vai acalmar o seu coração. Avó, por favor.
5: Alô.
0: Com uma palavra amiga.
5: Oi, mãe. Não dá pra falar palavra amiga, que eu tô no banheiro.
0: Ei, vó.
5: Não dá. Que
1: cheiro ruim.
0: Tá escapando um arzinho.
5: Tá escapando.
1: Senti um cheirinho aqui, vó.
0: A senhora foi para o banheiro microfonada. Devolve o microfone.
5: Já saiu, já viu. Já me assinei. Boa sorte, viu, bem?
0: Muito bem. Ana Lúcia.
4: Obrigada.
0: Ana Lúcia. Boa. Olha o valor que te espera, meu anjo.
2: R$ 600.
0: E olha...
4: É meu presente de aniversário.
0: É hoje o aniversário?
4: Não, dia 22.
0: Tá chegando, hein?
1: Parabéns, já adiantado.
4: Obrigada.
0: E olha, você acaba de ganhar, Ana Lúcia.
1: Um copo térmico personalizado da Brimex.
4: Obrigada.
0: Vou soltar o tempo, meu anjo. Boa sorte pra você, hein? Atenção.
4: Obrigada.
0: 1, 2, 3, valendo. Qual era a principal moeda do Brasil antes do real?
4: Lula.
0: Qual revolta popular ocorreu em Salvador inspirada na Revolução Francesa?
4: É Conjuração Baiana.
0: Muito bem. Qual é o idioma oficial da Áustria?
4: Alemão.
0: Muito bem. Olha, qual osso do crânio abriga a glândula hipófise?
4: Osso do crânio que abriga
0: a glândula hipófise. Vamos lá, pula, meu amor. Pula, meu amor, para ganhar tempo. Pula.
3: Pula.
5: Pula.
4: Pula.
0: Qual era a principal moeda do Brasil antes do real? Que
4: não.
0: Pena. Vai ficar por uma próxima oportunidade.
4: Tá.
0: Tá bom, Ana Lúcia.
1: Que
0: peninha. Um beijo pra você.
4: Eu tô sozinha, sem ninguém pra me ajudar.
0: Ah, que pena. Mas quem sabe...
4: Eu tô com meu filhinho de 4 meses.
0: Mas olha, de repente a massa pode te ligar novamente, hein?
1: Não desiste,
5: O copo você ganhou com o seu nome.
0: Pensamento
4: Obrigada.
0: Positivo. Beijo pra você.
4: Valeu.
2: R$ 650.
0: Muito bem, mestre. Bora mandar sua mensagem. Eu quero participar do Bexigão. Sabe quem tá com a gente agora?
1: Quem?
0: O nosso amigo Donato.
3: Donato.
0: Quando Donato aparece, ele vem trazendo coisa boa. 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
0: 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Curiosidade.
5: Vamos falar desse exemplo de determinação. Olha, 102 anos ele tem, um japonês que superou as dores crônicas e o desgaste biológico para se tornar a pessoa mais velha a escalar o Monte Fuji. Olha. Monte Fuji a mais de 3.700 metros de altitude. Para vencer as trilhas íngremes com segurança, a expedição exigia um planejamento bem detalhado, né? Respeitando, né, o ritmo dele, os limites cardiovasculares. E ele teve apoio contínuo de familiares e também dos montanhistas mais experientes. A chegada no topo transformou-se num marco mundial de longevidade ativa e determinação física da terceira idade. A impressionante façanha repercutiu todo o Japão e inspira comunidades médicas e desportivas sobre o impacto positivo de condicionamento, né? Mesmo nas fases mais avançadas da nossa vida.
0: Que 102 exemplo. Anos. Que exemplo, hein?
2: Se ele sobe, nós também podemos.
0: Claro.
7: Nós temos condições ainda.
2: Ô, Laudinho.
0: Diga lá, mestre.
2: É impressionante como as crianças se identificam com a Pavorô.
5: É verdade. Eu adoro.
2: Ah, é muito ontem, bonito. Lá em Paranaguá, a Sofia completou 8 anos.
5: Parabéns,
2: a Sofia. É filha do Adilson e da Juliana, irmã do João. Ela quer que a Pavorô manda parabéns pra
5: Sofia,
2: ela.
5: Sofia, Deus abençoe muito. Parabéns pelo seu aniversário. Quero o bolo, viu?
0: Parabéns, Sofia.
5: Um beijo da Pavorô, com muito carinho.
7: Pra Milene é o bolo inteiro, por favor.
5: É, você pode comer um pedacinho e dar o resto pra mim.
7: É verdade. 13 horas, 9 minutos na rádio, mais um Mirne do Brasil.
0: Muito bem.
7: É o Mirne, mas tá subindo, balança.
0: Subindo, subindo, subindo.
7: Daqui a pouco a história do evento da ACD feita na Record. Daqui a pouco. A ACD feita na Record. Você sabe qual que é, Milene?
5: É o Telecor.
7: Teleton Cavalcante. Daqui a pouco, pelo amor de Deus, balança.
0: Ai, balança, balança.
7: Daqui a pouco a história do abrigo centenário.
0: Sim.
7: Que agora completou 42 anos. Coisa linda.
0: Essa não.
7: E o meu novo livro.
0: Livro.
7: Eu vou ter até que ler aqui, ó.
0: Por favor.
7: Tem que ler.
0: Leia.
7: Novo livro, Subindo.
0: Subindo.
7: Numa descida. Daqui a pouco, Subindo numa descida alta. Balança.
0: Ai, aqui nosso contador de histórias. Meu Deus. Pra rede.
8: Uma nova pesquisa sobre a eleição presidencial de 2026 aponta que os candidatos à presidência, Lula e Flávio Bolsonaro, estão em uma disputa acirrada. 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

0: Não pode ouvir esta notícia.
1: Ai, tá bom, vou abaixar meu volume aqui.
0: A dona da Óleo Lacta Ibis fechou a fábrica histórica.
1: Por quê?
0: Encerrou a produção de biscoito.
1: Não!
0: Donas da marca Óleo Lacta Ibis fechou a fábrica.
2: Que coisa!
1: Não.
0: Ai, é você não a Milene.
2: E como fica o Morumbi agora? Morumbis?
3: Morumbis.
0: 14 bis.
3: É.
1: Ah,
2: Morumbis,
1: meu Deus.
3: Triste, Milene.
1: Muito triste.
3: Muito, né?
1: E agora? O que vai ser de nós?
2: Ó. Oh,
4: o que aconteceu, gente? Que eu dei uma saidinha para o banheiro. Óleo.
1: Vamos orar.
2: Aliás, tristeza.
4: Olha só, vamos dar uma notícia boa agora. Uma notícia que aquece o nosso coraçãozinho. O Lito Souza recebe remédio experimental.
3: Graças a Deus. Nunca
4: testado em humanos. E a esposa dele atualizou o estado de saúde. O que, que aconteceu? O Lito já recebeu um medicamento experimental para o tratamento da doença de Creutzfeldt-Jakob. É um nome, nome esquisito,
2: complicado,
4: né? O que, que é essa doença? O que, que ela causa? Perda de memória, raciocínio, confusão, mudanças de comportamento, dificuldade para falar e caminhar, perda de equilíbrio, alteração visual, tremores, movimentos involuntários. Então é uma doença bem pesada, né?
0: Como é que é o nome?
4: É Creutzfeldt-Jakob.
0: Preciso ver isso aí.
4: Não, Chicão, para. Mas a notícia boa é que ele recebeu o medicamento na segunda-feira e ela publicou um vídeo nas redes sociais e atualizou o quadro do marido e relatou a saga para conseguir acesso ao remédio. Segundo ela, essa medicação está sendo utilizada de forma compassiva e ainda não havia sido testada em humanos. Essa substância recebida pelo Lito é a ALN-6457. Segundo o G1, o medicamento atua como uma espécie de silenciador celular e busca reduzir o RNA mensageiro responsável pela produção de proteína priônica no cérebro. Nessa doença, né? Que essa proteína se dobra de forma anormal e provoca danos cerebrais quando não tem a medicação, né? Quer dizer, e essa medicação ainda está sendo testada, né? A Mila já havia contado também que os testes do remédio tinham sido feitos apenas em camundongos, mas mesmo assim a família resolveu testar. Eu também testaria.
3: Sim, claro.
4: Né?
3: Claro.
4: Eu acho que é uma alternativa. E vamos torcer. Não tem jeito. Eu também testaria com certeza. Eu acho que eles estão fazendo certo, sim. E a gente tá aqui com certeza, Mila, rezando em oração, orando pro Lito e rezando para que tudo dê certo e esse remédio funcione, sim.
2: Não tá usando ele como cobaia, ele tá sabendo. Tá tomando esse medicamento,
4: não,
2: né?
4: Não tá usando ele como cobaia, ele quis tomar, a família entrou no consenso ali, tá tomando pra ver se reverte essa doença dele, sim. Então tentando, né? Tudo é uma tentativa. Eu acho que quando, eu me lembro que quando meu pai teve problema no coração, Naldinho, o coração dele não tinha mais jeito, sim, né? Os médicos falavam. Então era transplante, tinha que ficar na fila do transplante. E nós começamos a tentar fazer um monte de coisa, porque você tá no desespero e você tenta mesmo, né?
3: Tem que usar todos os recursos disponíveis.
4: Com certeza, a gente tinha muita fé em Deus, mas também a gente foi atrás dos recursos.
3: Muito bem. Aí o nosso carinho, a nossa energia.
4: Com certeza.
3: A nossa oração e como você falou, Deus,
4: acima
3: ele é
4: de tudo,
3: médico dos médicos.
4: Com certeza.
5: Isso é muito verdade. Bem. Beijo pra família aí, bem.
3: Intervalo pra rede.
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3: Muito bem. Enquanto a gente volta do intervalo, nós voltamos com Bexigão. Gisele.
7: Oi.
3: Gisele.
8: Oi,
3: tudo bem? Você fala de onde, Gisele?
7: Oi, sou de São Bernardo do Campo.
3: Olha que legal, São Bernardo tá aqui no coração da gente. Que alegria poder falar com você, tá bom, Gisele?
7: Ah, a alegria é minha.
3: Você tá no trabalho, meu anjo?
7: Eu trabalho de casa.
3: Ah, trabalho em casa, muito bem. Agora, a pergunta que não quer calar, alguém vai te ajudar?
7: Vai, meu marido,
3: o
7: Jefferson, tá aqui do lado.
3: O Jefferson, vó, o Jefferson tá lá.
9: Eita.
6: Jefferson é atleta, ele pula.
10: Alô?
7: Alô? Oi, vó.
10: Oi, mãe, eu tô aqui no orelhão, na chuva.
3: Orelhão, vó?
10: Só tenho duas fichas.
3: Ficha, vó.
7: Aqui não tá chovendo não, vó. Hoje
10: tem que estar bom. É melhor parar um pouquinho também,
9: tá bom? Economiza uma ficha.
10: Ô, vem, com todo respeito, seu marido é bonitão?
7: É.
10: Ah, eu tenho um marido bonitão também, o Custódio.
3: É,
10: nossa,
3: verdade.
10: Ele tem uma orelha, tem 26 centímetros a orelha dele.
9: E vai aumentando a orelha dele.
3: Vó.
10: Né? Oi. Você tem que ver, parece o Mr. Magu.
3: É verdade que a orelha vai crescendo?
10: É, vai crescendo a orelha, o nariz.
3: E vai aparecendo aqueles pelos?
10: É, parece.
3: A senhora
10: pelo.
3: Tira os pelos da orelha dele?
10: Eu tiro com a pinça. O problema é que cresce a orelha e diminui outras coisas. Esse é o problema.
3: Ai. Mas tem que cuidar do Custódio. É amor pra toda a vida,
10: toda
3: bom.
10: Toda a vida. Cuide do seu marido e o marido da esposa.
3: É verdade. Muito bem, muito bem. Ô, Gisele, tá preparada?
7: Tô preparada.
3: Vamos lá então, meu anjo, atenção. 1, 2, 3, valendo. Lembrando, mestre, qual o valor acumulado?
6: R$650.
3: Bete Guzzo,
11: ela vai ganhar um copo personalizado da Brimex pra ela tomar o cafezinho com leite dela quentinho ou a cervejinha geladinha.
3: Aí, que gostoso.
7: Aê, obrigada.
3: Atenção, 1, 2, 3, valendo. Como se chama o açúcar presente no sangue?
7: Pula.
3: Qual revolução transformou a Inglaterra em monarquia constitucional?
7: Pula.
3: Quem foi a última rainha do Egito Antigo? Ih, caramba.
7: Meu Deus.
3: Ai, ai, ai. Vamos lá, Jefferson, ajuda. Pula.
7: Ele não fez datilografia.
3: Ai, pula, pula.
7: Pula, pula.
3: Sinofobia, medo de quê?
7: Cachorro.
3: Boa! Como se chama o açúcar presente no sangue? Dá tempo! Vai! Não deu, Gisele.
9: Datilografia, muito bom.
3: A gente agradece a sua participação, ao Jefferson também.
7: Jefferson digitou muito devagar aqui, viu?
3: tá quase parando, Jefferson. Mas valeu a brincadeira, muito obrigado pela participação, um beijo aí pra todo mundo, fica com Deus.
7: Obrigada. Fala pra Pavorô mandar um beijo pra minha filha Giovana.
3: Mas é claro.
12: O nome dela, a Giovana. Um beijo, Giovana.
7: Vou mandar pra ela, tô gravando aqui, vou mostrar pra ela depois.
3: Tá certo. Valeu, Gisele, obrigado pela participação.
12: Valeu, Gisele.
3: Beijo, Gisele. Beijo, obrigada. Beijo. Mestre!
6: R$700.
3: E agora tá na hora de falar com a Tata Onofre. A gente gosta muito de falar com ela, não é? 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
11: Lude, boas notícias vão bater na sua porta. Pode celebrar. Apesar da tarde se mostrar um pouco estranha para você, essas novidades tornarão tudo mais agradável. Aproveite o clima descontraído para falar com as pessoas que você gosta. A cor é violeta e seu número de sorte é 31.
12: Virgem!
11: Virginiano, sua tarde tá meio sem perspectivas, né? Mas o clima de descontração e também a presença de seus amigos torna tudo mais agradável. Aproveite para aumentar o nível de confiança no amor. A cor é azul e seu número de sorte é 94.
12: Libra!
11: Agora à tarde, os seus sonhos ficam um pouco mais distantes do seu alcance, libriano. As coisas também vão acontecer um pouco mais longe de você. Tente usar essa tarde para relaxar um pouco e apreciar um pouco mais a capacidade das pessoas, tá bom? A cor é cinza e seu número de sorte é 33.
12: Escorpião!
11: Falta disciplina na sua vida, Robson. Você quer se atirar para todos os lados, mas isso não dá certo. É preciso foco. Por isso, Robson, tente focar suas energias para não se dispersar e não ficar à toa. A cor é rosa e seu número de sorte é 12.
3: Prestou
10: é
3: atenção.
10: Tá vendo?
12: Márcia.
10: Oi, bem.
12: Não é?
10: O Robson já é quieto, já é parado. Se ele tiver menos, vai ficar morto, vai morrer.
3: Ai, ai.
9: Verdade, Márcia, eu sou tranquilo.
3: Tem que ter foco.
10: São Castelhano, atrás do Chicão.
3: Não.
10: Olha, passou aqui, ó, passou,
9: São
10: me arrepia.
9: Castelhano.
10: São Castelhano. São Castelhano, falando, abre lá, andale, andale, andale.
12: Aba, le...
10: Abra, atrás do Chicão aqui, abre.
12: Andale, andale.
10: Aqui, ó.
9: Tô
10: me arrepiou.
11: Dá uma, viu?
5: Polícia Federal deflagra a operação sem lastro e apreende mais de 1,5 milhão em dinheiro vivo no Rio Grande do Norte. 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
3: É, meu paiinho. Turma da Massa para todo o Brasil, atenção para o produto premiado Zael, valendo Zaelinho de presente, polvilho azedo. Polvilho azedo, você manda no WhatsApp pra gente o produto premiado, nome completo e a região que você está curtindo o Turma da Massa. Curiosidade?
12: Vamos falar sobre o caso que ganhou repercussão internacional. Uma mulher abordou um leiloeiro em um evento beneficente lá na Califórnia para contar a descoberta do marido dela. Ela arrematou um lote às cegas por $500 e aí ele contratou um chaveiro para destrancar o cofre emperrado e deparou com uma fortuna esquecida dentro de malas. Aí a euforia com o achado bilionário foi sucedida por uma tensa negociação jurídica, porque os antigos proprietários, eles queriam o dinheiro. Representados por advogados, os donos originais, aí eles propuseram um acordo amigável.
3: Sim.
12: E aí eles pagaram uma recompensa de $1,200,000 para o comprador em troca da devolução pacífica do restante da quantia. Meu Deus!
3: É uma boa discussão, hein?
12: Pessoa pagou $500, depois ela achou milhões.
3: É, ele comprou esse depósito abandonado. É.
12: Comprou.
3: Só que lá tinha uma grana.
12: Tinha dentro de malas.
11: Pensou, gente?
3: Ai,
11: na loteria, né?
3: Que jeito, verdade.
6: Falar nisso, se a pessoa ganhar hoje na Loto Fácil e a Caixa Econômica de greve, vai receber aonde?
5: Mas a greve
12: Meu
5: volta,
12: Deus.
5: Né? Acho que ela termina logo.
12: É verdade.
3: Vai ter que esperar um bocadinho, não vai ter jeito, né?
5: Esse dinheiro de loteria aí ela espera até 3 meses.
3: Muito bem.
11: Verdade, é?
3: O Chiquinho quer falar?
11: Tipo, ganhei e vou esperar 3 meses?
5: Não, ela paga durante o Chiquinho. Obrigado.
6: Vale.
5: Ela paga.
3: Intervalo pra rede. Intervalo pra rede.
8: Tem uma colocação.
3: Cortaram o Chiquinho. Cortaram o Chiquinho. Ele demorou.
8: 9.
12: Do Ronaldo.
3: Vamos pro intervalo.
8: 5.
3: Tadinho do Chiquinho.
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3: O presidente do Supremo Tribunal Federal, Edson Fachin, suspendeu a sessão e avalia a abertura de investigação contra o ministro Alexandre de Moraes, motivada por supostos diálogos com o banqueiro Daniel Borcaro. A interrupção ocorreu devido ao início da transmissão do horário eleitoral na TV Justiça, às 13 horas, e o julgamento na corte tem retorno previsto para daqui a pouquinho, às 14 horas.
4: É, o negócio lá tá pegando fogo, ou pega fogo de uma vez hoje, ou também pode ser engolida hoje, acabar tudo em pizza. A gente, eu penso que vai acabar tudo em pizza.
0: Também.
4: Porque eu não acredito, depois da Lava Jato, eu não acredito em mais nada. Vocês se lembram da Lava Jato? A Globo ficou 3 anos, gente. 3 mil agentes federais correndo pra lá. Não sei, centenas de promotores, e corre pra lá e corre pra cá. E a Globo, eu não sei se você de casa lembra que tinha assim, quando o cara da Globo ia falar, já abriu o Jornal Nacional com o negócio da Petrobras, um oleoduto da Petrobras abria, que ficava nas costas do apresentador.
1: Ai,
4: era 3 anos a gente ficou vendo isso, para depois devolver o dinheiro pros caras, para depois liberar o Lula para ser candidato a presidente. Pra, quer dizer, tudo aquilo não valeu merda nenhuma. Né? Porque tá aí o cara aí, mais 4 anos de presidente, agora já não pode mais ser preso, já passou de 80 anos. Quer dizer, tudo isso não valeu nada. E para mim, perto do que aconteceu com o Mensalão e com a Lava Jato, esse negócio do Borcaro é pinga pequena. É pinga pequena pela coisa. Porque ali foram bilhões e bilhões de dólares jogados fora, e foi pra lá, foi pra cá, e Odebrecht, e entrou África e Peru e o cacete. Nada aconteceu com ninguém. Tá todo mundo livre, solto. Você imagina o ex-governador lá do Rio de Janeiro, né? Eu tô tentando lembrar o nome dele agora.
1: Sérgio Cabral.
4: O Sérgio Cabral pegou 412 anos de cadeia. Hoje tá tomando champanhe em Copacabana. O que adiantou? Quer dizer, não adianta a gente torcer pra gente bem. Nós somos um time de vira-lata, e eles fazem o que querem e nós não fazemos porra nenhuma. Essa que é a verdade.
1: E o Nunes Marques não vai votar.
4: Não vai votar?
1: Não.
4: Por quê?
1: Ele disse que é presidente do TSE, uma coisa assim.
4: Ele é presidente do Tribunal Superior Eleitoral.
1: É, tá aqui, ó. Agora, ele apontando, disse que vai virar pizza daí.
4: É, já estão falando, já apareceu coisa dele na internet, você não sabe se é verdade. Né?
5: Mas esse caso do STF, o senhor acha que já contaminou as eleições?
4: Não, eu acho que tudo que acontece agora é contra governo. Qualquer coisa que acontece é contra governo, né? Mas não vai, até agora o povo não entendeu, porque o povo, a dona Maria que levanta às 5 horas da manhã para trabalhar de diarista, que vai, aquele coitado que trabalha de perder, ele não sabe o que quer dizer Borcaro. Ele nem sabe o que tá acontecendo.
1: Uhum.
4: Ele vai pelas conversas. Ah, você acha que a dona Maria, minha mãe, ia saber de Borcaro? Você acha que a dona Cleusa sabe de Borcaro?
0: A minha mãe não sabe.
4: Será que a dona Solange da casa dela sabe? Não sabe nada. Talvez o Simonel saiba alguma coisinha. Mas não sabe. Não acompanha isso, que não é importante pra elas isso. Não é importante. Pra mãe da Beth, pra minha mãe, que agora já não tá mais entre nós. Mas sabe o que vale pra elas? Pra dona ir no mercado pra ver se a comida tá barata ou tá cara.
0: Isso, acabou. Isso mesmo.
4: É isso que vale.
6: Se o bingo baixou.
4: No caso da mãe da Beth, se o bingo baixou. Você vai ter língua aberta. Você vê o absurdo. Vocês vê na televisão fazendo propaganda de Beth. Mas eu sou contra a Beth. Eu faço propaganda porque eu sou um homem de propaganda.
6: Coitada da Beth.
4: O SBT entra. Essas
0: é
4: Beth. Não, tô falando de você. Não, Tonda. Essas Beth. Eu sou contra porque eu acho que tira muito dinheiro de pobre isso daí. É a mesma coisa dessa
6: tem
4: porra do
6: tigrinho. Tem que jogar com moderação.
4: Não, eu sou contra.
6: Responsabilidade.
4: Mas eu faço propaganda porque se não adianta eu falar que eu sou contra, eles colocam a internacional vem e é a favor. Então tinha que ser proibido tudo.
0: É.
4: Não, que no Brasil é o contrário. Nós proibimos o rico de jogar, que quem vai em cassino é rico. Nós proibimos o rico de jogar, não deixamos abrir cassino, mas deixamos o pobre jogar. Entendeu?
5: É
4: um negócio bem. É. Sabe, eu sinceramente acho que tinha que acabar com essas bets todas aí. Penso assim, faço propaganda. Não tem importância que eu perca a propaganda, eu tô cagando andando pra perder a propaganda.
6: Muito bem. Patrão, vamos mudar de assunto?
4: Não, vai mudar de assunto.
6: Ó, você tava falando que é pra eu falar, fazer rolê da Pavorona nos bares, né, do Brasil.
4: Nos
6: eu
4: bares.
6: Achei vários aqui.
4: Não, eu quero saber se veio algum nome.
6: Posso falar? Tem o Caixaça Econômica, Caixaça Econômica.
4: Mais ou menos.
6: Tem o Dragon Bar ZT, que é do desenho Dragon Ball.
4: Ah.
6: Tem o Confessionário Bar, onde a bebida entra e a verdade sai.
4: Isto.
6: Tem o Querubim Bar.
4: Querubim Bar.
6: É. Tem Beber e Curtir é no Bar do Jair. Proibido entrar bêbado e sair pode.
5: Boa.
6: Tem o Bombardeio.
4: Bombardeio, bom também.
6: Tem
4: o Bar Bom.
6: Bar Chove Lá Fora, aqui dentro só pinga.
4: Muito bem.
6: Tem o Deus é Amor, mas Cachaça é Universal.
5: Eita.
6: Tem o Barcelona, lá dentro chove, aqui só pinga. Tem o Masturbar. O prazer nas suas mãos.
5: Cada uma, hein?
6: O Bartman. E o bar 50 tons de pinga.
4: Muito bom.
5: Misericórdia.
4: Muito
6: bar de verdade que existe.
5: Atenção, Brasil.
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6: Sagitário.
8: Fique perto dos seus amigos para superar as dificuldades que chegarem. O momento é muito bom para os sagitarianos mais livres, mais soltos. Ou seja, a palavra de hoje é arrisque-se. O entrosamento com o parceiro afetivo está ótimo. A cor é marrom e seu número de sorte é 65.
6: Capricórnio.
8: Os capricornianos estão bem descontraídos. Sua confiança poderá te ajudar a conviver melhor com o que te cerca. O momento é de otimismo e empolgação, Capricórnio. Para superar as dificuldades. Aproveite o embalo. A cor é preta e o número de sorte é 96.
6: Aquário.
8: Patrão. Mesmo que haja dificuldades, você está muito alegre e à vontade. As pessoas ao seu redor também estão mais disponíveis e comunicativas.
4: Isto.
8: Aproveite.
4: Isto.
8: A tarde é para relaxar e ir com a maré, só controlando as energias para o caminho certo, viu? A cor é roxa e o número de sorte é 82.
4: Roxa? Roxa é cor de defunto.
6: É da massa. Peixes.
8: As pessoas pedem mais liberdade e desapego e isso te deixa mais inseguro, achando que a culpa é sua. Mas não tem nada a ver. Seja mais confiante, pois as pessoas sentem vontade de agir por elas próprias, sem muita dependência. A cor é vermelha e o seu número de sorte é 8.
5: Muito bem, tem recado da Zaeli pra passar, dá tempo, hein? Olha, vamos falar de
4: já
5: coisa boa.
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0: Boa, acabou o programa.
1: Tá baixo, ah. Nome, mais um bar, chegou mais um bar aí?
2: Mentira, não.
1: Chegou sim, bar do bagulho mole.
0: Ó, Zaelinho pra Juscelene Lima, final do telefone 4380.
2: Parabéns,
0: Juscelene. Beijo, Milene.
1: Beijo,
0: mestre.
3: Até
0: valeu,
3: amanhã.
0: Patrão.
1: Valeu.
0: Valeu, bailarino. Sombra.
4: Abraço.
0: Valeu,
2: beijo,
0: patrão.
2: Tá,
0: um abraço. Valeu.
5: Agora com
0: valeu.
5: Paulo Barbosa.
0: Ei, que
1: beijo
0: isso?
1: Aí, cacá.
0: Pra São Paulo.
5: 17 AM.
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0: Oba! Terço, povo lindo. E aí, vocês estão bonzinhos? Tá tudo certo por aí? 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Tá no ar a partir de agora, a Tarde da Massa, e a gente começa bem demais com essa peça de rodeio, Leandro e Leonardo. 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

0: FM e a minha rádio é massa. Guilherme Benuto, eu duvido, e duvido mesmo, duvido que você não fique louco pra ir aqui, ó.
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0: 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Cleito e Romário, chuva de bênçãos. Essa é pra você que de repente ligou o rádio, meio cabisbaixo, meio tristinho hoje, né? Mas tá no lugar certo pra gente animar, levantar esse astral e acreditar que tudo vai dar certo. No tempo de Deus, mas também a gente tem que, ó, correr atrás, né? Pede, já pede com a certeza de que vai dar certo, porém, corre atrás, meu filho. Hã? Que ficar só parado esperando também não rola, é ou não é?
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0: 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Zezé de Camargo, irmão da lua, amigo das estrelas. Deixa eu mandar aqui um abraço para as nossas estrelas, são nossos ouvintes, estão ligados com a gente, obrigado pelo carinho. A Patrícia Costa tá ligadinha com a gente na Capela Vermelha, lá em Araucária. Fala, garoto, como é que você tá, Pinho? Um abraço enorme pra você. Olha só, a Janaína, lá do Caiuá, tá lavando roupa essas horas, tá certo? Tem que aproveitar o sol mesmo, né? E mandando um abraço pro mozão dela, o Rodrigo, que tá ligado, sintonizado na massa também, maravilha!
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0: 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Bruno Barreto é a Texana 37, largou a botinha lá, né, meus filhos? 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Tá ali na Avenida Juscelino Kubitschek de Oliveira, na SIC, e é muito legal, hein, gente? Bom, resultado sai antes do Massa da 10, pertinho das 4 horas da tarde, então se você tá afim de ir, escreva agora, circo, e boa sorte, dá pra ir você e a família inteira. São 5 ingressos para o circo.
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9: Massa FM, agora 2h43.
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0: você. Foi lindo.
1: Massa FM, a minha rádio é Massa Talagaço. Quem de nós dois? Quero lembrar vocês que a primeira hora já foi, mas ó, no finalzinho da outra hora tem o resultado de quem vai curtir. Ah, o Circo Dinâmico, você mais uma galera, são 5 ingressos, dá pra ir uma moçada, dá pra ir a família inteira, não é? Bom, vamos pro intervalo, mas vamos ficar informado antes, ó.
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1: E uma nova pesquisa divulgada nesta terça-feira, dia 15, pelo Instituto Indexa, encomendada pelo Broadcast e Agência Estado, mostra que os números de Lula do PT seguem em queda. Na disputa pela presidência, Flávio Bolsonaro do PL soma 34% e aparece tecnicamente empatado com o atual presidente. A diferença de 4 pontos percentuais é a menor já registrada pelo Instituto. Conforme os números da pesquisa estimulada, Lula passou de 42% em junho para 38% em setembro. Já Flávio Bolsonaro do PL subiu de 31% em junho para 34% em setembro. A pesquisa do Instituto Indexa ouviu 2.000 eleitores entre os dias 10 e 13 de setembro. A margem de erro é de 2 pontos percentuais para mais ou para menos, com nível de confiança de 95%. A pesquisa está registrada no TSE sob o número 03482/2026.
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11: Massa FM, 1 minuto para as 3.
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4: Mas FM, boa tarde, agora 3:18.
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2: Ah, canção rei. Isso aqui tem que ter sentimento. Displicente. Conta essa história pra nós, pai.
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0: Bruno e Barrone, meu jeito de sentir. Deixa eu mandar um abraço muito especial aqui, ó. Fala, Bruno, boa tarde, massa. Manda aquele abraço pra todos do Parque da Fonte São José dos Piais. Quem tá ligado com a gente lá é o Orlando Sandoval. Ô, Orlando, um abraço pra você, obrigado pelo carinho da audiência. A Maureen manda um beijo pra minha mãe, tá de aniversário hoje. É a dona Soraya, ela tá fazendo 63 anos e só ouve a massa. Ô, Soraya, aí é bonito, essa sabe que é bom, hein, Soraya?
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1: Massa FM, a minha rádio é massa e esta menina, chamada Mari Fernandes com o telefone sem fio. Muito bom, ó. Último bloco pra você mandar em circo e concorrer. Boa sorte, porque eu quero que você fale, eu quero ir no circo. Ah, é você mais quatro pessoas, imaginou? Ah, circo maravilhoso, é bom demais, né? A gente passear assim, de repente, resgatar essas lembranças da época de infância, é, porque circo hoje em dia, meu filho, é poucos que tem. E o Dinâmico é um circo sensacional, viu?
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1: Ah, meu garoto, já chegou por aqui o Léo e eu quero saber como é que tá o trânsito agora, Léo.
2: Fala, Mauri, uma ótima tarde pra você e pra todos ligados na massa. Contorno leste com fluxo mais lento em direção à cidade industrial de Curitiba. Isso na altura da Avenida Rui Barbosa e também logo antes do acesso para a linha verde. Reflexo das obras que ocorrem na altura do viaduto da Nicola Pelanda. Nesse caso, não vale o desvio por dentro dos bairros. Fica apenas o alerta. 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
8: Mas FM, faltando 21 para as 4.

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2: Existe uma teoria que se chama 90-10, onde uma pessoa tem 90% daquilo que você procura em alguém, só que você foca naqueles 10% que falta. Aí você sai pra rua, se aventura, e realmente você encontra aqueles 10%, mas não se deu conta que perdeu os 90%. Era uma vez um cara que tinha um amor na mão. Tinha quase tudo, mas o quase tudo pra ele.

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0: Mas FM, a minha rádio é Massa Fernando de Sorocaba, paga pau, showzaço que vai ter, né? Agora, mais um que vai ter, e a Massa, claro, vai levar você. Sabe o que que é? Marcos Ibelucci tá aí, gente. Faltam 3 dias, é agora, dia 18, no Teatro Positivo, espetáculo maravilhoso da turnê de 18 anos de carreira. Fica ligado na Massa, porque além dos ingressos, sempre tem aquele cara a cara. É só mandar pra cá. Marcos Ibelucci, boa sorte pra vocês. Não esquece não, dia 18 agora no Teatro Positivo. Porque se o show é bom, amigão, a rádio é massa.
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0: Massa FM, a minha rádio é Massa, Lucas Igor Flash. Agora chegou, sabe a hora do quê? Da gente ouvir quem é que se deu bem e vai curtir aí o circo dinâmico por conta da Massa FM. Fala comigo. Eita, quem se deu bem é a Patrícia Costa, final do telefone 4688. Patrícia Costa, final do telefone 4688. Como é que você não vai dar ingresso pra uma criaturinha que te manda um áudio desse aqui, ó?
1: Oi, Narela da Massa. Se ela ganhar ingresso,
0: ingresso,
1: vai ir no título. E o meu nome é Babi Luiz.
2: Beijo.
1: Um beijo.
0: Um beijo. Como é que não vai dar ingresso pra uma criaturinha dessa, cara? Fala sério, rapaz. Não tem como, não. Tô certo ou não tô certo?
3: Até quem perde fica feliz.
0: Ah, que coisa bonitinha, né?
3: Não é? Quem, como é que você maravilha. Não cede o ingresso pra uma criaturinha, né?
0: Parabéns.
3: Os ouvintes nessa hora pensando, eu não queria ceder, não.
0: É, viu? Aí, ó. Nós estamos aqui
3: todo mundo quer ganhar, né?
0: Com o nosso vice-presidente Benite. Seja bem-vindo, Benite.
3: Ô, que prazer, Amaury. É. Aliás, parabéns pelo resultado no Ibope.
0: Obrigado, né, obrigado.
3: Teu horário bombando, hein? Campeão de audiência.
0: Estamos tentando, né?
3: Que bonito.
0: A gente quer ver demais. A gente sabe o que faz, né, Benite?
3: É que nem o Ratinho. Eu não sei porque que o pessoal me assiste até hoje. É igual a Amaury.
0: Aí, ó, viu? E eu tô aqui hoje, né, com ele, que é um grande amigo do Benite, pastor Guilherme, né?
3: Sim.
0: Que veio aqui porque nós estamos, gente, se vocês não sabem, nós estamos no Setembro Amarelo, que é um mês, assim, muito importante, né? Mas muito importante mesmo. Guilherme, seja bem-vindo aí.
4: Muito obrigado.
0: E conta pra gente, só vou aumentar, acertar o microfone dele aqui, ó.
3: Tá aí,
0: aí, ó, pronto.
3: A voz ficar potente.
0: Isso, isso. Conta pra gente o que que você veio visitar aqui junto com o nosso vice-presidente hoje, contar essa...
3: Eu ia fazer um convite,
0: esse,
3: Amaury.
0: Esse convite maravilhoso.
4: Eu ia fazer um convite. Primeiro, agradecer aí ao Benite, ao Amaury.
0: Imagina.
4: É, eu brinco que quem é de Curitiba e não conhece essa voz da Amaury aí não pode... Né? Não é curitibano,
3: ele,
4: né?
3: Ele, o Amaury começou a falar, ele... Amaury Santos?
4: É
3: pronto, já sabe.
4: É isso
3: todo
4: aí.
3: Mundo Deus te conhece. Como é que é todo mundo te conhecer, Amaury?
0: Cara, eu tava falando isso agora pro Márcio. Falei, que é legal, a gente não conhece todo mundo da TV, mas todo mundo conhece a gente. Isso,
3: você vê,
0: cara,
3: que doido, né?
0: É uma coisa assim que você agradece todo dia, né?
3: Famoso,
0: a gente agradece todo dia. Isso, Deus deu, né?
3: Ô, Guilherme, a vida do rico é diferente, cara.
0: Ah!
4: Eu não sei como é. Eu não sei como é.
0: Depois você ensina a gente, então.
3: Tá, vamos no foco.
0: Convite
3: do Guilherme. Convite do Guilherme.
0: Vamos lá, fale, garoto.
4: Vamos, gente, assim, ó, o mês de setembro, ele é um mês muito importante, que é essa conscientização da vida, a prevenção ao suicídio.
0: É.
4: Muitas pessoas não sabem, mas em 2021 a OMS, ela fez um estudo e 15 mil pessoas se suicidaram no Brasil em 2021. São a cada 34 minutos uma pessoa se suicida.
3: Se suicida?
4: É um número
3: que tira a própria vida.
4: Imagine assim que em um período que você tá almoçando muitas vezes, de uma hora, duas pessoas já tiraram a vida no Brasil.
3: Nossa,
4: E tem vários motivos que isso pode acontecer. Razões que podem levar uma pessoa a isso é a situação extrema emocional, algum trauma, muitas vezes a questão alcoólica, drogadição, exclusão social.
0: Sim.
4: Muitas vezes, muitas coisas, não tem como
3: e
4: definir.
3: E a pessoa às vezes sofre em silêncio, né?
4: Sofre em silêncio.
3: Se você que tá ouvindo aí, ó, tá sofrendo em silêncio ou conhece alguém que esteja sofrendo, tá aqui o Guilherme que vai fazer um convite gratuito,
0: especialíssimo,
3: né, para um evento especial para tratar dessa causa, né, Guilherme?
4: Isso. E assim, apesar de o evento acontecer na Igreja Evangélica Livre, no bairro Boa Vista, não é um evento religioso. Nós queremos falar sobre a vida, sobre a valorização da vida.
3: Então é para todo mundo.
0: É todo mundo é bem-vindo.
3: Pode ir católico, espírita, evangélico, qualquer um.
4: Se você está passando por algum problema como esse, ou conhece alguém que está passando por um problema como esse, o convite é para você. O que nós temos dito é: venha como está. Como você é, como você está, o que você está sentindo nesse momento. Nós queremos proporcionar um ambiente de acolhimento, nós teremos também música, teremos um café muito especial.
3: Olha, que legal.
4: É tudo gratuito e teremos uma palestra, um espaço de conversa também.
3: Pra a pessoa anotar que dia que é?
4: Dia 26/9, no
3: anota
4: sábado
3: aí.
4: Que vem, dia 26/9.
3: Sem ser esse sábado,
4: no outro, às,
3: né?
4: 14h30. Então venha. Como você está? É na Avenida Paraná 2920, em frente ao Atacadão. É
3: supermercado Atacadão.
4: Supermercado Atacadão, ali
3: na Paraná. Na
4: Avenida Paraná.
3: Tem um ponto de ônibus tubo
4: ali.
0: Ali é Santa Cândida, né?
3: Isso, perto do Santa Cândida.
4: Isso. Ali é Boa Vista, mas é próximo do Santa Cândida.
3: Isso, próximo do
4: Santa
3: Cândida.
4: Então, se você, ainda mais quem é da região, que conhece bem por ali, então, Santa Cândida, quem é de Colombo, enfim, Barreirinha, Alto da 15, Juvevê, Cabral, toda essa região.
0: É fácil acesso.
4: Então tá bem na Avenida Paraná, um lugar super movimentado, fácil, temos estacionamento, tem lugar pra deixar o carro na frente, quem for de ônibus tem tubo também, quase na frente da igreja, então é um ambiente de...
3: Que tarde boa, né?
0: Vai ser lindo.
3: Maurício, tá convidado, hein?
0: Olha, vou fazer questão de aparecer, viu?
3: Olha, eu estarei lá com certeza também, o Guilherme estará lá, inclusive com uma psicóloga, com palestra, pra receber essas pessoas.
4: Vieira, uma psicóloga, então, como eu disse, não é um evento religioso em si, nós estamos abrindo a igreja pra esse tipo de conversa, esse tipo de diálogo.
3: Obrigado pelo espaço,
0: Maurício.
3: Obrigado
0: vocês aí. E ó, vamos lá, gente, porque assim, ó, ele, como ele disse, não é uma chamada religiosa, mas ir de encontro a Deus é sempre importante.
3: Repete nessas horas, a data, o endereço e o
4: horário.
3: Dia
4: 26/9, sábado que vem.
0: O outro,
4: às 14h30, logo após o almoço. Oi, e vai de barriga vazia, porque o pessoal gosta de fazer comida pra muita gente.
3: Diz que o pessoal de igreja gosta de comida, né?
0: Ah, é?
3: Então vai ter comida lá.
0: Bonito. Obrigado, gente.
4: Valeu. Eu que agradeço, Mauri. Obrigado.
0: Imagina, um abraço enorme pra vocês. Deus abençoe. Obrigado. Valeu, Mauri.
3: Beijo.
0: Valeu.
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0: E eu vou chamar ele agora porque eu quero saber como é que tá o trânsito nesse momento, né?
5: A Mauri, linha Verde Sul, com um trânsito um pouco mais lento no sentido Pinheirinho, a partir da estação Tubos São Pedro até o cruzamento com a Sander Roberto da Cunha. Por ali ocorrem obras que acabam impactando no tráfego. Apesar disso, não vale desvio, apenas reduzir a velocidade e redobrar o cuidado nesse trecho. 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

minha rádio é massa e vamos começar, meus queridos. Agora é aquela hora de você ficar louco e louca, porque é muita música e nada de intervalo comercial. E também aquele presente maravilhoso, sabe o que a gente vai fazer? Vai levar você mais 9 pessoas lá pro Beto Carreiro. Você quer ir? Bom, tem que anotar direitinho aí, porque é o seguinte, hein? Dia 19 agora, já, sábado agora, tem resultado depois do Massa da de 10 edição da tarde. Anota direitinho e depois manda pra cá, tá? 3297-3297. Teremos hoje Marcos Zibelucci, teremos Luan Santana, Maiara e Maraísa. É, vai ter Mariana e Matheus. Vai ter Zezé de Camargo e vamos começar nesse clima gostoso com Ana Castela e Péricles, Simplesmente Acontece. 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

Márcia FM, a minha rádio é Massa, Chitãozinho e Chororó, e a página de amigos rolando aqui no nosso Massa da de 10. Vocês anotaram? Tem que anotar direitinho, porque tá valendo pra você um presentaço maravilhoso. O resultado é de 19 agora, é dia 19 já, sábado agora, na edição da tarde do Massa da de 10, valendo um combo pra você, pra família inteira aí. 10 ingressos para o Beto Carreiro. Bom, depois de Chitãozinho e Chororó, chegou a hora de Corpo e Alma com Traia Véia, Três Vícios, anote mais essa aí. 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

Classe FM, a minha rádio é Massa Christian Ralph, Nova York, fechando por aqui o nosso Massa das 10 de hoje, desta edição. Mas amanhã, às 10 horas da manhã, tem mais uma edição com meu amigo Alan Júnior. E ó, o seguinte, hein, tá valendo pra você esse combo maravilhoso. Você mais 9 pessoas indo, sabe pra onde? Para o Beto Carreiro World. Anotou direitinho? Manda pra cá então. 3297-3297. Boa sorte, resultado dia.

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2: Maravilha, vou chamar o Léo mais uma vez porque eu quero saber como é que tá o trânsito agora.
3: A Mauri, o trânsito segue lento na BR-277 em direção a Curitiba nessa tarde. Ainda reflexo de obras com bloqueio de faixa entre os quilômetros 35 e 38. Nesse momento são 6 quilômetros de fluxo carregado, em média 30 minutos para passar, sem opção válida de desvio. É necessário maior atenção e prudência na viagem. 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

0: pouquinho tem Gina Pizza, galera. Zé Neto e Cristiano, cadeira cativa chegando.
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0: Fluminense FM, a minha rádio é massa. Fred Fabrício, você não cuidou. Chegou a hora, senhoras e senhores, quem é que se deu bem? Vamos descobrir. Você se inscreveu? Participou? Mandou um recado? Então vamos ver quem é que vai curtir a Dina Pizza com esse combo maravilhoso e vai comer tudo que é tipo de pizza, doce, salgada, refrigerante. Ai, meu Deus, tem até sorvete, cara. Então boa sorte, vamos ver quem se deu bem. Opa, quem vai lá na Dina saborear essas pizzas maravilhosas é Andréa Floriano Paloma. Ela é de Colombo, final do telefone 7208. Parabéns, viu? Parabéns. Bom, negócio é o seguinte, a produção vai entrar em contato com você, fica esperta aí, porque daqui a pouco vai começar, sabe o quê? O nosso mais pedidas, e eu quero muito que você mande seu recado aí. É, falando seu nome, seu bairro e também que música você quer ouvir. Mas depois das informações, aguenta aí, ó.
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0: Pois olha, gente, hoje a Loto Fácil da Independência vai fazer o sorteio, sabe do quê? De 300 milhões de reais, é muita grana, né? Fala sério. Bom, o concurso acontece a partir das 9 horas da noite, horário de Brasília, e não acumula. As apostas podem ser feitas até as 6 horas da tarde, então corra. A aposta simples custa R$3,50. Rapaz, você já imaginou você com 300 milhões? Meu Deus. E o golpe do bilhete premiado continua fazendo vítimas no Paraná, principalmente pessoas idosas, né? O alerta é do Tribunal de Justiça do Paraná. Os criminosos inventam histórias sobre prêmios de loteria e convencem a vítima a sacar ou transferir dinheiro com a promessa de receber parte do suposto prêmio. Ah, bom, um dos casos aí, uma idosa coitadinha foi levada até o banco pelos golpistas. A orientação é não entregar dinheiro nenhum, nem fazer transferências a desconhecidos, viu? Fica o alerta.
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0: Eu quero saber mais uma vez agora dele, vou chamar ele. Fala comigo, Léo, como é que tá o trânsito?
3: A maioria no Campina do Siqueira, a Mário Tourinho segue com trânsito lento em direção à Rodovia do Café, a partir da Vicente Machado até próximo do cruzamento com a Martim Afonso. Eu lembro que por lá ocorrem obras com bloqueio na faixa da direita, normalmente utilizada pelos ônibus, o que acaba causando lentidão ali no trecho. Em média, 10 minutos para passar sem opção de desvio. Fica apenas o alerta. 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
0: 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Massa FM, 2 minutos para as 5.

0: De agora, vou convocá-los.
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0: Eu quero saber. Quem é que vai me ajudar aí? Então eu quero saber, porque não vem com esse papinho, não. Tem que mandar pra mim um áudio aí, um pedido musical. Então eu quero saber o seu nome, né? Quero ouvir sua voz me perguntando aí, me dizendo. E toca essa música pra mim. Vamos ver se dá pra rolar. Manda pra cá, 3297-3297. Seu nome, seu bairro, a música que você quer ouvir. E pode até oferecer. Fica à vontade. Tá no ar a partir de agora as mais pedidas. E a gente começa bem demais. Sabe com quem? Com Simone Mendes, Direitos Iguais.
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1: Alô, meu amigo Léo, fala como é que tá o trânsito agora.
2: A Mauri, contorno leste, segue com fluxo lento nessa tarde em direção à cidade industrial de Curitiba, desde a região do bairro Costeira até a alça de acesso da linha verde, reflexo do alto fluxo, mas também de obras no viaduto da Nicola Pelanda. 40 minutos para passar, tendo como opção o desvio por dentro dos bairros para não ficar parado. 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
9: Massa FM agora 5:20.
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0: Márcia FM, a minha rádio massa, Laônica Wani, solteiro superado. Agora é hora de você anotar de novo, 5:27, porque ele está passando por aqui com o naviozão dele, ó.
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0: 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E o Daniel chegando por aqui, ó. 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E o navio me levando. Aí eu não, né? Mas você vai.

Massa FM, minha rádio é massa. Lucas Inigo e o Flash passando por aqui. 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
1: Ah, vou chamar meu amigo. Fala, Léo, como é que tá o trânsito agora, rapaz?
2: A Mauri, trânsito lento na BR-277 entre Curitiba e São José dos Pinhais, a partir do Jardim das Américas até o limite entre os municípios. Reflexo do alto fluxo, mas também das obras de expansão na rodovia. Motorista tem como opção a Avenida das Torres e também a Senador Salgado Filho. 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
25: Massa FM, faltando 19 para as 6.

0: minha rádio é massa e eles chegaram.
1: A minha também,
0: aquele,
1: tá?
0: A minha também. Aquele,
1: a minha vocês? Sempre.
0: Sempre, né?
2: Fala, Mori, beleza?
0: Tudo bem?
1: Sempre será.
0: Tudo bom, Douglas?
1: Coisa boa.
0: Maravilha.
2: É isso, né? Um dia ensolarado, um dia bacana.
0: Um dia como vocês um dia?
2: Um dia tranquilo. Não,
1: tranquilo.
2: Ah, não pode, não pode, não pode.
1: Um dia tranquilo.
0: Um dia atípico.
2: Boa tarde. Você que tá em casa, ouvindo, ou né, no carro, enfim. Uhum. O Douglas Bandeira estava brigando comigo agora, porque eu tava falando que o dia tá muito tranquilo.
1: Não fala, não.
2: Não,
1: deixa
2: não.
1: Assim, deixa assim. Deixa, cara, não pode comemorar
0: muito. Apresentador, jornalista, repórter, se falar que tá muito tranquilo, não, não tá trabalhando.
2: Não, não, não.
1: É, é verdade.
2: Parece que tá mostrando serviço.
1: Obrigado, viu?
2: Qualquer coisa, comendo bolinho na redação, tomando um cafezinho.
1: Não estávamos fazendo isso. Gente.
0: Não, claro.
2: Tava sim, claro que
1: vamos
2: tava.
1: Lá.
2: É o que a gente
1: antes,
2: faz mesmo.
1: Antes de mais nada.
0: Opa, eu não sei se o Bruno te ajuda.
1: Não, isso me prejudica. Antes de mais nada. Manda um abraço pra Thalita, minha esposa.
0: Ô, Thalita, um beijo enorme pra você. Obrigado sempre por esse carinho, viu?
1: Ela pediu.
0: Viu?
1: Ah, é? Pediu.
2: Tá aí. Bom, então.
1: Beijo, boa. Meu amor, te amo. Vai lá.
0: Você tem que trazer. Eu acho que a gente tem que reivindicar final de ano aqui na confraternização, trazer as esposas.
2: Boa, também ótimo, acho, ótimo, ótimo.
1: Também acho.
0: Que é legal.
1: Aí tem caramba. Justificativa pra ir embora à tarde sem problemas.
0: Lógico, né?
2: É
0: e a minha dirijo, posso tomar uns goles.
1: É, tranquilo.
2: Pronto, aí tá ótimo. Gente, vamos lembrar vocês aí que estão acompanhando, 6h15 da tarde a gente tem o Tá Na Massa, na tela da Rede Massa, e claro que hoje a gente vai trazer todas as atualizações dessa abertura de sol sinistra que a gente teve lá de tarde aqui, né? E como é que é a previsão para os próximos dias, porque vem frio por aí, mas a gente tem uma matéria muito legal. Maurício, você costuma frequentar 24 horas?
0: Pô, cara, que saudade. Não vou mais, mas eu gostava demais.
2: Coisa que eu tenho ouvido muito.
1: Rapaz, que saudade. O Manuel Costa Curta, nosso repórter, fez uma matéria tão legal de lá.
0: Ah, eu vou ver.
1: Mas é tão legal, contando as histórias, as curiosidades, as pessoas que trabalham,
0: cara,
1: lá, cada uma
0: point,
1: tem uma história.
0: Pois é.
1: Sim, sim, e aí pra resgatar isso mesmo.
2: Pois eu vou te dizer que continua sendo um lugar muito legal pra passear, tem muita coisa boa e a gente tá tentando resgatar isso de certa forma também.
1: Isso.
2: E a gente vai trazer isso no Tá Na Massa.
0: Além de informação, a prestação de serviço.
2: Exato. Pra fazer certeza, umas dicas boas, né?
0: Pra gente,
2: a nossa ideia é sempre essa, terminar o dia bem informado, mas com leveza.
1: Boa. De um jeito leve, que o Bruno termina sempre, que o seu dia tenha sido leve.
0: É isso. Aí, ó. Entendeu? Amém, que seja.
2: Amém. Tá bom,
0: meus queridos? Valeu.
2: Valeu, abração.
0: Tá, vamos lá, daqui
2: valeu,
0: a pouquinho.
2: Não 6 e 15, 6 e 15.
0: Isso aí.
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0: FM, a minha rádio é massa, Michel Teló, aí a roça vence, fechando por aqui as mais pedidas, que voltam amanhã às 5 horas da tarde, mas prepare-se para boas gargalhadas e também muita informação, porque vem chegando aí a galera do Giro Massa.
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3: A Mauri, quem segue pela linha verde sentido Pinheirinho, encontra fluxo lento a partir da região do Jardim Botânico até próximo do acesso da Senador Salgado Filho. Motorista leva em média 15 minutos para conseguir passar por 3 quilômetros. A dica é evitar a linha verde no trecho e buscar rotas alternativas por dentro dos bairros para não ficar parado. 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

0: toda reunida aqui nos nossos novos estúdios. Tudo bem com você, meu querido e amado Marinho?
1: Tudo ótimo, Marcinho. Grande abraço pra você, pra toda Curitiba e região metropolitana. Obrigado pelo carinho da audiência.
0: Muito bem, senhoras e senhores. Ele que é o nosso lado colorido. É o nosso melhor lado. Nós estamos falando dele, nosso querido e amado Enderlov. Tudo bem com você?
2: Muito boa tarde. Coisas ricas do Enderlov. Eu já tô igual o pobre atravessando a BR. Põe a mão pra trás e...
1: Os caras
2: estão
1: de olho no
2: seu lá, hein, Enderlov? Se não for abrir os olhos pra causar. Hoje de manhã, às 3h58, eu tava de uma peruca ruiva gravando música aqui na rádio. 3h58 da manhã.
0: Pra quem não viu esse vídeo, pode encontrar no
2: Ender.love.
0: Ender.love, é isso?
2: Enquanto os blogs dormem, eu tô acordado.
0: Ele já tá fervendo cedo, né?
3: Depois vão dizer que foi sorte.
0: Muito bem, ele que é o cara que tá ligado, gente, em tudo que acontece no esporte, no Brasil e no mundo. Meu querido Thiago Noronha, tudo bem com você?
3: Como
0: meu irmão?
3: Você tá, Marcinho? Tudo certo?
0: Daquele jeitinho serelepe de sempre, né?
3: É
0: já
3: isso
0: tava,
3: que importa.
0: Eu já estava com saudades de vocês, né?
3: Com certeza.
0: Muito bem, hoje temos alguma notícia bomba ou não?
3: Pô, tem hoje um jogaço no SBT aqui na Rede Massa, né, cara? Boca Juniors e São Paulo, valendo vaga. Daqui a pouquinho todos os detalhes.
0: E hoje a gente tem uma convidada muito especial, a gente tá aqui com a Michelle Tisser, é isso mesmo? É assim que se pronuncia?
4: Sim.
0: Pode falar mais pertinho ali, Michelle.
4: Michelle
0: Tesser. A gente vai vivendo e vai aprendendo, né? Ela que vai estar junto com a gente hoje, ela que é gerente do Sebrae Regional Leste e vai estar contando sobre a Feira do Empreendedor que começa amanhã. E é claro que a gente tá junto nessa, que o Grupo Massa tá junto desse grande evento e daqui a pouquinho a gente vai estar explicando tudo em detalhes para você que tá ouvindo o Giro Massa. Muito bem, senhoras e senhores, vamos aos destaques do programa de hoje.
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0: Noite de Libertadores e Sul-Americana, daqui a pouquinho todos os detalhes aqui no Giro Massa. E não para por aí, porque tem muito, muito, muito mais.
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0: Diga lá, meu nobre.
1: Qual foi a pior decisão que você já teve na vida? Aquela decisão que você se arrepende até hoje. Você fala, se eu pudesse voltar no tempo, eu faria tudo diferente. A pior decisão que você teve na sua vida. Conta pra gente aí.
0: 3297-3297 vai mandando a sua mensagem de voz. Daqui a pouquinho a sua participação ao vivo aqui na edição do Giro. Olha a música que a gente vai começar o programa de hoje. Presta atenção, Marinho. Eu sei que você gosta porque é modão. Olha lá.
1: É um anjo louro. Essa é boa, hein?

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1: Muito bem, gente, agora 6:08 e é claro que a gente recebe mais uma celebridade aqui nos nossos estúdios, ela que vem para contar tudo que vai estar acontecendo, gente, na Feira do Empreendedor. Eu tenho o prazer de receber aqui a Michelle Tesser, ela que é gerente do Sebrae Regional Leste. Olha, Michelle, seja muito bem-vinda aqui nos estúdios. O povo aqui é meio, você já viu que eles são meio bagunceiro, mas eles são tudo gente boa, viu?
3: É um povo que é maravilhoso, extremamente bem recebido, tô adorando.
1: Bom, Michelle, a gente tava já em off aqui conversando sobre esse evento que acontece já há muitos anos, né? Tem algumas edições no interior do estado e essa edição que acontece aqui em Curitiba e que já começa amanhã.
3: É isso aí.
1: Eu queria que você explicasse pro ouvinte da massa o que é exatamente esse evento que tá acontecendo a partir de amanhã.
3: Bora lá, gente. A Feira do Empreendedor, realmente ela acontece anualmente aqui em Curitiba. Ela acontece no ViaSoft, ela abre amanhã e ela vai até sábado. Na essência, o que a gente faz? A gente reúne o que a gente tem de melhor no Sebrae, que a gente oferece para os nossos clientes, oferece para os empreendedores ao longo de todo o ano e concentra numa programação incrível dentro dessa feira. Então a gente recebe os visitantes, que lá eles podem acessar palestras, ter atendimentos, consultorias, capacitações, rodadas de negócio, enfim, é uma infinidade de solução para quem quer empreender e para quem já empreende. E é uma baita oportunidade para quem está na região.
1: Quer dizer, para quem está ouvindo a massa que de repente não entende direito, assim, de repente você tem um sonho de ser empreendedor, de abrir um novo negócio, né, Marinho?
4: Com certeza.
1: Você tem, eu me dou bem, eu faço algo que é muito bacana, eu gostaria de abrir uma loja, uma empresa. Vocês dão todo esse suporte para quem de repente quer dar esse primeiro passo, né?
3: Perfeito. A gente dá suporte, sim, em vários aspectos. Tanto essa pessoa, ela pode ter uma ideia, ter um insight e lá ela passa por espaços que podem ajudar ela a formatar, fazer seu plano de negócio, conhecer um pouco melhor sobre o mercado que ela vai atuar, saber se essa é uma oportunidade relevante, que tem demanda realmente na região, ou ela pode sair do zero realmente, passar por lá e checar se ela pode ter um insight de negócio que pode interessar, que seja diferente daquilo que ela faz e que ela tem interesse de formalizar, de construir, de estruturar. E lá ela tem atendimento ao longo de todos os dias de feira.
1: Olha, bacana que a Michelle estava contando pra gente que é assim, de repente você quer abrir um negócio e você não sabe exatamente qual é o caminho, o que exatamente você quer fazer, vocês dão esse suporte. Olha, o que falta no mercado é esse tipo de produto, essa situação, e vocês dão essa pesquisa pronta de mercado, é isso?
3: É. Tem, né, quero investir, não sei muito bem no quê. E aí tem em algumas cidades, inclusive da região, que nós fizemos algumas pesquisas mais aprofundadas para dizer, olha, isso aqui tá piscando, tá faltando no mercado, que tal investir aqui? Então isso também é uma possibilidade. Mas claro, se você já tem um sonho, já sabe um caminho, lá também tem um jeito para facilitar a trilha desse caminho.
1: Para aperfeiçoar, não é isso?
3: Exato.
1: Bom, então só lembrando, a feira vai de quarta a domingo, certo?
3: Não, quarta a sábado.
1: De quarta a sábado, desculpa, é isso. De que horas a que horas?
3: De quarta a sexta-feira, das 14 às 22 horas. E no sábado, das 14 às 20 horas.
1: Bom, para quem quer ter mais informações sem necessariamente estar lá nesses dias, já começa procurando onde?
3: Cara, Feira do Empreendedor.
1: Simples.
3: Digita Feira do Empreendedor, digita Sebrae Paraná e você vai encontrar, porque a gente tá em todo canto.
4: E uma coisa interessante é que nesse tipo de evento, você que tá começando, né, com o seu negócio agora, você faz muito network também com outros empreendedores e de repente aí você pode até fazer negócio com alguém, né, porque você acaba conhecendo, se conectando com muitas outras pessoas. Mas queria que a Michelle falasse um pouco dos palestrantes que vão estar lá também, né?
1: Muito bem.
3: Bom, tem muita coisa legal na feira, mas é verdade que chama a atenção as palestras magnas que a gente tem. E nós temos uma grande palestra, né? São palestras de renomes nacionais ou internacionais que acontecem nas noites da feira. Então, no primeiro dia, nós temos uma palestra com Diego Ribas, ela acontece às 20 horas. O Diego Ribas é um ex-capitão do Flamengo, né? A concorrência me
4: perdoe, de bola,
3: mas
4: jogou muita bola.
3: Não só craque de bola, ele é uma liderança reconhecida que traz parâmetros comparando, inclusive, a liderança e aspectos do esporte e dos negócios. No segundo dia, nós temos a Luísa Trajano, ela, né? A gente não precisa explicar muito sobre ela, do Grupo Magazine Luísa. Ela também dá a palestra às 20 horas, então, na quinta-feira. No terceiro dia, nós temos o Luiz Justo, que é o CEO responsável pelo Rock in Rio e pelo Detal. Ele traz muito esse paralelo com a economia criativa, e também tem um trabalho de liderança incrível na organização dessa estrutura toda que ele bota em pé no Rio, em São Paulo. E no último dia, nós temos a Marta Gabriel. A Marta Gabriel, ela é uma expoente, uma futurista, uma expoente na área de tecnologia, inovação e inteligência artificial. E ela traz

0: Eu que agradeço, não deixem de se inscrever, tem espaço, tem oportunidade, tem muita coisa diferente sobre redes sociais, sobre temas quentes do mercado e vale a pena vir conhecer o que a gente tem. Venham lá.
1: É isso aí, maravilha. Gente. Tá todo mundo muito mais do que convidado. 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

0: Agora 6:20, criancinhas.
1: Oi.
0: É o seguinte, a gente vai pro intervalo que é breve. Tem informações de trânsito. Daqui a pouquinho a gente vai falar sobre pesquisas à presidência da República. Daqui a pouquinho a gente tem esporte, a gente vai falar do que é mesmo, meu querido Nona?
2: Libertadores e Sul-Americana. A bola rola essa noite, confrontos decisivos.
0: E na fofoca de hoje, em destaque, o que a gente traz, bebezinho.
1: Olha só, a famosa compra uma casa e diz que agora ela precisa ter calma. Que até agora ela trabalhou, mas pelo valor da casa, vocês vão falar, mas esse valor?
3: Mas você está num bairro ruim, né?
1: Desculpa, a casa de madeira.
3: Mas a casa pode dar minha mas de madeira. Mal localizada.
1: A da minha avó que eu tô adubando pra pegar pra mim é de madeira.
0: Ai, meu Deus do céu, já a gente volta.
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0: Ai, muito bem, deixa eu ver quem tá aqui. Fala, Will!
5: Fala, Marcinho, uma ótima tarde pra você e pra todos ligados na massa. No Campina do Siqueira, a Major Hector Guimarães tem fila desde a Rodovia do Café até pouco depois da Monsenhor Ivo Zanlorenzi, onde seguem obras, em média 12 minutos pra passar pelo trecho. Pra ganhar tempo, o motorista pode utilizar a Monsenhor Ivo Zanlorenzi ou a deputado Heitor Alencar Furtado. 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
1: Uma nova pesquisa divulgada nesta terça-feira pelo Instituto Indexa, encomendada pelo Broadcast e Agência Estado, mostram que os números de Lula seguem em queda. Na disputa pela presidência, Flávio Bolsonaro soma 34% e aparece tecnicamente empatado com o atual presidente. A diferença de 4 pontos percentuais é a menor já registrada pelo Instituto. Conforme os números da pesquisa estimulada, Lula passou de 42% em junho para 38% em setembro. Já o Flávio Bolsonaro subiu de 31% em junho para 34% em setembro. A pesquisa do Instituto Indexa ouviu 2 mil eleitores entre os dias 10 a 13 de setembro. A margem de erro é de 2 pontos percentuais para mais ou para menos, com nível de confiança de 95%. E pesquisa essa registrada no TSE do protocolo 03482/2026.
0: Agora 6:28.
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0: Tudo bem, o que perguntamos hoje?
1: Qual foi a pior decisão que você já tomou na vida? Só não vai falar de negócio de política aí, que não, senão dá ruim.
0: Você sabe que eu tava aqui ouvindo a galera? E olha a bomba que a gente tomou
3: aqui. Ai, meu Deus, de novo.
0: Presta atenção, ó, vamos lá.
4: Aqui, boa noite, pessoal. Aqui é o Edson, um grande fã
3: de
4: vocês.
3: Edson,
4: oi. Eu estava ouvindo a respeito do evento do Sebrae, que inicia amanhã. Acontece que vocês não disseram aonde é. Vocês disseram tudo, menos o local onde vai ser o evento. Vocês poderiam falar isso novamente? Talvez eu possa ter falhado aqui a minha escuta aqui. Muito obrigado. Boa noite.
0: Boa, Edson.
4: Bom trabalho.
1: Desculpa, seu Edson.
0: Tá certo, Edson.
1: Desculpa, tá certo. Tem que puxar a orelha mesmo, porque nós não falamos aqui o local. É na Via Soft Experience, que é ali, vizinho do Teatro Positivo. É no mesmo terreno,
0: exatamente,
1: né?
0: Exatamente. Vai de 16 a 19 de setembro.
1: O que foi, nervoso?
0: Foi no mesmo terreno. Que eu achei engraçado que eles viussou, né? Tipo, vizinho do meu terreno.
1: É no mesmo terreno, é. É no mesmo terreno, mesmo dono. Né?
0: É isso aí. Foi muito simples e boa explicação.
1: Sim. Tá explicado aí, seu Edson? Vai se inscrever já?
0: Obrigado, seu Edson.
1: Corre lá, seu Edson.

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1: Olha só, parece que o Bumbum vai ter que descansar. Estou falando dela, da Gretchen. Comprou uma casa na praia, no Pará, por nada mais, nada menos que 160 mil reais. E revela o desejo de viver uma rotina mais tranquila. Segundo a musa do Bumbum, busco uma vida mais calma, mais aconchegante, afirmou ela, falar que vai morar com Esdras, o seu marido atual.
0: Mas com 160 mil reais, comprou o que exatamente lá, Marinho?
1: Nada, né?
2: Aonde que é a
1: casa? Lá no Pará, por 160 mil reais, ó. A casa tá meio judiadinha, de madeira, lá, ó, tem que fazer muita coisa.
2: É, tá com umas infiltrações. Ali e tal, pra trocar a calha.
1: Olha lá, olha lá.
2: Mas
0: é em Belém lá?
2: Mas
0: Belém,
2: a Gretchen, ela tá bonita, cara. Às vezes a gente viu ela, eu vi ela na televisão esses dias, a mulher, ela tá meio ajeitadora.
1: Ela,
2: né,
1: fez transplante capilar, porque ela tem alopecia, né? Ela mudou toda aqui pra colocar, veio falar pras mulheres fazerem também. E eu acho assim, que ela tem que uma hora pendurar a chuteira, pendurar o apito e às vezes pendurar a calcinha também, né?
2: Eu fui num show dela em Ponta Grossa uma vez, cara. Aí sabe o que é legal? Que ela não leva a banda, ela leva o notebook dela e ela mesmo dá o play nas músicas.
0: Ela é o DJ, é isso?
2: Ela põe ali como se fosse o VS, né?
1: E agora o marido dela fica com
2: o saco,
1: não para mais também.
2: Então ela foi lá, ela abriu lá o computador dela da Positivo lá, abriu e tal, e dava o play, né? Conga, la conga. Pai, ela mesmo dava o play na música e cantava, tipo, cara, o quê?
1: Deixa eu mandar aqui um beijo pra Thaís e pra Hilda, que estão ouvindo a gente no carro. Um beijo pra vocês, coisa assim.
2: Olha, Thaís e Hilda, eu não conheço vocês, mas já considero vocês pra caramba.
1: Bom, tá família, vocês têm certeza que vocês gostam das pessoas que eu gosto, que às vezes eu me meto em cada furado.
2: E os caras também se metem em cada furado com você, né, Inderloide?
1: 3h58 da manhã, eu dançando, o povo dormindo, ele, ó, leva pau ainda nas redes sociais.
0: Vamos dizer que foi sorte.
1: É.
0: Vamos, esporte! Vamos falar de esporte, então, afinal de contas, essa noite a bola gira pela América, tem Sul-Americana, tem Libertadores, daqui a pouquinho às 19 horas, o Vasco recebe o Santa Fé em São Januário, no primeiro jogo 0-0 na Colômbia, vitória simples, classifica o Vasco para a semifinal. 9h30 na Rede Massa, o SBT no Paraná, tem São Paulo e Boca Juniors, Argentina, no jogo da ida na semana passada, deu Boca 1-0, então São Paulo tem que um gol de diferença, leva para os pênaltis, 2 ou mais, classifica o tricolor paulista, promessa de um jogão, mais de 60 mil ingressos vendidos lá no Morumbis. Pela Libertadores, a bola rola hoje também, tem Platense e Fluminense na Argentina, na semana passada o Flusão conseguiu uma vantagem bem interessante, fez 2-0 e pode até perder por um gol de diferença, que se classifica para a semifinal do torneio essa noite.
2: Sabia que a Platinense estava na Libertadores?
0: Ah, o Platense tá.
2: Platense.
0: Não, Platense.
2: Entendi, Platinense.

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2: 6h40, fala, Léo.
3: Assim, o contorno leste ainda com fluxo carregado nessa tarde em direção à cidade industrial de Curitiba, desde o Kisizana até o acesso para a linha verde. Reflexo do alto fluxo, mas também de obras. 50 minutos para passar, tendo como opção o desvio pela Avenida Rui Barbosa e depois por dentro dos bairros Alto Boqueirão, Sítio Cercado e também o Pinheirinho. 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
2: Massa FM, faltam 15 para as 7.
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1: E por incrível que pareça, Marcinho, o golpe do bilhete premiado continua fazendo vítimas no Paraná, principalmente em pessoas idosas. O alerta é do Tribunal de Justiça do Paraná. Os criminosos inventam histórias sobre prêmios de loteria e convencem a vítima a sacar ou transferir dinheiro com a promessa de receber parte do suposto prêmio. Em um dos casos, uma idosa foi levada até o banco pelos golpistas. A orientação, então, é não entregar dinheiro e nem fazer transferência a desconhecidos. Então, pelo amor de Deus, gente, não cai nesse tipo de conversa.
0: Tem que tomar cuidado,
1: não
0: é isso? É verdade, é isso aí. Vamos nessa, então?
1: Vamos nessa.
0: Ô, vocês não vão dar tchau, não?
1: Oh. Os caras já vazaram.
0: Você acredita nisso?
2: Até amanhã no microfone aberto, 6 horas
0: Noronha,
2: da manhã. Quem
0: chega a abrir desculpa atrapalhar sua pessoa.
1: Noronha tava lá no ponto de ônibus. Ô, Noronha.
3: Desculpa, cara. Eu tava tentando achar um lugar ali no armário pra guardar minha mala ali.
0: Bom, era só pra você dar tchau.
3: Tá, mas eu consegui, tá? Não fiquem preocupados.
0: Então tá bom. Gente, amanhã estamos de volta a partir das 5h50 da tarde. Grande abraço pra todo mundo. Obrigado pela companhia, Imani.
1: De nada, tchau.

0: Muito bem, gente, encerrando mais uma edição do Giro, de volta amanhã a partir das 5h50. Grande abraço pra todo mundo, gente. Valeu, aquele abraço. Valeu, galera.
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0: reais, R$ 1.900.
1: Quase dois pau.
2: É isso aí, quase R$ 2.000.
1: Reais.
0: 15 de setembro, dia do cliente.
2: Hoje é dia do cliente.
1: Parabéns, cliente.
2: A todos nós que nos lascamos.
0: Como assim?
2: Ah, quando a gente quer fazer uma troca e o pessoal já coloca na loja assim, mas não fazemos troca.
0: Esse negócio de troca é complicado, a pessoa escolhe errado e depois quer trocar. Meu, a culpa é sua, entendeu?
2: Não, concordo. Mas existe o tempo do arrependimento. E normalmente o arrependimento se chama esposa.
1: Nossa!
0: Ou você esqueceu que engordou comprando camisa M e usa o tamanho GGGGG e assim vai.
2: Não, mas aí nós tem que fazer entrar a camisa M. Que é o que nós usamos.
1: M apertado. De mamute, o Wilson usa.
0: Pode crer. Isso é verdade. É verdade mesmo. Bom, aos clientes e clientas, boa. Parabéns. Um ótimo dia pra vocês.
2: É isso.
0: Mira
2: aí.
0: Vicentes, temos muitos clientes ouvindo aqui a massa, né, Wilson?
1: Ouvintes.
0: É, a mesma coisa.
1: Muitos
2: não,
1: ouvintes.
2: É diferente. Nós vendemos alguma coisa pro ouvinte?
0: Dá de presente.
1: Entretenimento. Nós fornecemos. A gente tá vendendo nada.
0: Você vende umas ideias de doido aí, mas ninguém compra. Ninguém é maluco?
2: Não, tem uns doidos que compram junto comigo.
1: Oh, tá esperando. Vocês acabarem essa conversa.
2: Vamos, começa,
1: Priscila.
2: Fala logo, meu. Fique rolando.
1: Tô esperando ficar futricando aí. O ouvinte quer saber qual que é o tema do programa. Vem participar do confessionário. Porque existe uma situação que, pra algumas pessoas, olha, é você, essa pessoa que às vezes você pega o caminho mais difícil porque você nunca quer incomodar ninguém. Ou incomodar alguém, ou pedir ajuda, favor, orientação, socorro. Ser essa pessoa que você tem dificuldade, você fala, ah, não, eu me viro aqui, eu não vou pedir ajuda pra ninguém, não. Não vou falar pra ninguém, não. Você gosta de se virar sozinho?
2: Opa.
1: Ou você conhece alguém que não pede ajuda, um socorro, um nada, tá sempre querendo se virar sozinho. Mas por que que você faz isso? Você tem vergonha de pedir ajuda ou orientação pras pessoas? Já aconteceu alguma situação aí que te obrigou a pedir ajuda mesmo quando você não queria? Como foi que você superou essa dificuldade? Vem confessar pra gente.
0: Queremos saber, mande seu áudio no 11-3509-9290. Pode ser texto também, a gente prefere áudio. 1.900, que mais, Wilson?
2: 1.900.
1: 1.900 reais.
2: Misturado.
0: Boa sorte, gente.
1: Eu odeio pedir ajuda.
0: Eita,
1: odeio nós. Pedir favor.
0: Tem que aprender.
1: Orientação. Eu detesto.
0: Caramba.
1: O Wilson adora.

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0: Eu fiz agora há pouco.
1: Eu achei essa homenagem pro Dia do Cliente bonita. Bom,
0: muito linda.
1: Vamos falar aqui do confessionário, o tema de hoje, tá?
0: Opa.
1: É bem comum a gente pegar o caminho mais difícil só pra não incomodar ninguém. Às vezes é até algo tão simples, mas por vergonha ou orgulho, a gente acaba querendo se virar sozinho. E aí, de vez em quando, quebra a cara, dá ruim, né? Era só ter pedido ajuda pra alguém. E como todo mundo já teve alguma história assim, no confessionário de hoje eu quero saber, a gente quer saber, qual confusão você já se meteu só porque não queria incomodar alguém, pedir ajuda, pedir socorro, sei lá, uma orientação. Você tem vergonha de pedir ajuda? Ou é orgulho? O que que é? Confessa aqui pra gente.
0: Escuta aí, atenção, vai!
5: Oi, boa noite.
0: Boa noite.
5: Sobre o tema de hoje, eu sou uma pessoa que não curto pedir favor pra ninguém. Eu gosto, assim, de fazer vários favores pras pessoas. Mas eu, em si, eu pedir favor pras pessoas não curto muito. Porque eu entendo que se eu vou pedir um favor pra outra pessoa, automaticamente a pessoa um dia vai me jogar na cara isso.
0: Ah,
5: tu me deve aquele favor, mesmo que eu nunca tenha pedido. Já me aconteceu isso.
1: Eita.
5: Da pessoa vir fazer o favor pra mim, mesmo que eu não pedi.
1: Cara.
5: E mais tarde ela me jogar na cara. Então eu não curto pedir favor.
6: Tem que jogar mesmo.
0: É precavida, né?
6: Você usou o favor do outro, então agora você tá com uma dívida eterna.
1: Ah,
6: você vai ter que uma hora pagar essa dívida.
1: Como assim? No caso dela, ela não pediu ajuda pra ninguém, não. Foram
6: ajudar.
1: Ai,
6: aceitou, significa que você consentiu.
1: Pronto.
7: Boa noite, galera. Tamo junto e misturado. Quem fala aí? Denise, sobre a enquete de hoje. Eu sou uma das pessoas, eu não gosto, detesto pedir ajuda, pedir apoio, palpite, opinião, qualquer
6: Mulher
7: coisa.
6: Mulher maravilha.
7: Eu sou a pessoa mais fechada do mundo.
1: Eu também.
7: Eu não consigo, não consigo. Isso me atrapalha muito.
0: A Pri vive pedindo favor pra nós aqui, Wilson.
1: Ah, vai te catar.
0: Ô,
1: Wilson, sabe o que eu fiz com o marshmallow esses dias?
6: Que
1: eu esqueci a minha garrafa d'água aqui no estúdio.
0: Olha a cachorrada.
1: E aí eu tava em outro lugar, outro ambiente. Aí eu falei:
0: vai lá.
1: Ô, marshmallow, tem uma pessoa aqui querendo falar com você. Dá uma passadinha aqui.
0: Mentira.
1: Ah, aproveita mesmo. Traz a minha garrafa d'água que tá aí no estúdio, que ele levou pra mim.
0: Uma trouxa.
6: É, você tem cara mesmo de trouxa.
0: O cara nem sabe.
6: E deu pra perceber que além de cara você é.
0: Ah, dá licença.
6: Um tonto.
0: Olha lá, enchendo o saco, tá louco.
8: Muito boa noite, pessoal da massa. Aqui quem fala é a Gabriela.
6: E aí, Gabi?
8: Eu confesso que eu sou uma pessoa que detesta pedir ajuda.
6: Mas olha a mulherada.
8: Eu me mato lá pra fazer o que for, mas eu não peço. Morro de medo de incomodar as pessoas. Se alguém erra comigo, é capaz de pedir desculpa. Eu sou bem tonhona. Mas é isso aí. Quero participar desse top. Um beijo.
0: Donhona, olha isso.
6: Ou seja, prefere se lascar do que pedir uma ajuda.
1: É, depois
6: pode.
1: Fica jogando a cara igual o Márcio acabou de fazer aí, ó.
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0: Mó folgada.
1: Tá jogando a cara, Marshmello?
0: Ah, sai pra lá.
6: Isso aí, Marshmello, joga mesmo.
0: Enganando nós aí, meu.
6: Você é curioso, né? Você queria ver quem que era.
0: Eu sabia que tinha alguma coisa errada aí, viu?
6: Não.

0: FM, tamo junto e misturado a Simone Mendes e o Erro Gostoso, bora confessar.
1: Liga meu microfone, Márcio Melo. Posso falar?
0: Você vai falar hoje?
2: Não deixa ela falar, não.
1: Você me faz esse favor?
0: Obrigado.
1: Oh, que coisa. A gente tá falando aqui no confessionário sobre pedir favor. Tem gente que tem a maior cara descarada, não tem problema nenhum. Pede mesmo. Eu, inclusive, tenho esse exemplo dentro da minha casa. É. Meu pai não tem problema nenhum em pedir favor, pedir ajuda. Eu tenho desespero em pedir qualquer coisa pra alguém. Só de último caso, ou se a pessoa tiver muito cara de songamonga, igual o favor que eu pedi pro Márcio Melo.
0: Ah, mas aquela vez que... Bom, deixa pra lá.
1: Não, não teve aquela vez,
0: deixa
1: não.
0: Deixa quieto. Deixa
1: agora,
0: quieto.
1: Conta aqui pra gente você. Você tem facilidade? É com tranquilidade que você pede ajuda, favor, orientação pras pessoas? Ou você não pede ajuda pra ninguém, mas... Por qual motivo que você não pede ajuda pra ninguém? Ou por qual motivo você não tem problema nenhum em pedir ajuda, socorro, orientação, ou seja lá o que for?
0: Ah, eu lembrei o negócio agora, mas se eu falar, acaba a amizade aqui.
1: Acaba a amizade.
0: É, deixa
3: boa noite, galera. Massa. Sobrou o assunto de hoje aí.
0: Manda,
3: ah, pedir um favor é bom, né?
0: Aí.
3: É bom receber uma ajuda e um favorzinho, né? Mas é aquele negócio, né? Vai e volta. Então, como a gente pede favor, a gente tem que saber a hora de retribuir o favor aí.
0: Exigir um carinho.
3: Stop aí, galera. É. Era de massa. Um abraço a todos. Meu nome é Gilmar.
0: Exigir um carinho de volta.
2: Não, oxi. Assim, eu acho que o negócio é o seguinte, você pede o favor na hora que você tá precisando, tá, grosso aqui.
0: Isso.
2: Na hora que a pessoa pedir, você faz cara de sonso, faz que você não lembra, faz que não... Não,
0: eu
2: usei favor seu, que absurdo.
0: Você é doido, seu
2: nunca isso aconteceu.
1: É. Eu me toquei do que o Márcio Melo tava querendo dar indireta ali. Ai, teve um outro favor que eu pedi pra ele uma vez.
0: Vai
1: mas
0: ter
1: ele
0: mais.
1: Jogou na cara, ele cobrou, tá?
0: Vai ter mais.
1: Eu esqueci umas compras aqui na rádio. Falei, ô Márcio Melo, quando você foi embora, você é caminho, passa aqui, deixa aqui na minha casa. Ele deixou isso.
2: Ah.
1: Só que na primeira oportunidade ele me pediu, sabe o quê? Pra cuidar do peixinho das filhas.
0: Aproveita.
2: Marshmello, é isso aí, retribuição.
0: Mas tem mais, ela vai lembrar demais.
1: De peixe.
0: Tem mais coisa, ela vai lembrar.
4: Boa noite, tamo junto misturado. No barraco de hoje, eu também detesto pedir favor. Não gosto de pedir favor pra ninguém, só é o último caso. Às vezes, nem pros meus filhos. Eu tô com o carro quebrado, eu não peço favor. Eu detesto pedir favor. Me ponha no stop aí. Quer ganhar essa grana aí.
2: Você vê como é bobo, né? Mas filho. É tonto. É, o filho você tem que aproveitar, explorar mesmo o moleque. Filho. O moleque explorou você 18 anos, 20 anos, 30 anos nas costas. Ainda explora até hoje, você não pode pegar um pouquinho disso aí pra usar o menino?
1: É seu filho.
2: Poxa vida, rapaz.
0: Filho não é investimento, né?
2: Caba bobo.
0: E falam por aí.
5: Para, não chama ele da massa aqui, André. Passou bem aí.
2: André.
5: A pergunta de hoje.
0: É.
5: Eu sou uma pessoa que eu não procuro ajuda.
1: Também não.
5: Não peço ajuda de ninguém,
0: mas
5: não.
0: Mas que bobeira.
5: Eu ajudo, mas pedir ajuda, não. Posso estar precisando de ajuda, mas sou uma pessoa que prefiro ficar na minha mesmo.
2: É.
5: Beijo, me coloque nesse papo. André,
0: será que era verdade isso aí?
2: Cara, ó, eu vou falar pra vocês, é tudo mentirosa.
1: Essa mulherada.
2: Porque, ó, quando chega a noite, fica, ai, meu Deus, me ajuda, meu Deus, não sei o quê. Tá pedindo ajuda.
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2: Falsado.
1: Você tá maluco? Se não pedir ajuda de Deus, vai pedir de quem?
2: Então,
1: sua?
2: Então pronto. Aí o que Deus faz? Bota uma pessoa pra te ajudar.
0: É, caramba. Muito bom.
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0: Arthur e Léo, Deus e eu no sertão. Queremos ver você brincar de stop daqui a pouco. Se intromete aí. Você é daquele que incomoda pedindo favor, ou você não gosta de pedir ajuda de ninguém, se vira sozinho, manda sua opinião. Boa sorte pra você. Tem um assunto importante e seríssimo aí, né, Will?
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0: quer namorar comigo? Uma hora de U com o Wilson aqui, vai. Cadê o U?
1: Ah, vai?
0: Nossa, pelo amor de Deus.
1: Tamo junto.
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0: Ai, chega de um, vamos jogar Stop 1900 valendo hoje.
4: Leocir tá na linha, boa noite.
5: Boa noite.
4: Como é que tá, meu amigo, tudo bem?
5: Tudo bem.
4: Então tá bom, tá em casa agora?
5: Tô em casa.
4: Preparado pra ganhar R$1.900?
5: Preparado. Paradíssimo.
4: Boa, garoto. Então, boa sorte pra você. Vamos jogar os dedos.
1: Joga.
4: Vai. Stop.
0: Aqui, eu.
1: Poxa, eu não joguei nada, mas o tanto de dedo que tem aí, esse total eu sei quanto dá.
0: Conta
4: quanto
0: aqui,
4: que dá?
1: Mas eu vou, tem oito dedos, eu sei quanto vai dedos. Dar, mas eu vou falar. Vai. Três do Marshmallow dá A, B, C.
0: Aqui sim.
1: Cinco do Wilson, D, E, F, G, H.
4: Letra H, valendo. Algo quente.
5: Algo quente com a letra H. Passa.
4: Profissão.
5: Profissão com a letra H. Passa.
4: Instrumento musical.
5: Harpa.
4: Harpa, muito bem. Tem no hospital.
5: Que tem no hospital. Passa.
4: Passou. Verbo.
5: O verbo
3: é stop.
4: Poxa vida, rapaz. Perdeu.
1: Acabou!
0: Que pena, né?
3: Acabou, perdeu.
1: Eu tô aqui pensando, o que existe de verbo com H?
4: Haver?
1: Historiador.
4: Historiador é uma profissão, né? É, não é verbo. Olha lá, tá fazendo besteira, né?
1: É o jabuti voando.
4: É, o jabuti voando. Aí depois eu que levo a culpa. Vocês falam um monte de besteira o programa inteiro, aí eu que levo a culpa do jabuti voando.
0: Que pena. Que pena.
4: É, um abraço pra ele. Boa sorte na próxima. Então amanhã a gente volta com R$2.000.
2: Tamo junto e misturado.
4: Olha o jabuti voando.
1: Da Kelly corre, fala,
4: e voa.
1: Pula.
0: Ai, caramba, viu?
6: Você foi embora pra ser o quê?

0: Massa FM, tamo junto e misturado. Rolou aqui o Henrique e o Juliano. Seja ex, ficaram acumulados aqui, portanto, R$2.000 pra amanhã. Amanhã, que será dia 16 de setembro. Mas um recado importante pra você ouvir na massa, que hoje é dia 15, dia do cliente.
1: Legal.
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0: Valeu, até
3: tchau.
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0: É massa! Muito bem, gente! Que bom que você concluiu mais um dia de serviço, hein? Mais um dia pra conta! E pra quem vai começar o plantão agora, que bom! Tomara que você realize suas atividades do jeito mais eficiente possível e com um pouco de leveza, um pouco de alegria, que é o que a gente quer, tá? Hoje, na nossa brincadeira, vamos pro tema de novela! E eu peguei pesado, hein? Essa aqui, só que é das antigas, vai lembrar. É uma novela muito antiga e não é tão óbvia, hein? Eu quero saber de você, se você sabe... Que novela é essa? Qual é esse tema de abertura?
1: Vamos falar sinceramente sobre nós.
0: Das antigas, ó, disco!
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0: Participem 11-3509-9290. Qual será que é a novela, hein?
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0: Clássico, clássico, clássico.
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0: Que novela é essa?
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0: Essa é a abertura de qual novela?
1: Não vê.
0: Participe 11-3509-9290. Eu sou Danilo Quixaba. A gente está se divertindo muito aqui na Massa FM.

0: CFM, são 8h13, Daniel casava de novo, hein? Se liga, tem a promoção do navio do Daniel ouvindo sempre a Massa FM. Gente, olha, o pessoal tá com dificuldade. Porque os temas de novela geralmente são um pouquinho fáceis, né? Mas esse aqui eu caprichei e escolhi um difícil demais. Quem será que vai acertar hoje? O tema de novela. Qual novela tem esse tema aqui, ó?
1: Vamos falar sinceramente sobre...
0: Clássico da música, hein? A música
1: vamos
0: é linda.
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0: Só que se eu falar o nome da música e o cantor, você vai matar qual é a novela. Só vai acertar os mais antigos, hein? Ou então quem for bom de internet, quem for bom de pesquisa. E aí? 1135-09-9290. Vou tocar só mais um pouquinho pra você sentir, quem sabe até acertar. Qual será essa novela, hein?
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0: Participa, 1135-09-9290.
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0: Classe FM com Raça Negra me leva junto com você. Um tempo mais inocente, mais colorido, mais bonito dessa vida no Brasil.
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0: Só alegria! Presta atenção, hein? Vai zarpar em janeiro o navio do Daniel. Ele não vai sozinho, hein? Vai ter também César Menotti, Fabiano, Fagner, Zeneto e Cristiano. Várias atrações maravilhosas, especiais. E o Daniel, que vai ser o grande comandante desse navio, com um repertório musical que é extraordinário, que você conhece, que todas as gerações cantam junto. Sem falar da mordomia, né? Tem gente que nunca navegou em um cruzeiro e é uma experiência fantástica de contato com o mar e também de tranquilidade, de paz, de uma sensação de luxo, sabe? De conforto. Eu tenho certeza que se for pra você, vai ser muito bem dado esse prêmio, tá bom? 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Você leva um acompanhante, ou seja, um sonho realizado com quem mais ama do seu lado. Então é o seguinte, ó. Tocou às 8h26 da noite, do dia 15 de setembro de 2026. 8h26, 20h26, do dia 15 de setembro de 2026. Com 3 horários, né, diferentes, você vai lá no site massafm.com.br e concorre, tá bom? Eu tô torcendo por você! Luan Santana, do Velho Testamento. Amar não é pecado.

0: Mendonça Silmeira, hein? Vem uma série da Marilei com muitos detalhes exclusivos e é emocionante tudo que envolve a Marília, porque parece que ela não se foi. Faz tanta falta Marília Mendonça pro mercado, pros fãs, com certeza pra sua família, pro seu filhinho, né? Mas enfim, vou estar assistindo na primeira fila o filme da Marília e essa série que saiu dela. Gente, eu lancei mais cedo o enigma pra você descobrir qual novela teve esse tema de abertura. Mas ninguém acertou. Zero acertaram. Muita gente tenta, muita gente tá dando palpite e ninguém acertou até agora. Quer ouvir?
1: Boa noite, Rádio Márcia.
0: Boa noite.
1: Eu acho que é História de Amor 1995.
0: Não é não.
1: Eu imagino que seja História de Amor.
0: Sim.
1: Adriana Ramos Lombardi de Canoas.
0: Tá
1: Tô
0: certo.
1: Sempre ligadinha, minha rádio é Rádio Márcia.
0: Obrigado, minha linda. Eu sei que você ama a novela e essa novela que você citou também é muito bacana, mas ela não é. Inclusive, eu separei umas dicas, tá? Essa novela é do ano de 1979, ela teve como protagonista, atentem pra essa dica que ela é quase infalível. O Antônio Marcos, lembram? Daquele cantor extraordinário. Bebia muita cana, mas era um compositor e um intérprete extraordinário. Ele tava. E o Vavá do Sai de Baixo, que é o Luiz Gustavo, aquele que falava mais ou menos, esse velho, tava na época. Ele que fez Beto Rockefeller, também fez essa novela, que eu não vou dizer o nome. E a Débora Duarte, que era esposa do Antônio Marcos, também fez essa novela. Então, se você não matar essa, aí eu não sei o que eu faço pra você saber qual novela que é.
2: Poxa, locutor, você começa a colocar a música do tema da novela e quando começa a música, você entra conversando, se atrapalha, não deixa a gente ouvir direito qual que é a música.
0: Mas se eu tocar ela inteira, amigão, você vai matar qual é a música. Eu vou tocar então mais um pouquinho, tá bom? Porque você me pediu com tanta educação que eu vou atender o seu pedido, tá certo?
3: Vamos falar sinceramente.
0: Ai, mas é lindo! Ouça bem.
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0: Qual é a novela?
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0: Tá dando pra ouvir, não dá?
3: Só você.
0: Maluco, tu é chato, fica falando em cima da música. Mas nesse caso aqui, é pra deixar a dúvida mesmo, viu? Qual é? Roberto, vai falar ou não vai com a novela? Quem vai acertar? Daqui a pouco tem o resultado desse enigma.
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0: Classe FM com o Diego Vitor Ogui. Infartou! Pois é, já melhorou, hein? Oi, Danilo Quixaba, a novela é Pão Pão Beijo Beijo.
1: Não é não.
0: Olá, sou Sandra de Chapada, Rio Grande do Sul, a novela é Cara a Cara. Será que é? Deixa eu ver aqui.
2: O nome da novela é Cara a Cara, da Bandeirante, com Antônio Marcos. Ele fazia o papel de Nando e era casado com a atriz Débora Duarte. Liliana de Chapecó, obrigado, beijos.
0: Liliana, você pesquisou na internet? Olha, tô achando que não, hein? Quem mais? Pode falar em 11-3509-9290. Eu e você por aqui.
3: Alô, Massa FM. Meu nome é Vladimir, sou de Matelândia, no Paraná. E sobre o tema de hoje, a resposta é novela Cara a Cara, passada em 1979, na Rede Bandeirantes.
0: Daqui a pouco eu dou o resultado, viu? Obrigado pela participação, amigão!

Massa FM, Mi Rádio Massa, Jean Giovanni, eu busco uma estrela. Vamos lá pro resultado do Enigma. Pois é, a novela do ano de 1979 era essa, Cara a Cara, Rede Bandeirantes de Televisão, com Antônio Marcos, Débora Duarte, um grande elenco, Luiz Gustavo, Fulvio Stefanini, uma grande novela extraordinária, que marcou aí a obra do Antônio Marcos. A Bandeirantes não tem hoje uma tradição de novela muito grande, mas naquela época deu muito certo, foi um grande sucesso, não ficou em primeiro lugar, mas marcou a vida de muita gente. Então, das antigas, hein? Essa hoje foi nível dificílimo. Mas lembramos de Antônio Marcos, que foi muito bom. Gente, convite pra você ficar comigo, daqui a pouquinho tenho Minha Saudade é Você, tá bom? Enquanto isso, a gente escuta um pouquinho do tema da novela Caraca.

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1: Olá, uma boa noite.
2: Boa noite para você que nos acompanha em todo o país.
1: Terça-feira, 15 de setembro de 2026.
2: Vamos aos destaques do dia.
1: A infraestrutura por trás da tela. Data Centers mantém o mundo conectado.
2: E Brasil sanciona a lei que cria regime tributário especial para a instalação desses espaços no país.
1: É o Redata. Medida prevê incentivos fiscais e uso de energia renovável. Pablo Mundi.
3: A nova legislação também contempla serviços de computação em nuvem e operações.